E é com alegria que mais uma sexta-feira estamos chegando até você com o programa Andando com Jesus. Esse que tem o prazer em cumprimentar a todos com a paz do Senhor, José Idemar Langner. Estamos aqui com alegria, mais uma sexta-feira.

E para nós, na abertura nessa programação, vamos ler a palavra de Deus, aonde está no livro de Salmo. Salmo 32 e verso 2, que diz assim: bem-aventurado o homem a quem o Senhor não imputa maldade e em cujo espírito não há

Com essa palavra, saudamos a todos com a paz do nosso Senhor Jesus Cristo. É com alegria que estamos aqui mais uma vez, através da Rádio Renascer, também através do nosso Facebook. E você entra em contato conosco, para nós será uma alegria saber de onde você está nos escutando, nos assistindo. Você que está através da Rádio Renascer, quer ligar para nós é um prazer saber que você está nos escutando. É pelo 55 999 078 365, 999 078 365. Você pode mandar teu áudio, tua mensagem aqui para nós pelo WhatsApp.

E vamos com o primeiro louvor nessa noite, dando abertura nessa programação.

Deus abençoe a todos vocês que já estão ligadinho com nós, aí pelo Facebook. Deus abençoe aí o Adão Langne, na cidade de Carlos Barbosa, também a Marisa, né, meu irmão, minha cunhada. Deus abençoe a vocês em Carlos Barbosa.

Sou aí o Mário, meu cunhado em Panambi. Ele diz assim: peço um louvor com parada firme em Jesus. Depois vamos fazer o possível de atender o pedido aí do nosso irmão. Deus abençoe em Panambi, também a minha mana Edite. Deus abençoe a minha mana também em Novo Hamburgo, a Isolde Langner. Deus abençoe a Isolde na cidade de Novo Hamburgo. Também na cidade de Novo Hamburgo está minha mana e também a Verone. Deus abençoe a Verone Langner, também a cidade de Novo Hamburgo, creio que seja, né? Que está aí também nós assistindo. Deus abençoe a todos vocês que estão pelo Facebook. Nós estamos aqui com alegria apresentando essa programação. Está minha esposa aqui, Raquel Machado Langner, nos ajudando. Também nós enchendo aqui um chimarrão. Também está a Agatha, a Yasmin, também está o Eliel. Estamos aqui com alegria apresentando essa programação. Você que está pela Rádio Renascer, quer ligar para nós? Você pode mandar um WhatsApp para nós aí pelo telefone da área 55. Manda um WhatsApp aí, uma mensagem de texto, um áudio aí que nós vamos atender você. Sabe, você quer pedir uma oração, quer pedir também aí um louvor, com alegria vamos fazer o possível de atender você. Você ainda não tem o nosso telefone? Você pode pegar aí o número do nosso telefone e mandar um WhatsApp para nós, aonde você está escutando a Rádio Renascer. É da área 55, né? 999 078365. Esse é o nosso telefone que você pode mandar um WhatsApp. Vamos com mais um louvor nessa noite. Esse programa é com bastante louvor. Louvor, ele faz tão bem para nossa alma.

maravilha! Esse louvor abençoado nessa noite. É, a gente faz o melhor, primeiro lugar para Deus e segundo lugar você que está aí ligadinho com nós. E você deseja pedir um louvor? Pode mandar para nós aqui o louvor que você quer aí, na medida do possível, vamos atender você. E aqui é bastante louvor, né? É teu pedido aí, você que deseja ligar para nós. Então, sabe, você está doente, está enfermo e quer ligar para nós.

coração, pessoas doentes, enfermos. Mas sabemos que Deus é poderoso, é para atender. É, também temos aí o pedido de oração, né? Aí pela mana da minha esposa que está aí em Parobé, né? É, aí a mana da minha esposa aí está em Parobé, já 8 dias que está em coma. Está aí em coma aí no hospital de Parobé. E hoje pela notícia que nós sabemos que o médico mandou falar com os familiares para tirar os aparelhos para que ela viesse a falecer, né? Viesse a descansar. Que já está 8 dias em coma e não tem nenhuma previsão de voltar a ter vida novamente, né? Só os aparelhos que está segurando. Aonde aí deu um AVC nela, né? E não é de idade, tem 50 anos mais ou menos, né? E está aí no hospital já 8 dias aí, só os aparelhos segurando. Sabemos que é só Deus que pode fazer um milagre. Pelo médico não tem retorno de vida novamente. Mas sabemos que Deus, se Ele quer, Ele dá vida. Ele deu vida a Lázaro, que já fazia 4 dias que estava na tumba, né? Vamos com mais um louvor dessa noite, mais um hino abençoado para você.

Deus abençoe a Rose, é, que está nos escutando aí no sítio Mirão, né? Aí na em Cão de Lourdes. Deus abençoe a Rose, a Tainá e o Samuel, que estão aí nos assistindo aí no Rincão de Lourdes. Também Deus abençoe o irmão João Júnior, é, que está aí nos assistindo

Agora é o tempo de nós se preparar, né? Depois não adianta, né? Sabemos que agora é o tempo. Vamos atender o pedido aí do Mário de Panambi, que pediu com parada firme. Vamos atender aí o Mário. E você passa como o Mário aí, ó, que pediu seu louvor e já está ouvindo aí, ó, parada firme. Deus abençoe meu amigo Euclides de Castro, que está nos assistindo aí em Coronel Bicaco.

esse Jesus, ele deu a oportunidade de você ir morar nessa cidade. É, ele veio pagar um preço nessa terra para que você tivesse a salvação da tua alma.

quem tem Jesus na vida tem felicidade. É porque ele não espera somente nessa terra, nessa vida, mas ele espera uma vida com Cristo.

Ainda dá tempo de você pedir teu louvor nessa noite, se você deseja ouvir um louvor aí especial, oferecer para alguém. É, estamos aqui para atender você com alegria. Vamos com mais um louvor nessa noite. É, vamos ouvir louvor.

Nós diz assim, a mensagem está sendo uma benção no nosso lar. Quero ouvir Folha Seca. É, creio que Folha Seca com Jair Pires. Vamos procurar esse louvor aí com Folha Seca. Vamos rodar aí para a irmã Lourdes e o irmão Belarmindo. Também nós diz assim, a paz do Senhor. Meus irmãos, estamos ouvindo o programa. Manda um louvor à escolha dos irmãos para mim e minha companheira. Um abraço. Deus abençoe, meu amigo, irmão Clíder. Já vamos rodar um louvor abençoado para o senhor e a sua companheira aí em Coronel de

30 minutos, íamos até as 23 horas com essa programação. Temos um hino aí, vamos oferecer para o nosso irmão Euclides, que pediu um hino especial aí para ele e sua esposa. Vamos oferecer esse louvor aí para o Moncrides, que pediu aí. Coronel Bicaco, Deus abençoa.

0: nascemos forrasteiro, né? Não sabemos até quando Deus vai dar um fôlego de vida para nós. É, você que está nos escutando, você também não sabe até quando Deus vai dar um fôlego de vida para você. Como forrasteiro. Mas vale a pena nós estar com Cristo no coração.
1: Mas ainda não cheguei.
0: E vamos aproveitar esse tempo que Deus está dando de vida para nós fazer alguma coisa, né? Em flor da obra do Senhor. Servir a Ele com alegria.

E nós diz assim: a paz do Senhor, Deus abençoe os irmãos, Deus abençoe vocês também na cidade redentora. Deus tem muito ouvinte na cidade redentora que está nos escutando pela Rádio Renascer, através do rádio.

você cantar ao vivo aqui pra audiência. É. Agatha e Yasmin aí. Tem esse desejo de louvar ao Senhor. Vamos com mais louvor. É nessa noite. Temos aí 22 horas e 42 minutinhos. Vamos até as 23 horas.

nesse momento especial que nós estamos aqui com essa programação. Graças a Deus pela tua vida que está aí do outro lado, nós assistindo, nós ouvindo. Que Deus abençoe a tua vida. Se você está doente, está enfermo, Deus, Ele é a solução de todos os problemas. Final dessa programação, nós vamos estar orando aqui por todos os que estão nos assistindo. Né? Vamos ouvir mais um louvor ainda. Vamos até as 23 horas. Vamos aí 10 minutinhos ainda. Vamos ouvir mais um louvor. Depois nós vamos orar com você nessa manhã.

Deus abençoe a irmã Adriana aí também do Rincão de Lourdes, Sítio Mirão, que está nos assistindo. Deus abençoe a Adriana, também o Pedro, a Sofia,

Graças a Deus, é por mais uma programação nesta noite. Deus abençoe a tua vida. Não queremos ir mais além nessa noite, porque já estamos chegando para os minutos final. Também está aí nos assistindo a Iracema Sokolowski. Que Deus abençoe a Iracema, Sítio Mirão. E queremos orar com você nessa noite, que são 22 horas e 54 minutinhos. É, muitos pedidos de oração. Também peço oração por vocês que estão nos assistindo aí, né? Pela Amanda, da minha esposa, Elionilda, é mais conhecida como Nega, né? É muito conhecida aí, Redentora. Está aí há 8 dias já no hospital aí em Parobé, desenganada pelos médicos. Onde os médicos já pediram para os familiares para tirar os aparelhos para que ela viesse a morrer, né? A falecer. Mas sabemos que a última resposta vem de Deus. Vamos orar nessa noite, você que tem necessidade de oração. Ora comigo, faz um gesto aí para Deus, que Deus sabe o que você precisa. Querido e amado Deus, estamos diante de Ti, Senhor, através dessa programação. Eu sei que muitas pessoas nos ouvem, Senhor, neste momento. Deus, sabemos que o fôlego de vida de cada um está nas suas mãos. O Senhor sabe o momento que cada um, Pai, vai partir dessa terra. Coloco nas tuas mãos, Pai, aqui é a minha cunhada, a irmã da minha esposa, que está nesse hospital lá, Senhor, em Parobé, aonde pelos médicos não tem mais solução. Mas a solução vem de Ti, se ainda o Senhor tem algo através da vida dela, o Senhor pode dar vida novamente. Pai, esse ouvinte que ora com nós, não sei o que ele precisa, não sei o que ele necessita, mas o Senhor sabe. Espírito Santo, visita essa pessoa que cansada está triste. Essa pessoa que cansada, Pai, passou o dia lutando, mas através...

propósito que ela está fazendo agora contigo, Pai. Entra com providência. Oh Deus, muito obrigado por este momento que nós tivemos aqui, Pai. Com essa humilde programação. Mas eu sei que o Senhor está visitando essa pessoa que deu crédito, Pai, a esta programação. Abençoa, cubra com teu sangue, Jesus. Até sexta-feira, se Jesus permitir, estamos aqui novamente, das 22 até as 23 horas. E que todos na paz do Senhor Jesus.

0: 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O túmulo de Jesus é diferente de todos. 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A ressurreição de Jesus é a garantia da nossa ressurreição.
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1: A resposta de Deus. Quando você diz, não posso resolver, Deus diz, eu dirijo os teus passos. Quando você diz, é impossível, Deus diz, tudo é possível. Quando você diz, me sinto só, Deus diz, não te deixarei, nem te desampararei. Quando você diz, eu não posso fazer, Deus diz, tudo podes. Quando você diz, não mereço perdão, Deus diz, eu te perdoo. Quando você diz, tenho medo, Deus diz, não temas, eu sou contigo. Quando você diz, estou muito cansado, Deus diz, eu te farei descansar. Quando você diz, ninguém me ama de verdade, Deus diz, eu te amo. Quando você diz, não sei como seguir, Deus diz, eu te ensinarei o caminho. E quando perguntares, que caminho me conduz a Deus? Deus diz, meu filho amado Jesus Cristo.

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1: Vinte e três horas e 30 minutos.
2: 5 minutos após chegar no céu. Pode ser no momento ou após um tempo de espera, mas estarei diante do meu Senhor. Então, num instante, todas as coisas serão vistas por nova perspectiva. De repente, as coisas que achei ser importantes, as tarefas de amanhã, os planos da igreja, meu sucesso ou fracasso em agradar os que me cercam, essas coisas não terão a menor importância. E as coisas às quais dei pouca atenção, falar de Cristo ao vizinho, o momento de fervente oração, a confissão e o abandono do pecado, serão reais. No céu desejarei de todo o coração poder ter de novo 1 milésimo do tempo que deixei escapar-me entre os dedos, poder retirar todas aquelas incontáveis conversas que poderiam ter glorificado meu Senhor, mas não o fizeram. 5 minutos após eu chegar no céu, creio que desejarei de todo o coração ter sido mais fiel para ler a palavra de Deus e esperar nele em oração, e que pudesse tê-lo conhecido enquanto ainda estava na terra, da forma como ele desejava que eu o conhecesse. Desejarei, mas será tarde demais.
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2: Seria difícil traduzir todos os sentimentos contidos num abraço. O que poderíamos dizer então do momento quando pudermos abraçar Jesus? Com certeza este abraço será diferente de todos aqueles que demos ou recebemos em toda a nossa vida, porque será o abraço da vitória final, do triunfo do bem sobre o mal e da certeza de que valeu a pena amar Jesus. E nesse mesmo sentimento de amor, paz e comunhão, queremos abraçar você e convidá-lo a juntos dedicarmos cada dia mais nossas vidas a Jesus, para que em breve o sonho de abraçá-lo seja uma realidade.
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2: Visão divina. Outro dia entrei numa loja, vi um anjo por trás do balcão. Maravilhado com aquela visão divina, perguntei-lhe: Anjo do Senhor, o que vendes? Ele respondeu-me: Todos os dons de Deus. Custam muito caro? Perguntei. Não, é tudo de graça, é só escolher, respondeu. Contemplei então a loja, vi jarros e vidros de fé, pacotes de esperança, caixinhas de salvação e sabedoria. Tomei coragem e pedi: Por favor, embrulhe para mim muito amor de Deus, todo o perdão dele. Um punhado de fé, bastante felicidade e salvação eterna para mim e para toda a minha família. O anjo do Senhor anotou meu pedido, separou os itens e acondicionou tudo num pequeno embrulho que cabia na palma da minha mão. Surpreso, perguntei-lhe: como é possível caber tudo isso aqui nesse pacotinho? O anjo do Senhor respondeu-me sorrindo: na loja de Deus, não vendemos frutos, apenas sementes.
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2: Un Pai Nosso. No digas pai, si a cada día no te comportas como un filho. Não digas nosso, se vives isolado em teu egoísmo. Não digas que estás no céu, se só pensas nas coisas terrenas. Não digas santificado seja o teu nome, se não o honras. Não digas venha a nós o teu reino, se o confundes com o êxito material. Não digas faça-se a tua vontade, se não a aceita como é. Não digas assim na terra como no céu, se duvidas da existência do inferno. Não digas o pão nosso de cada dia, se não te preocupas com quem tem fome. Não digas perdoa as nossas ofensas, se guardas rancor de teus irmãos. Não digas livra-nos do mal, se amas o pecado. Não digas amém, se não entendes e não dás crédito às palavras do Pai Nosso. Às vezes, refletir em tempo pode fazer a diferença entre a vida ou a morte eterna. Sempre a decisão é nossa.
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1: Sendo rico, se fez pobre. Aquele que é o pão da vida, começou o seu ministério sentindo fome. Aquele que é a água da vida, terminou o seu ministério cheio de sede. Aquele que convida os pecadores para descansarem nele, sofreu cansaço. Aquele que é a nossa consolação, no seu ministério chorou. Aquele que é o Senhor de todos, foi vendido como escravo. Aquele que é o nosso bom pastor, foi levado à cruz como ovelha ao matador. Aquele que é vida, se entregou à morte, a qual morrendo destruiu. Jesus passou por isso.

0: túmulo de Jesus. Quando visitamos um cemitério, encontramos muitos túmulos e sepulturas, monumentos de mármore enfeitados e canteiros floridos. Muitos personagens históricos foram sepultados com honrarias e em belos monumentos, tendo seus nomes e feitos gravados em mármore ou esculpidos em bronze, mas sempre com a frase "Aqui jaz". O túmulo de Jesus é diferente de todos. Está vazio e aberto, pois o próprio anjo pronunciou: "Ele não está aqui, ressuscitou como havia dito", mostrando ao mundo a vitória do nosso Redentor. A ressurreição de Jesus é a garantia da nossa ressurreição.
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1: a resposta de Deus. Quando você diz, não posso resolver, Deus diz, eu dirijo os teus passos. Quando você diz, é impossível, Deus diz, tudo é possível. Quando você diz, me sinto só, Deus diz, não te deixarei, nem te desampararei. Quando você diz, eu não posso fazer, Deus diz, tudo podes. Quando você diz, não mereço perdão, Deus diz, eu te perdoo. Quando você diz, tenho medo, Deus diz, não temas, eu sou contigo. Quando você diz, estou muito cansado, Deus diz, eu te farei descansar. Quando você diz, ninguém me ama de verdade, Deus diz, eu te amo. Quando você diz, não sei como seguir, Deus diz, eu te ensinarei o caminho. E quando perguntares, que caminho me conduz a Deus? Deus diz, meu filho amado Jesus Cristo.

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3: Meia-noite.
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2: Visão divina. Outro dia entrei numa loja, vi um anjo por trás do balcão. Maravilhado com aquela visão divina, perguntei-lhe: Anjo do Senhor, o que vendes? Ele respondeu-me: Todos os dons de Deus. Custam muito caro? Perguntei. Não é tudo de graça, é só escolher, respondeu. Contemplei então a loja. Vi jarros e vidros de fé, pacotes de esperança, caixinhas de salvação e sabedoria. Tomei coragem e pedi: Por favor, embrulhe para mim muito amor de Deus, todo o perdão dele. Um punhado de fé, bastante felicidade e salvação eterna para mim e para toda a minha família. O anjo do Senhor anotou meu pedido, separou os itens e acondicionou tudo num pequeno embrulho que cabia na palma da minha mão. Surpreso, perguntei-lhe: Como é possível caber tudo isso aqui nesse pacotinho? O anjo do Senhor respondeu-me sorrindo: Na loja de Deus, não vendemos frutos, apenas sementes.
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2: Seria difícil traduzir todos os sentimentos contidos num abraço. O que poderíamos dizer então do momento quando pudermos abraçar Jesus? Com certeza este abraço será diferente de todos aqueles que demos ou recebemos em toda a nossa vida, porque será o abraço da vitória final, do triunfo do bem sobre o mal e da certeza de que valeu a pena amar Jesus. E nesse mesmo sentimento de amor, paz e comunhão, queremos abraçar você e convidá-lo a juntos dedicarmos cada dia mais nossas vidas a Jesus, para que em breve o sonho de abraçá-lo seja uma realidade.
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2: Cinco minutos após chegar no céu. Pode ser no momento ou após um tempo de espera, mas estarei diante do meu Senhor. Então, num instante, todas as coisas serão vistas por nova perspectiva. De repente, as coisas que achei ser importantes, as tarefas de amanhã, os planos da igreja, meu sucesso ou fracasso em agradar os que me cercam, essas coisas não terão a menor importância. E as coisas às quais dei pouca atenção, falar de Cristo ao vizinho, o momento de fervente oração, a confissão e o abandono do pecado, serão reais. No céu desejarei de todo o coração poder ter de novo um milésimo do tempo que deixei escapar-me entre os dedos, poder retirar todas aquelas incontáveis conversas que poderiam ter glorificado meu Senhor, mas não o fizeram. 5 minutos após eu chegar no céu. Creio que desejarei de todo o coração ter sido mais fiel para ler a palavra de Deus e esperar nele em oração. E que pudesse tê-lo conhecido enquanto ainda estava na terra, da forma como ele desejava que eu o conhecesse. Desejarei, mas será tarde demais. Um Pai Nosso. Não digas Pai, se a cada dia não te comportas como um filho. Não digas Nosso, se vives isolado em teu egoísmo. Não digas que estás no céu, se só pensas nas coisas terrenas. Não digas santificado seja o teu nome, se não o honras. Não digas venha a nós o teu reino, se o confundes com o êxito material. Não digas faça-se a tua vontade, se não a aceita como é. Não digas assim na terra como no céu, se duvidas da existência do inferno. Não digas o pão nosso de cada dia, se não te preocupas com quem tem fome. Não digas perdoa as nossas ofensas, se guardas rancor de teus irmãos. Não digas livra-nos do mal, se amas o pecado. Não digas amém, se não entendes e não dás crédito às palavras do Pai Nosso. Às vezes, refletir em tempo pode fazer a diferença entre a vida ou a morte eterna. Sempre a decisão é nossa.
4: Meia-noite e 8 minutos.
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2: Sendo rico, se fez pobre. Aquele que é o pão da vida começou o seu ministério sentindo fome. Aquele que é a água da vida terminou o seu ministério cheio de sede. Aquele que convida os pecadores para descansarem nele sofreu cansaço. Aquele que é a nossa consolação no seu ministério chorou. Aquele que é o Senhor de todos foi vendido como um escravo. Aquele que é o nosso bom pastor foi levado à cruz como ovelha ao matador. Aquele que é vida se entregou à morte, a qual morrendo destruiu. Aleluia. Jesus passou por isso.

0: visão divina. Outro dia entrei numa loja, vi um anjo por trás do balcão. Maravilhado com aquela visão divina, perguntei-lhe: Anjo do Senhor, o que vendes? Ele respondeu-me: Todos os dons de Deus. Custam muito caro, perguntei. Não é tudo de graça, é só escolher, respondeu. Contemplei então a loja, vi jarros e vidros de fé, pacotes de esperança, caixinhas de salvação e sabedoria. Tomei coragem e pedi: Por favor, embrulhe para mim muito amor de Deus, todo o perdão dele. Um punhado de fé, bastante felicidade e salvação eterna para mim e para toda a minha família. O anjo do Senhor anotou meu pedido, separou os itens e acondicionou tudo num pequeno embrulho que cabia na palma da minha mão. Surpreso, perguntei-lhe: Como é possível caber tudo isso aqui nesse pacotinho? O anjo do Senhor respondeu-me sorrindo: Na loja de Deus, não vendemos frutos, apenas sementes. Cinco minutos após chegar no céu. Pode ser no momento ou após um tempo de espera, mas estarei diante do meu Senhor. Então, num instante, todas as coisas serão vistas por nova perspectiva. De repente, as coisas que achei ser importantes, as tarefas de amanhã, os planos da igreja, meu sucesso ou fracasso em agradar os que me cercam, essas coisas não terão a menor importância. E as coisas às quais dei pouca atenção, falar de Cristo ao vizinho, o momento de fervente oração, a confissão e o abandono do pecado, serão reais. No céu desejarei de todo o coração poder ter de novo um milésimo do tempo que deixei escapar-me entre os dedos, poder retirar todas aquelas incontáveis conversas que poderiam ter glorificado meu Senhor, mas não o fizeram. Cinco minutos após eu chegar no céu, creio que desejarei de todo o coração ter sido mais fiel para ler a palavra de Deus e esperar nele em oração, e que pudesse tê-lo conhecido enquanto ainda estava na terra, da forma como ele desejava que eu o conhecesse. Desejarei, mas será tarde demais. Um Pai Nosso. Não digas Pai, se a cada dia não te comportas como um filho. Não digas Nosso, se vives isolado em teu egoísmo. Não digas que estás no céu, se só pensas nas coisas terrenas. Não digas santificado seja o teu nome, se não o honras. Não digas venha a nós o teu reino, se o confundes com o êxito material. Não digas faça-se a tua vontade, se não a aceita como é. Não digas assim na terra como no céu, se duvidas da existência do inferno. Não digas o pão nosso de cada dia, se não te preocupas com quem tem fome. Não digas perdoa as nossas ofensas, se guardas rancor de teus irmãos. Não digas livra-nos do mal, se amas o pecado. Não digas amém, se não entendes e não dás crédito às palavras do Pai Nosso. Às vezes, refletir em tempo pode fazer a diferença entre a vida ou a morte eterna. Sempre a decisão é nossa.
1: Meia-noite e 31 minutos.
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0: O túmulo de Jesus. Quando visitamos um cemitério, encontramos muitos túmulos e sepulturas, monumentos de mármore enfeitados e canteiros floridos. Muitos personagens históricos foram sepultados com honrarias e em belos monumentos, tendo seus nomes e feitos gravados em mármore ou esculpidos em bronze, mas sempre com a frase "Aqui jaz". O túmulo de Jesus é diferente de todos. Está vazio e aberto, pois o próprio anjo pronunciou: Ele não está aqui, ressuscitou como havia dito, mostrando ao mundo a vitória do nosso Redentor. A ressurreição de Jesus é a garantia da nossa ressurreição.
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0: Seria difícil traduzir todos os sentimentos contidos num abraço. O que poderíamos dizer então do momento quando pudermos abraçar Jesus? Com certeza este abraço será diferente de todos aqueles que demos ou recebemos em toda a nossa vida, porque será o abraço da vitória final, do triunfo do bem sobre o mal e da certeza de que valeu a pena amar Jesus. E nesse mesmo sentimento de amor, paz e comunhão, queremos abraçar você e convidá-lo a juntos dedicarmos cada dia mais nossas vidas a Jesus, para que em breve o sonho de abraçá-lo seja uma realidade.

sendo rico, se fez pobre. Aquele que é o pão da vida, começou o seu ministério sentindo fome. Aquele que é a água da vida, terminou o seu ministério cheio de sede. Aquele que convida os pecadores para descansarem nele, sofreu cansaço. Aquele que é a nossa consolação, no seu ministério chorou. Aquele que é o Senhor de todos, foi vendido como um escravo. Aquele que é o nosso bom pastor, foi levado à cruz como ovelha ao matador. Aquele que é vida, se entregou à morte, a qual morrendo destruiu. Jesus passou por isso.

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1: a resposta de Deus. Quando você diz, não posso resolver, Deus diz, eu dirijo os teus passos. Quando você diz, é impossível, Deus diz, tudo é possível. Quando você diz, me sinto só, Deus diz, não te deixarei, nem te desampararei. Quando você diz, eu não posso fazer, Deus diz, tudo podes. Quando você diz, não mereço perdão, Deus diz, eu te perdoo. Quando você diz, tenho medo, Deus diz, não temas, eu sou contigo. Quando você diz, estou muito cansado, Deus diz, eu te farei descansar. Quando você diz, ninguém me ama de verdade, Deus diz, eu te amo. Quando você diz, não sei como seguir, Deus diz, eu te ensinarei o caminho. E quando perguntares, que caminho me conduz a Deus? Deus diz, meu filho amado Jesus Cristo.
2: Meia-noite e 45 minutos.
3: Sendo rico, se fez pobre. Aquele que é o pão da vida, começou o seu ministério sentindo fome. Aquele que é a água da vida, terminou o seu ministério cheio de sede. Aquele que convida os pecadores para descansarem nele, sofreu cansaço. Aquele que é a nossa consolação, no seu ministério chorou. Aquele que é o Senhor de todos, foi vendido como escravo. Aquele que é o nosso bom pastor, foi levado à cruz como ovelha ao matador. Aquele que é vida, se entregou à morte, a qual morrendo destruiu. Jesus passou por isso.

0: Seria difícil traduzir todos os sentimentos contidos num abraço. O que poderíamos dizer então do momento quando pudermos abraçar Jesus? Com certeza este abraço será diferente de todos aqueles que demos ou recebemos em toda a nossa vida, porque será o abraço da vitória final, do triunfo do bem sobre o mal e da certeza de que valeu a pena amar Jesus. E nesse mesmo sentimento de amor, paz e comunhão, queremos abraçar você e convidá-lo a juntos dedicarmos cada dia mais nossas vidas a Jesus, para que em breve o sonho de abraçá-lo seja uma realidade.
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visão divina. Outro dia entrei numa loja, vi um anjo por trás do balcão. Maravilhado com aquela visão divina, perguntei-lhe: Anjo do Senhor, o que vendes? Ele respondeu-me: Todos os dons de Deus. Custam muito caro? Perguntei. Não é tudo de graça, é só escolher, respondeu. Contemplei então a loja, vi jarros e vidros de fé, pacotes de esperança, caixinhas de salvação e sabedoria. Tomei coragem e pedi: Por favor, embrulhe para mim muito amor de Deus, todo o perdão dele, um punhado de fé, bastante felicidade e salvação eterna para mim e para toda a minha família. O anjo do Senhor anotou meu pedido, separou os itens e acondicionou tudo num pequeno embrulho que cabia na palma da minha mão. Surpreso, perguntei-lhe: Como é possível caber tudo isso aqui nesse pacotinho? O anjo do Senhor respondeu-me sorrindo: Na loja de Deus, não vendemos frutos, apenas sementes.

0: Uma hora e um minuto.
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3: Um Pai Nosso. Não digas pai, se a cada dia não te comportas como um filho. Não digas nosso, se vives isolado em teu egoísmo. Não digas que estás no céu, se só pensas nas coisas terrenas. Não digas santificado seja o teu nome, se não o honras. Não digas venha a nós o teu reino, se o confundes com o êxito material. Não digas faça-se a tua vontade, se não a aceita como é. Não digas assim na terra como no céu, se duvidas da existência do inferno. Não digas o pão nosso de cada dia, se não te preocupas com quem tem fome. Não digas perdoa as nossas ofensas, se guardas rancor de teus irmãos. Não digas livra-nos do mal, se amas o pecado. Não digas amém, se não entendes e não dás crédito às palavras do Pai Nosso. Às vezes, refletir em tempo pode fazer a diferença entre a vida ou a morte eterna. Sempre a decisão é nossa.
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0: A resposta de Deus. Quando você diz, não posso resolver, Deus diz, eu dirijo os teus passos. Quando você diz, é impossível, Deus diz, tudo é possível. Quando você diz, me sinto só, Deus diz, não te deixarei, nem te desampararei. Quando você diz, eu não posso fazer, Deus diz, tudo podes. Quando você diz, não mereço perdão, Deus diz, eu te perdoo. Quando você diz, tenho medo, Deus diz, não temas, eu sou contigo. Quando você diz, estou muito cansado, Deus diz, eu te farei descansar. Quando você diz, ninguém me ama de verdade, Deus diz, eu te amo. Quando você diz, não sei como seguir, Deus diz, eu te ensinarei o caminho. E quando perguntares, que caminho me conduz a Deus? Deus diz, meu filho amado Jesus Cristo.
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0: O túmulo de Jesus. Quando visitamos um cemitério, encontramos muitos túmulos e sepulturas, monumentos de mármore enfeitados e canteiros floridos. Muitos personagens históricos foram sepultados com honrarias e em belos monumentos, tendo seus nomes e feitos gravados em mármore ou esculpidos em bronze, mas sempre com a frase aqui jaz. O túmulo de Jesus é diferente de todos. Está vazio e aberto, pois o próprio anjo pronunciou, ele não está aqui, ressuscitou como havia dito, mostrando ao mundo a vitória do nosso Redentor. A ressurreição de Jesus é a garantia da nossa ressurreição.
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0: 5 minutos após chegar no céu. Pode ser no momento ou após um tempo de espera, mas estarei diante do meu Senhor. Então, num instante, todas as coisas serão vistas por nova perspectiva. De repente, as coisas que achei ser importantes, as tarefas de amanhã, os planos da igreja, meu sucesso ou fracasso em agradar os que me cercam, essas coisas não terão a menor importância. E as coisas às quais dei pouca atenção, falar de Cristo ao vizinho, o momento de fervente oração, a confissão e o abandono do pecado serão reais. No céu desejarei de todo o coração poder ter de novo 1 milésimo do tempo que deixei escapar-me entre os dedos, poder retirar todas aquelas incontáveis conversas que poderiam ter glorificado meu Senhor, mas não o fizeram. 5 minutos após eu chegar no céu, creio que desejarei de todo o coração ter sido mais fiel para ler a palavra de Deus e esperar nele em oração. E que pudesse tê-lo conhecido enquanto ainda estava na terra, da forma como ele desejava que eu o conhecesse. Desejarei, mas será tarde demais.
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3: 1:13.
0: A resposta de Deus. Quando você diz, não posso resolver, Deus diz, eu dirijo os teus passos. Quando você diz, é impossível, Deus diz, tudo é possível. Quando você diz, me sinto só, Deus diz, não te deixarei, nem te desampararei. Quando você diz, eu não posso fazer, Deus diz, tudo podes. Quando você diz, não mereço perdão, Deus diz, eu te perdoo. Quando você diz, tenho medo, Deus diz, não temas, eu sou contigo. Quando você diz, estou muito cansado, Deus diz, eu te farei descansar. Quando você diz, ninguém me ama de verdade, Deus diz, eu te amo. Quando você diz, não sei como seguir, Deus diz, eu te ensinarei o caminho. E quando perguntares, que caminho me conduz a Deus? Deus diz, meu filho amado Jesus Cristo.
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0: um Pai Nosso. Não digas Pai, se a cada dia não te comportas como um filho. Não digas Nosso, se vives isolado em teu egoísmo. Não digas que estás no céu, se só pensas nas coisas terrenas. Não digas santificado seja o teu nome, se não o honras. Não digas venha a nós o teu reino, se o confundes com o êxito material. Não digas faça-se a tua vontade, se não a aceita como é. Não digas assim na terra como no céu, se duvidas da existência do inferno. Não digas o pão nosso de cada dia, se não te preocupas com quem tem fome. Não digas perdoa as nossas ofensas, se guardas rancor de teus irmãos. Não digas livra-nos do mal, se amas o pecado. Não digas amém, se não entendes e não dás crédito às palavras do Pai Nosso. Às vezes, refletir em tempo pode fazer a diferença entre a vida ou a morte eterna. Sempre a decisão é nossa.
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2: 5 minutos após chegar no céu. Pode ser no momento ou após tempo de espera, mas estarei diante do meu Senhor. Então, num instante, todas as coisas serão vistas por nova perspectiva. De repente, as coisas que achei ser importantes, as tarefas de amanhã, os planos da igreja, meu sucesso ou fracasso em agradar os que me cercam, essas coisas não terão a menor importância. E as coisas às quais dei pouca atenção, falar de Cristo ao vizinho, um momento de fervente oração, a confissão e o abandono do pecado serão reais. No céu desejarei de todo o coração poder ter de novo 1 milésimo do tempo que deixei escapar-me entre os dedos. Poder retirar todas aquelas incontáveis conversas que poderiam ter glorificado meu Senhor, mas não o fizeram. 5 minutos após eu chegar no céu, creio que desejarei de todo o coração ter sido mais fiel para ler a palavra de Deus e esperar nele em oração. E que pudesse tê-lo conhecido enquanto ainda estava na terra, da forma como ele desejava que eu o conhecesse. Desejarei, mas será tarde demais. Sendo rico, se fez pobre. Aquele que é o pão da vida, começou o seu ministério sentindo fome. Aquele que é a água da vida, terminou o seu ministério cheio de sede. Aquele que convida os pecadores para descansarem nele, sofreu cansaço. Aquele que é a nossa consolação, no seu ministério chorou. Aquele que é o Senhor de todos, foi vendido como escravo. Aquele que é o nosso bom pastor, foi levado à cruz como ovelha ao matador. Aquele que é vida, se entregou à morte, a qual morrendo destruiu. Jesus passou por isso.

0: túmulo de Jesus. Quando visitamos um cemitério, encontramos muitos túmulos e sepulturas, monumentos de mármore enfeitados e canteiros floridos. Muitos personagens históricos foram sepultados com honrarias e em belos monumentos, tendo seus nomes e feitos gravados em mármore ou esculpidos em bronze, mas sempre com a frase "Aqui jaz". O túmulo de Jesus é diferente de todos. Está vazio e aberto, pois o próprio anjo pronunciou: "Ele não está aqui, ressuscitou como havia dito", mostrando ao mundo a vitória do nosso Redentor. A ressurreição de Jesus é a garantia da nossa ressurreição.
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2: 1:36.
0: Seria difícil traduzir todos os sentimentos contidos num abraço. O que poderíamos dizer então do momento quando pudermos abraçar Jesus? Com certeza este abraço será diferente de todos aqueles que demos ou recebemos em toda a nossa vida, porque será o abraço da vitória final, do triunfo do bem sobre o mal e da certeza de que valeu a pena amar Jesus. E nesse mesmo sentimento de amor, paz e comunhão, queremos abraçar você e convidá-lo a juntos dedicarmos cada dia mais nossas vidas a Jesus, para que em breve o sonho de abraçá-lo seja uma realidade. Visão Divina. Outro dia entrei numa loja, vi um anjo por trás do balcão. Maravilhado com aquela visão divina, perguntei-lhe: "Anjo do Senhor, o que vendes?" Ele respondeu-me: "Todos os dons de Deus." "Custam muito caro?" perguntei. "Não, é tudo de graça, é só escolher", respondeu. Contemplei então a loja, vi jarros e vidros de fé, pacotes de esperança, caixinhas de salvação e sabedoria. Tomei coragem e pedi: "Por favor, embrulhe para mim muito amor de Deus, todo o perdão dele, um punhado de fé, bastante felicidade e salvação eterna para mim e para toda a minha família." O anjo do Senhor anotou meu pedido, separou os itens e acondicionou tudo num pequeno embrulho que cabia na palma da minha mão. Surpreso, perguntei-lhe: "Como é possível caber tudo isso aqui nesse pacotinho?" O anjo do Senhor respondeu-me sorrindo: "Na loja de Deus, não vendemos frutos, apenas sementes."

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4: A resposta de Deus. Quando você diz, não posso resolver, Deus diz, eu dirijo os teus passos. Quando você diz, é impossível, Deus diz, tudo é possível. Quando você diz, me sinto só, Deus diz, não te deixarei, nem te desampararei. Quando você diz, eu não posso fazer, Deus diz, tudo podes. Quando você diz, não mereço perdão, Deus diz, eu te perdoo. Quando você diz, tenho medo, Deus diz, não temas, eu sou contigo. Quando você diz, estou muito cansado, Deus diz, eu te farei descansar. Quando você diz, ninguém me ama de verdade, Deus diz, eu te amo. Quando você diz, não sei como seguir, Deus diz, eu te ensinarei o caminho. E quando perguntares, que caminho me conduz a Deus? Deus diz, meu filho amado Jesus Cristo.
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4: Visão divina. Outro dia entrei numa loja, vi um anjo por trás do balcão. Maravilhado com aquela visão divina, perguntei-lhe, anjo do Senhor, o que vendes? Ele respondeu-me, todos os dons de Deus. Custam muito caro, perguntei. Não é tudo de graça, é só escolher, respondeu. Contemplei então a loja, vi jarros e vidros de fé, pacotes de esperança, caixinhas de salvação e sabedoria. Tomei coragem e pedi, por favor, embrulhe para mim muito amor de Deus, todo o perdão dele. Um punhado de fé, bastante felicidade e salvação eterna para mim e para toda a minha família. O anjo do Senhor anotou meu pedido, separou os itens e acondicionou tudo num pequeno embrulho que cabia na palma da minha mão. Surpreso, perguntei-lhe, como é possível caber tudo isso aqui nesse pacotinho? O anjo do Senhor respondeu-me sorrindo, na loja de Deus, não vendemos frutos, apenas sementes.
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0: um Pai Nosso. Não digas Pai, se a cada dia não te comportas como um filho. Não digas Nosso, se vives isolado em teu egoísmo. Não digas que estás no céu, se só pensas nas coisas terrenas. Não digas santificado seja o teu nome, se não o honras. Não digas venha a nós o teu reino, se o confundes com o êxito material. Não digas faça-se a tua vontade, se não a aceita como é. Não digas assim na terra como no céu, se duvidas da existência do inferno. Não digas o pão nosso de cada dia, se não te preocupas com quem tem fome. Não digas perdoa as nossas ofensas, se guardas rancor de teus irmãos. Não digas livra-nos do mal, se amas o pecado. Não digas amém, se não entendes e não dás crédito às palavras do Pai Nosso. Às vezes, refletir em tempo pode fazer a diferença entre a vida ou a morte eterna. Sempre a decisão é nossa.
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0: atenção. Falar de Cristo ao vizinho, um momento de fervente oração, a confissão e o abandono do pecado serão reais. No céu desejarei de todo o coração poder ter de novo um milésimo do tempo que deixei escapar-me entre os dedos. Poder retirar todas aquelas incontáveis conversas que poderiam ter glorificado meu Senhor, mas não o fizeram. 5 minutos após eu chegar no céu, creio que desejarei de todo o coração ter sido mais fiel para ler a palavra de Deus e esperar nele em oração. E que pudesse tê-lo conhecido enquanto ainda estava na terra, da forma como ele desejava que eu o conhecesse. Desejarei, mas será tarde demais.
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0: Seria difícil traduzir todos os sentimentos contidos num abraço. O que poderíamos dizer então do momento quando pudermos abraçar Jesus? Com certeza este abraço será diferente de todos aqueles que demos ou recebemos em toda a nossa vida, porque será o abraço da vitória final, do triunfo do bem sobre o mal e da certeza de que valeu a pena amar Jesus. E nesse mesmo sentimento de amor, paz e comunhão, queremos abraçar você e convidá-lo a juntos dedicarmos cada dia mais nossas vidas a Jesus, para que em breve o sonho de abraçá-lo seja uma realidade.
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3: Um Pai Nosso. Não digas pai, se a cada dia não te comportas como um filho. Não digas nosso, se vives isolado em teu egoísmo. Não digas que estás no céu, se só pensas nas coisas terrenas. Não digas santificado seja o teu nome, se não o honras. Não digas venha a nós o teu reino, se o confundes com o êxito material. Não digas faça-se a tua vontade, se não aceita como é. Não digas assim na terra como no céu, se duvidas da existência do inferno. Não digas o pão nosso de cada dia, se não te preocupas com quem tem fome. Não digas perdoa as nossas ofensas, se guardas rancor de teus irmãos. Não digas livra-nos do mal, se amas o pecado. Não digas amém, se não entendes e não dás crédito às palavras do Pai Nosso. Às vezes, refletir em tempo pode fazer a diferença entre a vida ou a morte eterna. Sempre a decisão é nossa. Cinco minutos após chegar no céu. Pode ser no momento ou após um tempo de espera, mas estarei diante do meu Senhor. Então, num instante, todas as coisas serão vistas por nova perspectiva. De repente, as coisas que achei ser importantes, as tarefas de amanhã, os planos da igreja, meu sucesso ou fracasso em agradar os que me cercam, essas coisas não terão a menor importância. E as coisas às quais dei pouca atenção, falar de Cristo ao vizinho, o momento de fervente oração, a confissão e o abandono do pecado serão reais. No céu desejarei de todo o coração poder ter de novo um milésimo do tempo que deixei escapar-me entre os dedos. Poder retirar todas aquelas incontáveis conversas que poderiam ter glorificado meu Senhor, mas não o fizeram. Cinco minutos após eu chegar no céu, creio que desejarei de todo o coração ter sido mais fiel para ler a palavra de Deus e esperar nele em oração. E que pudesse tê-lo conhecido enquanto ainda estava na terra, da forma como ele desejava que eu o conhecesse. Desejarei, mas será tarde demais.
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0: 2 horas e 30 minutos.
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2: Sería difícil traducir todos os sentimentos contidos num abraço. O que poderíamos dizer então do momento quando pudermos abraçar Jesus? Com certeza este abraço será diferente de todos aqueles que demos ou recebemos em toda a nossa vida, porque será o abraço da vitória final, do triunfo do bem sobre o mal e da certeza de que valeu a pena amar Jesus. E nesse mesmo sentimento de amor, paz e comunhão, queremos abraçar você e convidá-lo a juntos dedicarmos cada dia mais nossas vidas a Jesus, para que em breve o sonho de abraçá-lo seja uma realidade.
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2: O túmulo de Jesus. Quando visitamos um cemitério, encontramos muitos túmulos e sepulturas, monumentos de mármore enfeitados e canteiros floridos. Muitos personagens históricos foram sepultados com honrarias e em belos monumentos, tendo seus nomes e feitos gravados em mármore ou esculpidos em bronze, mas sempre com a frase "Aqui jaz". O túmulo de Jesus é diferente de todos. Está vazio e aberto, pois o próprio anjo pronunciou: "Ele não está aqui, ressuscitou como havia dito, mostrando ao mundo a vitória do nosso Redentor". A ressurreição de Jesus é a garantia da nossa ressurreição. Visão divina. Outro dia entrei numa loja, vi um anjo por trás do balcão. Maravilhado com aquela visão divina, perguntei-lhe: "Anjo do Senhor, o que vendes?" Ele respondeu-me: "Todos os dons de Deus." "Custam muito caro?" perguntei. "Não, é tudo de graça, é só escolher", respondeu. Contemplei então a loja, vi jarros e vidros de fé, pacotes de esperança, caixinhas de salvação e sabedoria. Tomei coragem e pedi: "Por favor, embrulhe para mim muito amor de Deus, todo o perdão dele, um punhado de fé, bastante felicidade e salvação eterna para mim e para toda a minha família." O anjo do Senhor anotou meu pedido, separou os itens e acondicionou tudo num pequeno embrulho que cabia na palma da minha mão. Surpreso, perguntei-lhe: "Como é possível caber tudo isso aqui nesse pacotinho?" O anjo do Senhor respondeu-me sorrindo: "Na loja de Deus, não vendemos frutos, apenas sementes."
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0: Até você. 2 horas e 34 minutos.
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2: Sendo rico, se fez pobre. Aquele que é o pão da vida, começou o seu ministério sentindo fome. Aquele que é a água da vida, terminou o seu ministério cheio de sede. Aquele que convida os pecadores para descansarem nele, sofreu cansaço. Aquele que é a nossa consolação, no seu ministério chorou. Aquele que é o Senhor de todos, foi vendido como escravo. Aquele que é o nosso bom pastor, foi levado à cruz como ovelha ao matador. Aquele que é vida, se entregou à morte, a qual morrendo destruiu. Aleluia. Jesus passou por isso.

0: 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Quando você diz, não posso resolver, Deus diz, eu dirijo os teus passos. Quando você diz, é impossível, Deus diz, tudo é possível. Quando você diz, me sinto só, Deus diz, não te deixarei, nem te desampararei. Quando você diz, eu não posso fazer, Deus diz, tudo podes. Quando você diz, não mereço perdão, Deus diz, eu te perdoo. Quando você diz, tenho medo, Deus diz, não temas, eu sou contigo. Quando você diz, estou muito cansado, Deus diz, eu te farei descansar. Quando você diz, ninguém me ama de verdade, Deus diz, eu te amo. Quando você diz, não sei como seguir, Deus diz, eu te ensinarei o caminho. E quando perguntares, que caminho me conduz a Deus? Deus diz, meu filho amado Jesus Cristo.
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0: Cinco minutos após chegar no céu. Pode ser no momento ou após um tempo de espera, mas estarei diante do meu Senhor. Então, num instante, todas as coisas serão vistas por nova perspectiva. De repente, as coisas que achei ser importantes, as tarefas de amanhã, os planos da igreja, meu sucesso ou fracasso em agradar os que me cercam, essas coisas não terão a menor importância. E as coisas às quais dei pouca atenção, falar de Cristo ao vizinho, o momento de fervente oração, a confissão e o abandono do pecado serão reais. No céu desejarei de todo o coração poder ter de novo um milésimo do tempo que deixei escapar-me entre os dedos, poder retirar todas aquelas incontáveis conversas que poderiam ter glorificado meu Senhor, mas não o fizeram. Cinco minutos após eu chegar no céu, creio que desejarei de todo o coração ter sido mais fiel para ler a palavra de Deus e esperar nele em oração. E que pudesse tê-lo conhecido enquanto ainda estava na terra, da forma como ele desejava que eu o conhecesse. Desejarei, mas será tarde demais.
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1: A resposta de Deus. Quando você diz, não posso resolver, Deus diz, eu dirijo os teus passos. Quando você diz, é impossível, Deus diz, tudo é possível. Quando você diz, me sinto só, Deus diz, não te deixarei, nem te desampararei. Quando você diz, eu não posso fazer, Deus diz, tudo podes. Quando você diz, não mereço perdão, Deus diz, eu te perdoo. Quando você diz, tenho medo, Deus diz, não temas, eu sou contigo. Quando você diz, estou muito cansado, Deus diz, eu te farei descansar. Quando você diz, ninguém me ama de verdade, Deus diz, eu te amo. Quando você diz, não sei como seguir, Deus diz, eu te ensinarei o caminho. E quando perguntares, que caminho me conduz a Deus? Deus diz, meu filho amado Jesus Cristo. Um Pai Nosso. Não digas Pai, se a cada dia não te comportas como um filho. Não digas Nosso, se vives isolado em teu egoísmo. Não digas que estás no céu,

0: 3:01.
1: O túmulo de Jesus. Quando visitamos um cemitério, encontramos muitos túmulos e sepulturas, monumentos de mármore enfeitados e canteiros floridos. Muitos personagens históricos foram sepultados com honrarias e em belos monumentos, tendo seus nomes e feitos gravados em mármore ou esculpidos em bronze, mas sempre com a frase "aqui jaz". O túmulo de Jesus é diferente de todos. Está vazio e aberto, pois o próprio anjo pronunciou: "Ele não está aqui, ressuscitou como havia dito", mostrando ao mundo a vitória do nosso Redentor. A ressurreição de Jesus é a garantia da nossa ressurreição.
0: Três horas e dois minutos.
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1: Visão divina. Outro dia entrei numa loja, vi um anjo por trás do balcão. Maravilhado com aquela visão divina, perguntei-lhe: "Anjo do Senhor, o que vendes?" Ele respondeu-me: "Todos os dons de Deus." "Custam muito caro?" perguntei. "Não é tudo de graça, é só escolher", respondeu. Contemplei então a loja, vi jarros e vidros de fé, pacotes de esperança, caixinhas de salvação e sabedoria. Tomei coragem e pedi: "Por favor, embrulhe para mim muito amor de Deus, todo o perdão dele, um punhado de fé, bastante felicidade e salvação eterna para mim e para toda a minha família." O anjo do Senhor anotou meu pedido, separou os itens e acondicionou tudo num pequeno embrulho que cabia na palma da minha mão. Surpreso, perguntei-lhe: "Como é possível caber tudo isso aqui nesse pacotinho?" O anjo do Senhor respondeu-me sorrindo: "Na loja de Deus, não vendemos frutos, apenas sementes."

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1: Sendo rico, se fez pobre. Aquele que é o pão da vida, começou o seu ministério sentindo fome. Aquele que é a água da vida, terminou o seu ministério cheio de sede. Aquele que convida os pecadores para descansarem nele, sofreu cansaço. Aquele que é a nossa consolação, no seu ministério chorou. Aquele que é o Senhor de todos, foi vendido como escravo. Aquele que é o nosso bom pastor, foi levado à cruz como ovelha ao matador. Aquele que é vida, se entregou à morte, a qual morrendo destruiu. Jesus passou por isso.

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1: Seria difícil traduzir todos os sentimentos contidos num abraço. O que poderíamos dizer então do momento quando pudermos abraçar Jesus? Com certeza este abraço será diferente de todos aqueles que demos ou recebemos em toda a nossa vida, porque será o abraço da vitória final, do triunfo do bem sobre o mal e da certeza de que valeu a pena amar Jesus. E nesse mesmo sentimento de amor, paz e comunhão, queremos abraçar você e convidá-lo a juntos dedicarmos cada dia mais nossas vidas a Jesus, para que em breve o sonho de abraçá-lo seja uma realidade.
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1: O túmulo de Jesus. Quando visitamos cemitério, encontramos muitos túmulos e sepulturas, monumentos de mármore enfeitados e canteiros floridos. Muitos personagens históricos foram sepultados com honrarias e em belos monumentos, tendo seus nomes e feitos gravados em mármore ou esculpidos em bronze, mas sempre com a frase "Aqui jaz". O túmulo de Jesus é diferente de todos. Está vazio e aberto, pois o próprio anjo pronunciou: "Ele não está aqui, ressuscitou como havia dito", mostrando ao mundo a vitória do nosso Redentor. A ressurreição de Jesus é a garantia da nossa ressurreição.
2: Três horas e 30 minutos.
1: Seria difícil traduzir todos os sentimentos contidos num abraço. O que poderíamos dizer então do momento quando pudermos abraçar Jesus? Com certeza este abraço será diferente de todos aqueles que demos ou recebemos em toda a nossa vida, porque será o abraço da vitória final, do triunfo do bem sobre o mal e da certeza de que valeu a pena amar Jesus. E nesse mesmo sentimento de amor, paz e comunhão, queremos abraçar você e convidá-lo a juntos dedicarmos cada dia mais nossas vidas a Jesus, para que em breve o sonho de abraçá-lo seja uma realidade.

0: 3:34.
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3: Visão divina. Outro dia entrei numa loja, vi um anjo por trás do balcão. Maravilhado com aquela visão divina, perguntei-lhe: Anjo do Senhor, o que vendes? Ele respondeu-me: Todos os dons de Deus. Custam muito caro, perguntei. Não é tudo de graça, é só escolher, respondeu. Contemplei então a loja, vi jarros e vidros de fé, pacotes de esperança, caixinhas de salvação e sabedoria. Tomei coragem e pedi: Por favor, embrulhe para mim muito amor de Deus, todo o perdão dele. Um punhado de fé, bastante felicidade e salvação eterna para mim e para toda a minha família. O anjo do Senhor anotou meu pedido, separou os itens e acondicionou tudo num pequeno embrulho que cabia na palma da minha mão. Surpreso, perguntei-lhe: Como é possível caber tudo isso aqui nesse pacotinho? O anjo do Senhor respondeu-me sorrindo: Na loja de Deus, não vendemos frutos, apenas sementes. Sendo rico, se fez pobre. Aquele que é o pão da vida começou o seu ministério sentindo fome. Aquele que é a água da vida terminou o seu ministério cheio de sede. Aquele que convida os pecadores para descansarem nele sofreu cansaço. Aquele que é a nossa consolação no seu ministério chorou. Aquele que é o Senhor de todos foi vendido como escravo. Aquele que é o nosso bom pastor foi levado à cruz como ovelha ao matador. Aquele que é vida se entregou à morte, a qual morrendo destruiu. Jesus passou por isso

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3: Um Pai Nosso. Não digas Pai, se a cada dia não te comportas como um filho. Não digas Nosso, se vives isolado em teu egoísmo. Não digas que estás no céu, se só pensas nas coisas terrenas. Não digas santificado seja o teu nome, se não o honras. Não digas venha a nós o teu reino, se o confundes com o êxito material. Não digas faça-se a tua vontade, se não a aceita como é. Não digas assim na terra como no céu, se duvidas da existência do inferno. Não digas o pão nosso de cada dia, se não te preocupas com quem tem fome. Não digas perdoa as nossas ofensas, se guardas rancor de teus irmãos. Não digas livra-nos do mal, se amas o pecado. Não digas amém, se não entendes e não dás crédito às palavras do Pai Nosso. Às vezes, refletir em tempo pode fazer a diferença entre a vida ou a morte eterna. Sempre a decisão é nossa.
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0: a resposta de Deus. Quando você diz, não posso resolver, Deus diz, eu dirijo os teus passos. Quando você diz, é impossível, Deus diz, tudo é possível. Quando você diz, me sinto só, Deus diz, não te deixarei, nem te desampararei. Quando você diz, eu não posso fazer, Deus diz, tudo podes. Quando você diz, não mereço perdão, Deus diz, eu te perdoo. Quando você diz, tenho medo, Deus diz, não temas, eu sou contigo. Quando você diz, estou muito cansado, Deus diz, eu te farei descansar. Quando você diz, ninguém me ama de verdade, Deus diz, eu te amo. Quando você diz, não sei como seguir, Deus diz, eu te ensinarei o caminho. E quando perguntares, que caminho me conduz a Deus? Deus diz, meu filho amado Jesus Cristo. Cinco minutos após chegar no céu. Pode ser no momento ou após um tempo de espera, mas estarei diante do meu Senhor. Então, no instante, todas as coisas serão vistas por nova perspectiva. De repente, as coisas que achei ser importantes, as tarefas de amanhã, os planos da igreja, meu sucesso ou fracasso em agradar os que me cercam, essas coisas não terão a menor importância. E as coisas às quais dei pouca atenção, falar de Cristo ao vizinho, o momento de fervente oração, a confissão e o abandono do pecado serão reais. No céu desejarei de todo o coração poder ter de novo um milésimo do tempo que deixei escapar-me entre os dedos. Poder retirar todas aquelas incontáveis conversas que poderiam ter glorificado meu Senhor, mas não o fizeram. Cinco minutos após eu chegar no céu, creio que desejarei de todo o coração ter sido mais fiel para ler a palavra de Deus e esperar nele em oração. E que pudesse tê-lo conhecido enquanto ainda estava na terra, da forma como ele desejava que eu o conhecesse. Desejarei, mas será tarde demais.
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0: A resposta de Deus. Quando você diz, não posso resolver, Deus diz, eu dirijo os teus passos. Quando você diz, é impossível, Deus diz, tudo é possível. Quando você diz, me sinto só, Deus diz, não te deixarei, nem te desampararei. Quando você diz, eu não posso fazer, Deus diz, tudo podes. Quando você diz, não mereço perdão, Deus diz, eu te perdoo. Quando você diz, tenho medo, Deus diz, não temas, eu sou contigo. Quando você diz, estou muito cansado, Deus diz, eu te farei descansar. Quando você diz, ninguém me ama de verdade, Deus diz, eu te amo. Quando você diz, não sei como seguir, Deus diz, eu te ensinarei o caminho. E quando perguntares, que caminho me conduz a Deus? Deus diz, meu filho amado Jesus Cristo.
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0: Sendo rico, se fez pobre. Aquele que é o pão da vida começou o seu ministério sentindo fome. Aquele que é a água da vida terminou o seu ministério cheio de sede. Aquele que convida os pecadores para descansarem nele sofreu cansaço. Aquele que é a nossa consolação no seu ministério chorou. Aquele que é o Senhor de todos foi vendido como escravo. Aquele que é o nosso bom pastor foi levado à cruz como ovelha ao matador. Aquele que é vida se entregou à morte, a qual morrendo destruiu. Jesus passou por isso.

túmulo de Jesus. Quando visitamos um cemitério, encontramos muitos túmulos e sepulturas, monumentos de mármore enfeitados e canteiros floridos.

0: 4 horas e 1 minuto.
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2: 8.
3: 5 minutos após chegar no céu. Pode ser no momento ou após tempo de espera, mas estarei diante do meu Senhor. Então, num instante, todas as coisas serão vistas por nova perspectiva. De repente, as coisas que achei ser importantes, as tarefas de amanhã, os planos da igreja, meu sucesso ou fracasso em agradar os que me cercam, essas coisas não terão a menor importância. E as coisas às quais dei pouca atenção, falar de Cristo ao vizinho, o momento de fervente oração, a confissão e o abandono do pecado serão reais. No céu desejarei de todo o coração poder ter de novo 1 milésimo do tempo que deixei escapar-me entre os dedos, poder retirar todas aquelas incontáveis conversas que poderiam ter glorificado meu Senhor, mas não o fizeram. 5 minutos após eu chegar no céu, creio que desejarei de todo o coração ter sido mais fiel para ler a palavra de Deus e esperar nele em oração, e que pudesse tê-lo conhecido enquanto ainda estava na terra, da forma como ele desejava que eu o conhecesse. Desejarei, mas será tarde demais.
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4: Um Pai Nosso. Não digas Pai, se a cada dia não te comportas como um filho. Não digas Nosso, se vives isolado em teu egoísmo. Não digas que estás no céu, se só pensas nas coisas terrenas. Não digas santificado seja o teu nome, se não o honras. Não digas venha a nós o teu reino, se o confundes com o êxito material. Não digas faça-se a tua vontade, se não a aceita como é. Não digas assim na terra como no céu, se duvidas da existência do inferno. Não digas o pão nosso de cada dia, se não te preocupas com quem tem fome. Não digas perdoa as nossas ofensas, se guardas rancor de teus irmãos. Não digas livra-nos do mal, se amas o pecado. Não digas amém, se não entendes e não dás crédito às palavras do Pai Nosso. Às vezes, refletir em tempo pode fazer a diferença entre a vida ou a morte eterna. Sempre, a decisão é nossa.

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2: 4:10.
3: Seria difícil traduzir todos os sentimentos contidos num abraço. O que poderíamos dizer então do momento quando pudermos abraçar Jesus? Com certeza este abraço será diferente de todos aqueles que demos ou recebemos em toda a nossa vida, porque será o abraço da vitória final, do triunfo do bem sobre o mal e da certeza de que valeu a pena amar Jesus. E nesse mesmo sentimento de amor, paz e comunhão, queremos abraçar você e convidá-lo a juntos dedicarmos cada dia mais nossas vidas a Jesus, para que em breve o sonho de abraçá-lo seja uma realidade. Visão Divina. Outro dia entrei numa loja, vi um anjo por trás do balcão. Maravilhado com aquela visão divina, perguntei-lhe: Anjo do Senhor, o que vendes? Ele respondeu-me: Todos os dons de Deus. Custam muito caro? Perguntei. Não, é tudo de graça, é só escolher, respondeu. Contemplei então a loja, vi jarros e vidros de fé, pacotes de esperança, caixinhas de salvação e sabedoria. Tomei coragem e pedi: Por favor, embrulhe para mim muito amor de Deus, todo o perdão dele, um punhado de fé, bastante felicidade e salvação eterna para mim e para toda a minha família. O anjo do Senhor anotou meu pedido, separou os itens e acondicionou tudo num pequeno embrulho que cabia na palma da minha mão. Surpreso, perguntei-lhe: Como é possível caber tudo isso aqui nesse pacotinho? O anjo do Senhor respondeu-me sorrindo: Na loja de Deus, não vendemos frutos, apenas sementes.
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0: a resposta de Deus. Quando você diz, não posso resolver, Deus diz, eu dirijo os teus passos. Quando você diz, é impossível, Deus diz, tudo é possível. Quando você diz, me sinto só, Deus diz, não te deixarei, nem te desampararei. Quando você diz, eu não posso fazer, Deus diz, tudo podes. Quando você diz, não mereço perdão, Deus diz, eu te perdoo. Quando você diz, tenho medo, Deus diz, não temas, eu sou contigo. Quando você diz, estou muito cansado, Deus diz, eu te farei descansar. Quando você diz, ninguém me ama de verdade, Deus diz, eu te amo. Quando você diz, não sei como seguir, Deus diz, eu te ensinarei o caminho. E quando perguntares, que caminho me conduz a Deus? Deus diz, meu filho amado Jesus Cristo. Seria difícil traduzir todos os sentimentos contidos num abraço. O que poderíamos dizer então do momento quando pudermos abraçar Jesus? Com certeza este abraço será diferente de todos aqueles que demos ou recebemos em toda a nossa vida, porque será o abraço da vitória final, do triunfo do bem sobre o mal e da certeza de que valeu a pena amar Jesus. E nesse mesmo sentimento de amor, paz e comunhão, queremos abraçar você e convidá-lo a juntos dedicarmos cada dia mais nossas vidas a Jesus, para que em breve o sonho de abraçá-lo seja uma realidade.
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2: 5 minutos após chegar no céu. Pode ser no momento ou após tempo de espera, mas estarei diante do meu Senhor. Então, num instante, todas as coisas serão vistas por nova perspectiva. De repente, as coisas que achei ser importantes, as tarefas de amanhã, os planos da igreja, meu sucesso ou fracasso em agradar os que me cercam, essas coisas não terão a menor importância. E as coisas às quais dei pouca atenção, falar de Cristo ao vizinho, o momento de fervente oração, a confissão e o abandono do pecado serão reais. No céu desejarei de todo o coração poder ter de novo 1/1000 do tempo que deixei escapar-me entre os dedos. Poder retirar todas aquelas incontáveis conversas que poderiam ter glorificado meu Senhor, mas não o fizeram. 5 minutos após eu chegar no céu, creio que desejarei de todo o coração ter sido mais fiel para ler a palavra de Deus e esperar nele em oração. E que pudesse tê-lo conhecido enquanto ainda estava na terra, da forma como ele desejava que eu o conhecesse. Desejarei, mas será tarde demais.

0: 4:32.
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2: Um Pai Nosso. Não digas pai, se a cada dia não te comportas como um filho. Não digas nosso, se vives isolado em teu egoísmo. Não digas que estás no céu, se só pensas nas coisas terrenas. Não digas santificado seja o teu nome, se não o honras. Não digas venha a nós o teu reino, se o confundes com o êxito material. Não digas faça-se a tua vontade, se não aceita como é. Não digas assim na terra como no céu, se duvidas da existência do inferno. Não digas o pão nosso de cada dia, se não te preocupas com quem tem fome. Não digas perdoa as nossas ofensas, se guardas rancor de teus irmãos. Não digas livra-nos do mal, se amas o pecado. Não digas amém, se não entendes e não dás crédito às palavras do Pai Nosso. Às vezes, refletir em tempo pode fazer a diferença entre a vida ou a morte eterna. Sempre, a decisão é nossa. O túmulo de Jesus. Quando visitamos um cemitério, encontramos muitos túmulos e sepulturas, monumentos de mármore enfeitados e canteiros floridos. Muitos personagens históricos foram sepultados com honrarias e em belos monumentos, tendo seus nomes e feitos gravados em mármore ou esculpidos em bronze, mas sempre com a frase aqui jaz. O túmulo de Jesus é diferente de todos. Está vazio e aberto, pois o próprio anjo pronunciou: ele não está aqui, ressuscitou como havia dito, mostrando ao mundo a vitória do nosso Redentor. A ressurreição de Jesus é a garantia da nossa ressurreição.
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0: visão divina. Outro dia entrei numa loja, vi um anjo por trás do balcão. Maravilhado com aquela visão divina, perguntei-lhe: Anjo do Senhor, o que vendes? Ele respondeu-me: Todos os dons de Deus. Custam muito caro? Perguntei. Não é tudo de graça, é só escolher, respondeu. Contemplei então a loja. Vi jarros e vidros de fé, pacotes de esperança, caixinhas de salvação e sabedoria. Tomei coragem e pedi: Por favor, embrulhe para mim muito amor de Deus, todo o perdão dele. Um punhado de fé, bastante felicidade e salvação eterna para mim e para toda a minha família. O anjo do Senhor anotou meu pedido, separou os itens e acondicionou tudo num pequeno embrulho que cabia na palma da minha mão. Surpreso, perguntei-lhe: Como é possível caber tudo isso aqui nesse pacotinho? O anjo do Senhor respondeu-me sorrindo: Na loja de Deus, não vendemos frutos, apenas sementes.
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0: Sendo rico, se fez pobre. Aquele que é o pão da vida começou o seu ministério sentindo fome. Aquele que é a água da vida terminou o seu ministério cheio de sede. Aquele que convida os pecadores para descansarem nele sofreu cansaço. Aquele que é a nossa consolação, no seu ministério chorou. Aquele que é o Senhor de todos, foi vendido como um escravo. Aquele que é o nosso bom pastor, foi levado à cruz como ovelha ao matador. Aquele que é vida, se entregou à morte, a qual morrendo destruiu. Jesus passou por isso.

0: 4 horas e 43 minutos.
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1: 5 minutos após chegar no céu. Pode ser no momento ou após um tempo de espera, mas estarei diante do meu Senhor. Então, no instante, todas as coisas serão vistas por nova perspectiva. De repente, as coisas que achei ser importantes, as tarefas de amanhã, os planos da igreja, meu sucesso ou fracasso em agradar os que me cercam, essas coisas não terão a menor importância. E as coisas às quais dei pouca atenção, falar de Cristo ao vizinho, o momento de fervente oração, a confissão e o abandono do pecado serão reais. No céu desejarei de todo o coração poder ter de novo 1 milésimo do tempo que deixei escapar-me entre os dedos, poder retirar todas aquelas incontáveis conversas que poderiam ter glorificado meu Senhor, mas não o fizeram. 5 minutos após eu chegar no céu, creio que desejarei de todo o coração ter sido mais fiel para ler a palavra de Deus e esperar nele em oração, e que pudesse tê-lo conhecido enquanto ainda estava na terra, da forma como ele desejava que eu o conhecesse. Desejarei, mas será tarde demais.
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3: 4:48.
1: Seria difícil traduzir todos os sentimentos contidos num abraço. O que poderíamos dizer então do momento quando pudermos abraçar Jesus? Com certeza este abraço será diferente de todos aqueles que demos ou recebemos em toda a nossa vida, porque será o abraço da vitória final, do triunfo do bem sobre o mal e da certeza de que valeu a pena amar Jesus. E nesse mesmo sentimento de amor, paz e comunhão, queremos abraçar você. e convidá-lo a juntos dedicarmos cada dia mais nossas vidas a Jesus, para que em breve o sonho de abraçá-lo seja uma realidade. Sendo rico, se fez pobre. Aquele que é o pão da vida começou o seu ministério sentindo fome. Aquele que é a água da vida terminou o seu ministério cheio de sede. Aquele que convida os pecadores para descansarem nele sofreu cansaço. Aquele que é a nossa consolação no seu ministério chorou. Aquele que é o Senhor de todos foi vendido como um escravo. Aquele que é o nosso bom pastor foi levado à cruz como ovelha ao matador. Aquele que é vida se entregou à morte, a qual morrendo destruiu. Aleluia. Jesus passou por isso.

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4: Un Pai Nosso. Não digas pai, se a cada dia não te comportas como filho. Não digas nosso, se vives isolado em teu egoísmo. Não digas que estás no céu, se só pensas nas coisas terrenas. Não digas, santificado seja o teu nome, se não o honras. Não digas, venha a nós o teu reino, se o confundes com o êxito material. Não digas, faça-se a tua vontade, se não a aceita como é. Não digas, assim na terra como no céu, se duvidas da existência do inferno. Não digas, o pão nosso de cada dia, se não te preocupas com quem tem fome. Não digas, perdoa as nossas ofensas, se guardas rancor de teus irmãos. Não digas, livra-nos do mal, se amas o pecado. Não digas, amém, se não entendes e não dás crédito às palavras do Pai Nosso. Às vezes, refletir em tempo pode fazer a diferença entre a vida ou a morte eterna. Sempre, a decisão é nossa.
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túmulo de Jesus. Quando visitamos um cemitério, encontramos muitos túmulos e sepulturas, monumentos de mármore enfeitados e canteiros floridos. Muitos personagens históricos foram sepultados com honrarias e em belos monumentos, tendo seus nomes e feitos gravados em mármore ou esculpidos em bronze, mas sempre com a frase "aqui jaz". O túmulo de Jesus é diferente de todos. Está vazio e aberto, pois o próprio anjo pronunciou: "Ele não está aqui, ressuscitou como havia dito", mostrando ao mundo a vitória do nosso Redentor. A ressurreição de Jesus é a garantia da nossa ressurreição. Visão Divina. Outro dia entrei numa loja, vi um anjo por trás do balcão. Maravilhado com aquela visão divina, perguntei-lhe: "Anjo do Senhor, o que vendes?" Ele respondeu-me: "Todos os dons de Deus." "Custam muito caro?" perguntei.

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1: A resposta de Deus. Quando você diz: não posso resolver, Deus diz: eu dirijo os teus passos. Quando você diz: é impossível, Deus diz: tudo é possível. Quando você diz: me sinto só, Deus diz: não te deixarei, nem te desampararei. Quando você diz: eu não posso fazer, Deus diz: tudo podes. Quando você diz: não mereço perdão, Deus diz: eu te perdoo. Quando você diz: tenho medo, Deus diz: não temas, eu sou contigo. Quando você diz: estou muito cansado, Deus diz: eu te farei descansar. Quando você diz: ninguém me ama de verdade, Deus diz: eu te amo. Quando você diz: não sei como seguir, Deus diz: eu te ensinarei o caminho. E quando perguntares: que caminho me conduz a Deus? Deus diz: meu filho amado Jesus Cristo. Um Pai Nosso. Não digas Pai se a cada dia não te comportas como um filho. Não digas Nosso se vives isolado em teu egoísmo. Não digas que estás no céu se só pensas nas coisas terrenas. Não digas santificado seja o teu nome se não o honras. Não digas venha a nós o teu reino se o confundes com o êxito material. Não digas faça-se a tua vontade se não a aceita como é. Não digas assim na terra como no céu se duvidas da existência do inferno. Não digas o pão nosso de cada dia se não te preocupas com quem tem fome. Não digas perdoa as nossas ofensas se guardas rancor de teus irmãos. Não digas livra-nos do mal se amas o pecado. Não digas amém se não entendes e não dás crédito às palavras do Pai Nosso. Às vezes, refletir em tempo pode fazer a diferença entre a vida ou a morte eterna. Sempre a decisão é nossa. Sendo rico, se fez pobre. Aquele que é o pão da vida começou o seu ministério sentindo fome. Aquele que é a água da vida terminou o seu ministério cheio de sede. Aquele que convida os pecadores para descansarem nele sofreu cansaço. Aquele que é a nossa consolação no seu ministério chorou. Aquele que é o Senhor de todos foi vendido como escravo. Aquele que é o nosso bom pastor foi levado à cruz como ovelha ao matador. Aquele que é vida se entregou à morte, a qual morrendo destruiu. Aleluia. Jesus passou por isso.

0: 5 minutos após chegar no céu. Pode ser no momento ou após um tempo de espera, mas estarei diante do meu Senhor. Então, num instante, todas as coisas serão vistas por nova perspectiva. De repente, as coisas que achei ser importantes, as tarefas de amanhã, os planos da igreja, meu sucesso ou fracasso em agradar os que me cercam, essas coisas não terão a menor importância. E as coisas às quais dei pouca atenção, falar de Cristo ao vizinho, o momento de fervente oração, a confissão e o abandono do pecado serão reais. No céu desejarei de todo o coração poder ter de novo um milésimo do tempo que deixei escapar-me entre os dedos. Poder retirar todas aquelas incontáveis conversas que poderiam ter glorificado meu Senhor, mas não o fizeram. 5 minutos após eu chegar no céu, creio que desejarei de todo o coração ter sido mais fiel para ler a palavra de Deus e esperar nele em oração. E que pudesse tê-lo conhecido enquanto ainda estava na terra, da forma como ele desejava que eu o conhecesse. Desejarei, mas será tarde demais.
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0: 5:30.
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0: 5:31.
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4: Visão Divina. Outro dia entrei numa loja, vi um anjo por trás do balcão. Maravilhado com aquela visão divina, perguntei-lhe: Anjo do Senhor, o que vendes? Ele respondeu-me: Todos os dons de Deus. Custam muito caro, perguntei. Não é tudo de graça, é só escolher, respondeu. Contemplei então a loja, vi jarros e vidros de fé, pacotes de esperança, caixinhas de salvação e sabedoria. Tomei coragem e pedi: Por favor, embrulhe para mim muito amor de Deus, todo o perdão dele. 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O anjo do Senhor anotou meu pedido, separou os itens e acondicionou tudo num pequeno embrulho que cabia na palma da minha mão. Surpreso, perguntei-lhe: Como é possível caber tudo isso aqui nesse pacotinho? O anjo do Senhor respondeu-me sorrindo: Na loja de Deus, não vendemos frutos, apenas sementes.
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4: Túmulo de Jesus. Quando visitamos um cemitério, encontramos muitos túmulos e sepulturas, monumentos de mármore enfeitados e canteiros floridos. Muitos personagens históricos foram sepultados com honrarias e em belos monumentos, tendo seus nomes e feitos gravados em mármore ou esculpidos em bronze, mas sempre com a frase "Aqui jaz". O túmulo de Jesus é diferente de todos. Está vazio e aberto, pois o próprio anjo pronunciou: Ele não está aqui, ressuscitou como havia dito, mostrando ao mundo a vitória do nosso Redentor. A ressurreição de Jesus é a garantia da nossa ressurreição.

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2: A resposta de Deus. Quando você diz, não posso resolver, Deus diz, eu dirijo os teus passos. Quando você diz, é impossível, Deus diz, tudo é possível. Quando você diz, me sinto só, Deus diz, não te deixarei, nem te desampararei. Quando você diz, eu não posso fazer, Deus diz, tudo podes. Quando você diz, não mereço perdão, Deus diz, eu te perdoo. Quando você diz, tenho medo, Deus diz, não temas, eu sou contigo. Quando você diz, estou muito cansado, Deus diz, eu te farei descansar. Quando você diz, ninguém me ama de verdade, Deus diz, eu te amo. Quando você diz, não sei como seguir, Deus diz, eu te ensinarei o caminho. E quando perguntares, que caminho me conduz a Deus? Deus diz, meu filho amado Jesus Cristo. Seria difícil traduzir todos os sentimentos contidos num abraço. O que poderíamos dizer então do momento quando pudermos abraçar Jesus? Com certeza este abraço será diferente de todos aqueles que demos ou recebemos em toda a nossa vida, porque será o abraço da vitória final, do triunfo do bem sobre o mal e da certeza de que valeu a pena amar Jesus. E nesse mesmo sentimento de amor, paz e comunhão, queremos abraçar você e convidá-lo a juntos dedicarmos cada dia mais nossas vidas a Jesus, para que em breve o sonho de abraçá-lo seja uma realidade.
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2: 5 minutos após chegar no céu. Pode ser no momento ou após um tempo de espera, mas estarei diante do meu Senhor. Então, num instante, todas as coisas serão vistas por nova perspectiva. De repente, as coisas que achei ser importantes, as tarefas de amanhã, os planos da igreja, meu sucesso ou fracasso em agradar os que me cercam, essas coisas não terão a menor importância. E as coisas às quais dei pouca atenção, falar de Cristo ao vizinho, o momento de fervente oração, a confissão e o abandono do pecado serão reais. No céu desejarei de todo o coração poder ter de novo 1 milésimo do tempo que deixei escapar-me entre os dedos. Poder retirar todas aquelas incontáveis conversas que poderiam ter glorificado meu Senhor, mas não o fizeram.

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1: A resposta de Deus. Quando você diz, não posso resolver, Deus diz, eu dirijo os teus passos. Quando você diz, é impossível, Deus diz, tudo é possível. Quando você diz, me sinto só, Deus diz, não te deixarei, nem te desampararei. Quando você diz, eu não posso fazer, Deus diz, tudo podes. Quando você diz, não mereço perdão, Deus diz, eu te perdoo. Quando você diz, tenho medo, Deus diz, não temas, eu sou contigo. Quando você diz, estou muito cansado, Deus diz, eu te farei descansar. Quando você diz, ninguém me ama de verdade, Deus diz, eu te amo. Quando você diz, não sei como seguir, Deus diz, eu te ensinarei o caminho. E quando perguntares, que caminho me conduz a Deus? Deus diz, meu filho amado,

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1: 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Sendo rico, se fez pobre. Aquele que é o pão da vida, começou o seu ministério sentindo fome. Aquele que é a água da vida, terminou o seu ministério cheio de sede. Aquele que convida os pecadores para descansarem nele, sofreu cansaço. Aquele que é a nossa consolação, no seu ministério chorou. Aquele que é o Senhor de todos, foi vendido como escravo. Aquele que é o nosso bom pastor, foi levado à cruz como ovelha ao matador. Aquele que é vida, se entregou à morte, a qual morrendo destruiu. Aleluia. Jesus passou por isso. Aleluia.

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1: 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Un Pai Nosso. Não digas pai, se a cada dia não te comportas como um filho. Não digas nosso, se vives isolado em teu egoísmo. Não digas que estás no céu, se só pensas nas coisas terrenas. Não digas santificado seja o teu nome, se não o honras. Não digas venha a nós o teu reino, se o confundes com o êxito material. Não digas faça-se a tua vontade, se não aceita como é. Não digas assim na terra como no céu, se duvidas da existência do inferno. Não digas o pão nosso de cada dia, se não te preocupas com quem tem fome. Não digas perdoa as nossas ofensas, se guardas rancor de teus irmãos. Não digas livra-nos do mal, se amas o pecado. Não digas amém, se não entendes e não dás crédito às palavras do Pai Nosso. Às vezes, refletir em tempo pode fazer a diferença entre a vida ou a morte eterna. Sempre, a decisão é nossa.

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Seria difícil traduzir todos os sentimentos contidos num abraço. O que poderíamos dizer então do momento quando pudermos abraçar Jesus? Com certeza este abraço será diferente de todos aqueles que demos ou recebemos em toda a nossa vida, porque será o abraço da vitória final, do triunfo do bem sobre o mal e da certeza de que valeu a pena amar Jesus. E nesse mesmo sentimento de amor, paz e comunhão, queremos abraçar você e convidá-lo a juntos dedicarmos cada dia mais nossas vidas a Jesus, para que em breve o sonho de abraçá-lo seja uma realidade. Visão Divina. Outro dia entrei numa loja, vi um anjo por trás do balcão. Maravilhado com aquela visão divina, perguntei-lhe: Anjo do Senhor, o que vendes? Ele respondeu-me: Todos os dons de Deus. Custam muito caro? Perguntei. Não, é tudo de graça, é só escolher, respondeu. Contemplei então a loja, vi jarros e vidros de fé, pacotes de esperança, caixinhas de salvação e sabedoria. Tomei coragem e pedi: Por favor, embrulhe para mim muito amor de Deus, todo o perdão dele, um punhado de fé, bastante felicidade e salvação eterna para mim e para toda a minha família. O anjo do Senhor anotou meu pedido, separou os itens e acondicionou tudo num pequeno embrulho que cabia na palma da minha mão. Surpreso, perguntei-lhe: Como é possível caber tudo isso aqui nesse pacotinho? O anjo do Senhor respondeu-me sorrindo: Na loja de Deus, não vendemos frutos, apenas sementes.

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3: A resposta de Deus. Quando você diz, não posso resolver, Deus diz, eu dirijo os teus passos. Quando você diz, é impossível, Deus diz, tudo é possível. Quando você diz, me sinto só, Deus diz, não te deixarei, nem te desampararei. Quando você diz, eu não posso fazer, Deus diz, tudo podes. Quando você diz, não mereço perdão, Deus diz, eu te perdoo. Quando você diz, tenho medo, Deus diz, não temas, eu sou contigo. Quando você diz, estou muito cansado, Deus diz, eu te farei descansar. Quando você diz, ninguém me ama de verdade, Deus diz, eu te amo. Quando você diz, não sei como seguir, Deus diz, eu te ensinarei o caminho. E quando perguntares, que caminho me conduz a Deus? Deus diz, meu filho amado Jesus Cristo.
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3: Seria difícil traduzir todos os sentimentos contidos num abraço. O que poderíamos dizer então do momento quando pudermos abraçar Jesus? Com certeza este abraço será diferente de todos aqueles que demos ou recebemos em toda a nossa vida, porque será o abraço da vitória final, do triunfo do bem sobre o mal e da certeza de que valeu a pena amar Jesus. E nesse mesmo sentimento de amor, paz e comunhão, queremos abraçar você e convidá-lo a juntos dedicarmos cada dia mais nossas vidas a Jesus, para que em breve o sonho de abraçá-lo seja uma realidade.

0: 5 minutos após chegar no céu. Pode ser no momento ou após um tempo de espera, mas estarei diante do meu Senhor. Então, num instante, todas as coisas serão vistas por nova perspectiva. De repente, as coisas que achei ser importantes, as tarefas de amanhã, os planos da igreja, meu sucesso ou fracasso em agradar os que me cercam, essas coisas não terão a menor importância. E as coisas às quais dei pouca atenção, falar de Cristo ao vizinho, o momento de fervente oração, a confissão e o abandono do pecado, serão reais. No céu desejarei de todo o coração poder ter de novo um milésimo do tempo que deixei escapar-me entre os dedos. Poder retirar todas aquelas incontáveis conversas que poderiam ter glorificado meu Senhor, mas não o fizeram. 5 minutos após eu chegar no céu, creio que desejarei de todo o coração ter sido mais fiel para ler a palavra de Deus e esperar nele em oração. E que pudesse tê-lo conhecido enquanto ainda estava na terra, da forma como ele desejava que eu o conhecesse. Desejarei, mas será tarde demais.
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0: 6:32.
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2: 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Un Pai Nosso. Não digas pai, se a cada dia não te comportas como um filho. Não digas nosso, se vives isolado em teu egoísmo. Não digas que estás no céu, se só pensas nas coisas terrenas. Não digas santificado seja o teu nome, se não o honras. Não digas venha a nós o teu reino, se o confundes com o êxito material. Não digas faça-se a tua vontade, se não a aceita como é. Não digas assim na terra como no céu, se duvidas da existência do inferno. Não digas o pão nosso de cada dia, se não te preocupas com quem tem fome. Não digas perdoa as nossas ofensas, se guardas rancor de teus irmãos. Não digas livra-nos do mal, se amas o pecado. Não digas amém, se não entendes e não dás crédito às palavras do Pai Nosso. Às vezes, refletir em tempo pode fazer a diferença entre a vida ou a morte eterna. Sempre a decisão é nossa.
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2: Sendo rico, se fez pobre. Aquele que é o pão da vida, começou o seu ministério sentindo fome. Aquele que é a água da vida, terminou o seu ministério cheio de sede. Aquele que convida os pecadores para descansarem nele, sofreu cansaço. Aquele que é a nossa consolação, no seu ministério chorou. Aquele que é o Senhor de todos, foi vendido como um escravo. Aquele que é o nosso bom pastor, foi levado à cruz como ovelha ao matador. Aquele que é vida, se entregou à morte, a qual morrendo destruiu. Jesus passou por isso.

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2: O túmulo de Jesus. Quando visitamos cemitério, encontramos muitos túmulos e sepulturas, monumentos de mármore enfeitados e canteiros floridos. Muitos personagens históricos foram sepultados com honrarias e em belos monumentos, tendo seus nomes e feitos gravados em mármore ou esculpidos em bronze, mas sempre com a frase "Aqui jaz". O túmulo de Jesus é diferente de todos. Está vazio e aberto, pois o próprio anjo pronunciou: "Ele não está aqui, ressuscitou como havia dito", mostrando ao mundo a vitória do nosso Redentor. A ressurreição de Jesus é a garantia da nossa ressurreição.

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2: 6:42.
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1: Visão divina. Outro dia entrei numa loja, vi um anjo por trás do balcão. Maravilhado com aquela visão divina, perguntei-lhe: Anjo do Senhor, o que vendes? Ele respondeu-me: Todos os dons de Deus. Custam muito caro? Perguntei. Não é tudo de graça, é só escolher, respondeu. Contemplei então a loja, vi jarros e vidros de fé, pacotes de esperança, caixinhas de salvação e sabedoria. Tomei coragem e pedi: Por favor, embrulhe para mim muito amor de Deus, todo o perdão dele, um punhado de fé, bastante felicidade e salvação eterna para mim e para toda a minha família. O anjo do Senhor anotou meu pedido, separou os itens e acondicionou tudo num pequeno embrulho que cabia na palma da minha mão. Surpreso, perguntei-lhe: Como é possível caber tudo isso aqui nesse pacotinho? O anjo do Senhor respondeu-me sorrindo: Na loja de Deus, não vendemos frutos, apenas sementes. Cinco minutos após chegar no céu. Pode ser no momento ou após um tempo de espera, mas estarei diante do meu Senhor. Então, num instante, todas as coisas serão vistas por nova perspectiva. De repente, as coisas que achei ser importantes, as tarefas de amanhã, os planos da igreja, meu sucesso ou fracasso em agradar os que me cercam, essas coisas não terão a menor importância. E as coisas às quais dei pouca atenção, falar de Cristo ao vizinho, o momento de fervente oração, a confissão e o abandono do pecado, serão reais. No céu desejarei de todo o coração poder ter de novo um milésimo do tempo que deixei escapar-me entre os dedos, poder retirar todas aquelas incontáveis conversas que poderiam ter glorificado meu Senhor, mas não o fizeram. Cinco minutos após eu chegar no céu, creio que desejarei de todo o coração ter sido mais fiel para ler a palavra de Deus e esperar nele em oração, e que pudesse tê-lo conhecido enquanto ainda estava na terra, da forma como ele desejava que eu o conhecesse. Desejarei, mas será tarde demais.
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A paz do Senhor a todos os irmãos, ouvintes desta programação de todos os sábados, das 7 às 8 da manhã. Estamos no ar aí com a programação Testemunhos que Edificam. Deus abençoe a todos os irmãos que já estão com seu rádio ligado aí, sintonizados na Rádio Renascer 91.3. Deus abençoe os irmãos. Vamos estar aqui lendo um versículo e depois ouvindo um louvor, antes de ouvirmos o testemunho que temos para passar nesta manhã. Salmos de número 40, o versículo 1 e 2 diz assim: Esperei com paciência no Senhor, e ele se inclinou para mim e ouviu meu clamor. Tirou-me de um lago horrível, de um charco de lodo. Pôs os meus pés sobre uma rocha. Firmou os meus passos. O versículo 13 ainda diz assim: E pôs um novo cântico na minha boca, um hino ao nosso Deus. Muitos o verão e temerão. E confiarão no Senhor. Oramos a Deus. Se você ainda não orou esta manhã, ore comigo agora. Ó Pai, somos gratos a Ti por esse dia, Senhor, que o Senhor nos tem dado, Pai, um novo dia, um novo amanhecer. Na Tua presença, ó Deus, queremos estar neste momento agradecido, Senhor, em nome de Jesus, por a noite que passamos, pela vida que o Senhor nos tem dado, pela paz. Também abençoa aqueles que não estão, Senhor, bem nesse dia, estão tristes, estão desanimados, estão talvez enfermos. Venha curar, venha libertar pelo teu poder, venha fazer grandes maravilhas, para que o teu nome seja glorificado. Nós cremos em ti, Senhor. Que através, Senhor, do Espírito Santo, o Senhor pode operar em cada vida, em nossas vidas. Opera, Senhor, milagres, maravilha, libertação. Senhor, opera transformação nas vidas, Senhor. Ô Pai, perdoa os pecados, perdoa as negligências. Perdoa, Senhor. Ó Pai, as incredulidades, as dúvidas. Prepara vidas para te servir e para louvar a ti. Prepara cada um, Senhor, para o teu nome ser engrandecido e louvado. Ó Pai, nós te agradecemos, Pai, por tudo. Fica conosco, Pai, nos abençoando em continuação, em nome de Jesus. Amém. Vamos ouvir um louvor aqui antes de nós iniciarmos aí o testemunho.

0: Deus abençoe a vida dos irmãos, estão na escuta nesta manhã. Já estivemos aqui orando, né, uns instantes, e também tenho pedido oração da irmã Noeli aí pela sua filha, que está ainda enferma, estava no hospital, e mais um filho de uma irmã lá que está na UTI. Vamos estar orando. Deus pode dar uma vitória. Também está na escuta a irmã Tereza de Giruá. Deus abençoe a irmã Tereza. A irmã Raeli, Deus abençoe a irmã Raeli. Também está na escuta o irmão Gilmar Vargas. Deus abençoe o irmão Gilmar, a família Vargas, o irmão Josias. Deus abençoe também aí a irmã Maria Guimarães, que está na escuta aqui em Independência. Eu creio que tem muitos irmãos escutando aqui em Independência. Também o irmão José dos Santos, aí da Argentina. Deus abençoe o irmão José dos Santos. A irmã Genês de Crisiumal está na audiência. A irmã Maria Pereira, aí na cidade de Santo Augusto, também pede as orações, está enferma. Deus abençoe aí, né, irmã Maria Pereira. O irmão Josias Vargas, né, irmão do irmão Gilmar, em Chapeta, está na escuta. E vamos continuar aqui, né, ouvindo esse testemunho, né, os irmãos. É, temos que procurar, né, os testemunhos aí no YouTube, não, às vezes não rodando o mesmo, né, que já passamos, mas para acrescentar a nossa fé, irmãos, não podemos, às vezes, nos retirar só para nós aquela vida que a pessoa vivia no passado, né? Temos testemunhos assim para rodar hoje, e muitos testemunhos que rodamos, que vimos a vida de um jovem, de um homem, né? No pecado, fazendo tudo que o inimigo, né, procura fazer, escravizar as pessoas. Mas vemos quão grande poder tem o Senhor para libertar, para salvar, para mudar, né, a vida de um ser humano. Então você pode aí crer que não há impossível para Deus. Deus é aquele que faz tudo se crermos. Né? Deus abençoe a irmã Maria Mendes Cavalheiro, aí em Bento Gonçalves, que está nesta manhã na escuta. Então vamos passar a ouvir o testemunho nessa manhã do irmão Daniel Rocha. Deus abençoe a todos os ouvintes. No final estaremos fazendo uma oração aqui.
1: Morar lá em Alphaville, aqui em Alfavela. Deus sabe como tratar você, querido. Deus te conhece. Deus sabe que roupa que você gosta de vestir. Deus sabe que perfume que você gosta. Deus sabe como que é o corte de cabelo que você gosta. Deus sabe que tipo de comida que você gosta de comer. Deus sabe quem é as pessoas que você gosta de receber na sua casa, quem é as pessoas que você não gosta de receber. Deus sabe com quem é os ministrantes que ministra que você se identifica e aqueles que você não se identifica. Se tem uma coisa que Deus sabe, é quem você é. E Deus te conhece tanto que Ele te conhece mais do que você mesmo. É por isso que tem coisas que você fala, eu não aguento. Aí Deus mostra para você que você aguenta. É por isso que tem coisas que Deus, você fala assim, eu não suporto. Aí quando chega lá na frente, você fala, gente, como que eu aguentei isso? É porque Deus sabe até onde você suporta. Deus conhece os seus limites, Deus conhece as suas limitações, Deus conhece a sua capacidade, porque foi Deus que te capacitou. Deus conhece a sua estrutura, porque você só tem porque foi Ele que te deu. Deus sabe qual é o peso que você suporta. Então Jó começa o capítulo primeiro sendo mencionado pelo próprio Deus que ele era um homem reto, íntegro, temente a Deus e que se desviava do mal. Preste atenção, o que chamou a atenção de Deus aqui não era os milhares de animais que Jó tinha. O que chamou a atenção de Deus aqui não era o número de funcionários que Jó tinha. O que chamou a atenção de Deus aqui era porque Jó era um homem reto, íntegro, temente e se desviava do mal. Presta atenção aqui. Você pode ser advogado, médico, empresário, teólogo. Você pode chegar aqui de BMW, amigo. Nada disso impressiona Deus. A sua capacidade, as línguas, os idiomas que você fala, nada disso impressiona Deus. O que chama a atenção de Deus é quando nós obedecemos a Ele e andamos em retidão. Quando o adversário vem para querer nos corromper, mas nós escolhemos andar em retidão. O que chama a atenção de Deus é quando nós resolvemos viver em integridade com Ele. O que chama a atenção de Deus é quando nós temos a oportunidade de pecar e negar o nome dEle, e mesmo assim nós temos temor diante da presença de Deus. O que chama a atenção de Deus é quando o diabo vem com a bandeja para a nossa frente e mesmo assim nós nos desviamos do mal. Não porque desviamos porque foi sem querer, mas desviamos porque escolhemos desviar do mal, porque preferimos ficar com a presença de Deus. Rejeite as bandejas de Satanás. Rejeite as propostas do inimigo. Outra coisa, nem tudo é o inimigo, nem tudo é o diabo. Tem coisas que são propostas do nosso coração. Nós nos propomos a ser assim, nós nos propomos a aceitar isso ou aquilo, e por isso a nossa vida vai tomando rumos diferenciados. Queridos, quando eu estava no ventre daquela senhora ali, da irmã Ana, que está sentada do lado do meu irmão Richard, um profeta virou e disse assim: eu não sei quantos meses, mãe, nem lembro. Você lembra quantos meses a senhora estava quando o profeta falou? Você não tinha nem recebido esse resultado de exame nenhum. O profeta virou para minha mãe e disse assim: assim diz o Senhor, dentro do teu ventre tem um menino, ele se chamará Daniel e ele será pastor. Eu fui profetizado. Minha vida foi uma revelação de Deus. Aleluia. Tem gente aqui, sabe por causa de que você está aqui? Sabe por causa de que você não morreu, não desceu a sepultura? Porque você foi profetizado, meu amigo. Foi liberada uma palavra profética sobre a tua vida. Tem pessoas que estão aqui, que às vezes você não foi desejado nem pelo seu pai, nem pela sua mãe. E você cresceu, desenvolveu numa tristeza terrível. Aí você fala: por quê? Aí Deus está falando: liga não, fui eu que te desejei e te trouxe para a terra. Aleluia. Tem gente aqui que você não foi projeto do seu pai, você não foi projeto da sua mãe, mas você veio como um projeto de Deus. Milhares e milhões de espermatozoides morreram no meio do caminho, e você ultrapassou tudo e conseguiu entrar ali, ó, no local certo. Cresceu, desenvolveu. Aí hoje você tem tido algumas derrotas da sua vida, só que Deus me traz aqui para lembrar que o começo da sua vida já foi de vitória. Você é um vencedor. Você é um vencedor. Aleluia. Isso é o que eu estou falando, mas o que a Bíblia diz é que você é mais do que vencedor. Ele foi. Tive alguns... Minha mãe conta que eu tive alguns problemas de saúde, não sei se foi sopro no coração, algum problema que foi, quase morri, né? O começo foi complicado. Ó, irmão, nunca conto isso aqui não, tá? Esses detalhes não, isso é bem difícil, eu conto os trechinhos. Mas o começo foi complicado, quase morri, liga aqui, ó, quase morri. Mas Deus botou a mão. Fala assim, ó, quase, mas não foi. O quase, mas não foi, você vai lembrar. Por quê? Porque seu casamento, quase acabou, mas não foi. Seu ministério, quase acabou, mas não acabou. Sua vida, quase perdeu, mas não perdeu. Tem gente aqui que viveu no quase. O diabo falou, agora vai! Ó, tá indo! Quase, mas não foi. Tem gente aqui que está igual eu, está no bônus na terra. Aleluia! Se eu te contar minha história, meu amigo, eu já recebi rajada nas minhas costas, de tiro, cortando para um lado e para o outro, e eu estou aqui. Eu já capotei de um carro a 120, 130 km por hora, do carro da perca total, e eu saí de dentro do carro, as pessoas estão os pedaços e eu estou aqui. Polícia já veio correndo atrás de mim, de helicóptero para me pegar, e para me matar, e eu estou aqui. Eu já saí de dentro da água, de estar apagado dentro da água lá em Vila Velha, e acordei dentro do hospital, de salva-vida, me arrancar de dentro da água, quase morto, e eu estou aqui. Aleluia! Eu já desci o morro correndo de bicicleta, voado. E quando chegou no final do morro, da bicicleta sem freio, o garfo soltou. Eu caí, bati a cabeça, desmaiei na hora. E eu estou aqui. Eu já caí de laje, quebrei braço, poquei cabeça. Esvaindo sangue para tudo quanto é lado, com o braço pendurado para baixo. E eu estou aqui. É muito livramento, meu irmão. Por quê? Porque existia um propósito e um projeto de Deus. Aleluia! Eu quero dizer para você que quando existe alguém orando por você, alguém pagando um preço pela sua vida, às vezes você pode ser rebelde, mas a mão de Deus vai indo assim, ó. Eu fui crescendo, meu pai e minha mãe, crente, servo de Deus, meu pai da Deus é amor, só que eu com 12 anos de idade, eu viciei em um jogo chamado Counter Strike. Quem já ouviu falar, levante a mão. Counter Strike era um jogo com muitas armas. E eu comecei a ficar apaixonado por aquele jogo. E meu irmão, sempre na adolescência, foi muito desobediente dentro de casa. Então meu irmão, ele sempre estava com uma pistola, com 38, e era, o quarto era o mesmo. Então sempre tinha pacote de cocaína, sempre tinha alguma coisa assim, ele sempre com muitas mulheres, sempre cometendo inúmeros assaltos, e aí chegava com um monte de dinheiro, com um monte de celular, com um monte de roupa de marca, e eu ia olhando tudo aquilo, e às vezes meu irmão saía, eu pegava as armas dele, ficava mexendo, falava, rapaz, e eu me lembro que com 12 anos de idade, eu já descia com carrinho de mão, ia lá para Jardim da Penha, ó, com 12 anos de idade, sem passar necessidade nenhuma em casa, mas eu descia com aquele carrinho de mão, ia lá para Jardim da Penha, sabe aqueles meninos que tem na feira, né? E as pessoas olhavam para mim, falavam, você está com fome, quer comer alguma coisa? Mas não era porque eu tinha fome, é porque eu queria meu dinheiro para mim chegar na loja e comprar as coisas que eu queria. Só que a loja que eu chegava era Lan House, então eu chegava na Lan House, né? Ganhava ali na época R$18, R$12, isso aí há muitos anos atrás. Aí eu chegava na Lan House e falava bem assim, me bota 10 horas para mim, bota 12 horas para mim. E eu começava a jogar aqueles jogos. Chegava em casa, meu irmão com aquele monte de arma, sempre tinha alguma coisa, e meu irmão começou a ir preso, foi preso a primeira vez, né? E a minha casa depois, lá para entrando para os meus 14 anos de idade, meu pai se separou da minha mãe. Quando meu pai se separou da minha mãe, o casamento do meu pai acabou. Quando meu pai estava saindo do portão, eu fiquei tão revoltado que pela janela eu apontei o dedo para o portão e eu fiz um juramento. Eu disse, eu juro, eu nunca mais boto o pé numa igreja. Subiu uma revolta terrível dentro de mim. E eu sempre naquela de arma, de ver meu irmão com arma, e começou a frequentar muitos homicidas na minha casa. assaltantes de banco, pessoas que roubavam, né? Começou a frequentar muitos criminosos na minha casa, que meu irmão estava lá também, e meu irmão começou a ser preso, a passar por vários presídios. Meu irmão foi para casa de passagem, casa de custódia, a máxima, que era o Mosesp 2, os container. Então meu irmão começou a viver uma vida de crime, né? E quando meu pai separou da minha mãe, eu não tinha um trabalho. Quem ia dar trabalho para um menino de 14 anos de idade? Então o que, que eu fiz? Como eu não queria ver minha mãe passando dificuldade, olha, irmão, isso aqui acho que é a primeira vez que eu estou contando isso aqui. Quando eu não queria ver minha mãe passando dificuldade e nem nada disso, o que, que eu fiz? Não tinha ajudante, serviço de ajudante pedreiro, que era a única coisa que tinha. Eu falei, já sei o que, que eu vou fazer, eu vou arrumar dinheiro. Subi para o tráfico de droga, onde os meninos que estudavam comigo na minha infância já eram traficantes, e ali eu comecei a se envolver no tráfico de droga. Comecei a se envolver no tráfico de droga do bairro da Penha, conheci a maconha, comecei a fumar maconha, conheci a cocaína, cheirei cocaína, conheci o haxixe, usei haxixe, conheci o crack, fumei crack uma vez na minha vida. E aí, dali começou. E meu irmão indo preso, minha mãe, a vida da minha mãe era, acordava cedo, 5 horas da manhã, ia para o trabalho, voltava, final de semana, cadeia. Trabalho, final de semana, cadeia. E eu comecei a me envolver no tráfico de droga. Como eles não deixavam eu entrar direto para ser um vapor do tráfico de droga, para entrar na criminalidade, direto, eu comecei a fazer escota. Escota é o cara que fica na mureta vigiando. E ali começou. E aquilo foi me dando ódio, porque eu queria ganhar mais dinheiro, eles não deixavam. E aí eu fiz o segundo juramento. Cuidado, irmão, não jura não, tá? Eu fiz o segundo juramento. Eu falei, esses caras não acreditam que eu tenho potencial só porque eu moro na parte de baixo do morro. Então eu juro, eu vou ficar pior do que esses caras. E aí qualquer coisa que acontecia no morro, ó, tem que cobrar. Eu falei, então eu botava o peito na frente, falei, então vamos. Ia na frente. E ali comecei a praticar crimes, comecei a fazer algumas coisas com algumas pessoas. Aí começou vários crimes. Comecei a fazer vários crimes. E uma coisa impressionante acontecia comigo. Todo mundo que estava comigo ia preso, eu nunca ia preso. Incrível. Tanto é que eu digo que a última condenação que o meu irmão tomou de 9 anos, a gente ia para fazer um assalto juntos, e na hora de ir para fazer o assalto, eu falei, eu vou voltar para o morro para pegar mais munição. Aí foi os dois, foi ele mais outro na frente. Quando eles foram, eles foram presos. Quando eu voltei, eles já tinham ido. Aí já tinham ido presos. Deus sempre me livrando, sempre me livrando. Já aconteceu de vezes de chegar os carros da polícia e cercar um carro, a gente pular, eu consegui pular pela janela, os outros ficar presos dentro e eu consegui fugir. Já aconteceu vezes de estar no meio de uma mata e a polícia com fuzil olhando assim, ó, e passar perto de mim, não conseguir me enxergar. E eu falava, eu sou esperto, eu sou bom, meu irmão. Mas eu não sabia, era muita oração que estava sendo feita pela minha vida, porque tinha um propósito de Deus. Lembra que Jó diz? Bem sei que tudo podes, e nenhum dos seus projetos, dos seus planos pode ser frustrado. Deus tinha um plano de me transformar em um pastor, mas eu não sabia. E eu ia indo, praticando crimes, ganhando dinheiro. Como eu gostava de muita arma, era apaixonado por arma. O que, que eu comecei a fazer? Comecei a comprar arma. Os caras iam comprando roupa, comprando aquilo, comecei a comprar arma. Comprei um 32, comprei um 38, comprei 2.40. Um dia eu paguei R$5.000, comprei uma submetralhadora com pente de 30 e fui me armando. Compramos uma 12. Um dia eu tive uma oportunidade e comprei um pacote com 17 armas. E fui me armando. E vivendo nessa vida. E Satanás me enganando. Presta atenção. Cuidado. Quando você estiver fazendo coisas erradas. Porque Satanás vai fazer você tomar vantagem para te enganar. Amém? Ele vai fazer você tomar vantagem para te enganar. Amém? Ele vai fazer você tomar vantagens para te enganar. para te persuadir. Você está achando que você está indo, que você está tomando vantagem? Não está tomando vantagem. Eu ia vendo, sabe o quê? Os caras iam presos, ficava 1, 2 anos. Voltava, eu estava lá e eu não ia preso. E todo mundo do tráfico de droga ia indo preso. Fala assim, um dia a casa cai. E foi indo. Eu fui indo, consegui entrar para dentro do tráfico. Consegui, comecei a aprender como é que mexe com arma, como é que desmonta a arma, como é que faz droga, como é que endola a droga. E fui aprendendo tudo de ruim que podia se aprender, eu fui aprendendo. E fui me tornando uma pessoa má. Fui me tornando uma pessoa sem coração. O diabo começou a entrar na minha mente. Eu ia para casa com a minha esposa, ó. Olha como é que o diabo faz, né? Eu ia para casa... Eu só tinha relação com a minha esposa. Não conversava com a minha esposa. Minha esposa conversava comigo. Eu ficava usando droga, fumando maconha na janela. E minha esposa falava bem assim: conversa comigo, fala alguma coisa, Daniel. E eu só usava droga. Só usava droga. Quando eu andava na rua, minha esposa sabe, ela andava com a mão do meu lado, mas correndo risco. Eu andava com a .40 cromada desse tamanho por dentro da jaqueta. Descia e voltava. Eu tinha o costume de andar sem camisa na rua, mas eu tinha um budoguinho desse tamanho assim, eu virava ele o contrário, colocava ele dentro da cueca e andava armado. E ali começou. Comecei a praticar crimes no morro. Comecei a participar de vários crimes no morro. Comecei a maltratar algumas pessoas. Cheguei a botar moradores para descer debaixo de coronhada. Aí começou os crimes. Tentativa de homicídio. Falsidade ideológica. Tráfico de drogas. Porte ilegal de arma. Aí foi começando vários crimes. Vários crimes. E meu irmão no presídio. Aí eu comecei a mandar droga para dentro da cadeia. Droga para dentro da cadeia. E Satanás foi só enganando a gente. Só enganando a gente. Acontecia um problema no morro, eles me chamavam. E o diabo foi só me enganando. Os meninos que foram criados junto com a gente na nossa rua, eles começaram a se espelhar na gente. Caramba, olha lá, ó. Um irmão assaltante, que era meu irmão. A vida do meu irmão era assalto. Um assalto atrás do outro. Meu irmão tinha prazer em assaltar. Até a polícia na frente do quartel, meu irmão assaltou. Só para você ter noção. Pagou por esse crime também já, foi preso. E o diabo foi enganando nossa família. Minha irmã que está ali, hoje está na presença de Deus, graças a Deus. O diabo foi enganando. O casamento da minha irmã acabou. Minha irmã foi entrando quase num estado de depressão. Viveu um tempo no lesbianismo. O diabo foi fazendo a zona na minha casa. Agora você imagina. Uma família que era todos criados na presença de Deus. Minha mãe andava de cabeça baixa. Casamento destruído. Um filho assaltante. O outro traficante. E uma filha no lesbianismo. O bairro, até hoje, nesse bairro, na parte de cima, tem marcas de tiro no comércio que foi eu que dei. A vergonha no bairro. Já entrou gente aqui dentro dessa igreja. Assim, no culto de domingo. E uma mulher virou aqui, levantou no meio da multidão. E a mulher falou bem assim, ó: você tentou tirar minha vida, botou arma na minha cara, você fez isso comigo, na frente de todo mundo na igreja. E no meio da pregação, pastora Kézia, eu abaixei a cabeça. Ela estava falando, eu tinha que falar mesmo, eu tinha que ouvir. Que quem erra tem que pagar pelo erro. Quando você errar, irmão, paga pelo seu erro. Não acha ruim com quem está te cobrando, não. E outra coisa, quando você errar, abaixa a cabeça. Não bate de frente com quem está falando com você, não. A gente tem que ter humildade para reconhecer os nossos erros. Eu abaixei a cabeça. Quando ela acabou de falar, Alessandra, eu virei para ela e falei: minha irmã, me perdoa. Eu era cego. Jesus mudou minha vida, Ele quer mudar a sua também. Ela levantou a mão e aceitou Jesus na frente de todo mundo. Porque Jesus só me levanta para me levantar alguém. Ele só me transforma para me estender a mão para transformar alguém. Jesus só te cura para você ser um transmissor de cura. Aconteceu algo com um viciado no morro. Essa pessoa afrontou minha mãe. Fui lá e cometi um crime com ele. Descarreguei, disparei vários tiros nele. Ficou em coma. Eu tomei um ódio de viciado, irmão. Eu tomei uma raiva de uma pessoa que usava droga, mesmo usando droga. Eu tomei ódio. Sabe o que você toma ódio? Nojo. E ali que piorava mais ainda, e mais ruim eu ia ficando. Qualquer pessoa que aprontava aí, eu ficava mais ruim ainda, eu ia lá cobrar. Tinha uma oportunidade, eu ia cobrar. Fui ficando sem coração. Eu cheguei no estado da minha vida tão terrível, tem coisa que eu não posso contar aqui porque está filmando, mas eu cheguei num quadro tão terrível da minha vida, que até o dono do tráfico de droga, ele falou, rapaz, fica mais devagar, rapaz, você já está aterrorizando o morador, que eu andava no morro, chegou um quadro da minha vida, os polícias estavam atrás de mim, cajear o que eu tinha feito, que eu estava andando, botando uma arma na cara dos outros, eu não dormia, minha mãe, vem cá, faz favor aqui, eu cheguei num quadro tão crítico, tão crítico, tão crítico da minha vida, minha mãe vai falar aqui para vocês, para vocês ouvirem como que é que eu dormia, quando eu estava na cama, fala aqui por favor, minha mãe,
0: dormia com os olhos abertos, na posição de arma, segurando uma arma na mão, com os olhos abertos, eu olhava assim, achando que ele estava dormindo, que ele estava acordado, por estar com os olhos abertos, ele estava dormindo de olhos abertos, segurando, na posição de estar com arma.
1: Cheguei a um estado da minha vida, quase entrando para a loucura, eu nem fechava o olho na hora de dormir, eu andava assim, sabe o que é você andar sem paz? Sabe o que é você andar sem paz? Você está com uma arma debaixo do travesseiro, você está com uma arma no guarda-roupa e qualquer coisa você levanta assustado. Assim que eu vivia. Chegou um tempo na minha vida, eu tive que ficar 30 dias fora daqui para ir para um lugar, para mim voltar minha mente, minha mentalidade final, minha mentalidade voltar ao normal. Irmãos, é um milagre eu estar pregando aqui hoje. É por isso que quando eu fico nos meus momentos com Deus, eu começo a chorar. No momento da cura, no momento da cura que teve no encontro, teve uma parte que eu fui para o meio do mato, eu fui chorar. Porque todas as vezes que eu vejo as nossas equipes fluindo, eu vejo o trabalho muito acontecendo, eu lembro, eu sei que nada que eu tenho, eu não mereço nada. Se eu fosse pagar o que eu já fiz, eu era para estar morto. E Jesus botou a mão, foi me lapidando, me lapidando, me lapidando. Cada dia que passava eu usava mais droga. O tempo passava eu usava mais droga. Eu não conseguia comer se eu não fumasse. Eu não conseguia dormir se eu não fumasse. Até para me ter relação sexual com a minha esposa eu tinha que usar droga antes e depois. Eu me tornei numa dependência tão terrível. Tanto é que depois que passou o tempo que eu me converti, que eu comecei a entrar em processo de conversão, que eu aceitei Jesus, aquele processo todo, teve um dia que eu voltando do serviço, não dava tempo de eu usar minha droga, porque eu usava a droga na ida do serviço, no horário de almoço e na volta. Eu acendi um baseado de maconha dentro do Transcol, na reta do aeroporto, com o ônibus cheio. Para você ver o quadro que eu cheguei da minha vida. A vida era triste. Mas Jesus foi me lapidando. Existia uma promessa desde quando eu estava no ventre da minha mãe. Querido, em nome de Jesus, eu não sei o que você está passando. Eu não

garante. Minha mãe andava de cabeça baixa. Minha mãe não tinha prazer de abrir a boca para falar dos filhos. Que mãe que queria ter o prazer de ter filhos como nós? Hã? Mas existia uma palavra que tinha sido liberada desde quando eu estava no ventre dela. Você tem uma palavra liberada sobre a vida dos teus filhos, não desiste, um dia cumpre. Os anos podem se passar. Pode entrar em cadeia, sair de cadeia, entrar em droga, sair de droga, mas um dia a palavra vai se cumprir. Eu me lembro um dia, eu com o coração duro, meu irmão pior ainda, meu irmão ia inúmeros cultos na cadeia, não aceitou Jesus, todos os anos meu irmão ficou preso, não aceitou Jesus dentro da cadeia de jeito nenhum. E eu me lembro um dia, para finalizar, eu queimado com força, polícia atrás de mim, eu cheguei 2 dias, estava virado, cheguei do tráfico de droga, tinha tirado as armas de casa, tirado droga, tirado tudo, Deus, mas mesmo assim tinha um mandato. Quando eu cheguei em casa, minha irmã estava no dia, deitei, apareceu aquele monte de polícia, eles cercaram a casa. A casa dos meus vizinhos, Nani. Nossa casa era o mesmo número na época. Os policiais eram atrás de mim, entraram na casa deles também. Me perdoa, tá? Nunca pedi perdão por isso, vocês. Me perdoa em nome de Jesus. Foi uma desonra que foi feita, mas em nome de Jesus me perdoa. Tá bom? Tá vendo, irmão? Como é que a gente tem que acertar? Tem coisa que a gente não lembra, Deus lembra a gente. Imaginou? Não tinha nada a ver com nada. A polícia invadindo a casa deles, arrombando, por causa de mim. Sangue de Jesus tem poder. E aí, eles invadiram. Minha irmã me chamou e falou: olha, os polícias estão aí atrás de você. Eu corri, minha casa pega de um lado ao outro. Eu corri, quando eu ia me jogar da janela para pular do segundo andar, para fugir. Minha vida era fugir de polícia. O polícia já estava de 12 do outro lado. Eu corri e falei: agora eu estou cercado. Eles invadiram a minha casa. Invadiram a minha casa. Me jogaram de joelho e falaram: cadê gerente? Cadê as drogas? Cadê as armas? A casa caiu, perdeu. E começaram aquela tortura psicológica, aquela gritaria dentro de casa. Minha mãe estava no trabalho, trouxeram minha mãe, aquela doideira toda. E ali minha mãe começou a passar mal na cadeira. Minha mãe sentada na cadeira, minha mãe não pode tomar susto. Minha mãe começou a passar mal. Eu de joelho, meu telefone toca, meu irmão estava me ligando de dentro da cadeia. A gente tinha as nossas negociações, os nossos negócios. Ele me ligando de dentro da cadeia, o polícia atende o telefone. Quando o polícia atende, o presídio tem um barulho irreconhecível. Todo mundo que conhece o negócio sabe como é que é. Aquela barulheira. O polícia já atendeu, já decifrou que era ele, mandou automaticamente já ir uma os carros lá para pegar ele, para transferir, para tomar uma outra condenação, para ir para a casa de custódia. Um presídio que quando você entra é chamado assim, ó, bem-vindo ao inferno. Terrível. E ali eu de joelho, minha mãe tremendo, se batendo. E eu naquela doideira, eu vendo a minha mãe, entrei em pânico. Porque uma coisa é eu fazer maldade com os outros. Uma coisa é eu ver miolo pro lado de fora, gente sangrando. Isso eu estava acostumado. Outra coisa é você ver quem você ama morrendo. E ali quando eu vi aquela cena, eu de joelho. Eu dei um grito com os polícias, eu falei, ó, me tira daqui, faz qualquer coisa comigo, mas não faz nada comigo na frente da minha mãe, não. E eu acusei os polícias, olha o que vocês estão fazendo com a minha mãe. O polícia estava com a metralhadora, ele virou a metralhadora de lado, botou o dedo na minha cara e disse, quem está fazendo isso com a sua mãe é você. Porque nós somos assim, nós aprontamos, nós vacilamos, nós pecamos. Não honramos nosso casamento, nosso relacionamento, esposa, pai, mãe, filho. Quando o problema dá errado, a gente coloca a culpa nos outros. Eu e meu irmão vivíamos uma vida criminosa. Agora que os polícias estão dentro de casa, eu estou culpando os polícias porque eles estão fazendo o trabalho deles. Quantas vezes a gente faz isso? Transferência de culpa. Inclusive, há mais ou menos uns 2 para 3 anos atrás, eu contei esse testemunho lá na Batista Filadélfia. Quando acabou o culto, a polícia veio chorando, me deu um abraço e falou: apóstolo Daniel, era eu, polícia, que fiz isso com você. Forte, né? Rapaz.
pais. Eu falei, era você? Nem lembrava dele. Eu falei, glória a Deus, ele me dá um abraço aqui. Eu falei, abraço, glória a Deus. Seja obediente, Deus vai te honrar. Aquilo ficou martelando na minha vida, na minha cabeça. Me jogaram dentro da viatura, me levaram preso. Cheguei dentro da delegacia. O delegado falou, ó, já era, filho, a casa caiu, você vai ficar. Irmão, não me pergunte o que aconteceu. Foi um amigo da minha mãe, da polícia civil. Ele foi lá dentro, conversou com a delegada e falou, não, ele vai ficar aqui não, o cara me tirou lá de dentro. Não foi ele, foi Deus. Eu saí pela porta da frente do presídio. E dali Deus começou a trabalhar no meu coração. Olha o que eu estou fazendo com as mãos. Olha o que eu estou fazendo com a minha mãe. Às vezes eu chegava, a minha mãe estava arriada na cama, passando mal. E Deus trabalhando no meu coração, trabalhando no meu coração, trabalhando no meu coração. Eu vendo minha irmã vivendo aquela vida, meu irmão vivendo aquela vida, meu pai e minha mãe, casamento destruído, a gente a vergonha da nossa rua. Mas tinha uma promessa. Não desista das promessas de Deus. Não desista do que Deus prometeu para você que Ele vai fazer. Seja fiel. Mesmo que tenha alguém de coração puro, seja fiel. O Deus que endureceu o coração de Faraó é o Deus que vai amolecer o coração daquela pessoa, da sua família. Um dia eu fui num culto. Recebi uma palavra profética de um homem de Deus chamado Pastor Romerito, que é uma referência aqui no nosso bairro. E ali eu me levantei no meio daquela multidão. A revelação que ele passou foi o seguinte: só através de você a sua família vai ser restaurada, a sua família estará no altar. Não adianta ninguém de lá tentar. E Deus está falando que é só através de você. Tem um jovem aqui dentro, ele não me apontou não. Espírito Santo no meu coração, tudo. E quando Deus fala com a gente, você sente quando é Deus falando. E meu coração batendo com o operador Fabrício, batendo forte, batendo forte. Quando eu vi, as lágrimas já estavam correndo no meu rosto. Irmão, pensa num cara ruim que não chorava. Chorar e rir, eu não ria. Eu me tornei uma pessoa insuportável. Minha esposa ia andar comigo na rua, ela ia me dar um abraço. Eu falava, não me abraça, você vai amassar minha roupa. Minha esposa ia me dar um beijo. Eu falava, beijo é coisa de criança, o que eu quero com você é só sexo. Eu me tornei uma pessoa insuportável. Ei, talvez tenha alguém que está assim da sua família, insuportável. Mas é porque essa pessoa está cega espiritualmente. Quando a escama cair, vai ser meu amor, vem cá. O quadro vai mudar, irmão. A minha esposa está aqui, ó. Hoje vocês viram ela quietinha aqui? A minha esposa perseverou. Esposa, persevera, não desiste seu marido não. Hoje ele está te dando dor de cabeça, amanhã ele vai estar no altar te honrando na frente de todo mundo. Eu era daquela maneira, mas Deus me mudou. Deus tem o poder de mudar as pessoas. Naquele dia eu me levantei, aceitei Jesus. Jesus começou a fazer obra na minha vida. Foi fácil? Claro que não. Desviei. Comecei a trabalhar, né? Comecei a trabalhar primeiro, estava na presença de Deus. Comecei a trabalhar com 7 dias que eu estava na presença de Deus. Deus abriu uma porta para mim dentro da Vale. Vamos trabalhar limpando. Comecei a trabalhar. Depois me desviei. Falei, ah, vou ficar na presença de Deus, não. Saí do trabalho. Arrumei outro trabalho. E tentando me livrar das drogas. Usava muita droga. E aí, irmãos, me desviei de novo. Quando eu desviei, trabalhando na empresa que eu trabalhava, minha mente criminosa voltou todinha. Eu falei, vou fazer um assalto. Minha esposa, não vai não. Eu falei, vou fazer um assalto. Botei minha esposa no carro, fui lá e fiz um assalto com ela do meu lado, botando ela em risco. Pensa, desonra. Minha esposa sofreu, irmão. Sofreu. Mas depois eu aceitei Jesus de novo. Depois desviei de novo. Aí depois aceitei de novo. Como é que é você? Levanta e cai. Levanta e cai. Levanta e cai. E quando você olha hoje, fala assim: rapaz, eu já tentei um monte de vezes, não vou continuar não. Meu amigo, não importa quantas vezes você caiu,
Mais feio do que cair é parar de tentar continuar. Meu primeiro ano, 4 vezes eu desisti. Na última vez, eu falei: a partir de hoje, eu determino uma coisa no meu coração: nunca mais o que as pessoas falam ou me criticam vai me derrubar. A partir de hoje, eu só olho pro alto. Pare de ficar ligando porque as pessoas vão falar: ah, porque tá com tatuagem, ah, porque não sei o que, ah, vai, essas pessoas pagam a sua conta. Eu aprendi uma coisa, irmão: quem te critica nunca estendeu a mão para te ajudar. E aí, meu irmão, eu determinei, vou me levantar, voltei e aceitei Jesus. Aí comecei, meu amigo, falei: agora eu vou entrar quebrando, como diz o outro, vou entrar pocando. Comecei a jejuar, subi no monte, no topo do monte, dobrei o joelho, falei: Deus, é para começar, então nós vamos começar. Eu faço um propósito de 365 dias de jejum. E comecei a jejuar. 5 minutos para acabar. Comecei a jejuar. Comecei a orar. Comecei a ler a Bíblia. A maconha parece que tinha comido a minha cabeça, minha mente, minha memória. Eu era tão esquecido, que um dia foi um camarada, passou a tarde comigo. Eu vendi uns negócios para ele lá em casa. Quando eu abri o portão, ele bateu o portão. Quando eu fui ver da janela o portão, para ver se ele tinha fechado o portão, eu não lembrava com quem foi que passou a tarde comigo. Subia para o monte chorando. Pegava a Bíblia e falava: Deus, eu quero gravar pelo menos um versículo para me pregar a tua palavra, me ajuda. Eu lembro de dia que eu chorando no monte, eu arrancar uma folha da Bíblia e começar a comer os pedaços da Bíblia, igual um louco no monte. Pedindo a Deus: Deus, me dá sabedoria. As pessoas conseguem gravar as coisas tão fácil para pregar a sua palavra. O Senhor falou que eu ia pregar a sua palavra um dia, que eu ia ser um grande pregador, que eu ia ganhar milhares de almas. Como que eu vou ganhar milhares de almas? Eu não gravo um versículo. E eu comecei a me dedicar. Jesus começou a limpar minha mente. Fui consolidado. Entrei na célula. Participei do encontro com Deus. Pum! Voltei do encontro turbinado. Fui para o encontro de cura e de libertação. Fui para o seminário de iniquidade com o apóstolo Zeni. Ah, 2 anos, quase 2 anos na presença do Senhor, virei para minha esposa. Irmãos, tinha vez que eu ganhava R$1.000 no tráfico de droga, em um dia, ganhava muito dinheiro. Fui ganhar 300 e poucos reais na época, 380, amor, você falou? R$380. Eu ganhava 1.000 num dia, eu fui ganhar 380 no mês. Eu falei: amor, eu não tenho condição de te dar o casamento que você merece. Eu não tenho condição. A mulher linda dessa, irmão, eu não tinha condição nem de pagar, igual eu falo, o pastor Cláudio Duarte, um tchup-tchup. Passando a pindaíba terrível, irmão. Não dava nem para levar no bichinho da pracinha que fazia um hambúrguer gostoso. Como é que é? Zoim, não dava nem para levar a mulher no zoim. Falava: Senhor, que prova, grande era a prova, irmão. E o zoinho era o mais barato do bairro, cara. Cheio de maionese, nós tomava baré na época. Quem lembra do baré? Tinha dinheiro nem pra pagar uma baré. Irmãos, eu andava, minhas bermudas eram laser. Meu tênis era aqueles tênis caros de 500 e poucos reais na época. Isso aí há trilhões atrás. Quando eu aceitei Jesus, irmãos, todas as minhas roupas eram de marca. Chegou um tempo que eu aceitei Jesus, nada, não tinha marca nem nada. Eu falei: misericórdia. Deus estava falando: eu estou te tratando, você, seu vaidoso. Estou te tratando. E Deus começou a me tratar. Começou a me tratar. Fomos para o encontro. Eu mandei uma carta para minha esposa no encontro. Falei: amor, eu morava num quartinho com ela, na casa da minha mãe. Eu não tenho condição de te dar o casamento que você merece. Mas lá em Lucas, capítulo 1, verso número 37, está escrito: porque para Deus nada é impossível. Irmãos, fui pro monte chorando. Um dia, eu tinha ganhado uma alma lá em cima do morro. Voltei todo feliz para casa. Quando eu cheguei na porta da minha casa, Deus falou comigo assim: ó, você ganhou alma, não foi? Falei: ganhei. Glória a Deus, eu ganhei alma. Aí Jesus falou assim comigo: mas se eu voltar agora, você vai pro inferno. Você tá vivendo no pecado. Irmão, eu murchei no portão da minha casa. Subi triste. Fui chorando para o monte. Falei: Deus, eu não tenho dinheiro para pagar o casamento.
faz alguma coisa então, se o senhor quer que eu me acerte, me ajuda, porque eu não tenho um tostão. Fui pro meu trabalho, tô lá no meu trabalho, recebo a notícia, casamento gratuito, lá na Cruz do Papa, tava liberando documentação. Liguei pra mulher, falei, corre mulher, que Deus tá abrindo a porta. Ai meu Deus. Aí, sangue e fogo. Vai casar também, irmã. Olha aí. Aí, vamos pra lá, pegamos o documento, nos casamos. E festa? Festa da onde, irmão? Hã? Se eu não tinha dinheiro para pagar o documento, quem dirá dinheiro para a festa? Irmãos, faz o que você pode e Deus te dará o que você não pode. É, faz o que está na sua mão, se esforça para você se posicionar. Vamos para lá. Mas a cartinha eu tinha mandado para ela do encontro, irmão. O encontro é tremendo, tá? Olha, direto para a igreja, chegava lá na sala do pastor Romerito, falava assim, pastor, tem um banheiro aí não para limpar não? Tem nada para fazer não? Irmãos, eu chorava, eu via a senhorinha passando com a salva, eu, sabe aquele bichinho, quando, sabe o cachorro quando você passa com a comida, eu fazia bem assim, ó. Quando que eu vou poder botar a mão nessa salva? Quando que eu vou poder fazer alguma coisa na igreja? E lá o pau quebra, o negócio é, não tá ligado, o pastor é forte. E aí, meu irmão, eu falei, pastor, agora eu casei, nada me impede, o batismo me batiza. O pastor me pegou, me batizou sozinho. E eu só batizava todo mundo junto. Me batizou sozinho. Comecei a me empenhar. O que que aconteceu? Um dia de domingo, como esse. Acho que é domingo. Meu telefone toca. Daniel, vem aqui no gabinete. Fui pro gabinete. Traz sua esposa também. Falei, lombrou. Falei, Pedro, deu errado, deu ruim. Pastor chamando para gabinete. Irmão, pastor chama para gabinete, pode saber, é vitória. O que que aconteceu? Fui para dentro do gabinete. Espera aí, levaram minha mulher embora, irmão. Irmão, quer me deixar triste? Leva minha mulher embora, cara. Levaram a bichinha embora, eu murchei igual Chaves. Daqui a pouco, pegaram um terno, botaram um terno em mim. Entraram para dentro do carro com vidro escuro, entra aí. O que que foi, pastor? Nada. Meu amigo, acredite se você quiser, já viu que esse casamento do Gugu, esse casamento de que a pessoa chega, está tudo pronta? Daqui a pouco eu cheguei no cerimonial, irmão. Aquele monte de gente me esperando, aquele monte de bombom decorado, aquelas lembrancinhas, não era de papel não, lembrancinha desse tamanho, tudo de vidro, com a minha foto, foto dela personalizada, aquele tapete enorme, gente tirando foto. Um monte de gente da minha família, um monte de gente que eu nunca tinha visto na minha vida, nem conhecia. Acho que eles pegaram os outros e entrei pra dentro, vai. Daqui a pouco, meu amigo, me botaram lá na frente, eu tô esperando lá, tremendo, igual uma vara verde, irmão, num terno grandão. Eu magrinho lá no meio. Agora peguei muito churrasco na terra. Aí, o que que aconteceu? Daqui a pouco o portão abre. Quem entra? Qual aquele cara, Dudu? Entra essa mulher linda, maravilhosa. E Deus cumpriu a promessa, porque para Deus nada é impossível.

0: oração, jejum, seminário, tudo que tinha eu entrava, pregava na rua, aonde eu passava eu pregava a palavra. Ganhei gente dentro do ônibus, ganhei gente debaixo da ponte, ganhei gente na Cracolândia, ganhei gente no hospital, ganhei gente no presídio. Eu ganhava gente, irmão, para Jesus, aonde você imaginar. Marcou para mim, eu estava pregando a palavra e comecei a pregar a palavra. Não tinha oportunidade de pregar na igreja que eu estava, começaram a ouvir falar de mim, comecei a pregar. Eu preguei em todas as congregações do ministério, menos em Brasília. Comecei a pregar, daqui a pouco um dia eu estou na portaria, e só o jejum e a oração, meu amigo. Eu jejuava tanto e orava, chegou um dia eu andando dentro do Uno, eu levantei a mão de dentro do carro, o camarada caiu lá do outro lado na rua, orando e jejuando. Eu era tão ousado, irmãos, ousado na presença de Deus. Eu chegava no monte para orar, eu falava: Deus, só está ouvindo a minha oração, é aquela estrela que eu quero que o Senhor move. A estrela começava a andar na hora.
1: Glória a Deus por esse maravilhoso testemunho. Esteve na audiência a irmã Irani e o irmão Jorge em Sede Nova, a irmã Ivanira em Novo Barreiro, Deus abençoe. Também a irmã Raeli, eu creio que eu mencionei aqui, né? E também no Facebook aqui, o irmão Emílio Nascimento, a irmã Lúcia Oliveira e a irmã Rosicléia Cavalheiro. Deus abençoe a tua vida. À noite temos uma programação às 8 horas da noite até às 9. Esteja sintonizando aí para você se alegrar aí ouvindo os louvores também, a palavra. E que Deus abençoe a todos. Fiquem todos na paz do Senhor até sábado próximo, às 7 horas da manhã, com mais um testemunho. Que Deus abençoe.
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Nesta manhã, nós desejamos saudar a todos os ouvintes da FM Renascer com a paz de nosso Senhor e Salvador Jesus Cristo. Nós agradecemos ao Senhor por esta preciosa oportunidade que Ele nos tem dado de nós estarmos aqui levando até os receptores dos irmãos o programa A Despensa de Deus. Programa esse que vai ao ar todos os sábados, das 8 às 9 horas da manhã, que tem na apresentação hoje vosso irmão em Cristo, irmão Maico Soares, e também a irmã Ângela e o irmão João Júnior estão nos auxiliando nesta manhã. Deus abençoe a todos os ouvintes da FM Renascer, e nós queremos ler um versículo para a abertura da programação, fazer uma oração, e depois já para rodarmos belos louvores de adoração a Deus e também uma meditação na palavra do Senhor. Evangelho de Mateus, capítulo de número 28, versículo 5, diz-nos assim a palavra do Senhor: então o anjo disse para as mulheres: não temais, sei que estais procurando a Jesus que foi crucificado, mas ele não está aqui, porque já ressuscitou, como havia vos dito. Vinde e vede o lugar onde o Senhor estava. Nosso Deus e nosso Pai, em nome de Jesus, nós te louvamos nesta manhã por esta preciosa oportunidade, Pai. O Senhor tem sido bom, misericordioso, Senhor. E nós louvamos porque estamos aqui anunciando as boas novas de salvação e pregando o evangelho de um Deus vivo, de um Jesus que venceu a morte, venceu o inferno, venceu o pecado, Senhor, e que está vivo e assentado à destra do Pai para todo sempre, soberano e no controle de todas as coisas, Pai. Nós te louvamos, Pai, e te agradecemos por essa oportunidade, e que o Senhor venha conduzir esta programação nessa manhã e as nossas vidas, de modo que o Teu nome seja glorificado. Alcança vidas para o Teu reino, cura os enfermos, liberta os oprimidos, convence, ó Senhor, aqueles que estão cocheando em dois pensamentos, e glorifica o Teu nome nesta manhã, Pai. Nós cremos, colocamos tudo diante de Ti e Te agradecemos desde já pela vitória e a resposta. Em nome de Jesus.

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1: Amanhã também desejo saudar os ouvintes da FM 91.3 com a doce paz do nosso Senhor Salvador Jesus Cristo. Quero dizer que somos agradecidos a Deus por mais essa oportunidade que tem nos dado, né, de todos os sábados poder estar aqui. Também agradecer aos irmãos que nos ajudam, né, que colocam seus grãozinhos de areia para nos ajudar, que Deus possa abençoar ricamente cada irmão. É, a irmã Ede ali, que é a nossa, que sempre vai buscar as ofertas lá na casa do irmão Candinho, da irmã Iracema, do irmão Valdecir, que Deus possa abençoar muito, grandemente os irmãos, né? Também, né? A irmã Noeli, aqui de 3 de maio, né? Que Deus abençoe a irmã Noeli, sua família. A Sheila, né? Que o Senhor continue fazendo a obra na vida da Sheila, né? Que o Senhor disse, né, que Ele é o dono, né, de tudo que há, né, em cima e embaixo da terra. Ele é o médico dos médicos, Senhor dos senhores. Então, né, se nós estamos no barco e o Senhor está com nós, Ele ajuda nós a remar, por mais difícil que seja a caminhada, né, se Ele está com nós, né, podemos dormir tranquilo, né, que as tempestades vêm, mas elas passam, né. Então, que o Senhor possa abençoar a irmã Noeli, sua família, seus netinhos, de uma forma em geral. Também, né, a irmã Irene, lá do meu garejo. Deus abençoe a irmã Irene, acho que seu esposo, irmão José, que Deus abençoe sua vida ricamente. Agradecido a Deus pela oferta que, irmão, que os irmãos estão contribuindo para o programa, né? E cada alma que nós ganharmos, vocês vão ter, né, parte no dia que nós chegarmos perante o Senhor. Também, né, a irmã Doralice ali, ó, e Ezequias ali de Independência, Tia Neca, que eu chamo ela, amo muito a Tia Neca, Deus abençoe sua vida, Tia Neca, estamos sempre orando pela tia, pela família da tia, Deus sabe todas as coisas, né, tia? E também quero agradecer também, né, irmão Amauri, a irmã Sofia, né, lá de Horizontina, que ajuda também no programa, Deus abençoe a irmã Sofia, irmão Amauri, grandemente toda a sua família, de uma forma em geral, também, né. Quero agradecer a irmã Genês, né, lá de Cristumal, que também sempre nos ajuda, uma pessoa que a gente congregava junto lá em Cristumal. Nós íamos todas as manhãs, das 6 às 7, na oração, lá na sede. Íamos uma turma, a irmã saudosa, a irmã Tereza Boava também ia com nós, Jean, enfim. Tinha muitas irmãs que... A saudosa irmã Sonildinha, que era uma irmãzinha em avançada idade, mas todo dia nós se reunia lá no bairro Paraíso e nós íamos. Lá no tempo do saudoso pastor Carlito. A maioria já partiu, já descansa do Senhor, né? Mas nós temos uma boa lembrança dos bons tempos que nós servimos ao Senhor junto em Cristumal. Agora estamos aqui em Horizontina, mas o Deus é o mesmo, né? Quem faz a obra é Ele, né? Seja aqui, seja em Horizontino, seja em Cristumal, seja onde tiver, né? Alguém servindo ao Senhor, Ele está junto com nós. Então, que Deus possa abençoar. Não quero mandar um hino especial também para todos os irmãos que nos ajudam, né? Também para a irmã Sara, Cornélias, seu filho Ricardo. Deus abençoe sua vida. Estamos sempre orando pelos irmãos, né? Sempre orando, pedindo a Deus graça, sabedoria, né, para que os irmãos sejam, né, recebam aquilo que tem pedido, né, porque o Senhor disse, né, que é para nós orar sem cessar. Então é isso que nós fazemos, oremos para que o Senhor faça segundo a sua vontade, não a nossa, porque às vezes nós temos um plano e o plano não é de Deus. Às vezes, né, o Senhor sabe todas as coisas. Eu sempre digo, Senhor, se é para ser para a minha perdição, para alguma coisa que errada para mim, então que não venha. Mas se for para vir, que seja para a bênção, para mim e para os que estão perto de mim, né? Então que o Senhor possa abençoar também a irmã Elvira, ali de Santa Rosa. Deus abençoe a irmã Elvira, que está sempre escutando os programas da rádio. Ela é uma ouvinte da Rádio Renascer, todos os programas quase ela manda, né? Um áudio e pedindo hino, pedindo manazinho, que Deus abençoe a sua vida, irmã Elvira. Então, agora o irmão João Júnior vai mandar um hino para todos os irmãos. E vai passar o telefone e os WhatsApp para os irmãos que querem homenagear alguém, pedir um hino, vai estar aberto.
0: Paz do Senhor a todos os ouvintes que estão aí na sintonia da programação. Vamos aí estar passando o telefone, onde os irmãos podem participar nessa manhã. Temos aí o WhatsApp brasileiro da Rádio Renascer, onde os irmãos podem participar através do 99910-1707. 99910-1707. Também nós temos o WhatsApp argentino, que é o 643636, 643636. Também estamos ao vivo através aí do Facebook e da rádio. Os irmãos também podem sintonizar através do Facebook, através da live, e também participar, como já tem feito a irmã Tereza de Oliveira, que nos dias após o Senhor, estou na escuta. Aqui em Sorriso, Mato Grosso, está uma bênção. Deus abençoe a irmã Tereza, é os irmãos lá do Mato Grosso, também na companhia. Também nos dias aqui, a paz do Senhor, meus queridos irmãos programadores, estamos na escuta. Pedimos um louvor para todos os ouvintes e aniversariantes. É o pastor Nazir. Deus abençoe o pastor Nazir. Os irmãos aí de São Martinho, que estão também na nossa companhia. E o telefone segue disponível para os irmãos estarem participando também através do 999-56-3916. Os irmãos também podem enviar sua mensagem, podem ligar para cá e assim também estarem ajudando aí a apresentar a programação através da sua mensagem e também através da sua ligação.

0: Bom dia, na paz do Senhor, irmão João Júnior, os programadores aí, a irmã que está na programação. Quero pedir um louvor bem lindo nesta manhã de sábado, oferecer para toda a audiência da Rádio Renascer, que Deus fala em cada coração através da palavra, dos louvores neste dia. Deus abençoe a todos, um bom dia na paz do Senhor Jesus. A irmã Florestina de São Luís Gonzaga.
1: Deus abençoe, irmã Florestina, os irmãos aí de São Luís Gonzaga, na companhia também da programação. Também temos aqui a irmã Sara Cornelius, que pede oração por Samuel, que está internado. Deus abençoe, irmã Sara, que está pedindo oração. Também esteve ligando aqui a irmã Maria Rodrigues, Independência. Ela pede um hino com Dulce Celestial. Deus abençoe a irmã Maria Rodrigues, a família que estão aí pedindo esse louvor também pelo Dulce Celestial. Também esteve ligando a irmã Maria Oliveira. Duas Maria, né? A irmã Maria Oliveira, de 3 de maio. A irmã Maria, pai de. É um maná bíblico e também pede um hino. Diz aqui o maná, irmã Maria: qualquer que confessar que Jesus é o Filho de Deus, Deus está nele e ele em Deus. 1 João 4 e verso 15. O maná para a irmã Maria Oliveira, que esteve ligando também aqui para a programação. José Prestes também está aí na companhia. Clair Antunes também está, na nossa companhia participando. E já passamos novamente para os irmãos.
2: Quero mandar uma saudação para a irmã Maria Rodrigues. Ela, quando que o irmão Cláudio fazia o programa lá, direto da irmã Ed, ela era uma colaboradora. Deus abençoe a sua vida, irmã. Não esqueci do que a senhora fez, né? Que Deus possa continuar abençoando a sua vida. Também, né, quero mandar um hino para a minha amiga Mari, que está ali em Horizontina. Está na casa da filha dela, ali para cima de casa. Deus abençoe a sua vida, Mari. Hoje de tarde eu vou estar em casa, né? Amanhã eu vou estar em casa também. Daí terça, quarta e quinta eu vou estar em casa. Daí, se quiser ir lá, vir tomar um chimarrãozinho, vou estar em casa, tá bom? Que Deus possa abençoar, então, esses irmãos que estão. A irmã Sara, né? O Samuel. É, Deus tem os planos deles, né? Mas muitas vezes nós não queremos, né, andar nos caminhos do Senhor. Nós sabemos o caminho, mas nós nos rebelamos. Nós sabemos que Jesus é o caminho, a verdade e a vida, mas nós resolvemos sair, dar um tempinho. Muitas vezes, né, o Senhor começa a trabalhar na vida, né? Ainda bem que o Senhor trabalha na nossa vida, né? Porque melhor que Ele trabalhe, que nós passamos, né, aqui na terra, para que um dia nós possamos descansar, né? Porque nós temos o livre-arbítrio. Eu sempre digo para os meus filhos: nós temos o livre-arbítrio, nós temos, né? Podemos aceitar a palavra, obedecer a palavra, podemos não obedecer. Mas isso é a nossa escolha. Nós temos, né? O Senhor nos escolheu, mas, né? Não, se fosse por nós mesmos, nós estaríamos, né, perdidos neste mundo, mas o Senhor nos alcançou com as suas mãos de misericórdia. Sempre digo, né? Eu sou grata ao Senhor porque todos os meus filhos conhecem a palavra, todos foram batizados, né? Tem dois que estão afastados do caminho do Senhor, mas eu disse para o Senhor: Senhor, eles foram, né, criados na escola dominical, conhecem a tua palavra, se estão meio afastados, mas eu sempre digo, né? O Senhor é que vai fazer a obra. Eu digo, Senhor, que eles não venham morrer sem salvação, porque eles conhecem a palavra. Muitos que conheceram a palavra, né, saíram por um tempinho, dizendo que quando tivesse idade voltariam, e não deu tempo, né? Que o Senhor, porque nós sabemos que o Senhor está às portas. Vai ser no abrir e fechar de olho. Como eu sempre digo, não vai dar tempo de nós se arrependermos. Que nós possamos, né? Essa semana eu tive um sonho. Semana passada eu tive um sonho. eu vi um relógio muito grande. Estava eu e o Maico, nós estávamos, parece que era numa igreja. E esse relógio, aí eu pedi. Faltava. Aí aquela voz disse, falta um minuto e 45 para meia-noite. Eu não entendi, fiquei pensando, perdi o sono, comecei a pedir, Senhor, falta. Aquele relógio, faltava um minuto e 45 para meia-noite. Era um relógio muito grande, enorme. Então, digo, o Senhor, qualquer momento o Senhor vai voltar. Então, que nós possamos nos agarrar agora ao Senhor. Se agarrar, pedir perdão de nossas faltas, porque a vinda do Senhor é real. Muitos não creem. Muitos acham que morreu, terminou. Quem dera, eu sempre digo, quem dera que morresse, terminou. Mas no momento que nós fecharmos nossos olhos aqui, nós vamos abrir em algum lugar. E nós temos que estar preparados. Você está preparado para quando você fechar o olho aqui nessa terra? Para onde você quer ir? Enquanto nós temos vida, nós temos, né? Temos, né, esperança de que um dia nós vamos acordar para a vida eterna ou para o tormento eterno. Porque que nós possamos, né? Pior vai ser para aqueles que conheceram a palavra do Senhor. Brincaram. Muitos estão brincando com as coisas do Senhor. Você pode brincar, você pode andar como você quer. Você pode enganar teu obreiro, tua esposa, teus filhos. Mas ainda há tempo de se arrepender, pedir perdão. Porque para chegar no céu não é de qualquer maneira. Eu sempre dizia para a irmã Liliana, eu estava conversando com a minha Maria semana, eu sempre digo. Eu gostava muito, quando que eu estava lá no hospital, desenganada pelos médicos, tinha o programa da irmã Jessi e do irmão Miro. E a única coisa que eu me lembro, quando eu estava lá em Horizontina, de abril até agosto, fiquei dentro do hospital. Os médicos diziam, não abre janela, eu não podia levantar, não podia me mexer, deitada, de barriga para cima, toda aberta, podre, tomada contra infecção, mas toda vez que eu tinha aquele, parece, tempo de lucidez, Sempre estava o programa do irmão Miro e da irmã Jessi. E eu lembro do hino que eles cantavam. Mínimas coisas. As mínimas coisas que nós achamos que não, um pouquinho não faz mal. Essas mínimas coisas vão tirar você de chegar no céu. Então, que nesta manhã, essas mínimas coisas não venha impedir nós de chegarmos no céu, de nós, que nós possamos estar com nossas vestes lavadas no sangue, mais branca do que a, mais alva do que a neve, e que o nosso nome esteja escrito no livro da vida. Isso é importante, termos o nosso nome no livro, porque quando nós chegarmos lá, se o nosso nome não tiver no livro da vida, vai ser triste, porque daí as portas não vão, nós ficaremos para o lado de fora, como diz a palavra do Senhor. Muitos chamam nós de doido, que nós falamos que tem céu e inferno, que não existe, existe. Eu creio, porque eu já vi, o Senhor já me mostrou muitas coisas, e eu digo, Senhor, que eu não venha perder o contato contigo, que não venhamos perder a nossa salvação, que é importante aceitar Jesus, confessar com nossa boca que Ele é o Senhor. E deixar perante Ele todas as nossas angústias, todas as nossas faltas, nossos pecados, porque somos pecadores. Eu sou pecadora. Eu sempre digo, mas cada dia eu peço perdão para o Senhor. Porque nós somos falhos, nós vivemos neste mundo. E nós falhamos muitas vezes, nós fazemos alguma coisinha, né, que o Senhor não se agrada, que nós possamos todo dia pedir perdão para Ele. Para que quando Ele voltar, nos encontre, né, com as nossas lâmpadas acesas. Que nessa manhã o Senhor possa falar contigo, que você venha aceitar a Jesus. Eu não estou falando de religião, de igreja, eu estou falando que para chegar ao céu, tu precisa confessar com tua boca que Jesus Cristo é o Senhor, que Ele morreu na cruz do Calvário. Né? Que Ele morreu para que hoje nós tivéssemos o privilégio de poder anunciar a palavra enquanto, a tempo e fora de tempo, porque muito em breve as portas vão se fechar. Em muitos lugares a porta já está... Os missionários estão morrendo, mas estão morrendo porque eles não negaram, eles não negam a Jesus. E você, se chegar esse tempo, você teria coragem? Você confessaria o Senhor ou você negaria? Que nem fala aquele hino, né? Que você negaria ou você confessaria que Jesus Cristo é o Senhor? Então que fique essa reflexão nesta manhã, que você possa entender, né, que Jesus Cristo é o único mediador entre Deus e os homens. E eu sempre pensava que quando a gente tinha que confessar, não, Deus nos criou, mas quem morreu por nós foi o seu Filho amado, Jesus Cristo. Então, para nós chegarmos ao céu, nós temos que aceitar a Jesus Cristo como único suficiente Salvador. Então, que nessa manhã você possa aceitar Jesus. Quero mandar uma saudação para a irmã Tereza, que está lá em Sorriso. Deus abençoe sua vida, irmã Tereza. Deus abençoe também sua família, né? Bom passeio para a irmã. E agora o irmão João Júnior vai ler se tem alguma mensagem e vai tocar o hino e depois passar para o Maico.
1: Diz aqui, paz do Senhor, irmãos, estamos na companhia do programa. Está muito abençoado a irmã Terezinha Vargas, irmão Osvaldo. Deus abençoe a irmã Terezinha, irmão Osvaldo. Os irmãos lá do Rincão Loureiro, em Acorá, estão também aí na nossa companhia participando.

0: paz do Senhor, irmã Sofia, porque aqui é.
1: Aqui eu estou escutando o seu programa, irmã. Eu não perdi o programa do irmão Cláudio, irmã.
0: Um abração para a irmã Sílvia, eu mando um saludão para a irmã Sílvia. A irmã Sílvia era a minha vizinha aqui na Argentina, congregava com nós aqui no quilômetro 34, na Argentina.
1: Um abração para vocês, irmã, tudo de bom para vocês. Está muito boa a palavra sua, irmã. Que Deus siga lhe usando assim, irmã, oração por nós. Cristina, aqui do 34.
2: Amém, Deus abençoe a irmã Cristina. Também diz aqui, bom dia.

0: verso 7. Segundo maná, também.
1: A ressurreição de Jesus é um dos, se não maior, acontecimento da história da humanidade. Juntamente com a própria vinda do Salvador a este mundo, podemos dizer que foram os dois maiores eventos da humanidade. É Deus se fazer
0: E
1: homem
0: habitar entre nós.
1: e habitar entre nós. E o próprio Deus em forma corpórea, na forma de ser humano, sujeitar à morte, o pecado e ao inferno. Assim, tendo cumprido a lei de Deus, da forma das exigências que ela fora estabelecida, para assim se tornar o que a Bíblia chama de o ai, o demagogo, aquele que está acima da lei de Moisés, aquele que está acima dos profetas e que, consequentemente, também está sentado acima de todas as coisas e sujeitou todas as coisas segundo o poder da sua palavra. A palavra do Senhor nos diz que, num domingo de manhã, onde muitos ainda estavam comemorando a Páscoa, duas mulheres vão ao sepulcro. Não sabe-se ao certo o motivo pelo qual elas vão ao sepulcro. Entendemos pela nossa razão, mente e intelecto humano que elas foram lá para tentar ver o corpo de Jesus, mas a sepultura estava lacrada, elas não iam conseguir ver o corpo de Jesus. Elas levam as especiarias para besuntar o corpo de Jesus, para que o cheiro não. Mas elas não teriam acesso ao corpo de Jesus, mas a história não vai nos dizer que quando elas chegam, o túmulo está aberto, a pedra estava removida, que precisara de uma dúzia de homens quase que para colocar aquela pedra sobre a porta da sepultura, e a pedra estava removida e o corpo de Jesus não estava na sepultura. Mas de repente elas têm uma visão de anjos que olham para ela e dizem que o Senhor não estava mais ali, porque assim como ele havia prometido, ele já havia ressuscitado dentre os mortos, e que ele se apresentaria para os discípulos um pouquinho mais para frente, mas que elas eram para ir para anunciar aos discípulos a ressurreição de Jesus. A ressurreição de Jesus é a primícia da ressurreição dos mortos. Ele é o primeiro, e através dele nos sobrevém a promessa que já foi prometida por Deus lá no Éden, que já foi prometido por Deus quando Deus chama os patriarcas e Deus diz assim: eu sou o Deus de Abraão, eu sou o Deus de Isaque, eu sou o Deus de Jacó. Mas Abraão, Isaque, Jacó, José, Judá, os patriarcas, todos os homens foram falhos, foram limitados, eram terrenos e estavam sujeitos ao pecado e à morte, e consequentemente haveriam de morrer e morreram. Mas como Deus pode mencioná-los? Porque Deus é um Deus de vivos, e a memória deles permanece viva na presença de Deus, porque eles já estão com o Senhor, e em algum momento, segundo nos diz a sua palavra, antes do tocar da última trombeta, ainda antes do transformar dos corpos daqueles que estão vivos, quando o Senhor romper as nuvens para buscar a sua igreja, aqueles que já partiram em Cristo ressuscitarão primeiro, e depois nós, os que estivermos vivos, seremos transformados e estaremos para sempre com o Senhor. Ele foi a primícia da ressurreição. E, consequentemente, depois dele vem aqueles que já partiram em Cristo e aqueles que estão aguardando a sua vinda e guardando-se da corrupção do mundo, guardando-se do pecado, guardando-se da imoralidade, guardando-se daquilo que o sistema tenta impor para nós como certo ou como errado. E hoje está mais fácil nós praticarmos o errado, meus irmãos, do que o certo. Não por causa de nossa natureza, mas porque o certo está sendo banalizado como errado e o errado está sendo transmitido como certo. Esse é o sistema desse mundo caído. Então nós temos que andar na contramão do sistema, do que o sistema tenta estabelecer para nós, e viver uma vida separada, mesmo sabendo que isso vai ser motivo de deboche, de chacota. Mas o nosso mestre passou por isso. Jesus disse que, assim como ele fora perseguido, nós também seríamos por amor à sua palavra. E isso que Jesus foi perfeito, imagine nós que somos limitados. Mas quando nós olhamos para a ressurreição de Jesus, nós vemos Jesus se apresentando para duas mulheres, nós vemos, ao folhearmos as páginas da Bíblia Sagrada, nós vemos que o Senhor se apresenta pelo menos 11 vezes após a sua ressurreição, num intervalo de mais ou menos 40 dias, onde ele aparece para os discípulos, ele aparece para as mulheres após a sua ressurreição, depois ele aparece para Pedro, depois ele aparece no caminho de Emaús para os discípulos, depois ele aparece para os discípulos e Tomé não estava no meio, e depois ele aparece para os discípulos novamente e Tomé estava no meio, e aí ele indaga para Tomé e diz assim: tu não disseste da outra vez que eu aqui não estava, que se tu não visse os sinais dos cravos nas minhas mãos e não colocasse as tuas mãos do meu lado para ver onde a lança transpassou, tu não acreditaria que seria eu. Então venha cá, coloque, contemple as minhas mãos e veja que um espírito não tem carne como eu tenho. E Tomé cai prostrado aos pés do Senhor em adoração, reconhecendo as suas misérias, reconhecendo a sua incredulidade e adorando aquele que estava e está vivo para todo sempre, sentado à destra do Pai e sob o controle de todas as coisas, da minha e da sua vida. Ah, mas tudo está dando errado. Deus continua no controle de cada circunstância, de cada situação. Só que Deus trabalha com propósito, e o propósito de Deus não é o nosso, o querer de Deus não é o nosso querer. Se Deus deixar a nossa vontade, se Deus deixar o nosso querer, nós não vamos sofrer. Vamos sofrer por quê? Vamos passar dificuldade por quê? Mas nós precisamos entender que o reino dos céus, ele é tomado à força. Se nós sairmos um pouquinho fora da palavra do Senhor, nós vamos ver que muitos homens que palmilharam a história da humanidade, eles também falaram sobre a ressurreição de Jesus. Homens que não eram cristãos, há pelo menos 20 mil registros históricos que mencionam a vinda de Jesus a esse mundo e a ressurreição do Senhor. Homens que não creem em Deus, homens que não confessaram a Cristo como Senhor e Salvador, que lançam por terra aquela ideia de que muitos têm, que Jesus não existiu, que Jesus não é real, que Jesus não ressuscitou. Pelo menos 500 pessoas, segundo a palavra de Deus, nos fala. Um tal de Saulo de Tarso, antes de se tornar Paulo, antes de se transformar no maior agente missionário que já pisou a face dessa terra, um dos maiores evangelistas de todos os tempos, foi prova viva da ressurreição do Senhor, quando Paulo está a caminho de Damasco para Jerusalém, com as cartas na mão para prender aqueles que adoravam o Senhor, que serviam ao Senhor. A palavra do Senhor nos diz que Paulo cai por terra, cego, e ouviu uma voz que lhe dizia: Paulo, Paulo, por que tu me persegues? Havia homens com Paulo. A história diz que os homens não viram a visão. A história diz que os homens não viram o Cristo ressuscitado que lançou Paulo por terra. Mas a história nos diz que os homens ouviram quando Jesus se manifestou e falou com Paulo, mas não contemplaram a visão, não enxergaram nada. Homens que não conheciam a Deus, homens que nós não sabemos se converteram, mas que são testemunhos verdadeiros de que o túmulo está vazio e é um dos lugares mais visitados do mundo, e onde está escrito lá em vários idiomas para que o mundo inteiro entenda que está escrito sobre sua sepultura. Ele não está aqui, porque já ressuscitou. A sepultura está vazia, o túmulo está vazio, mas nós louvamos a Deus, porque o trono de honra, de glória, de majestade, ele está ocupado por alguém que julga, que peleja com justiça. Alguém que faz justiça, continuará fazendo justiça, e a justiça continuará prevalecendo, porque ele é Senhor e Rei sobre todas as coisas, e ele está no controle de todas as coisas. Ah, meus irmãos, essa semana eu conversava com a minha mãe, com a minha esposa. E muitos são os testemunhos que nós temos ouvido de que o Senhor está às portas, de que muitos têm tido visões dos anjos no céu já preparados, esperando só a ordem do Senhor para vir buscar os salvos. E isso inquietou o meu coração de tal forma, e eu disse: Senhor, muitos têm orado, têm falado, têm dito que o Senhor, não são um nem dois, eu já vi dezenas falando. Abre os meus olhos e mostra para mim a realidade. E durante uma madrugada de oração, nessa semana, Deus abriu os meus olhos. E realmente, eu tinha uma visão tão linda das coisas celestiais. E eu disse ao Senhor o que se tratava aquilo, e o Senhor disse: eles só estão esperando a ordem, filho. É chegado o momento. É chegado o momento. Deus tem usado homens e mulheres para avisar, e nós estamos anunciando e nós estamos pregando as últimas mensagens. É as últimas mensagens evangelísticas, é os últimos avisos desta igreja. E quando a porta se fechar, ô desviado, não vai adiantar daí vir com lágrimas nos olhos. É o teu tempo, é agora. É a tua oportunidade, é agora. Deus está te dando esta oportunidade, este tempo de arrependimento. E a oportunidade para o homem nunca foi para amanhã ou para depois. A oportunidade para o homem, a oportunidade para nós é agora, é neste momento. Pois a vida não nos pertence, a eternidade ela está nas mãos de Deus, e Deus nos concedeu-la por sua graça. Mas nós não sabemos quantos dias de vida e de existência nós ainda teremos sobre a face dessa terra. E muitos estão aguardando a sepultura. Mas eu estou aguardando os céus se abrirem para ir morar com o meu Senhor. Eu não sei quando ele vai vir, porque eu sei que um dia para o Senhor é como 1000 anos. Mas o apóstolo João escreveu no capítulo 2, que já era a última hora, logo após a ressurreição de Cristo. Se analisarmos isso dentro de um relógio profético, nós vamos entender que nós estamos realmente vivendo os últimos minutos, os últimos segundos da igreja sobre a face da terra. Olhamos para o mundo, olhamos as alianças, olhamos aquele apóstata que está se levantando, fazendo alianças, pactos de paz. Nós sabemos o que ele representa, quem é aquele homem, poder que aquele homem receberá, e tudo nos leva a crer, a ver e a entender que será na nossa geração, no nosso tempo, onde aquele que ressuscitou dentre os mortos levantar-se-á sobre as nuvens do céu e recolherá os seus salvos, os seus santos, depois do alarido e do toque da última trombeta, e os levará para morar com ele. É a esperança da igreja. O maior anseio das nossas almas é estar para sempre com o Senhor. Quando eu me deparei com essa situação, eu disse: Deus, Eu vi a voz do Espírito falar tão profundo comigo. Eu disse: Senhor, tenha misericórdia da minha alma. Porque eu me senti tão indigno, tão vazio para morar com o meu Senhor. Eu disse: Senhor, me ajuda, pois eu preciso orar muito mais do que já oro. Eu preciso buscar muito mais do que já oro. Eu preciso me santificar muito mais do que já me santifico. Ah, meus irmãos, nós não podemos nos conformar porque nós estamos vendo que as pessoas não querem mais orar, não querem mais buscar, que as pessoas estão se acomodando e não estão buscando mais a face do Senhor. Ou quando buscam, buscam baseado nos seus interesses e quando não recebem já se entristecem, não perseveram, não buscam mais. Mas que Deus acenda uma chama nas nossas almas. Porque todas as vezes que eu oro, eu oro, eu oro. E eu sinto a necessidade de orar, de buscar mais, de buscar mais, de buscar mais. E até então eu não entendia o porquê de tamanho sentimento. E eu sempre falo para minha esposa: eu preciso orar mais, eu preciso buscar mais, eu preciso me consagrar mais, eu preciso me dedicar mais, eu preciso me envolver mais. E aí eu entendi claramente. Pois o Senhor deixou tão claro do porquê de buscar mais, de consagrar mais. Porque esse é o tempo e a oportunidade que Deus nos está dando de buscarmos e nos prepararmos para nós nos encontrarmos com o nosso Senhor. Desperta, tu que dormes. Desperta, é tempo de despertar, não é tempo de ficar cocheando em dois pensamentos. É tempo de se posicionar, de assumir um propósito, de parar de ser um crente, de ser um servo que vive só de campanha, de ser um crente que se reconcilia cada 3-4 meses e depois sai e se desvia de novo. Deus não está agradado com isso, mas Deus procura homens e mulheres firmes e posicionados na sua presença, que tenham um propósito, que não leve uma vida leviana, mas que leve uma vida agradável aos olhos do Senhor e que tentam em tudo ser agradáveis a Deus e gratos ao Senhor no que fazem. Deus abençoe sua vida nesta manhã. Ele está vivo e o maior é a prova de que Ele está vivo. É que Ele está aí por meio do seu Espírito, renovando a sua vida, alegrando o seu coração, te encorajando, te fortalecendo. Mas ainda mais Ele o fará nesta manhã do que Ele já está fazendo, e nós vamos orar, crendo que Ele vai fazer milagres. Muitos são os testemunhos de milagres que já temos recebido aqui, do que o Senhor tem feito, de pessoas que o Senhor tem curado, pessoas que não conseguiam dormir, pessoas que estavam desenganadas pela medicina. E o Senhor continuará fazendo, porque nós não estamos clamando e pregando o evangelho de alguém que está morto, mas de alguém que está vivo e tem todo o poder nos céus e da terra. E é Ele que nós vamos orar nesta manhã, que nós vamos clamar, crendo que Ele vai fazer milagres e maravilhas e vai glorificar o Seu nome uma vez mais, nosso Deus e nosso Pai. Em nome do Teu Filho amado Jesus, Senhor. Ah, Jesus, nós somos falhos, somos limitados. Mas Tu sabes que não temos dúvida de que o Senhor venceu a morte, o inferno, o pecado por amor de nós. E que o Senhor vem buscar um povo Seu, especial, zeloso, separado, santo, de boas obras, Senhor. Oh, Jesus, mediante a Tua palavra que foi pregada, na simplicidade das minhas palavras, ó Deus, mas eu sei que é o Teu evangelho que é poderoso. A nossa eloquência nunca curou ninguém, nunca batizou ninguém, nunca renovou ninguém, Senhor. Nunca edificou ninguém, pois a nossa eloquência, Senhor, ela só pode animar as pessoas, Senhor, emocionar as pessoas.

juntamente comigo nesta manhã, Senhor. Nós oramos e repreendemos por meio dessas mãos que estão levantadas nos lares, desses joelhos que estão dobrados diante desse rádio, na beira desta cama, clamando e intercedendo a Deus. Nós oramos e repreendemos as enfermidades, todas as molestas, todas as obras das trevas, pelo poder e autoridade do teu nome, Senhor, e que haja liberdade, que as correntes caiam por terra e que o teu nome seja glorificado, ó Deus. Nós cremos e confiamos e temos a certeza que vamos ver e que vamos ouvir milagres, Senhor, para a glória e louvor do teu nome, Jesus. Toca nas vidas, nesses corações que ainda estão duvidosos, Senhor, receosos, concernentes à tua palavra e à tua vinda, ó Deus, e convence, abre os olhos espirituais dos teus filhos, Senhor, e fala com cada um de nós. Nos dê um dia, um final de semana abençoado, guardado por ti, debaixo da tua presença, do teu propósito, da tua vontade, Senhor. Vai na nossa frente, Jesus. Peleja por nós e nos dá a vitória completa para a glória e louvor do teu nome, Pai. Em nome de Jesus.

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Cumprimento a todos nesta manhã com a paz de nosso Senhor e Salvador Jesus Cristo. É um privilégio que Deus nos concede mais uma oportunidade, está diante do microfone,

da FM Renascer, para a transmissão de mais um programa Fonte de Água Viva. Estamos aqui agradecido a Deus pela graça e a misericórdia do Senhor. Até aqui Deus tem nos guardado, tem amparado, tem segurado em seus caminhos. Estamos aqui agora em novo endereço, estamos aqui na cidade Independência. Foi aqui nessa cidade que começamos as nossas programações, aí junto à Casa Armaede, saudoso Nicanor, e quase por 5 anos, todos os sábados, estivemos aí transmitindo esta programação. Depois, por um pouco mais de 2 anos, estivemos transmitindo aí de Espírito Santo, alegria, o programa Fonte de Água Viva. E agora estamos aí residindo aqui nessa cidade e estamos transmitindo aqui da nossa residência esta programação. Também já queremos fazer um agradecimento ao nosso irmão João Júnior, que no sábado passado fez o programa por nós e não foi possível, nós estávamos aí sem internet, sem organizar o estúdio, mas durante a semana temos aí organizado provisoriamente e temos aí as condições de transmitir esta programação. Queremos ler uma palavra do Senhor nesta manhã, que encontramos no livro do profeta Josué, capítulo 23, de o versículo 1, alguns versículos da palavra do Senhor. Aí a Bíblia fala numa história, um acontecimento, algo especial, que serve também para os nossos dias, uma advertência, a nós se mantermos fiel ao nosso Deus. É você que queira acompanhar a leitura da palavra do Senhor, livro do profeta Josué, capítulo 23, e o versículo 1, diz assim a palavra do Senhor: passado muito tempo depois que o Senhor dera repouso a Israel de todos os seus inimigos em redor, e sendo Josué já velho e entrado em dias, chamou Josué a todo Israel, os seus oficiais, seus cabeças, os seus juízes e os seus oficiais, e disse-lhes: já sou velho e entrado em dias, e vós já tendes visto tudo quanto fez o Senhor vosso Deus a todas estas gerações por causa de vós, porque o Senhor vosso Deus é o que pelejou por vós. Vede aqui que vós fiz cair em sorte as vossas tribos, essas nações, que restam juntamente com todas as nações que tenho eliminado, umas e outras desde o Jordão até o grande mar para o pôr do sol. O Senhor vosso Deus as afastará de vós e as expulsará de vossa presença, e vós possuireis a terra, como o Senhor vosso Deus vos prometeu. Esforçai-vos, pois, muito para guardardes e cumprirdes todo quanto está escrito no livro da lei de Moisés, para que dela não vos aparteis, nem para a direita, nem para a esquerda, para que não vos mistureis com estas nações que restam entre vós. Não façais menção dos nomes de seus deuses, nem por eles façais jurar, nem os sirvais, nem os adorareis. Mas ao Senhor vosso Deus vós apegareis, como fizeste até o dia de hoje. Pois o Senhor expulsou de diante de vós grandes e fortes nações, e quanto a vós outros, ninguém vós resistiu até o dia de hoje. Um só homem entre vós perseguirá a mil, pois o Senhor vosso Deus é quem peleja por vós, como já vós prometeu. Portanto, empenhai-vos em guardar as vossas almas, para amardes ao Senhor vosso Deus. Porque se dele vós desviardes e vós apegardes ao restante dessas nações ainda em vosso meio, e com ela vós aparentardes, e com ela vós misturardes delas convosco,
Sabeis certamente que o Senhor vosso Deus não expulsará mais estas nações da vossa presença, mas vós serão por laço e rede, e açoite as vossas ilhargas, espinhos aos vossos olhos, até que pereçais nesta boa terra que vos deu o Senhor vosso Deus. Amém. A palavra do Senhor. Vemos aqui nesse texto bíblico, nessa palavra do Senhor, que Josué, servo do Senhor. Conhecemos um pouco a história, que Moisés, então, com mão forte, mão poderosa, tira os filhos de Israel da terra do Egito e conduz o povo no deserto rumo à terra prometida. Chegando até o Jordão, então, Moisés morre, passa para a eternidade, e Josué, então, assume a liderança do povo de Israel e entra na terra prometida. E aí, vemos que Deus tem dado grandes vitórias aos filhos de Israel. Primeira grande vitória foi conquistar a cidade de Jericó, porque era uma cidade muito bem murada, muito bem fortificada, para impedir os filhos de Israel entrar e conquistar essa cidade. E então, Josué entrou nessa cidade com a promessa de Deus. Vemos quando Deus chamou Josué no capítulo 1, Deus disse: "Sê forte e corajoso, não temas, porque eu sou contigo, e por onde quer que andares." E Josué, eu creio que tinha entrado na terra prometida, estavam diante da cidade de Jericó, era a primeira cidade a ser conquistada. E Josué estava preocupado, talvez pensando, como vamos conquistar essa terra? Como vamos alcançar a vitória nesta cidade tão bem organizada, tão bem murada, tão bem protegida contra o inimigo? E a Bíblia diz que, de repente, Josué enxerga um homem em pé com a espada na mão. E Josué se aproxima, não foi covarde nem medroso. Chegou diante desse homem e perguntou assim: "Você é dos nossos ou dos nossos inimigos?" E esse homem então disse: "Não, Josué, eu sou o príncipe do exército celestial e venho aqui te trazer as boas novas." Então Josué cai aos seus pés, se humilha à sua presença e recebe então a maneira de conquistar essa cidade. E Deus então tem dado uma grande vitória a Josué, conquistando a cidade. Rodearam a cidade durante 7 dias, no sétimo dia deram 7 voltas, e concluindo as 7 voltas, deram um grande grito e os muros da cidade caíram, e o povo entrou e conquistou esta cidade. Então vemos aí a mão forte de Deus. Continuando, assim como era com Moisés no deserto, assim também era com Josué para conquistar a terra prometida. Então Josué conquista muita terra, conquista a cidade de Jericó e vai avante. Aqui nesse texto ele diz: "Olha, eu tenho conquistado muito a terra. Eu vou distribuir em possessão para vós a terra conquistada e também terras que ainda faltam conquistar." Ele disse ao povo: "Eu estou velho, estou já avançado em idade, eu preciso agora que vocês façam um novo concerto com o Senhor." Talvez José estava vendo a idolatria dos seus inimigos, da forma que eles conquistaram os filhos de Israel. Bem, Josué então não descansou seu coração antes de falar aos filhos de Israel. Ele chamou toda a liderança, os juízes, os oficiais, todos aqueles que tinham a liderança entre o povo de Israel, e disse: "Olha, eu sou velho, e já estou avançado em idade, temos conquistado muita terra, temos vindo muitas vitórias do Senhor, mas aqui ele disse assim, vede aqui, no versículo 4, que vocês caírem em sorte as vossas tribos, estas nações que restam, juntamente com todas as nações que tenho eliminado, umas e outras, desde o Jordão até o grande mar, ao poente do sol." Então tinha
uma área muito grande que Judá tinha conquistado. Mas ele disse, eu já tenho lançado sorte naquela terra que ainda falta conquistar. Agora vocês sejam fiel ao Senhor. Lutem pela causa do Senhor e conquistem o resto desta terra. Mas no versículo 6, Josué faz um apelo aos filhos de Israel, dizendo, esforçai-vos, pois, muito para guardardes e cumprirdes tudo quanto está escrito na lei de Moisés, para que dela não vos aparteis, nem para a direita, nem para a esquerda. Aqui está o segredo da vitória dos filhos de Israel. Aqui está o segredo da igreja do Senhor nos dias de hoje. Aqui vemos então, Josué disse aos anciões de Israel, aos oficiais, aos juízes, ele disse, esforçai-vos, pois muito para guardardes e cumprirdes tudo quanto está escrito na lei de Moisés, para que dela não vos aparteis, nem para a direita, nem para a esquerda. Aí está o segredo da vitória em nossos dias. Quantos começaram uma boa caminhada na obra do Senhor? Quantos pastores, quantos obreiros, quantas igrejas, e hoje mudaram, sem ser desviado, um tanto para a direita, um tanto para a esquerda, se distanciando da vontade do Senhor. Mas eu quero dizer nesta manhã, permaneça naquilo que tem aprendido da parte do Senhor. Não se desvie, não pare no caminho, mas continua servindo ao Senhor. Quantos têm mudado, quantos têm parado, quantos têm desanimado na caminhada, têm deixado de servir ao Senhor, têm deixado de andar nos caminhos do Senhor, têm começado a apostatar da fé que tem recebido da parte do Senhor. Mas aqui Josué colocando diante dos filhos de Israel, ele disse, esforçai-vos. Então quer dizer, nesta manhã o reino de Deus é tomado pelo esforço. O reino de Deus é tomado com esforço. Não é de qualquer forma nós vamos alcançar a salvação da salva. Nós vamos se esforçar, zelar pela palavra do Senhor. Não se desviar, nem para a direita, nem para a esquerda. Mas ter um alvo em nossa vida. Um alvo é alcançar o lugar que Deus tem preparado para a sua igreja. O apóstolo Paulo falando, ele disse, prossigo para o alvo, para o prêmio da soberana vocação. Ele tinha um alvo em sua vida. E quando chegou o momento de partir desta terra, ele pode dizer assim, eu combati o bom combate, eu completei a minha carreira e permaneci fiel ao Senhor. Isso é o alvo que nós temos que ter em nossas vidas. Combater o bom combate e completar nossa carreira e permanecer fiel ao Senhor. Esse era o desejo que Josué tinha com a nação de Israel, para que ele permanecesse fiel ao Senhor. Não se desviasse do livro da lei, não se desviasse da palavra do Senhor, mas andasse nos caminhos do Senhor, se esforçasse pela causa de nosso Deus. E assim nós precisamos, mais do que nunca no tempo que estamos vivendo, nos esforçar pela causa do Senhor, nos esforçar pela obra do Senhor, sabendo que o nosso trabalho no Senhor não é vão. E se ele não é vão, existe uma recompensa da parte do Senhor. 1 Coríntios, o apóstolo Paulo falando, capítulo 15, disse, amados irmãos, sabendo que o nosso trabalho no Senhor não é vão, e se ele não é vão, existe uma recompensa da parte do Senhor. Então, nesta manhã, vamos procurar obedecer a palavra do Senhor, andar nos caminhos do Senhor, se esforçar pela obra do Senhor, porque existe uma recompensa daqueles que amam e guardam a palavra do Senhor. Aqui, 1 Coríntios capítulo 15, graças a Deus que nos dá a vitória, por intermédio do nosso Senhor e Salvador Jesus Cristo. Portanto, meus amados irmãos, sede firmes, constante e sempre abundante na obra do Senhor, sabendo que o vosso trabalho do Senhor não é vão. E se ele não é vão, existe uma recompensa
da parte do Senhor. E que Deus nos dê graça, que nós podemos ser fiel ao Senhor, alcançar essa recompensa da parte do Senhor, alcançar as bênçãos do Senhor em nossa vida, por nós sermos fiel ao Senhor, por nós andarmos no caminho do Senhor, por nós guardarmos a palavra do Senhor. Vemos o Moisés, ele falando aos filhos de Israel, em Deuteronômio capítulo 11, versículo 26 a seguir, ele coloca diante do povo a bênção e a maldição. Se o povo quisesse ser abençoado por Deus, era para servir ao Senhor, era para esforçar para guardar a palavra do Senhor. E se não se esforçasse, não guardasse a palavra do Senhor, existia maldição sobre as suas vidas. E não é diferente em nossos dias. Se nós queremos a bênção do Senhor, queremos que o Senhor abençoe nossas vidas, nós temos que se esforçar para ser fiel ao Senhor. Nós temos que se esforçar para fazer a obra do Senhor. Não ter nossa vida preciosa para nós mesmos. O apóstolo Paulo fala que nós temos nossa vida preciosa para nós mesmos, mas que nós podemos cumprir o ministério que recebemos do Senhor. E para cumprir esse ministério, muitas vezes é com esforço, é com sacrifício, é com dificuldade para nós fazer a obra do Senhor. Mas que nós vamos em frente, vamos pregando a palavra do Senhor, vamos levando este evangelho, vamos participar dos cultos, vamos esforçar-nos, vamos gastar os nossos carros, vamos gastar a nossa gasolina, mas vamos fazer a obra do Senhor. Não ter nossa vida preciosa para nós mesmos, mas cumprir o ministério que recebemos do Senhor. E sabemos que o apóstolo Paulo pagou um alto preço pela obra do Senhor. Ele não tinha vida preciosa para si mesmo, mas ele tinha um desejo, que era cumprir o ministério que recebia do Senhor. Foi apedrejado, foi levantado, tirado como morto. Mas a Bíblia diz que os seus discípulos rodearam a Paulo e oraram por ele. E ele se levanta, conforta os irmãos e continua pregando a palavra do Senhor. Quantas vezes foi preso, quantas vezes foi chicoteado, foi apanhou com varas, esteve com os pés amarrados, pés e mão amarrados, estava ali Paulo e Silas na prisão. Eles tinham razão de sobra, dizendo: chega de pregar o evangelho, chega de falar de crente, eu não vou mais anunciar este evangelho. Mas eles disseram, Paulo disse para Silas: Silas, minhas costas estão doendo. Talvez se ele disse: Paulo, minhas costas também doem. Talvez se ele disse: Paulo, eles conseguirem amarrar nossos pés, nossas mãos, mas eles não conseguiram amarrar nossa boca, nossa língua. Vamos louvar o Senhor, vamos cantar um hino ao Senhor. E a Bíblia diz que eles estavam cantando e orando, estavam louvando o nome do Senhor. E Deus interviu com um terremoto. A Bíblia diz que tremeu aquela construção, tremeu os alicerces, tremeu a base daquele presídio. As portas se abriram, as algemas caíram e os presos teriam oportunidade de fugir. Mas a Bíblia diz que eles chegaram aonde Paulo e Silas estavam louvando o Senhor. Porque talvez disseram: mas nunca vimos alguém vir cantar aqui num presídio. Já vimos gente vir aqui murmurar, reclamar, dizendo que era inocente, não devo nada. Mas agora vinha alguém cantar e orar, nós nunca vimos. Então, se ajuntaram onde estava Paulo e Silas, e talvez participaram daquele louvor. Mas a Bíblia diz que o carcereiro, o guarda da prisão, tendo açoitado Paulo e Silas, ele deitou e dormiu tranquilo. Ele disse: não, eles estão com os pés e as mãos amarrados, eu posso dormir tranquilamente. Porque se um preso fugia, ele pagava com a sua própria vida. Então, Paulo e Silas orando, cantando, as portas abertas, os presos soltos. De repente o carcereiro se acorda e vê todos os presos soltos. A Bíblia diz que ele puxou da espada, queria jogar sobre ela. Ele queria tirar a sua própria vida, porque ele disse assim: não me resta mais nada. Algum preso tenha fugido, e amanhã eles vão me matar de qualquer forma. E quando ele puxa a espada, Paulo brada: não te faça nenhum mal, porque nós estamos todos aqui. Então vale a pena servir ao Senhor.
pagar um preço pela obra do Senhor, ser fiel ao Senhor. Como diz aqui a Bíblia, esforçai-vos, pois para guardardes e cumprirdes tudo quanto está escrito no livro da lei. Então nós temos em nossas mãos o livro da lei, temos em nossas mãos a Bíblia Sagrada. Vamos nos esforçar para guardar e cumprir a sua palavra, obedecer sua palavra. Está disposto a dizer: Senhor, me dá graça, me ajuda, eu quero ser um vencedor, eu quero alcançar a salvação da minha alma, eu quero ser fiel a Ti, eu quero que essas bênçãos têm prometido para aqueles que são fiel alcance a minha vida. Que Deus abençoe nesta manhã, através desta palavra. Vamos nos esforçar para alcançar a salvação da nossa alma. Não vamos viver uma vida de qualquer maneira. Quantos andam aí coxeando entre dois caminhos? Um pé na igreja, um pé no mundo, um pouco na igreja, um pouco no mundo, e assim por diante. Mas eu quero dizer nesta manhã, vamos nos esforçar, vamos zelar pela palavra do nosso Deus, procurar zelar pelos ensinamentos do nosso Deus, ser fiel ao Senhor, ser fiel à sua palavra, ser fiel, andar nos caminhos do Senhor. Que Deus abençoe nesta manhã. Vamos estar orando, vamos pedir a bênção do Senhor em continuação nesta programação. Que o nome do Senhor seja glorificado, a honra, a glória e o louvor pertence ao nosso Deus. Senhor nosso Deus e nosso Pai, graças te damos, Senhor, por mais essa oportunidade e privilégio que nós podemos apresentar-nos diante de Ti, Senhor, para louvar Teu nome, para glorificar Teu nome, para agradecer pela Tua graça, Pai. Agradecendo por esse privilégio de estar pregando Tua palavra, Senhor. Agradecendo por nós estar aqui nessa cidade que Tu tem colocado, Senhor. Muito obrigado por tudo, Senhor. Quero abençoar aqui essa emissora. Abençoa a nossa programação. Abençoa a DFM Renascer. Abençoa os diretores, Pai. Abençoa os irmãos que contribuem em nossa programação, que nos ajudam a manter esse programa no ar, Senhor. Que o Senhor venha abençoar, venha recompensar cada um. Nós oramos, pedimos uma bênção especial neste dia e agora e para todos sempre. Nós te louvamos, Pai, e te agradecemos em nome de Jesus. Amém. Vamos ouvir o primeiro louvor dessa manhã, que vai estar cantando a Dalva Nascimento. Vamos ouvir então esse louvor.

0: Graças a Deus, prestei pessoal louvor nessa manhã, que Deus venha abençoar de uma forma especial toda a audiência aí nesta manhã. Que Deus abençoe, uma saudação a todos os irmãos, todos os amigos ouvintes aí da programação, nesta manhã recebam a nossa saudação especial na paz do Senhor Jesus. Também, o pastor Paulo já nos ouvindo nessa manhã, recebam a saudação. Irmão Darcy, também aí, nosso ancião da igreja, que Deus abençoe. Também nossa irmã Nelda, Keto Videmela, em Chapeta, também com certeza, ouvindo a programação. E os demais irmãos da igreja aí, que nos ouvem, que aí estão nos ouvindo, estão orando por nós, estão ajudando, apoiando essa programação, também contribuindo nessa programação. Recebam a nossa saudação especial na paz do Senhor Jesus. Também nossos irmãos aí da Argentina, em todos os lugares. Se tiver um rádio ligado, um meio de comunicação aí nos ouvindo, recebam a nossa saudação especial. Que o nome do Senhor seja glorificado. A honra, a glória, o louvor pertence ao nosso Deus. Sem Ele, nada temos, nada podemos e nada temos. Estamos aqui na inteira dependência do Senhor, para que Ele nos dê graça, nos abençoe, nós permaneça com o fôlego de vida que o Senhor tem nos dado. Somos carentes da sua graça, somos necessitados da sua ajuda. Então, que Deus venha abençoar nesta manhã. Quero estar passando o número de telefone para os irmãos ligarem nesta manhã. Temos o telefone da minha esposa, que é 999-827-580. Da área 55, vou estar repetindo, 999-827-580. Ligue e participe dessa programação também. Temos o telefone, meu telefone que é 996-07-6592. Vou estar repetindo também, da área 55, 996-07-6592. Ligue e participe. Nós é um privilégio receber a tua ligação, teu áudio, a tua mensagem, da forma que tu quiser participar aqui nessa programação. Que Deus abençoe a todos os irmãos, toda a audiência nesta manhã. Queremos estar passando já algumas mensagens que temos recebido nessa manhã. Aí vamos estar começando. Pastor Silvano, aí de Tunap, Santa Catarina. Pai e filho na sintonia. Deus abençoe pastor Silvano, sua família, seu trabalho aí na obra do Senhor. Que Deus venha abençoar de forma especial. Também programador da FM Renascer, toda segunda-feira, a partir das 7 horas, estão ali os irmãos aí transmitindo a sua programação. Também nosso irmão Josué Melo, aí da igreja de Rincão dos Loureiros. A paz do Senhor Jesus, estamos na escuta. Está linda a programação. Roda um hino para nós, Teu Redentor, com Tainara e Giuliano. Vamos procurar esse louvor aqui, irmão José. Se nós achar aí, vamos estar passando nesta manhã. É Tainara e Giuliano. Vamos estar passando aí, minha esposa está anotando esse louvor. Que Deus abençoe os irmãos, Josué, sua família e todos os irmãos aí do Rincão Loureiro aí que estão nos ouvindo nesta manhã. Também o pastor Paulo, falei para ele ontem, passar uma mensagem aqui para o programa, aí uma pregação. Logo mais vão estar rodando esta pregação nesta manhã. Também nosso irmão Pedro Veiga, aí da Cidade da Alegria. Da paz do Senhor, pastor Nelson, temos na escuta, está muito bom o seu programa. Obrigado, irmão Pedro, irmão Márcia também, contribuindo a nossa programação, que Deus abençoe os irmãos nesta manhã. Também, pastor Nazir, aí de São Martinho, ouvindo a programação. Sim, paz do Senhor, irmão Nelson, estamos na escuta, indo para Santo Augusto, na audiência, no carro. Manda um louvor abençoado para todos os ouvintes e aniversariantes. Amém. Obrigado, pastor Nazir, pela companhia. Deus abençoe também programador de fibrinação, ele tem dois programas durante a semana. Também nosso irmão Valdomir Meller, Malori, também, sempre ouvindo a programação, são nossos irmãos que nos ajudam a manter a programação no ar. Um áudio aqui para o programa, vamos estar passando esse áudio aí no ar nesta manhã.
1: A paz do senhor pastor Nelson e irmã Maide, eu quero homenagear a Rebeca Quinol Miller, é a minha neta e a sua neta, pastor Nelson. Então vamos homenagear ela pelos 5 anos que ela completou. Um abraço para ela, para os pais, que Deus abençoe, que Deus prospere a vida deles sempre. Um abraço.
0: Graças a Deus, obrigado, nosso irmão Valdomiro Meller, aí, participando do programa, homenageando a sua neta e também a minha neta. Aí, a Rebeca, que ontem esteve de aniversário, completando seus 5 anos de vida. Então, receba homenagem ao Voeno, Valori, também da Valmaide, Vô Nelson aí. Que Deus abençoe e dê muitos e muitos anos de vida. Que o nome do Senhor seja louvado, seja glorificado. Receba também aí a homenagem do programa Fonte de Água Viva. Que Deus abençoe nesta manhã. Que Deus abençoe aí os irmãos nesta manhã. Vamos estar passando mais um louvor e já vamos dar continuidade no programa nesta manhã.

0: graças a Deus pelo louvor nesta manhã. Que Deus abençoe os irmãos aí, os ouvintes. Que Deus venha abençoar de uma forma especial. Temos aí a participação também do pastor Valmir Yankee, aí de Ponte Buricá. Também a irmã Venilda, sua mãe, ouvindo a programação. E tem mandado um áudio aqui para o programa, tá passando esse áudio nosso.
1: Oi, irmão Nelson. Roda um hino para nós, que nós estamos escutando aqui. O hino é Alma Cansada.
2: Bom, senhor, mano Nelson, temos aqui na mãe, já o radinho ligado. E aí, você vai dar um alô pro Nelson, vou dar um hino para ela. Alma Cansada. Tá bom, Nelson? Um abração aí. E dá um alô da nossa programação aí.
0: Obrigado, pastor Valmir, pela companhia aí em Ponte Buricá, em Coratão. Está aí uma avenida pedindo um louvor nessa manhã. E nós vamos passar esse louvor, Alma Cansada, com o Jair Pires. Também está fazendo um convite para o culto amanhã à tarde aí em Ponte Buricá. E amanhã à noite, ali em Chiapeta. Vai estar aí pregando e cantando o irmão Lisandro aí de Catuípe. Então, todos convidados a participar desse culto especial aí amanhã à noite. Também a irmã Eliane, irmão Dirso, aí de Rincón Loureiros, assim, bom dia, paz do Senhor. Queremos oferecer o hino para minha sobrinha Eloá, que teve de aniversário dia 23. Ela é de Dr. Maurício Cardoso. Que Deus abençoe ela, que dê muitos anos de vida, receba homenagem da tia, dos primos, das primas e dos avós. E também aqui do programa Fonte d'Água Viva. Então, Eloá, receba a homenagem da avó, dos primos, das primas, dos tio e também do programa Fonte d'Água Viva. Deus abençoe. Obrigado, Eliana, pela participação no programa. Que Deus abençoe de uma forma especial. Então, que Deus venha abençoar a todos nesta manhã. Também temos mais participação aqui da irmã Mari Alves, aí, que trabalha no estúdio da FM Nascer. Diz assim: estou na escuta, maravilhoso programa. Peço um louvor. Deus abençoe. Obrigado, irmã Mari Alves, aí. Também, sempre seus programas, seu trabalho especial aí na emissora. Queremos agradecer a irmã também pela participação nesta programação. Vamos passar mais um louvor, então, a pedido dos irmãos. E já vamos ouvir, então, a participação também do pastor Paulo nesta manhã.

0: Graças a Deus, aí para esse louvor nessa manhã. Alma cansada, confie somente em Deus. A nossa confiança está no Senhor. Não podemos confiar em nada mais a não ser em nosso Senhor e Salvador Jesus Cristo. Que Deus abençoe nesta manhã. Vamos estar passando aqui. Temos recebido também a irmã Terezinha, irmão Osvaldo. Estou ouvindo a programação. Mandou mensagem aqui, diz a paz do Senhor, pastor Nelson, irmã Maide. Estamos na audiência do programa, pedimos um louvor ao vivo. Obrigado, irmã Terezinha, pela companhia, pela audiência, também pelas contribuição na programação. Sempre estão aí nos ajudando aí a manter essa programação no ar. Deus abençoe. E vamos ficar devendo o hino hoje, irmã Terezinha. A Maide está aí com muita tosse. Mas creio que no próximo sábado a coisa vai estar melhor e vai ter condições de nós estar louvando o nome do Senhor aqui. Queremos fazer um programa especial aí, talvez no próximo sábado ou daqui em 14 dias, mas Deus sabe de todas as coisas. E, então, agradecemos a participação do nosso irmão. Vamos passar, então, aí o pastor Paulo trazendo sua mensagem, sua palavra nesta manhã. Que Deus abençoe a toda a audiência nesta manhã. Vamos estar ouvindo.
1: Alô, bom dia! Saudação da paz do Senhor a todos. Prazer nesta manhã poder participar aí do programa Fonte da Água Viva. Abração aí, pastor Nelson, mamãe, todos que estão na escuta nesta manhã. Graças a Deus por mais esse dia. Graças a Deus por esse dia lindo, maravilhoso que Deus nos concedeu. E nesta manhã nós estar em sintonia aí neste programa, que sempre tem sido uma bênção nas nossas vidas, na vida de cada um dos irmãos que sempre se identificam, testemunham de que tem sido uma bênção. Sempre estamos ouvindo aí a palavra de Deus, estamos ouvindo os louvores. Então, nesta manhã, mais uma vez, o pastor Nelson me convidou para participar aí desta programação. E eu, com alegria, nesta manhã, quero transmitir aqui uma palavra de Deus aos nossos amigos, nossos irmãos, aos ouvintes, aqueles que nesta manhã estão com o rádio ligado em todas as regiões. Sabemos que a FM Renascer atinge milhares de pessoas, de vidas, país diferente, estados diferentes, onde atingem aí a emissora, a audiência também do programa Fonte de Água Viva. Graças a Deus, nesta manhã, por estarmos aí com vida, com saúde e também com a graça de Deus em poder repartir, transmitir também aí uma palavra de Deus aos nossos ouvintes, dizer-lhe que é bom a gente estar aí já iniciando o final de semana, aí já corremos uma semana inteira, estamos aí final de semana, aí já se preparando para os cultos, para a adoração, para nós louvar a Deus. Que bom, que bênção na vida do povo de Deus. O povo de Deus tem essa expectativa de estarem sempre aí aguardando o momento de poder estar na casa de Deus. Glória a Deus por isso. Quero deixar aqui um texto da Bíblia para os nossos ouvintes, para os nossos amigos, para aqueles que nesta manhã estão ouvindo a programação. Vou deixar o Salmo de número 100 para nossa meditação aí, para nós ver o quanto é importante celebrar, cultuar, adorar a Deus. Salmista escreveu dizendo: celebrai com júbilo ao Senhor, porque Ele é bom, porque a sua misericórdia dura para sempre. Glória a Deus. Então, nesta manhã, a gente observa de que o salmista convida, faz um convite, as pessoas celebrem com júbilo, celebrem com alegria. Servir a Deus não é com força, não é com violência, é com alegria. Adorar a Deus é com alegria. Nós estar no culto é com alegria, com reverência. obediência à palavra de Deus, ao que nós ouvir lá, o que nós vamos aprender aí da palavra do Senhor. Salista, escreve aí este salmo para que as pessoas celebrassem a terra, toda a terra. A recomendação do salmista era que toda a terra celebrasse ao Senhor. Ele poderia dizer: ô Israel, ô minha pátria, minha cidade, celebrem, ô minha igreja, celebrem. Mas ele disse: toda a terra, ultrapasse as fronteiras. Celebre que a celebração chegue em todos os cantos da terra. E nós louvamos a Deus porque tem chegado a nós, tem chegado a você, o senhor, a senhora, esta oportunidade de celebrarmos com júbilo, celebrarmos com alegria, termos o prazer de estar ali sentado num banco de uma igreja, ouvindo a palavra de Deus e ali celebrando com júbilo ao Senhor. Então, nesta manhã, nós louvemos a Deus, eu louvo a Deus por poder estar também celebrando nesta manhã com toda a atenção, com toda a reverência. Estamos celebrando esse momento, esta hora e meia, aí em que ultrapassa as fronteiras a palavra de Deus. Eu sei que nesta manhã, esta palavra que eu estou transmitindo aqui está chegando em muitos lares, em muitas vidas, e eu convido o senhor, senhora, celebrem com alegria, aproveite a oportunidade de celebrar com alegria, com júbilo ao Senhor. Ô morador da terra, de toda a terra, ele transmitiu essa mensagem a todos, a toda a terra. Então nós louvemos a Deus que nós estamos inclusos a esse toda a terra, onde estamos aqui, estamos ouvindo a palavra de Deus, estamos celebrando com alegria, com júbilo, a palavra do Senhor. Graças a Deus por isso, louvo ao Senhor nesta manhã, por essa oportunidade de poder estar aí participando desta programação e deixando este aviso aí, este convite aí, a celebrarmos com júbilo o Senhor, celebrarmos com alegria, nós ter a alegria de celebrar ao Senhor. Glória a Deus por isso. Então que Deus seja louvado nesta manhã na vida de cada um dos irmãos, na paz bendita de nosso Senhor Jesus. Amém, amém.
0: A Deus, obrigado pastor Paulo pela participação no programa, trazendo uma palavra poderosa nesta manhã. Que Deus abençoe, que nós podemos realmente ter prazer em cultuarmos ao nosso Deus. Ter prazer quando chega o dia de nós ir para a igreja e poder louvar o nome do Senhor. Poder agradecer a Deus pela salvação da nossa alma, pela esperança que nós temos de a partir daqui estar com o Senhor ali na glória. Que Deus abençoe nesta manhã em continuação. Que o nome do Senhor seja louvado, seja glorificado nesta manhã. Que Deus abençoe a todos os irmãos, todos os amigos que estão aí ouvindo a programação nesta manhã. Tem uma participação aqui também do nosso diretor da emissora, irmão Francisco Louveira, ouvindo a programação, vão estar passando esse áudio no ar. Que Deus abençoe.
2: Paz do Senhor, irmão Nelson. Paz do Senhor, audiência da FM Renascer. Deus abençoe, irmão Nelson. Estamos na sintonia. Deus abençoe esse programa abençoado, tá bom? Um abraço a todos vocês e a audiência da FM Renascer.
0: Obrigado, irmão Francisco, aí, pela participação no programa. Que Deus abençoe, diretor da emissora, que continue lutando pela causa do Senhor. Temos mais uma participação aqui, vamos ver. Aí, paz do Senhor, irmão, aqui Sérgio e Rosane Simão, na escuta interior de Independência. Deus continue abençoando a todos programadores desta maravilhosa rádio. Sempre nos traz muitos ensinamentos e muita alegria. Um abraço, um abençoado final de semana a todos. Obrigado, nosso irmão Sérgio, irmã Rose, aí do interior de Independência, na programação. Que Deus abençoe vossas vidas. Temos mais aqui um áudio também nesta manhã, vamos estar transmitindo aqui nesta manhã. Uma mensagem assim: olá, eu queria pedir um louvor com Ari e Lourdes. Estou na escuta da programação aqui na Reserva Indígena de São Valério. Obrigado, a irmã, o irmão aí que está aí nos ouvindo em São Valério. Aí, São Valério, também fui morador dessa cidade antes de ser cidade. Era a Vila São Valério. Mas que Deus abençoe meus irmãos aí que estão pedindo este louvor. Vamos estar passando logo em sequência. Temos mais um áudio aqui para nós.
3: Bom dia, Pai de Deus, irmão. Estou escutando o programa dos irmãos. Quero que os irmãos me passem um ano, Jairinho Dudo, para mim. E deu maná para mim. Sou Maria Sela, do Picada Flor. Eu estou para cá, não estou em Picada Missão, mas em Picada Flor agora.
0: Obrigado, irmão, aí pelo áudio ter passado essa manhã. Que Deus abençoe. Vou estar passando o próximo louvor aí para os aniversariantes. Temos aí a Rebeca, que era no dia de ontem. E também a Eloá, aí de Dr. Maurício Cardoso. E também a minha irmã, a Dilce, teve de aniversário dia 22 aí desse mês, essa semana, foi na terça-feira. Recebo também homenagem a toda a família, também aqui do programa Fonte de Água Viva. Deus abençoe a todos. Vamos ouvir então esse louvor.

Graças a Deus aí pelo seu louvor nesta manhã. Que Deus abençoe. Também temos mais a participação aqui do irmão Maurício Almeida de Santa Rosa. A paz do Senhor, irmãos. Temo na escuta. Obrigado pela participação no programa. Que Deus abençoe. Também temos um maná aqui para a irmã aí da Argentina, quilômetro 4, acho que é, que pediu um maná nessa manhã. Vamos estar lendo esse maná. A Bíblia aqui diz assim: quem tem o filho tem a vida. Quem não tem o filho de Deus não tem vida. 1 João, capítulo 3, versículo 13. Então, se nós estamos ligados na videira, vamos dar fruto. Que Deus abençoe.

Obrigado, irmãos, sua participação. E podem continuar ligando. Vamos estar ouvindo mais louvor nessa manhã. A pedido dos irmãos, queremos estar atendendo a todos aí, se for possível, todos os pedidos de hino. E que Deus venha abençoar a todos de uma forma especial. Vamos ouvir então o louvor que o irmão José tem pedido nessa manhã. Vamos estar passando. Que sirva para o vosso elevo espiritual. Deus abençoe.

Graças a Deus por esse precioso louvor nesta manhã, que nós podemos ser realmente um vencedor. Jamais ser vencido pelo inimigo da nossa alma, ser um vencedor, aquele que pelejou e alcançou a vitória. Que Deus abençoe nesta manhã. Vamos estar passando aqui a relação dos irmãos que nos ajudam a manter a nossa programação no ar. Temos aqui a irmã Nelda, aí de Chapeta, irmão Osvaldo, uma Terezinha, aí do Rincão Loureiro, seu Nia Azevedo, aí do Rincão da Usina, irmã Maria, saudoso Mauri também, tem passado para a eternidade, mas sempre tem um contribuído na programação. Também irmã Cleci, pastor Ivai Koff, o irmão Pedro Veiga, irmã Márcia, e da Alegria, pastor Ivai Koff, aí de 3 de Maio, Independência, irmã Eva Rosilia Ismael, aí do Lincoln Loureiro, a irmã Eva também pagou um voto, irmão Marcos, irmã Cirlei, Juliano, aí de Lincoln da Usina, Valdomir Malori, aqui da Independência, irmã Eunice Melo Barbosa, Lincoln Loureiro, irmã Erika, aí de Trespasso, a irmã Elias Azevedo, aí do Rincão da Usina, também recebemos uma oferta da irmã Leonora, aí de Inhacorá, também a irmã Isa, a irmã Elias, aí do Esquina Queimada, irmã Zair, irmão Moisés e Andressa, aí do Rincão Loureiro, também recebemos uma contribuição da igreja, também a irmã Nilza, irmão Nilson, também sempre estão aí contribuindo nesta programação. Deus abençoe os irmãos e venha recompensar de uma forma especial. Temos sempre orando a Deus, pedindo que Deus abençoe a todos os irmãos aí que contribuem da programação, aqueles que nos ajudam financeiramente, aqueles que estão nos dando apoio, aqueles também que estão orando por nós. Que Deus venha abençoar de uma forma especial. Vamos estar passando mais louvor aí a pedido dos irmãos, com Ari Lourdes, e já vão dar sequência da programação. Você pode ainda ligar, pode participar do programa, temos ainda alguns minutos nesta manhã.

0: Deus, agradecemos a Deus mais uma vez.
1: Graças a Deus aí para esse louvor com a Maria Lourdes, estamos ouvindo essa manhã. Que Deus venha abençoar a todos os irmãos, a audiência da FM Nascer. Que Deus abençoe de uma forma especial a todos os nossos irmãos, nossos amigos aí que estão nos ouvindo nessa manhã. Que a bênção do Senhor alcance. Temos lido uma palavra especial nessa manhã, aonde Josué animando o povo a esforçar em obedecer a palavra do Senhor. Isso nós precisamos também, nos esforçar todos os dias para obedecer a palavra do Senhor, servir ao Senhor. E como é que vamos fazer para nos obedecer a palavra? Saber aquilo que Deus quer de nossas vidas. É nós lendo a Bíblia Sagrada e deixando que ela venha falar aos nossos corações. E aquilo nós ver que nós estamos vivendo de uma forma que não agrada ao Senhor. Vamos mudar, vamos deixar as coisas erradas e vamos procurar acertar nossos passos nos caminhos do Senhor. Que Deus abençoe de uma forma especial nesta manhã. Vamos continuar ouvindo louvor nessa manhã. Temos aí mais alguns pedidos. Vamos estar ouvindo e logo vamos estar encerrando a programação nessa manhã.

Graças a Deus por esse louvor nesta manhã, que Deus venha abençoar grandemente a todos nesta manhã, através do louvor, através da palavra, que o nome do Senhor seja glorificado. Toda honra, toda glória, todo louvor pertence ao nosso Deus. Que Deus abençoe nossos irmãos, audiência nesta manhã. Que Deus abençoe a todos de uma forma especial. Que Deus venha abençoar, santificar nossas vidas, preparar nossas vidas para estar junto com o Senhor ali na glória. Sabemos que a palavra do Senhor nos diz que aquele que permanecer fiel até a morte, esses vão receber a coroa da justiça. Que Deus abençoe aí os irmãos nesta manhã. Que o nome do Senhor seja louvado. Vamos estar ouvindo mais um louvor nesta manhã com Gelson Melo. Vai estar louvando o Senhor. E já vão estar orando, encerrando a programação nesta manhã. Vamos ouvir então o seu louvor com Gelson Melo.

preparado para a sua igreja. Que Deus abençoe nessa manhã. Temos já ouvido a palavra. Queremos estar orando nessa manhã, já despedindo a programação, agradecendo a sintonia de todos e também a participação dos nossos irmãos. Tem ligado, tem aí mandado seus áudios. Que Deus venha abençoar em continuação. Vamos orar, pedindo a bênção do Senhor aí nesse final de semana, que podemos participar dos nossos cultos e receber da parte do Senhor uma bênção em nossa vida. Queremos avisar também, temos nossos cultos aqui em Independência hoje à noite, e também hoje à noite temos culto aí na congregação, Esquina Queimada, e amanhã de manhã temos culto aí na igreja, em Coloreiro, e na quinta-feira os cultos aí no Rincão da Usina. Todos convidados para participar desses cultos. Deus, por certo, tem uma bênção reservada para todos nós. Vamos orar nessa manhã. Senhor, nosso Deus e nosso Pai que está no céu, graças te damos por mais esse privilégio, Pai. Podemos estar aí agradecendo por mais esta programação, por esse horário que nós temos apresentado a programação do Senhor. Queira abençoar de uma forma especial a toda a audiência dessa manhã, todos aqueles que estão ouvindo esse programa, que têm ouvido a tua palavra, Pai. Que dá graça que a tua palavra alcance os lugares em cada vida, Pai. Ajuda, Senhor, os fracos, fortalece os desviados, traz de volta, Pai. Que os enfermos sejam curados e teu nome seja glorificado, Pai. Abençoa a emissora, abençoa os programadores. Em continuação, Pai, que tua mão seja estendida. Nós te pedimos bem também em continuação aqui nesta programação, dando graça para nos transmitir tua palavra, nos louvar teu nome, Senhor. Nós te louvamos e agradecemos, Pai, em nome de Jesus. Amém. Se Deus quiser, no próximo sábado vamos estar aqui com mais um programa.

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Então, nós estamos entrando no ar aí com mais um programa. Para tudo há esperança nesta manhã de sábado. Estava entrando outro número de Dom João Júnior, não estava dando certo, né? Mas graças a Deus agora conseguimos. Então, aí no número da Rádio Renascer. Deus abençoe os irmãos aí que estão na sintonia já do programa, os irmãos aí da Argentina, os irmãos aqui do Brasil que estão sintonizados na Rádio Renascer 91.3 aí del Soberbio. E estamos aí dando início a mais uma programação neste sábado lindo aí que o senhor tem nos concedido, do programa Para Tudo Há Uma Esperança. Deus abençoe o João Júnior, que está juntamente com nós, nos ajudando nesta manhã, neste sábado, um dia quente, né? Um sábado de verão, que nós estamos aí em todo o nosso Brasil, e eu creio que na Argentina também, todos os lugares, né? Estamos alegres para poder chegar mais um sábado aí, hoje dia 26 de setembro, de 2026, né? Já estamos aí no finalzinho do mês de setembro e nós estamos mais uma vez juntamente com nossos ouvintes, com os irmãos, com os colaboradores que me ajudam a pagar o programa. Que Deus abençoe de uma maneira especial a todos os nossos irmãos que estão junto com nós nesta manhã. Já vamos dar início à programação. Já passei o link aí da rádio para o nosso pastor Valtair, né? Ele queria escutar o programa hoje. Hoje não tinha consagração na igreja de manhã. Eu creio que o pastor já está aí, já sintonizando na Rádio Renascer, já vai mandar uma mensagem aí, confirmando a audiência. Ele é novo aqui em Três Passos, ainda não conhece a programação da Rádio Renascer. É, a nossa irmã também, que sempre está junto aí, nos ajudando. Que Deus possa abençoar os irmãos que estão aí na sintonia do programa nessa manhã. Deus derrama mais a irmã Jacira, né, esposa do pastor, e o pastor Valtair, que estão aí hoje. Vamos escutar o programa, tenho certeza, né? Deus abençoe os irmãos. Nós já vamos dar início, então, à nossa programação, já lendo a palavra. Depois da palavra, nós vamos escutar um louvor. Vai ter também a participação aí do irmão Sérgio. Hoje ele está em casa. Vai dar a sua participação também aí. Vai dando sua saudação, mandando saudação para alguém que está na sintonia do programa. Deus abençoe também o presbítero Sérgio, né? Que hoje ele está em casa aí e vai nos ajudar. Deus abençoe todos vocês, irmãos, que estão junto com nós há muitos anos, 22 anos, né? E às vezes a gente pensa em parar com o programa, a gente fica sentida, a gente fica triste, né? Então a gente está orando a Deus, irmãos e irmãs, se é da vontade do Senhor de nós continuar com o programa, nós vamos continuar, né? Vamos orar ao Senhor, os irmãos me ajudem em oração, porque eu penso assim, se Deus permitiu, irmão, de entrar essa pessoa aí e roubar todo o nosso dinheiro, quem sabe era para nós parar com o programa, né? Mas os irmãos já têm começando a me ajudar novamente para que nós continuemos até quando o Senhor disser que dá, né? Que Deus abençoe vocês, meus irmãos colaboradores, que não têm deixado a Manoel sozinha, mas graças a Deus por isso, né? Então nós vamos esperar aí para ver o que o Senhor vai confirmar. Nós temos então aqui uma palavra bem conhecida dos irmãos, leitores da Bíblia Sagrada, que sempre estão aí com a Bíblia nas suas mãos, lendo a palavra do Senhor. Então nós temos aqui uma palavra em livro de Lucas, né? Lucas, o capítulo 13, do versículo 20, no versículo 6, o capítulo 13, versículo 6, aqui a palavra do Senhor fala aqui sobre, né, a parábola da figueira estéril. Nós sabemos que nós, irmãos, temos que produzir fruto, né, para o Senhor. Então, se nós não der fruto, sabe o que é prometido para aquele que não dá fruto, né? Cortar e lançar fora. Então, vamos ver aqui o que diz a palavra para falar com nós que estamos aí, a videira do Senhor, para que possa produzir frutos, né? Nós vimos aí quando o Senhor chegou naquela videira, naquela frutífera ali, na figueira, e não achou nada de fruto, ele mandou que cortasse, né? Que tirasse da terra para não ocupar o lugar inutilmente. Então, nós sabemos que nós estamos aí na terra, temos que produzir fruto para o Senhor, né? Graças a Deus por isso. Deus abençoe os irmãos que estão com nós, já desde cedinho, escutando a programação dos irmãos. E já vamos ler, então, sem perca de tempo, a palavra do Senhor, para nós já meditar um pouquinho a palavra do Senhor, orar com os irmãos. E desde já eu peço oração por Moela, meu peixinho, né? Está pedindo oração, me ligou, que está com problema sério nos rins, problema de diabetes muito alto, está destruindo seus rins, mas que ele tem uma fé no Senhor Jesus, que ele, Deus possa reverter o caso, né? Que ele possa melhorar, que não seja preciso fazer hemodiálise, né? Que Deus abençoe a Moela no Peixim, também sua esposa, Nair, e os demais irmãos que estão aí escutando a programação. Nós vamos orar sim, irmão Ela, vamos colocar para os irmãos que oram, toda a audiência do programa, orar para o Moela no Peixim, coloca o nome dele na oração de vocês aí. Vamos ler a palavra do Senhor, então, que diz assim: e dizia esta parábola: um certo homem tinha uma figueira plantada na sua vinha,
e foi procurar nela fruto, não o achando. E disse ao vinhadeiro: eis que há 3 anos eu venho procurar fruto nessa videira e não o acho. Corta, porque ocupa ainda a terra inutilmente. E respondendo ele, disse-lhe: senhor, deixa este ano até que eu escave e esterque, e se der fruto ficará, e se não, depois a mandarás cortar. Aí está, então, a promessa do Senhor. Vamos orar ao Senhor, depois nós vamos meditar um pouquinho essa palavra, para depois nós começar a escutar os louvores, né? Senhor, nosso Deus, muito obrigado, Pai querido, por essa rica oportunidade que o Senhor tem nos concedido. E mais um dia, Pai, nós poder estar aqui nos estudos da Rádio Renascer, levando no ar a programação para tudo há uma esperança, Senhor. Venha abençoar os irmãos que estão nos ajudando, Pai João Júnior e sua família, a também os irmãos proprietários da Rádio Renascer, Senhor. Eu coloco diante do Senhor esse casal, essa família, Pai irmão Francisco e irmã Marli. Estenda tuas mãos, Pai. O Senhor é um Deus de poder, um Deus que faz milagres, Senhor, nas famílias. Por isso eu coloco diante do Senhor essas vidas, Senhor, vem abençoar, vem guardar, vem proteger, Pai. Deus abençoa os colaboradores que me ajudam a pagar o programa, Pai querido, que tem sustentado até aqui, meu Pai amado. Estenda tuas mãos sobre teus filhos e vem nos dar graça, Pai. Se for da tua vontade, Jesus, nós continuar com a programação, nós queremos continuar, Senhor. E se o Senhor achar que até aqui chegou, Pai querido, o Senhor possa dizer um amém, Pai. O Senhor possa confirmar, Pai querido, também, que nós possamos parar com a programação, Senhor. O Senhor sabe, Senhor, eu entrego nas tuas mãos, Senhor. Venha dar vitória, venha dar força, venha dar coragem para nós vencer, Pai querido. Nós queremos ser fiel a ti, Pai amado. Deus querido, vem estender as tuas mãos sobre nossas vidas, Pai. Vem abençoar todos aqueles, Pai, que têm tirado suas ofertas para nos ajudar no programa. Senhor, eu levo na tua presença aqueles que estão enfermos, que estão doentes. Amanhã o Perchim que está pedindo ajuda, oração, Senhor, coloque suas mãos sobre ele agora, Pai. Venha dar vitória, Pai querido, para que ele possa, Senhor, recuperar os seus rins, Senhor, agora, Pai. O Senhor é um Deus de poder, um Deus de milagre. Ensina, Pai, aumenta a fé do teu filho, Senhor, dá força para ele vencer. Repreenda este mal do diabetes, tudo aquilo que ataca a vida do teu servo. Venha dar vitória para ele e para sua família, Senhor. Venha me abençoar, Jesus querido. Eu preciso também que o Senhor me dê graça, me dê força, ó Deus, que eu possa minha fé ser aumentada, Senhor, para que eu possa crer nas tuas promessas, que eu possa crer na tua palavra, Senhor, que eu possa confiar no Senhor, Pai. Venha abençoar todos aqueles que estão sintonizados na Rádio Renascer, que estão escutando essa programação, Pai. Venha dar graça, Senhor, venha me dar palavra, venha me dar unção, que eu aqui desapareça, Pai, que as minhas palavras que não sejam minhas, mas dirigido para o teu Espírito Santo, Senhor. Cobre-me com teu sangue, perdoa minhas falhas, meus pecados, meus erros, porque eu sei que no pensar, no falar, nós estamos pecando, mas eu me coloco diante da tua presença nessa manhã. Venha abençoar esse trabalho, Senhor, que seja de edificar as vidas, os lares, família. Fala com cada um nesse dia, Senhor. Ó Deus, para que o Espírito Santo tome conta dessa hora e meia de programação, Pai. Que o Senhor esteja conosco, abençoe meu esposo, dá força para ele, Pai querido. Venha abençoar meus filhos, meu lar, Senhor. Abençoe toda a minha família, Pai, meus netos, meus bisnetos. Deus, eu coloco as minhas noras na tua presença, Pai, minha filha. Deus, estenda as tuas mãos, vem dar vitória, Senhor, para nossa família, Senhor. Eu sei que o Senhor é um Deus que guarda, um Deus que protege, um Deus que faz obra gloriosa em nosso lar, em nossa família, Pai. Ensina nós a confiar, ensina nós a crer nas tuas promessas. Abençoa o trabalho na igreja, abençoa o nosso pastor, a irmã diaconisa, Pai querido. Deus, estenda as tuas mãos sobre essa família, estenda as tuas mãos sobre as famílias deles, onde estão, Senhor, vem guardar. Deus, eu entrego tudo diante do Senhor, a circo de oração de uma feminina, o grupo de cavalheiro, o grupo de jovens, Senhor, o grupo de obreiro. Vem abençoar o trabalho esse final de semana, Pai. Oh Deus, vem usar o teu servo ali naquela vigília, nessa noite. Guarda, Pai, debaixo das tuas mãos poderosas, dá força e graça. Nós te pedimos, Senhor, em nome de Jesus. Amém, Senhor, amém. Que Deus abençoe nessa manhã todos os nossos irmãos, ouvintes, que estão aí juntamente com nós.
Já podemos sentir aqui a presença do Espírito Santo. Tenho certeza que até o final do programa, Deus vai falar com alguém, Deus vai falar contigo que está aí, meu irmão, quem sabe com um problema, com a dificuldade, sofrendo, passando uma luta. Deus vai falar contigo nesta manhã. Tenha fé, entrega tudo nas mãos do Senhor, entrega os teus caminhos, Senhor, diz na palavra do Senhor e confia nele que tudo o Senhor fará. Não é coisa difícil para o nosso Deus, aleluia. Ele diz na sua palavra, aquele que for fiel é Deus, que guarda a palavra, que a palavra vive, que temos vivendo na palavra, a palavra em nós. Nós podemos pedir tudo o que quiser e será feito. Então é a palavra do Senhor que nos anima, a palavra do Senhor que nos encoraja, que nos dá força para nós reagir, para nós ter força para nós vencer os dias difíceis que nós estamos passando, o dia difícil que está por vir, quem sabe ainda, se o Senhor Jesus não voltar logo. A palavra do Senhor está dizendo que o Senhor está preparando uma igreja preparada, zelosa, especial, de boas obras, de buscar, e Jesus está voltando. A palavra do Senhor cada dia se confirma, então nós precisamos estar na presença do Senhor em pé. Então vamos aqui, nós vemos a palavra de Deus, uma palavra clara, que fala com nós, essa parábola aqui da figueira. E dizia então o Senhor, esta é uma parábola: um certo homem tinha uma figueira plantada ali na sua vinha, e ele foi procurar nela fruto e não achou fruto. Então aqui está essa parábola dizendo com um senhor ali, um certo agricultor, tinha uma figueira plantada ali na sua vinha, e ele ia procurar fruto, e ele chegava lá, 3 anos que ia ser vinhadeiro, ia procurar fruto nessa figueira e não achava. Ele chegava lá, tinha a sua folha, ele chegava lá, o pé de figueira estava grande, bem viçoso, mas não tinha fruto. Então aqui está o que o senhor disse, que há 3 anos ele vinha procurar fruto nessa figueira e não achava, não achando fruto. Então disse ao vinhadeiro: eis que eu venho aqui 3 anos procurar fruto e não acho. Nós temos que cortar essa figueira, vamos cortar essa figueira para que ela possa não estar ocupando a terra inutilmente. Então aqui o senhor disse para o vinhadeiro: não adianta deixar essa figueira, não adianta deixar essa árvore ocupando a terra inutilmente, ocupando a terra de varde, tirando, quem sabe, força de outras plantas, de outras frutas que estavam ali naquele vinhadeiro, naquele viveiro de frutas. Então ele disse para o vinhadeiro que estava cuidando daquele pomar, ele disse: eu já estou aqui 3 anos, venho procurar fruto e não acho. Não adianta deixar inutilmente essa árvore, esse pé de figueira aqui ocupando lugar de varde. Vamos cortar essa figueira, cortar para botar fora, para tirar do meio das outras, para deixar espaço para as outras árvores produzir fruto. Então é bem claro, meus irmãos, que nós temos que produzir fruto para o Senhor, porque se está ali só ocupando lugar, fazendo uma comparação que está lá dentro da igreja, fazendo comparação que estamos servindo a Deus, fazendo a vontade do Senhor, mas não produz um fruto, não tem nada a apresentar, não faz nada para Deus, é uma árvore inútil que está ocupando lugar inutilmente. Então o Senhor mandou tirar. O que presta para essa árvore é cortar e lançar fora. Tirar não tem valor nenhum para o Senhor, porque está ocupando a terra inutilmente. E nós vimos aqui o vinhadeiro falou, respondendo ele: de Senhor, deixa mais este ano, dá um prazo para o Senhor ali, deixar mais um ano, deixa mais um pouco até que eu escave, que eu esterque, que eu adube essa árvore, que eu adube esse pé de figueira, que ela possa vir produzir fruto. Se ela conduz, nesses anos que nós vamos preparar ela, se ela não produzir fruto, daí sim vamos cortar e lançar fora. Mas me dá um prazo aqui, Senhor, deixa eu estercar, deixa eu adubar essa figueira, me dá mais um ano para que eu possa cuidar com mais ela, até que ela venha produzir fruto. Aqui nós vimos, meus irmãos, que é o trabalhar do Espírito Santo, conduzir, ajudando aqui para que essa árvore produza fruto. Dá mais um prazo para que o Espírito Santo trabalhe ainda contigo, possa trabalhar comigo, para trabalhar com nós que somos árvores que estamos produzindo fruto. Aleluia! É um trabalhar do Espírito Santo. Deixa mais um ano, dá mais um prazo, Senhor, para que eu possa estercar, para que eu possa adubar essa árvore, colocar adubo na sua raiz. Mas se não, neste ano, não der nada de fruto, daí sim vamos cortar, porque não adianta
adianta mais deixar, vamos dar um prazo. Então é isso que o Senhor está fazendo muitas vezes com nós, meus irmãos, com alguém que está aí brincando muitas vezes de ser crente, brincando com as coisas de Deus, aleluia, parado, achando que está bom, de tu estar lá dentro da igreja sentado, tu não tem nenhum glória a Deus, você não canta um louvor, não faz nada para Deus, está lá com uma inutilmente ocupando lugar. O Senhor não quer, aleluia, essas árvores inúteis que não prestam para nada. O Senhor mandou que ele cortasse, tira, aleluia, corta. Diz a outra palavra que nós lemos que fala, cortar e lançar no fogo, porque não tem valor para nada. Não dar fruto, só dar folha, só dar sombra, mas o Senhor quer fruto, aleluia. Nós temos que produzir fruto, temos que dar frutos, irmãos, para o Senhor, aleluia. Não é de vardo que o Senhor criou, que o Senhor tem essas árvores no seu jardim, não é de vardo que o Senhor tem te preparado, tem tirado deste mundo de perdição, trazido para os caminhos dele. Não é de vardo, não, não fiquem ocupando lugar de vardo, meus irmãos, vamos trabalhar, fazer algo para o Senhor, produzir fruto. Se não der fruto, o Espírito Santo está te cuidando, está te alisando, está te preparando, está colocando adubo na tua raiz, aleluia, para que tu não fique ocupando lugares inutilmente. Neste ano que o Senhor pediu, o vinhadeiro pediu um prazo para o Senhor, deixe, Senhor, mais este ano, aleluia, que eu vou cuidar. Eu quero escavar a sua raiz, colocar esterco, adubo, e daí se der fruto, vai ficar, mas se não der, daí pode cortar, pode tirar a árvore, porque não adianta deixar ocupar o lugar das outras árvores inutilmente. Nós, irmãos, os irmãos que têm pomar, sabe? Que uma árvore está ali no meio, só dando folha, só dando sombra para as outras, é tirada, é cortada, para que as árvores que dão fruto possam dar mais fruto ainda, para que as árvores que produzem fruto possam se desempenhar e produzir mais fruto para o Senhor. É isso que o Senhor quer, mas nós que somos as árvores do Senhor, que somos as plantações que o Senhor tem deixado, para que nós trabalhe, para que nós faça, adquira, aleluia, mais fruto, bendito é o nome do Senhor. Então o vinhadeiro pediu este prazo, quando o Senhor veio ali, olhava naquela árvore, cada ano, cada vez que ele vinha ali, não encontrava nada, ele deu a ordem para o vinhadeiro, aquele que cuidava o pomar, não adianta ele deixar que ia ter essa árvore, essa figueira, de varde aí, nunca deu um fruto, só folha, aleluia, vamos cortar, para que ela não venha estrovar as outras que estão produzindo fruto. Muitas vezes, irmãos, a árvore é cortada na raiz, muitas vezes é cortada, não dá mais fruto, que pelos frutos a gente conhece a árvore. Tem outra palavra que diz que é pelas frutos é que nós conhecemos a árvore. A árvore boa tem que dar frutos bons, a árvore má tem que vai produzir frutos mal. Não adianta lá de um pé de laranja nós querer tirar um limão, ou do pé de limão tirar uma laranja, tirar uma bergamota. Não, aleluia, cada árvore produz o seu fruto. Então o Senhor está dizendo aqui, toda árvore boa, ela produz frutos bons, é pelos frutos que nós conhecemos a árvore. Ai, muitas vezes as árvores estão ali, não produz fruto nenhum, mas quer se aparecer de árvore boa, a gente não sabe o fruto porque não produz, aleluia, não fica aí inutilmente ocupando lugar. O Senhor vai te cortar, quantas árvores é cortada, vai pela raiz, pelo tronco, não dá mais nada, fica só o toco ali e quer dizer que está dando fruto. Não, para dar fruto tem que brotar, tem que criar uma árvore novamente para produzir fruto de novo. Aleluia, bendito é o nome do Senhor. O Senhor tem cortado muitas árvores ali que não produz fruto, já é cortada, está lá só, quem sabe, o toco, há uma aparência de uma árvore, mas não está produzindo nada de fruto. Não deixa o Senhor cortar, vamos procurar, irmão,
Deus, um adubo. Vamos procurar o Espírito Santo nos encher da sua graça, sua sabedoria, para que nós possamos produzir fruto, meus irmãos. Dê lugar para o Espírito Santo. Deixe ele trabalhar na tua vida. Deixe o Espírito Santo trabalhar no teu coração. Aleluia. Você até agora sentiu que não produziu nada, que tu não está produzindo fruto. Aleluia. Deixa o Espírito Santo trabalhar no teu coração nesta manhã. Deixa ele entrar aí no teu lar. Deixa ele entrar aí na tua vida para fazer uma mudança, para estercar, botar adubo nessa raiz que está infrutífera, para que ela possa produzir frutos bons, fruto com abundância, para quando o Senhor, quando chegar, possa achar fruto. Aleluia. Nessa árvore que, quem sabe, já dava fruto, mas parou. Tem árvore, mas que produz fruto um tempo, depois para, fica ali estacionada, ocupando lugar inutilmente. Aleluia. Se desperta, coloca para funcionar, coloca adubo nessa árvore, prepara para que possa produzir bons frutos novamente. Bendito é o nome, enquanto o Senhor não voltar, enquanto Jesus não chamar daqui a tua igreja, ou quando o Senhor não chamar essa árvore, e daí vai ter que prestar conta o que fez enquanto estava aí, o que ele fez na face da terra, não fez nada, ocupou lugar inutilmente. Aleluia, só tem o nome de árvore frutífera, mas não dá fruto. Produza, meu irmão, teus frutos. Quem sabe você não tem, aparecerá muito fruto, você não tem condições, mas dê pelo menos um fruto para o Senhor, pelo menos um fruto, meus irmãos, trabalha, adquire e ajude, aleluia, a construir mais no celeiro do Senhor. Que Deus nesta manhã te abençoa, minha irmã, meu irmão, que estão nos ouvindo essa programação nessa manhã. Não vou muito além com a palavra, é até aqui que o Senhor tem dado, meus irmãos, que o Senhor possa confirmar melhor no teu coração. Peça nessa manhã que o Espírito Santo te visita, que o Espírito Santo te conforta, que o Espírito Santo te aduba, coloca adubo nessa raiz e que tu possa produzir fruto de hoje em diante. Aleluia, para o Senhor, possa trabalhar. Você que parou ali, que está estacionado, volte para os caminhos do Senhor, volte enquanto é tempo. Hoje nós temos a oportunidade, hoje há tempo ainda de nós acertar nossa vida para o Senhor, me preparar ali um caminho novo, produzir mais, conduzir fruto, colocar, deixar o Espírito Santo trabalhar, colocar adubo, colocar esterco na raiz da árvore, adubando para que possa produzir fruto com abundância. Dá tempo ainda, não deixe essa árvore ser cortada, que depois de cortada, mas daí não dá mais fruto, é difícil, daí seca e vai ser só para o fogo. Então hoje nós temos uma oportunidade. Jesus não voltou ainda, aleluia, a sua palavra está indo com poder neste dia. Estenda, aleluia, suas mãos ao céu, aleluia, volte aos caminhos do Senhor. Você que está parado, estacionado, você que muitas vezes diz que não adianta mais, você está cansado, não adianta mais lutar, o Espírito Santo quer adubar nesta manhã essa árvore, o Espírito Santo quer colocar adubo, aleluia, na raiz da tua árvore. Dê lugar, meu irmão, abre o teu coração para o Senhor e deixa ele trabalhar na tua vida. Deixa o Espírito Santo trabalhar. Aleluia, bendito no Senhor. Quantas pessoas paradas, quantas pessoas desviadas dos caminhos do Senhor, achando que não tem mais força e não precisa mais voltar. Jesus ainda não veio. Jesus está aí ainda preparando, vai buscar a sua igreja. Aleluia, se prepara, meu irmão, não fica aí neste mundo. Não fica aí. Por isso que o Senhor me deu essa programação, para mim aqui no rádio falar da palavra dele, porque na não podemos sair, vamos pregar, não podemos ir nas igrejas levar mensagem. O Senhor colocou essa programação e muitas vezes o diabo não quer que nós continuemos, porque aqui tem alma que se renda aos pés do Senhor através do programa de rádio. Para tudo há uma esperança, não está perdida a tua esperança, minha irmã. Não está perdida a tua esperança, meu irmão. Levanta a tua cabeça, toma posse da vitória desse dia. Toma posse da tua vitória, aleluia. O Senhor vai falar contigo. Eu abro teu coração para o Senhor.
Se você está desviado, volte, meu irmão, volte, minha irmã. Não deixe para amanhã, porque o dia da manhã pertence a Deus, não pertence a nós. Aleluia! O Senhor está voltando, a gente está vendo os movimentos, tudo está como nós podemos ver os cumprimentos da palavra. Então vamos ficar preparados, não vamos deixar de se preparar na hora que nascer, quem sabe, o sonido das torgas corneta. Não vamos deixar para a hora que uma enfermidade pega, que a pessoa vai para o fundo da cama, quem sabe na UTI, não pode mais falar, não pode mais ouvir. A gente tem visto alguém contando que as pessoas que têm ido para a UTI está de coma, não pode mais falar, quem sabe pode ouvir alguém falando, mas ele não pode mais pedir perdão dos seus pecados, ele não pode mais colocar adubo na sua árvore, para que o Senhor possa ainda dar, deixar ele dar uns frutos ainda para o Senhor. Quem sabe você não tem conseguido nada de fruto, é nesta manhã que Deus está falando contigo. Toma posse da tua bênção, toma posse desta vitória na tua vida, abre o teu coração para Jesus, deixa ele entrar, aleluia, fazer morada no teu coração, aleluia. Volte para Jesus enquanto é tempo, não deixe para amanhã. É essa palavra que eu ia deixar nessa manhã que o Espírito Santo tem dado. Bendito seja o nome do Senhor, que Deus possa completar a palavra na tua vida, no teu coração, que possa, meu irmão, minha irmã, se alegrar na presença do Senhor, sentir a presença do Senhor nesse dia, sentir a presença do Espírito Santo na tua vida. Que Deus abençoe de uma maneira especial a todos. Deus abençoe o irmão João Júnior,

O telefone do presbítero Sérgio, o telefone do meu esposo, então é 9-96-32-36-34. 9-96-32-36-34. E o telefone da irmã Norilda é 9-96-03-94-80. É 9-96-03-94-80. Deus abençoe os irmãos que já estão com nós nesta manhã, já mandando suas mensagens, já querendo então escutar o primeiro louvor, irmão João Júnior, e já volto novamente depois com nossos irmãos.

0: Paz do Senhor, Manorilda. Paz do Senhor também a todos os ouvintes que estão aí na sintonia. Nessa manhã de hoje, nós vamos aí passar o telefone aonde os irmãos podem participar através aqui da programação.
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0: Os irmãos podem mandar áudio, assim fica melhor para nós, né? Estamos aí meio estorvado aí da garganta, né? Mas os irmãos mandem áudio aí, assim vão estar nos ajudando nessa manhã de hoje. Através dos contatos aqui da Rádio Renascer, telefone brasileiro, telefone argentino. Telefone brasileiro, WhatsApp é o 999-10-1707. 999-10-1707. Para você enviar a tua mensagem aí, fazer o seu pedido, mandar para cá o teu áudio, nós estaremos assim passando ao vivo no ar. Também temos o WhatsApp argentino que os irmãos podem participar.

0: WhatsApp argentino é o 3755-643636.
1: 643636.
0: Para os irmãos estarem também aí enviando para cá o seu áudio. Estamos ao vivo também através do Facebook da Rádio Renascer, onde os irmãos também podem visualizar através da página FM Renascer 91.3, para os irmãos estarem participando. Temos aqui já a participação. Diz aqui a seguinte mensagem: paz de Deus, me pode passar o hino de Los Herdeiros do Reino? E
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0: e o maná, soy
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0: de 25 de maio, amém. Irmão Marcos, de 25 de maio na companhia, diz o maná aqui, irmão Marcos. Vamos ler a palavra para o nosso irmão Marcos. O manazinho bíblico diz: humilhai-vos perante o Senhor e ele vos exaltará. Tiago 4, verso 10, a palavra para a meditação aí do irmão que está na companhia também do programa aí em 25 de maio. Também diz aqui mais participação, temos áudio também. Vamos estar escutando em seguida os áudios. Enquanto isso, nós lemos aqui as mensagens que diz: estou ouvindo pelo aplicativo da Rede Renascer. Não afirma quem é, mas que Deus abençoe o nosso irmão aí. A paz do Senhor, Christian. Deus abençoe o irmão Christian. Diz aqui: passar-me um hino. Sou Christian Rodrigues, de São Pedro Missiones, Argentina. E também pede três maná. Vamos dar o maná aqui pro nosso irmão aí de São Pedro, Argentina. Diz a palavra aqui, o primeiro maná bíblico: perto está o Senhor, o que me justifica. Quem condenará comigo? Isaías 50, verso 8. A palavra também aqui, o segundo maná, diz: na verdade te digo que aquele que não nascer de novo não pode ver o reino de Deus. João 3, verso 3. E o terceiro maná diz aqui: como o Pai me amou também a vós, eu vos amei, permanecei no meu amor. João 15, verso 9, a palavra para os irmãos aí de São Pedro. Temos aqui também: paz, irmão, leia um maná e passar-me um hino de Do Instrumento de Cristo, Amigo Inseparável. Sou César de Picada Molino, bendiciones. Amém, irmão César, los hermanos aí de Picada Molino. Diz a palavra que eu sou mesmo, sou que apaga suas transgressão por amor de mim. Isaías 43, 29, a palavra para o nosso irmão aí de Picada Molino. Temos aqui também um áudio do irmão José. Não sei se é irmão José ou irmã Denise, mas vamos estar escutando aqui o áudio dos nossos irmãos que estão aí na companhia lá no Paraná. Vamos escutar então aqui a participação dos nossos irmãos.
2: Senhor, irmão José, paz, Senhor. Irmã Narilda, paz, Senhor, a toda a audiência. A paz, Senhor, a todos os ouvintes, né? É, troca um louvor aí, se possível, irmão João Júnior. É outro louvor com o Ferreira e Ferinha, é Monte das Oliveiras. E lê um manazinho, dois manazinhos para nós. Dedica relação para todos os ouvintes que estão ouvindo.
0: Deus abençoe, irmão José, irmã Denise. Diz aqui a palavra, irmão José, vamos ler. Diz: o justo se alegrará no Senhor e nele confiará. Salmo 64, verso 10. Temos aqui também participação através do Facebook da Rádio Renascer, através da live. Vamos lendo aqui, diz: a paz do Senhor. Bendiciones, Ana Romina também está aí ouvindo, Paulo Aguiar também. Diz: bom dia, peço oração por mim e minha família. Sou do Rio Grande do Sul, estou na escuta. Elisiane Rodrigues, Deus abençoe. Também diz aqui Natália Mater, paz do Senhor, Manorilda. Estou na escuta da programação, está uma bênção. Deus continue abençoando e usando nas suas mãos, Natália Mater. Diz também aqui, paz do Senhor, estamos na sintonia com esse maravilhoso sol, o irmão Elias Ama Cláudia, os irmãos lá de Caçador, Sede Nova, também na companhia. Temos aqui mais um áudio que tem chegado, já vamos ouvindo. É os irmãos que estão aí enviando para cá sua mensagem.
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0: Vamos ouvir o nosso irmão aqui, não tem agendado o nome do irmão, mas vamos ver quem que está aí enviando o seu áudio para cá.
3: Irmão, eu peço um hino. Eu não sei quem que canta aquele sem ovelhas. Se for possível, é o Ari aqui de Santa Rosa, aqui da Vila Flores. Eu peço que roda esse hino para mim, ele toca no meu coração cada vez que eu vejo. Abençoe.
0: Deus abençoe nosso irmão aí que está também pedindo esse louvor.
4: Azeitoso, irmão João Júnior, estou mandando o áudio para confirmar a audiência, me leva o Manazinho e me passa a alavanca com Damito de Barro. Quero escutar essa alavanca, a lei da semeadura, tá, irmão João Júnior? Que Deus te abençoe. Abençoe a irmã Norilda, a supremação dela.
0: Deus abençoe, irmão Ramon de Oliveira, diz aqui a palavra. É, e libertados do pecado, foste feitos servos à justiça. Romanos 6 e verso 18, Maná, por irmão Ramon que está na companhia. Sendo já 11 horas e 11 minutos, adelante, irmã Norilda.

0: nós ouvimos aí as participações dos irmãos que já estão participando do programa nesta manhã. Graças a Deus por isso. Deus abençoe todos vocês, meus irmãos que estão aí juntamente com nós, ouvindo a programação. Mão José, Mão Denise, lá do Paraná, né, participando do programa. Deus abençoe vocês aí, esse casal de irmãos aí que são cantores também, que cantam para louvar o nome do Senhor. E também Mão Ramon de Oliveira já participou do programa, esses outros irmãos aí que participaram. Que Deus abençoe de uma maneira especial a todos vocês. Eu tenho certeza que os irmãos aí já estão, já mandei também o link, o programa lá para o nosso pastor Valtair, o que, que eles estão escutando, né, para confirmar a audiência aí, pastor, vocês já estão na escuta. Deus abençoe os irmãos que estão aí juntamente com nós, irmãos já estão ligando aí para nós também, mandando mensagem, né? Também tem participado do programa, irmão Natalino, né? Casarim, fazia tempo que não entrava aí no programa, participando do programa. Deus abençoe o irmão Natalino, também está escutando o programa com a sua família aí. Deus abençoa, eu creio que é a independência, né, que o irmão mora, né? Que é uma coisa assim, Deus abençoe o irmão Natalino, sua família, sua esposa. Também a irmã Marta, né? A irmã Marta, nossa irmã ali da União Feminina, nossa companheira, está escutando o programa. Deus abençoe a irmã Marta, a Maria Helena também, né? Estão escutando juntamente aí com os pais, irmã Marta, irmão Omir e a irmã Celina. Estão escutando o programa. Vai, um abraço, irmã Celina. Deus te abençoe. Ela gosta muito de escutar o programa, né? Está vendo a irmã Marta, né? Quando ela não tem o círculo da União, a oração na igreja, né? Com as irmãs, os irmãos ali. Então ela vem, ela vai escutar o programa, participa, sempre manda mensagem. Deus abençoe a irmã Marta, toda a sua família, até a irmã Lúcia, lá de Tenente Portela, Ladir Valesca. Deus abençoe a irmã Lúcia, está escutando o programa, ligou para nós também. Está parabenizando o seu companheiro aí, o Milton, né? O Milton, que está tendo aniversário dia 22. Deus abençoe o Milton também, que está escutando o programa. E a irmã Lúcia vai ser dia 5 de outubro, né? Deus abençoe a irmã Lúcia. Depois nós vamos preparar um louvor de aniversário bem bonito para o aniversariante. Então ela está homenageando aí seu esposo, aí, então seu companheiro, o Milton, que completou o aniversário dia 22, né? Que Deus abençoe a irmã Lúcia. Também nós temos a Maiara. A Maiara está escutando o programa também. Ela e sua família aí. Deus abençoe a Maiara. Também a Misaela, a Débora, o Miro. O Miro é o que está no trabalho. Às vezes trabalhando com os bicharetes deles lá, mas estão escutando o programa também, né? Deus abençoe o Miro. A Maiara está pedindo louvor também com Daniela e Samuel. Paixão pela tua presença. Deus abençoe a Maiara. Nós vamos preparar esse louvor. Também nós temos aí dois maná que nós vamos ler para a irmã Lúcia. Depois desses maná, acho que o irmão Sérgio vai entrar aí trazendo sua participação. Pode passar aqui, irmão Sérgio. Deus abençoe, ele vai participar também. Depois nós vamos escutar um louvor desse. O irmão Ramon pediu um louvor, o irmão João Juno sabe lá qual é. O irmão José também pediu um louvor lá. O irmão João Juno deve ter anotado para ele passar esse louvor. E tem um irmão aí que pediu também a Sem Ovelha. Eu também gosto muito desse louvor. Vamos preparando e conforme dá esses louvor, né? Diz assim o maná para a Malúcia. Segundo a sua promessa, aguardamos novo céu e nova terra em que habita a justiça. Aí está a irmã Lúcia. Deus abençoe a irmã Lúcia, muito feliz, tem reconciliado na igreja, está muito feliz, né? Transformando sua vida novamente, né? Que Deus abençoe esse casal aí. O outro maná que diz assim, o seu esposo, o companheiro aí. O filho virá na glória de seu pai com os seus anjos, então dará a cada um segundo as suas obras. Aí está então, irmã Lúcia, os dois maná que tu pediu aí para o teu esposo e para ti. Agora a Maiara pediu um maná também. Deus te abençoe, Maiara. As palavras do Senhor são palavras puras como prata refinada em forno de barro, purificada 7 vezes. Então, Salmo, então, 12:6, irmã Maiara. A palavra de Deus purificada, tem poder. Deus abençoe a cada irmão que estão aí na nossa audiência. Vamos esperar o irmão Sérgio chegar aqui para ele ter a participação. E nós já vamos depois passar, mas já deixa preparado um louvor desse que os irmãos pediram, né? Ou quem sabe o irmão Sérgio tem um louvor que ele vai pedir também. Daí nós deixamos para depois escutar os louvores. Então, vamos deixar que ele pede um louvor também da escolha dele, que ele gosta de escutar, gosta de pedir, quem sabe os espanhóis aí, né? Então, Deus abençoe, irmão Sérgio, e é contigo agora. Deus abençoe.
1: Muito bem, quero externar minha alegria, meu abraço na paz do Senhor a todos meus amados irmãos, ouvintes do programa da irmã Norilda. Para tudo há uma esperança. E louvamos a Deus por esta grande oportunidade, neste sábado abençoado, solarado, aqui na cidade de Três Passos. E hoje estamos por casa, né? Porque não houve consagração, na sede aqui de Três Passos, mas vamos estar à noite, juntamente com o nosso pastor, o Valtair, os companheiros, os obreiros, irmãos, e vamos passar a noite, né, na presença de Deus, né? Deus nos dá esse privilégio de nós poder estar com as portas abertas, né? Nós temos o hábito de dizer que os dias são difíceis, mas não, meus amados, né? Nós temos este privilégio de ainda nós poder estar pregando a palavra de Deus com as portas abertas, amanhecer, né? E é muito bom, é uma maravilha, né? Nós se envolver com as coisas de Deus, né? Mas eu não quero ser muito além, quero enviar meu abraço a todos nossos companheiros aqui de Três Passos, da região Alto Uruguai, e em nome do pastor Valtair, né, em nome da igreja, convidando os companheiros, né, para nós estar. E vamos amanhecer, não é uma vigília, mas é até a meia-noite, né, nós vamos estar orando, nós vamos estar aprendendo da palavra de Deus, juntamente com o nosso pastor, que é novo aqui na área, né? E louvamos a Deus pela vida dele, sua família. E com a permissão dele, nós queremos convidar todos, ele está na sintonia com certeza, né? A convidar os companheiros para nós estar ali, né? E ele vai nos liberar somente amanhã, ao meio-dia. Maravilha, meus amados, né? Isso é muito bom, né? Nós vamos levar umas cobertas, né? Para nós tirar um momento de sono, né? E de manhãzinha já continuar o que Deus tem para nós, né? Bênção e vitória. Mas eu quero deixar uma palavra, não quero ficar só com a minha saudação, mas eu quero deixar uma palavra nesta manhã, aproveitando esta oportunidade. Palavra bastante conhecida lá no livro de Mateus, capítulo 11, o verso 28. Isso foi um convite de Jesus, né? Que ele disse assim: vinde a mim todos os que estão cansados e oprimidos, e eu vós aliviarei. Tomai sobre vós o meu jugo e aprendei de mim, que sou manso e humilde de coração. E encontrareis descanso para a vossa alma, porque o meu jugo é suave e o meu fardo é leve. Aí está a palavra de Deus, meus amados. Nesta manhã, o convite de Jesus naquela oportunidade, ele ensinando o caminho. E ele fez este convite para a multidão, porque ele conhecia e conhece a nossa vida, o nosso estar, como nós estamos. E eu creio que naquela multidão ali tinha pessoas cansadas, sobrecarregadas, oprimidas. E ele, olhando para a multidão, ele fez este convite. Ele disse: vinde a mim. Você que está cansado, você que está oprimido. E nesta manhã eu tenho a convicção, tenho a certeza que essa palavra vai chegar em algum lar. Pessoas que estão passando, está sendo oprimido, uma opressão maligna, né? Nesses dias, tantas coisas acontecendo, tantas pessoas desanimadas. Mas Jesus te convida nesta manhã, meu amado. Chegue a Ele. Ele vai mudar a tua história. Se você está cansado, está com a alma ferida, está machucado, chegue a Ele. Chegue a ele, que ele vai trocar o teu fardo. Ele vai te dar um fardo leve. Você está carregando, está passando aquele peso na tua vida espiritual. Parece que não tem saída, mas tem. Chegue aos pés do Senhor Jesus. Ele mesmo disse, eu sou o caminho, sou a vida. E ele vai te dar o descanso para a tua alma e vai te dar a salvação da tua alma. Porque, meu amado, existe só dois caminhos. O caminho da salvação e o caminho da perdição. Vinde a mim todos os que estiveres cansado, oprimido, sobrecarregado. Aonde Jesus chega, meu amado, ele muda a história. Ele muda o quadro. Talvez alguém está ouvindo este programa lá distante, lá na picada, lá onde não pode chegar um pastor, lá onde somente uma picada, não pode entrar uma condução, mas a Rádio Renascer está chegando lá com a palavra de Deus, anunciando a salvação, anunciando o Evangelho, a palavra de Deus. Eu não quero ir mais além, meus amados. A irmã Nurilda me cedeu o espaço para me dar uma saudação, mas a palavra de Deus nós temos que anunciar. Nós temos que anunciar nessas últimas horas. Ele disse, porque o meu jugo é suave e o meu fardo é leve. Bendito é o nome santo do Senhor. Ele traz a paz aonde não tem a paz. Quantas pessoas pensando de tirar a vida, quantas pessoas oprimidas pelas obras maléficas do inferno, que perturba as pessoas, os lares, separação. Quantos e quantos acontecendo, não tem idade, meu amado, hoje em dia para separar. Mas nesta manhã, essa palavra, eu tenho a certeza que ela está chegando em algum lar, aonde pessoas talvez, quem sabe, passou a noite sem poder dormir, oprimida, com depressão, pensando. Mas nesta manhã esta palavra chega no teu lar, meu amado. Abre as portas. Abre a porta do teu coração. Receba esta palavra, que ela é fiel, ela é verdadeira. Aonde Jesus falou naquela oportunidade para essa multidão. E ele disse ainda, porque ele nos conhece, meus amados. Ali, quem sabe, tinha pessoas iradas, pessoas bravas, pessoas nervosas. Ele disse, aprendei de mim, que sou manso e humilde de coração. Maravilha, meus amados. Aquele homem, aquela mulher, que é humilde, tem as palavras suaves, tem as palavras dirigidas pelo Espírito Santo. Ela é humilde, ele é humilde. É isto que Jesus requer de nós. Mas eu não quero mais até aqui. Amém? O Espírito Santo nos diz amém, amém. Já passo para o irmão Júnior e agradeço essa oportunidade. E o irmão, nosso irmão, pode louvar, rodar o louvor. E já quero mandar uma saudação para os irmãos de Alto Uruguai. Hoje, grande culto. Convidamos a todos ali. Em nome do pastor Valtair, convidamos todos os ouvintes. Chegue até ali para receber a bênção, ouvir a palavra de Deus. mandar meu abraço para os irmãos da Argentina, os conhecidos, parentes, que Deus abençoe e que a paz e a comunhão do Espírito Santo possa repousar em nossa vida e em nosso coração. Até outra oportunidade e um abraço a todos.
0: Então,

Então, nós ouvimos aí os louvores, como o Janjo já tem preparado, já ouvimos aí a participação do irmão Sérgio também, graças a Deus, Deus abençoe ele que está escutando agora o programa, né? Que teve uma participação, mandando um saludo, trazendo uma palavra também, que Deus abençoe os irmãos que estão aí na nossa companhia, os demais irmãos que estão nos ouvindo aí no Alto Uruguai também, como meu esposo falou, que hoje, então, um grandioso culto aí no Alto Uruguai, juntamente com os irmãos, o dia bonito, bastante quente, né? Deus abençoe também o José aí, também meu cunhado, né? Também o Boaventura, que estão na escuta do programa, mais irmãos do Alto Uruguai. Hoje recebi uma mensagem da irmã Helena, né? Ela mandou assim um bom dia, uma palavra ali, um negócio, um desenho para nós ali, um bom dia. Deus abençoe a irmã Helena, daí o pastor também, daí do Alto Uruguai, também dos irmãos da Assembleia de Deus, né? Um abraço para a irmã Helena, também os demais irmãos aí, a irmã Lola, irmão Paulo, todos os irmãos que nós escuta aí no Alto Uruguai. Quem mais é música nos escuta, veja, não sabe quem é, né? Não sei se essa Salete hoje está escutando o programa. Deus abençoe vocês aí do Alto Uruguai, uma Chayana, uma Altair, uma Írio, todos os irmãos aí que nós escuta, né? Uma Santina também escuta a programação sempre, né? Todos os sábados. Deus abençoe vocês, irmão do Alto Uruguai. Meu abraço para todos. Também os irmãos da Argentina, né? Eu creio que é a irmã Tereza Oliveira, aí, minha cunhada, acho que escuta o programa também. Vai meu abraço para ela, pra sua família, que eu creio que estão na escuta da programação. E os irmãos da Argentina que me escuta. Deus abençoe vocês, meus irmãos, que estão aí na audiência da programação Para Tudo Há Uma Esperança. Então, nós temos aí já mais participação dos irmãos que têm participado. Tinha ali um irmão aí no celular que eu não conheço, mas tá, o nome parece Gledecir. Gledecir, não sei se é o homem ou é o nome deles, né? Que estão aí escutando o programa, botou a paz do Senhor, irmã. Deus abençoe vocês que estão aí na companhia do programa, pegou nosso número aí e anotou, né? Deus abençoe vocês, meus irmãos. Mandou a mensagem, só a paz do Senhor, né? Pode, se quiser algum pedido, pode passar também. Que Deus abençoe vocês que estão na escuta. Não sei se é lá do Moildo, hoje estão escutando o programa. Sábado passado, o Moildo mandou uma mensagem, né? Estava escutando. Hoje não tem oração na igreja, mas o Moildo está em casa, é a Mailga, né? Deus abençoe vocês que estão aí também, nossos ouvintes. E os demais irmãos que nós escuta, é muitos irmãos aí que são nossos ouvintes, que escutam a programação também. Coronel Bicaco, nós temos ouvinte. Nós temos também Santo Augusto, Zé Mano de Campo Novo, Tenente Portela, na área indígena, Ilha Pedralisa, muitos ouvintes. Os irmãos Tenente Portela também nós escuta, né? Os irmãos lá de Vila Tornelli, as irmãs ali de. Tem outros lugares aí também que escuta. Tem uma irmã que veio cantar com o esposo dela pregar com nós ali. É, não sei se é Redentora, no lugar que os irmãos moram, parece que é. Deus abençoe vocês, irmão. Lá de Panambi, também a irmã que estava ali proseando com os irmãos ali, disse que escuta o programa lá em Panambi. Eu sou Getúlio em Panambi, também os demais irmãos aí que nós escuta Panambi, muitos irmãos, né? Também os irmãos de Federico Westphal, nós escuta também. Deus abençoe vocês, meus irmãos. Muitos ouvintes, muitos lugares aí na área do Alto Uruguai, né? Que os irmãos são nossos ouvintes, meus irmãos de Criciúma, os irmãos de Santo Augusto, e todos os lugares aí, né? Já falei Santo Augusto. Bom Progresso, também nós temos ouvinte, tem colaborador também, irmão Moacir. Eu já vou ler os colaboradores, enquanto o irmão João Júnior prepara mais um louvor, que a irmã. Nós temos pedido aqui agora da irmã Maiara, né? Que é com Daniela e Samuel, paixão pela sua presença, né? A irmã são colaborador do programa também. Vamos passar o louvor que eles pediram. E tem mais pedido aí que pediram aí para o irmão João Júnior, as irmãs que estão no Facebook também, mandando as suas mensagens. Deus abençoe vocês, meus irmãos, os ouvintes, que nós estamos aí na escuta da programação. Como meu esposo tem falado, irmão Sérgio tem falado aí, hoje à noite, para os irmãos, para os obreiros, né? Hoje vigília na igreja, trabalho na igreja hoje à noite, amanhã reunião de obreiro até meio-dia. Então vai ser uma bênção os irmãos aí se reunirem, né? Só os homens, só os irmãos, né? Vai estar ali na igreja fazendo esse trabalho abençoado, juntamente com o pastor Valtair, né, também. E daí, quando é a hora das irmãs, daí é as irmãs que vão, né? Que Deus abençoe as irmãs que estão me ouvindo nesta manhã, nesse sábado lindo aí que o Senhor tem nos dado, né? O próximo sábado já vai ser, né, já meio de outubro, né? Hoje é no último sábado do mês de setembro. Então, nós temos aqui os irmãos que me ajudam a pagar o programa. Deus abençoe os irmãos, colaboradores. Vamos continuar me ajudando, vou continuar com o programa, né? Vamos ir até ver até quando nós vamos continuar. Deus abençoe os irmãos. A gente não quer se incomodar, a gente não quer ficar nervosa, não quer lutar, né? Mas nós também lutemos aí, né? Que não é fácil, né? Nós temos que pagar para o irmão Francisco, também nós temos que muitas vezes. Não sei lá o que eu vou dizer, né? Não vou dizer.
Mas que Deus abençoe os irmãos, a gente luta, né? A gente não quer lutar, a gente quer bem os irmãos, a gente quer bem a irmã Marli também, a gente ama a irmã, então daí fica bastante difícil. Então, por isso que eu ia parar mais com o programa, né? Mas vamos esperar mais um pouco, vamos ver o que que vai dar, nós vamos continuar com o programa mais uns meses aí, até que os irmãos continuar pagando e me ajudando, nós vamos continuando, né? É só que eu quero ter um pagamento fixo, não quero estar me incomodando, não posso incomodar. Então, que Deus abençoe os irmãos que estão nos ajudando, né, de uma maneira especial, que a gente. Como já faz anos que nós temos aí com essa programação no ar e a gente sempre teve aí um pagamento, né, certo. Então, que Deus abençoe de uma maneira especial a cada um, nós não queremos desviar, né? Então, nós queremos aqui agradecer a Deus por tudo, agradecer aos irmãos também que estão juntamente com nós nessa batalha. Nós temos aqui os irmãos que me ajudam, a irmã Lorena de Almeida, aqui do Três Passos, também a Maria da Silva, do Arteval Novo, é o Francisco Ribeiro da Silva, do Arteval Novo, a irmã, uma irmã ali do Arteval Novo também, né? Não vou dar o nome dela, que ela não quer que eu dê o nome dela, né? A irmã Sandra da Silva, também do Arteval Novo, a Maristela da Silva, também do Três Passos, a irmã Getúlio Mendonça, de Independência, a irmã Mira Maiara, também o Misaela Débora, de Esquina Progresso, Tiradentes do Sul, a irmã Irani de Amorim, também de Sede Nova, pastora Adilmar, a irmã Nair, de Pedro Garcia Braga, Adeilson da Silva, de Chapecó, Santa Catarina. Valdomira de Oliveira, do Baixo Val Novo. Irmão Volmir Batista, de Tenente Portela. Lúcia Batista, de Tenente Portela. Jair Batista, também de Tenente Portela. Também nós temos a Noêmia Santler, de Esquina Progresso, Tiradentes do Sul. Lourenço Martins, de Humaitá. Altair Dreia, de Alto Uruguai. A Chayana Dreia, também do Alto Uruguai. Também nós temos o irmão João Farias, a irmã Alice Farias, aqui do Três Passos. Irmão Wilson Vargas, também de Parambi. Também nós temos a Eliane Pepo, de Humaitá. Ele Deloni Dresch, de Criciúma. E nós temos também a irmã Maria Terezinha Gomes, a irmã Erna Gomes e o Daniel Gomes, já essa semana passada, depositaram lá na Caixa Econômica o voto que eles fizeram. Deus abençoe seus irmãos, a irmã Maria Terezinha Gomes, a sua mãe, Erna. E também o seu irmão, o Daniel Gomes, que está na clínica em Criciúma, né? Eu creio que em breve ele vai estar em casa com os irmãos, né? Deus abençoe vocês, meus irmãos colaboradores. Também nós temos, então, aqui a irmã Lúcia Ladir Valesky. Vai continuar, ela não está colaborando, mas ela disse que vai começar de novo, né, irmã Lúcia? Está aí, dia 5, está completando aniversário, né? Deus abençoe, irmã Lúcia. Também nós temos a irmã, o irmão Moacir do Nascimento, de Bom Progresso. Deus abençoe o Moacir do Nascimento. E o Joselo da May, Martins, né? Acho que é Martins, eu botei na iHouse aqui, mas ele é Martins, é sobrinho da irmã Marta aí, né? Também começou a colaborar com o programa. Deus abençoe esses irmãos colaboradores, todos vocês, que Deus possa pagar, recompensar o que os irmãos estão fazendo por nós aí. Deus abençoe de uma maneira especial. Nós já queremos então já escutar esse louvor, né? Paixão pela sua presença com Daniel Samuel. Depois nós vamos para o louvor de aniversário para os aniversariantes desse mês. O esposo da mãe Lúcia, também os demais irmãos. Sábado passado nós tínhamos bastante aniversariante, hoje já não é muito, né? Já estamos no finalzinho do mês de setembro, 26 hoje já, né? Graças a Deus, Deus abençoe os irmãos. Vamos então já ouvir esse louvor com Daniel e Samuel. E depois, nós, se tiver mais pedido, o irmão João sabe lá qual é que é. E daí nós vamos passar para os irmãos que estão pedindo os louvores.

0: Muito bem, irmã Norilda, nós temos aqui mais participação. Vamos estar escutando os irmãos que estão aí participando aqui no programa que está apresentando a irmã Norilda.
1: A paz do Senhor, irmão João Júnior, irmã Norilda, está muito lindo o programa. Estou ligando para pedir um louvor para nós escutar aí. Um abraço para vocês, tudo de bom.
0: Deus abençoe, irmão Valdomiro, irmã Lore, na companhia também lá em Independência. Deus possa abençoar os irmãos em Independência. Também diz aqui mais uma mensagem: paz o Senhor, irmão. Estou escutando, está uma bênção. Se pode ler o maná. A irmã Raquel Alves, Deus abençoe a irmã Raquel, sua família, irmão Sandro. Os irmãos aí da colônia Alícia, também na companhia. Diz aqui o maná: esta é a porta do Senhor pelo qual os justos entrarão. Salmo 118, verso 20, a palavra para meditação aí dos irmãos desde colônia Alícia, que estão nos acompanhando também. Paz, irmã, no Pi do Maná, estou escutando o programa em família, sou de Flórida, Paraíso, São Pedro, irmã Esther. Bendições, irmã Esther, os irmãos aí de Flórida, Paraíso, São Pedro. Diz aqui o Maná para os irmãos, a palavrinha aqui, o versículo bíblico diz: eu darei resposta a ti e aos teus amigos contigo, a palavra para a meditação aí dos irmãos de São Pedro que estão nos acompanhando. Vamos ver se temos mais participação pelo Facebook da rádio. Paz do Senhor, estou na escuta em Lajeado, na companhia da minha mãe, Eduardo Vargas. Deus abençoe o Eduardo, os irmãos lá de Lajeado, também na companhia. A paz do Senhor Jesus, irmã, está lendo o programa, a bênção de Deus, peço oração por mim e por minha família. Lúcia Oliveira, vamos estar orando, irmã Lúcia. Também diz: pido oração por minha sanidade completa, libertação, me dói o corpo. Peço que Deus me cure, tenho meu coração crescido e pressão, diabetes e problema no pulmão. Muito bem, aí a irmã diz Pabla Osório, Deus abençoe, não sei se é Osório, é Pabla Osório que está pedindo oração. Aí a irmã Norilda vai anotar o nome no caderno também da oração. A paz do Senhor Jesus, aqui é Adair Derval Seco, peço um hino com Jerry Pires. O programa está uma benção, meu lar. Adair, Deus abençoe os irmãos aí, Derval Seco, também nos acompanhando. Temos aqui um áudio, vamos estar escutando dos irmãos que estão aí na companhia também da rádio, participando. Vamos estar escutando aqui os áudios dos irmãos.
2: Paz de Deus, irmão João Júnior, aqui estou escutando, o programa está muito lindo e eu mando esse áudio pedindo oração a meu favor. Estou bastante estorvado em minha saúde. Meus irmãos que estão no programa e podem orar por mim. Sou da Silva Virgílio, acá de la 20 de maio. Necessito muito oração por mim, que me encontro bastante estorvado em minha saúde. Tenho um dolor forte em meu estômago. Meus irmãos, ore a meu favor. Irmão, pode ler um maná para mim? Seja agradecido, irmão. Padre, Deus que te bendiga, irmão.
0: Diz aqui o maná: os que semeiam em lágrimas cegarão com alegria. Salmo 126, verso 5, a palavra para a meditação aí do nosso irmão Virgílio, que esteve também confirmando a sua sintonia. Vamos ouvir o louvor então, você é especial, e depois temos mais alguns pedidos. Já nos separa 14 minutos do meio-dia. Vamos em frente.

Seja o amor, né? Que seja o amor sentido. Deus abençoe os irmãos. O pastor Valdair pedindo o número que ele quer ligar lá para o irmão João Júnior. Passei o número do João Júnior para ele, né? Deus abençoe os irmãos que quer ligar para o programa também. Já ele não tinha o número, né? Agora eu passei o número do irmão João Júnior. Então está aí os irmãos participando. Deus abençoe os irmãos. Estamos no finalzinho já do programa. A nossa irmã Iranide Amorim também está ligando, mandou uma mensagem, quer homenagear a sua filha, Marciele. O dia 29 está de aniversário. Deus abençoe a irmã Irani, que está escutando o programa também. O irmão João Júnior já prepara um louvor de aniversário, aí, porque as horas passam rápido, assim que eu vi de aniversário. Tem mais pedido de louvor aí, mas nós vamos ter que escutar o de aniversário. Pode ser com o Jair Pires, né? Que a irmã Márcia também. A irmã Márcia Iter está escutando o programa também. Deus abençoe a irmã Márcia. Luísa Iter está também parabenizando os ouvintes aí do programa, está pedindo louvor com Jair Pires, Folha Seca. Deus abençoe a Márcia. Está escutando o programa e também a irmã da Maiara, Marciele, filha da irmã Maria. Deus abençoe a irmã Maria, que está escutando o programa também, aí em Padre Gonzales. Também a irmã que mandou a mensagem, a irmã Cledecir. Deus abençoe a irmã Cledecir de Palmitinho. Está escutando o programa e também é da Igreja Restauração. Deus abençoe a nossa irmã Cledecir, diz que não perde um programa, sempre está escutando. Agora gravei o nome dela ali nos contatos, né? Graças a Deus, que Deus abençoe as irmãs ouvintes da programação em todos os lugares aí, onde na área do Alto Uruguai tem as irmãs que não tem a Igreja Restauração. Sempre as irmãs estão aí nos ouvindo em todas as áreas, em todos os lugares, né? Então nós se alegremos por isso. Muitas irmãs não podem ligar, mandar mensagem, mas estão lá escutando o programa, né? Vamos escutar então esse louvor de aniversário. É isso aí, os irmãos que participaram por enquanto. Que Deus abençoe todos. As horas passam rápido. Queremos ouvir esse louvor para o Jair Pires, para todo aniversariante, para o marido da nossa irmã Lúcia, também para a filha da mãe Irani, que fez aniversário dia 29, também a irmã Lúcia dia 5. A irmã vai fazer aniversário dia 29 ainda, né, a Marciela? Deus abençoe vocês, aniversariante. Vai louvor, vai nosso abraço, nossa saudação para todos vocês. Vamos escutar esse louvor, já está quase no horário de encerrar o programa nessa manhã, né? Vamos escutar e já volto com os irmãos.

Poucos irmãos aí, aqueles que não deu para nós passar os louvores, que os irmãos pediram, né? Tá dando uma cortada aí, mas voltou. Que Deus abençoe os irmãos. Estamos chegando no final, já fomos orar para nós despedir o programa. Até quem, sábado que vem já é meio de outubro, né? Estamos com os irmãos novamente, se Deus quiser. Vamos ver, vai ser da vontade do Senhor, né? Vamos orar. Senhor, meu Deus, muito obrigado, Senhor, por essa oportunidade, por nessa programação ter saído no ar nesse dia. Deus, eu quero te agradecer, Senhor, por, assim, por tudo aqueles que estão aí na nossa audiência, que têm pedido louvor, Pai, que têm escutado os louvores, têm participado do programa. Aqueles que só escutou, Pai, não pôde participar, eu quero te agradecer, Pai, muito obrigado por tudo. Venha abençoar os irmãos que já têm pedido oração, Senhor, nessa manhã, que têm dado seus nomes aí pedindo oração, Pai. O Senhor sabe, o Senhor conhece a necessidade, Pai, dos teus filhos. Eu coloco diante do Senhor essas vidas, Pai, essas famílias, Senhor, Deus amado, todos aqueles, Pai querido, que têm pedido oração, Pai, tem colocado seus nomes à disposição, o Senhor sabe, conhece seus problemas, Senhor. Derrama as bênçãos do céu sobre cada um nesse dia, Pai. Estenda as tuas mãos, vem repreender esse mal da vida deste homem, é do Pablo, Senhor, que tem pedido oração, Pai, que estão com problema de diabetes, Senhor, problema no coração. Estenda as tuas mãos, Pai, coloca as tuas mãos de poder sobre essa vida, repreenda este mal das enfermidades, Senhor, para essa vida dessa pessoa que tem pedido ajuda, Senhor. O Senhor conhece, o Senhor sabe, Pai. Eu coloco na tua presença, Pai, que o Senhor possa repreender este mal, em nome de Jesus. Vem abençoar também o meu João Júnior, sua família, todos os irmãos que estão com nós, Senhor, que estão participando, que estão colaborando, ajudando nós a pagar as programações, os colaboradores. Estenda tuas mãos e vem dar vitória, Pai. Ajuda, em nome de Jesus, te peço. Continua com nós, nos abençoando. Vem abençoar o aniversariante. Derrama as bênçãos do céu sobre cada um, Pai. Só temos a te agradecer, Pai. Muito obrigado por tudo. E continua com nós, nós te agradecemos em nome de Jesus. Amém, Senhor, amém. Até sábado que vem, se Deus quiser, estaremos com todos vocês novamente. Fiquem até lá na paz do Senhor Jesus. Amém.

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Queremos agradecer a Deus por essa manhã gloriosa, esse meio-dia, onde Deus tem nos dado alegria, paz no Senhor, de nós podermos estarmos mais uma vez apresentando a programação.

Prosperidade, só em Jesus. Quem vos saúda na paz do Senhor, irmã Isalete. Meu esposo está trabalhando, não está aqui, mas creio que ele vai trazer uma palavra também na programação. E agradecemos a Deus por esse dia tão maravilhoso, um dia tão bonito, quente, abençoado pelo Senhor, e nós damos graças a Deus, porque Deus está conosco. Aleluia! Louvado seja o nome do Senhor Jesus. E nesse dia nós queremos saudar a toda a querida audiência que sempre está na escuta dessa programação, mandando seu áudio, mandando aí, ligando para a programação, participando. Deus os abençoe, Deus os agracia com a graça preciosa do Senhor Jesus. Aleluia! Louvado seja o nome do Senhor. E também queremos agradecer a Deus pela vida do nosso diretor, irmão Francisco Louveira, irmã Marli. Deus abençoe a vida dos irmãos que estão ali trabalhando incansavelmente para a obra do Senhor. E queremos também agradecer.

Os irmãos, as irmãs que trabalham ali, né? A irmã Thalia, a irmã Mari e o irmão João Júnior, que sempre está nos ajudando também a levar essa programação. Deus abençoe vocês, a todos os programadores. Nossa saudação a todos vocês, que Deus os abençoe. Aí essa irmã Norilda está levando a programação anterior da nossa, né? E nós estamos aqui glorificando ao Senhor enquanto ela está trazendo a palavra do Senhor. E agora entramos nós aí com a programação Prosperidade Só em Jesus. E se você quer ter prosperidade na sua vida espiritual, é somente em Jesus. Ela prospera a cada momento que você crê, a cada momento que você busca do Senhor. O Senhor te dá a porção dobrada do seu espírito e renova a tua fé a cada momento. Oh, glória a Deus! Aleluia! Deus abençoe todos os nossos colaboradores da programação, nosso carinho a você que está nos ajudando nessa obra do Senhor. Deus os abençoe a cada um de vocês, nosso abraço, nosso carinho a todos vocês. Deus abençoe. Também queremos trazer uma palavra. A palavra do Senhor diz assim: e outra vez começou a ensinar junto ao mar, e ajuntou-se a ele grande multidão, de sorte que ele entrou e assentou-se num barco sobre o mar, e toda a multidão estava em terra junto ao mar, ensinando-lhe muitas coisas por parábola. Ele dizia na sua doutrina: ouve, eis que saiu a semear, e aconteceu que, semeando ele, uma parte da semente caiu sobre o caminho, e vieram as aves. Do céu. Logo, porque não tinha terra profunda, mas saiu o sol e a queimou-se, e porque não tinha raiz, secou. E outra caiu entre os espinhos, cresceram os espinhos e sufocaram, e não deu fruto. E outra caiu em boa terra, e deu fruto que vingou, e cresceu, e produziu 30, outro 60 e outro 100. E disse-lhe: quem tem ouvidos para ouvir, ouça. E quando se achou só, os que estavam junto dele com os 12 interrogaram acerca da palavra. E ele lhe disse: a vós vos tenho dado saber ao mistério ao reino do céu, mas aos que estão de fora, todas essas coisas digo por parábolas. Glórias a Deus por essa palavra maravilhosa nesse dia, em que o Senhor ali ensinando o seu povo, e era muito, a multidão era muito grande, e ele ensinou por parábola, e ali ele disse o crescimento, o cair da semente e o crescimento da semente. Aleluia! E nós vimos, aleluia, o que aconteceu. Aleluia! E aconteceu que, semeando ele, uma parte da semente caiu junto ao caminho, e veio as aves do céu e a comer. E outra caiu sobre pedras, onde não havia muita terra, e nasceu, e logo, porque não tinha raízes profundas ali, então, mas saindo o sol, queimou,
porque não tinha raízes, secou. E outra entre espinhos, né? Ali os espinhos cresceram e sufocaram. Aleluia! E não deu fruto. E outras caiu em terra. Aleluia! E deu, que vingou e cresceu. E produziu 30, 60 e 100. A palavra do Senhor explicada em parábolas. Aleluia, louvado seja o nome do Senhor. Jesus continua no dia de hoje explicando. Jesus continua porque ele deixou a palavra para nós lermos a palavra do Senhor e nós entendermos acerca de semear a palavra de Deus e a semeadura da palavra do Senhor. A maneira em que devemos semear a palavra de Deus, a maneira em que devemos ajudar o trabalho da obra do Senhor, a maneira em que devemos se preocupar com as almas que estão perecendo. Mas tudo isso depende da maneira em que você tem no teu coração a vontade, a alegria, a paz, o contentamento de semear a boa palavra. E nós, nos dias que estamos vivendo dias trabalhosos, estamos vivendo momentos em que as coisas cada dia são mais difíceis. Aonde tu vai, por aonde tu está, tu só vê as pessoas apavoradas, reclamando, porque tudo está difícil. E nós estamos vivendo na última hora da igreja na face da terra. E eu te pergunto, meu irmão, o que, que é que tu está semeando? Minha irmã, e essa pergunta é a mim mesma. Se estamos semeando coisas boas, se estamos semeando que estamos chegando ao tempo do fim, a palavra do Senhor, e se nós estamos preparados, e se nós estamos falando do amor de Deus, e se nós estamos pregando a palavra, e se nós estamos investindo no reino do céu. Está chegando a última hora da igreja. Somente no reino do céu te resta para ti ser fiel e receber a tua recompensa, porque o Senhor está voltando. Não tem mais o que tu construir, não tem mais o que tu trabalhar, tu investir, porque Jesus está voltando. A última hora da igreja na face da terra. Tu está investindo no reino de Deus? Tu está investindo em ganhar almas para Jesus? Tu está levando a palavra do Senhor? O que, que é que tu está fazendo, meu irmão, minha irmã? Tu está preocupado com a tua vida lá na frente? Não, não deixamos todos os embaraços dessa terra, dessa vida aqui. E somente se preocupamos na vida eterna com Cristo Jesus. Não se preocupe, irmão e irmã. Não se preocupe, Jesus está voltando. Como é que está a tua vida diante do Senhor? Como que está? Tu está preocupado com a vida dos outros? Ou tu está preocupado com a tua vida? Vamos deixar a vida de cada um. Somente vamos orar. Vamos buscar do Senhor para que haja conserto, haja entendimento, que haja
paz em cada lar, em cada vida. Mas nós vamos levar a semente em boa terra e vamos semear. Aleluia! Quem sabe tu tá dizendo, eu não vou ajudar o irmão, eu não vou ajudar a irmã. Eu quero te dizer, tu tá perdendo o teu tempo. Jesus tá voltando. O que que tu vai apresentar a ele? Querido e amado Deus, nos ajuda a nós guardar a tua palavra dentro do nosso coração, na nossa mente, aleluia, para que os dias maus que estão vindo sobre a face da terra não nos pegue desprevenido, mas que nós possa ter uma boa colheita em Cristo Jesus, para nós sermos mais do que vencedores. Venha curar, venha repreender toda a pressão de Satanás, todo o espírito das trevas, e nos dá completa vitória, Pai. É o que nós te pedimos em nome de Jesus. E continua abençoando essa programação, porque está na direção do teu Espírito Santo. Amém. Pedimos um lindo louvor para a meditação da nossa alma. Em nome de Jesus. Amém.

0: Paz do Senhor, mãe Zalete, paz do Senhor também a todos os ouvintes da 91.3. 12 horas e 21 minutos, vamos aqui passar o telefone, onde os irmãos também podem participar aqui na programação que está apresentando a irmã Zalete, programa Prosperidade Só em Jesus. Telefone brasileiro, WhatsApp da Rede Renascer para os irmãos participar é o 999-10-1707, 999-10-1707. Também nós temos o WhatsApp argentino, que é o 3755-6436-36. 64-36-36. Também estamos ao vivo através do Facebook da Rádio Renascer. Os irmãos podem participar também através aí do Facebook da rádio, através da página FM Renascer 91.3. Os irmãos são bem-vindos também a sintonizar a programação e também realizar a sua participação. Também temos aqui mais um contato da Vivo, número 999-56-3916. Para os irmãos também estarem participando aqui na programação, vamos então aí aguardando a sua comunicação aqui até 1h30. Você seja bem-vindo a se comunicar, você que está do outro lado na sintonia da rádio.
1: Também temos a participação aí da irmã Genesi, e ela pede um lindo louvor ali para a escolha do irmão João Júnior, para a meditação dela, que ela está ouvindo a programação e sempre orando por nós, né? Irmão João Júnior, irmã Genesi, não esquece de ninguém, ela sempre está orando. E a palavra de Deus hoje para a senhora é o Salmo 23. O Senhor é o meu pastor e nada me faltará. Deus abençoe a nossa querida irmã.
0: Vamos escutar um louvor aqui, canta Marcos Silva, Ceifeiros em Chama, e dedicamos para a meditação de cada um dos ouvintes que estão na companhia.

Também esse louvor dedicamos aí pro irmão Jair dos Reis, que esteve se comunicando. Nós abençoamos Jair, sua família, irmão Gessi, os irmãos aí de Santa Rosa na companhia também.

Muito bem, aí se travou o nosso in-up aí, que roda o louvor. Vamos passar aqui pro outro computador. Ao vivo é assim mesmo, né?

Tem um irmão que pediu um hino antes ali, Amigo Inseparável. Vamos ouvir o louvor então, Amigo Inseparável, para a meditação do nosso ouvinte aí, o nosso irmão que pediu esse louvor, Amigo Inseparável. Vamos estar escutando esse louvor então, que canta do instrumento de Cristo.

Graças a Deus, lindo louvor, né? Ceifeiros da última hora, né? Glória a Deus. Também temos a participação da irmã Lúcia, ali de Tenente Portela. Ela está na escuta da programação e ela pediu dois maná. Já vamos ler os maná aí para nossa irmã. Glória a Deus, aleluia. Louvado seja o nome do Senhor Jesus. E nós agradecemos a Deus pela participação dos nossos irmãos, das nossas irmãs que já estão entrando aí, participando da programação Prosperidade só em Jesus. Deus abençoa a nossa irmã Lúcia, ali de Tenente Portela. Nosso abraço, nosso carinho a todos os nossos irmãos que estão aí na audiência da programação. Glória a Deus. A palavra de Deus diz assim: seja vossa iniquidade notória a todos os homens, perto está o Senhor. Glória a Deus. Mas o Tumaná diz assim: mas aquele que perseverar até o fim será salvo. Glórias a Deus. E também a irmã Lúcia pede um lindo louvor para homenagear seu esposo que estava de aniversário. Deus abençoe também a esposa da irmã Lúcia, o Milton.

Pedimos a participação também da nossa irmã Eide. Está aí escutando a programação. Um abraço, irmã Eide. Deus abençoe a programação aí também da serva do Senhor, que faz a sua programação, e nós sempre estamos aí na escuta, né? E a programação passada, o irmão Valdemar Pinheiro estava ali fazendo a programação, e nós estamos escutando. Deus abençoe, irmã Edi. Um abraço para a senhora, nosso carinho, nossa saudação para a senhora. Que Deus lhe abençoe, irmã Edi.

0: Fala, Jesus, irmão João Júnior. Estou mandando áudio para confirmar a audiência. Quero que me leia uma nazema, João Júnior, e me passe a alavança com Marquinho, carta, o pastor, tá?
1: Deus abençoe o irmão Ramão de Oliveira aí na companhia também da Rádio Renascer do programa. E vamos ler o maná para o irmão Ramão. Diz aqui a palavra, o manazinho bíblico. Invoca-me no dia da angústia e eu te livrarei. Salmo 50 e verso 15, o maná para o irmão Ramão, que vai estar aí no próximo final de semana, já no começo de outubro. Vai estar sexta e sábado em Salgado Filho, e domingo, dia 4, vai estar em Independência, aí na igreja, onde está atendendo o pastor Valmir. Aí está o Ramão aí, juntamente com os irmãos, cultuando dia 2 em Senador, 2 e 3, sexta e sábado em Senador, e domingo, dia 4, vai ser em Independência, né? Que Deus possa abençoar os irmãos que estão participando. Vamos escutar mais esse louvor aqui dessa dupla. É uma dupla muito abençoada. Tem vários louvores que nós encontramos aqui no YouTube. Vamos escutar mais esse louvor aqui que canta Maria e Cida. É Meu Altar.

0: Temos aí a participação da nossa irmã Virgínia, tá na escuta da programação. Eu disse, irmã Zalete, tá uma bênção de Deus essa programação, glória a Deus. Toda honra, irmã Virgínia, seja pro nosso Deus, porque ele merece, né, que nós fizemos o melhor para ele. E diz assim, ô Manai, irmã Virgínia, dizei ao justo que vem lhe irá, porque comerá do fruto das suas obras. Isaías 3 e 10. Que palavra gloriosa, irmã Virgínia. Deus abençoe a sua vida, da sua família. Um abraço, minha querida. Receba todos louvor para a glória do Senhor. Graças a Deus temos aí a participação da nossa irmã Gecilda. E ela está juntamente com os pais dela ali em Caçador. Tá na casa do irmão Candinho, da irmã Iracema, do irmão Valdecir. Um abraço, irmã Gecilda. E ela oferece toda a programação ali para os seus pais. E pede um lindo louvor, irmão João Júnior. Escolhe o louvor ali para a irmã Gecilda, para o irmão Candinha, irmã Iracema, o Valdecir, todos que estão ali reunidos e toda a querida audiência. Deus abençoe, minha querida irmã Gecilda.
1: A paz do Senhor, irmã Isalete, a paz do Senhor para o irmão João Júnior e para todas as pessoas que estão na sintonia. Que palavra maravilhosa que a irmã trouxe, tá? Estamos aqui ouvindo sempre, né? A gente sempre está ouvindo. Deus abençoe, irmã Isalete. Eu ouvindo a irmã Norilda falar, né, sobre o programa dela, né? Que Deus tenha misericórdia. Porque o que o Satanás tirou dela lá, né, que era pagar a programação, Jesus tem mais para dar, né? E aonde que tá, né, esse dinheiro para ajudar a pagar a programação? Tá no bolso dos irmãos, né? Daqueles que sabem que Jesus está voltando e não adianta ficar se preocupando, né, com o que a ferrugem vai comer. A traça, né? Vai roer. E o dinheiro mais bem investido é no reino de Deus, né? O que faz pro reino de Deus. Já tenho os meus programadores que eu ajudo, né? E daí a gente não pode ajudar todo mundo, né? Porque tá muito complicado, o dinheiro não tá valendo mais nada, né? Mas os irmãos que estão ouvindo, né, a programação, ouviu a irmã Norilda, que eu não mandei áudio lá para ela porque estava na correria aqui, dando banho no Zé e limpando aqui, né, porque agora eu estou fazendo tudo e, né, então não está sendo fácil também para mim. Mas Deus é fiel e, né, tudo está nas mãos do Senhor, né. Não vejo a hora de meu esposo poder ficar de pé, porque está muito pesado para a irmã Denise, mas Jesus é o dono da obra, né? Que Deus abençoe, irmã Zalete. Tá bom? Uma palavra maravilhosa que a irmã trouxe, tava.
2: Deus abençoe a irmã Denise, irmão José, é lá no Paraná também, na companhia da rádio. Vamos ouvir então o louvor que foi a pedido aí de Marcos e Marquinhos. Seu louvor é bastante antigo, é? Mas aí vamos ouvir esse louvor. Marcos e Marquinhos, canta aí no teu rádio.

0: que vem a ser isso? Estou sentindo arrepios em todo o meu corpo. Eu vou abri-la e lê-la.
1: Sou eu, seu amigo. Não se assuste, meu caro. Afinal de contas, nós somos colegas de ministério. Eu devo lhe dizer que estou muito contente com o seu trabalho, pois ele é mesmo progressivo. Afinal de contas, você não tem um povo fanático. Está do jeitinho que eu gosto. Mas sabe, se você proibisse aquelas mulheres do círculo de oração... Elas reúnem-se todos os dias e fazem muito barulho.
0: Meu Deus!
1: Ora, vamos, não me fale neste nome. Não quero estragar tudo agora. Muitos estão andando de conformidade com a minha vontade. Não pregue doutrinas e nem costumes na sua igreja. Deixe o povo completamente à vontade. Pois o meu reino está estabelecido na sua igreja, a antiga casa de oração. Continue assim, pastor. Eu estou muito satisfeito com o senhor e certo da sua colaboração. Subscrevo-me, Lúcifer, o príncipe das trevas.

Muito bem, ouvimos aí esse louvor por Marcos e Marquinhos. Vamos em frente, vamos ouvir mais um louvor por essa dupla. É Marcos e Marquinhos cantando aí no teu rádio. É louvor que é do tempo do disco. Quem se recorda aí, irmãs Elétrimo Valdir? Se recordam?

Deus abençoe nossas irmãs, nossos irmãos que colaboram com a programação. Temos aí a irmã Ivanir, que também colabora com a programação. Um abraço, irmã Ivanir. Deus abençoe ela e a sua família. Também temos a irmã Ilone Valdão e seu esposo. Deus abençoe nossos irmãos, irmão Gessé. Deus abençoe a vida do irmão Gessé também, irmã Marlili, Tenente Portela. Demos também, aleluia, louvado seja Deus ali, a nossa irmã Lenir e seu esposo. Tiveram domingo passado aqui na nossa casa, foi uma bênção de Deus. Também tiveram tá na escuta a irmã Frida e seu esposo. Estamos orando pelos irmãos, querendo que os irmãos já estão bem de saúde. A irmã Genesi. E também a irmã Virgínia, a irmã Iracema, irmão Candinho, irmão Valdecir, o irmão Daniel Gomes, a irmã Maria Terezinha Gomes e a irmã Erna Gomes, o nosso irmão amigo. E também a irmã Maiara, irmão Miro, Misael e a Débora. Ah, Deus que abençoe nossos colaboradores, irmão Cleito. Um abraço, irmão Cleito. Deus abençoe a vida do nosso irmão, que também é contribuinte, de uma irmã Tereza, também que nos ajuda. Também temos a irmã Domingas, e que nos ajuda, a irmã Natália. Deus abençoe, um abraço para vocês aí, irmã Domingas. Também temos a irmã Nelcy e família, a irmã Malice e seu esposo, a irmã Maria Augusta e sua família, a irmã Simone, Deus abençoe, a irmã Noêmia, Deus abençoe, irmã Noêmia, a irmã Luídes, o irmão Oséias e a sua família, a irmã Maria Judite, Deus abençoe. E também temos aí a nossa irmã Eli e família. Glória a Deus por vocês que estão ajudando nós aí na programação. Nosso abraço, nosso carinho para todos vocês. Se não fosse vocês, eu não estaria apresentando a programação, mas graças a Deus. E eu creio que Deus vai levantar mais Gideões, missionários, para nós continuar nessa obra. Porque essa obra não é da irmã Zelete, não é do irmão Valdir, não é do irmão Francisco Louveira, nem de ninguém. Essa obra é do Senhor. Aleluia! E se Deus tocar no teu coração nesse momento de tu ajudar essa obra, levante tuas mãos para o céu, agradeça a Deus e comece a ajudar essa obra. Também o esposo da irmã Gecilda, ele sempre faz os votos dele e ele cumpre.

esse dia falando da semeadura. Olha o lugar aonde tu tá colocando a tua oferta. Olhe para que obra tu tá colocando. Invista na obra missionária que Deus vai te recompensar. E que Deus abençoe. Vamos orar, vamos ler uma palavra. Aleluia! Para todos nossos irmãos e irmãs que colaboram. E eu quero agradecer pela vida de você. Minha irmã, meu irmão, eu quero que Deus recompense, que Deus abra porta para vocês e abençoe. Em tudo dai graça, porque esta é a vontade de Deus, em Cristo Jesus, para convosco. Deus abençoe os nossos irmãos colaboradores, nossas irmãs. O nosso abraço, o nosso carinho para todos vocês. E que Deus recompense deste amor tão grande que Deus tem colocado nos nossos corações pela obra missionária. Nosso abraço, Deus e Pai. Eu quero que nesse momento, ó Senhor, que o Senhor contemple esses missionários e missionárias que estão levando a palavra de Deus, aleluia. Ali é nossa irmã Inês, o irmão Vilarzito, também os demais irmãos que estão nos ajudando. A todos vocês, nosso abraço, nosso carinho. E que Deus recompense o amor de vocês com esta obra, que não é da irmã Isalete nem do irmão Valdir, mas sim, essa programação é do Senhor. É o condutor desse programa, se chama Jesus Cristo, nosso Salvador. Deus abençoe a cada um de vocês. E eu peço para ti, irmão João Júnior, se possível, rodar um lindo louvor para a meditação desses missionários que estão nos ajudando a levar essa palavra ao ar, em nome de Jesus.

Enquanto ouvimos aqui o seu louvor, temos participação. Nos dias paz, o Senhor, estou na escuta, peço um louvor e a escolha. A irmã Marlene, Deus abençoe a irmã Marlene, aí na companhia também.

0: Temos aqui participação através de áudio. Irmão Eliseu, lá de São Vicente. Vamos ouvir os irmãos aí de São Vicente. Estão aí na companhia também participando aqui no programa.
1: É o irmão João Júnior. Tá bem, seu irmão? Estou escutando o programa. Não sei de qual é o programa, mas eu estou no meu trabalho escutando o programa. E quero que me passe o hino de Moisés e Cláudia. Estão escutando aqui no meu trabalho. É uma benção.
0: Muito bem, Deus abençoe, irmão. Vamos ver aqui qual é o nome de louvor.
1: Meu irmão João Júnior. Tá bem, seu irmão? Estou escutando o programa. Não sei de qual é o programa, mas eu estou no meu trabalho escutando o programa. E quero que me passe o hino de Moisés e Cláudia. Estão escutando aqui no meu trabalho. É uma benção.
0: Deus abençoe aí os irmãos que estão na companhia lá em São Vicente, o nosso irmão que esteve participando, indo por Moisés e Cláudia. Encontrei aqui, vamos ver em seguida ver se é esse louvor que o nosso irmão teve nos solicitando aqui. Vamos ouvir então esse louvor, Moisés e Cláudia. Não sei se é esse aqui, vamos ver. Nosso irmão que pediu esse hino por Moisés e Cláudia.

0: A paz do Senhor, estamos na escuta o programa aí, que Deus abençoe cada um que está ouvindo o programa da Irmã Delilda. E se for possível, rodar o hino dando pano para manga.
1: Deus abençoe a irmã Darcy, a irmã Terezinha na companhia em 3 de maio, pedindo o hino aí que canta a irmã Denise, o irmão Geraldo, pano para manga.

0: uma pessoa muito especial para nós e para toda a querida e amada audiência. Eu noto assim, né? Quando o irmão Jorginho está na rádio, é só gente ligando, né? Glória a Deus. Então, queremos agradecer a Deus pela vida do nosso irmão João Júnior, que estará de aniversário na segunda-feira. Pena que é longe, irmão João Júnior, senão nós ia ir lá levar algum preparo e nós ia lá na tua casa. Mas um dia nós vamos ter essa oportunidade, né? Deus abençoe, irmão João Júnior, nosso abraço, nosso carinho para você. Que Deus continue te abençoando, sendo essa pessoa querida, amada por toda a audiência. Porque eu noto as pessoas idosas ali com grande dificuldade, muitas vezes de ligar e tudo, mas eles estão ali escutando. E todos nós, irmão João Júnior, todos nós queremos te homenagear. Que Deus te abençoe. Que Deus te use sempre como vaso de bênção nas mãos dele, na pregação, em tudo, e que Deus te recompense, porque esse teu trabalho não é por tu ganhar o que tu faz, esse teu trabalho é um ministério glorioso de levar a palavra de ânimo, a palavra de fé, orar pelas pessoas e fazer a obra do Senhor em tudo, na igreja onde tu congrega. E eu quero te dizer que hoje eu, meu esposo, irmão Valdir, o meu neto Emanuel e toda a minha família e também toda amada e querida audiência, desejamos o melhor para ti e que o Senhor te agracie e que o Senhor te abençoe. E aquele que quer dar um presente pro irmão João Júnior, ele tem o Pix dele aí. É só pedir e pode contribuir ajudando ele. Ele precisa de ser ajudado. Ele é trabalhador, mas ele precisa. Então pode mandar o seu Pix, ele compra ali o que necessita para ele. Na segunda-feira nós vamos fazer essa parte aí também, irmão João Júnior. Vamos te mandar um presente, tu merece. Deus te abençoe, irmão João Júnior. Deus te abençoe a tua esposa, teu filhinho. E que Deus sempre estenda as mãos e guia você, guia todos os passos da tua família e guarde você debaixo da potente mão poderosa do Senhor e a tua família. Nosso abraço, nosso carinho. E aí, nós vamos pedir para te escolher um lindo louvor para a tua meditação, em nome de Jesus. Também temos a participação do nosso irmão Silvano, o pastor Silvano, missionário, homem de Deus, aprovado pelo Senhor, que faz a obra de Deus, juntamente com a sua esposa e a sua família. Que Deus abençoe, irmão Silvano, nossa gratidão a Deus pela sua participação.
1: Graças a Deus, muito obrigado, irmão Isaleta, irmão Valdir. A homenagem é dia 28, aí na segunda-feira, se Deus quiser, estaremos aí de aniversário, né? Deus possa abençoar os irmãos aí, muito obrigado mesmo, de coração, Deus possa abençoar.

Vamos ouvir esse louvor então, dedicando para os irmãos que estão de aniversário. É, também aí sabemos que nesse mês de setembro já tem vários irmãos que já completaram aniversário, né, nesse mês de setembro. Começando aí dia 1º, dia 2, 3, 4 e assim por diante, né? E os que ainda vão fazer nos últimos dias aí do mês de setembro, dia 28, 29, 30, é? E mês de outubro também.

Meus parabéns para ti, irmão João Júnior. Que siga cumprindo o ano até a vinda do Senhor Jesus, tá, irmão João Júnior? Deus te abençoa mesmo, viu? Que tenha um feliz aniversário. E te dedico para ti um alavanço de cumpriânio. Pode passar aí na programação da Irmã Isalete mesmo aí. É com Nilson e Luiz, tá? De cumpriânio para ti, irmão João Júnior. Que Deus te abençoa, viu? Mas eu anelo que tu cumpra ano até o arrebatamento da igreja, porque nós estamos pregando que Jesus vai vir arrebatar a igreja, tá? Valeu, irmão João Júnior. Um abraço, a paz de Deus.

0: Também, irmã Isalete, vamos oferecer seu louvor
1: para
0: o irmão Ricardo Lopes. Irmão Ricardo, dia 29, também vai estar aí de aniversário. Eu nasci umas horas antes, né? E depois nasceu o irmão Ricardo aí no amanhecer do dia 29.

Temos aí a participação da irmã Inês ali, de Tenente Portela, que é cooperadora da obra missionária também. Ela colabora com o nosso programa, Projeto Renascer. E ela está fazendo uma linda homenagem para o irmão João Júnior. Que Deus abençoe, tá? Parabenizando o irmão João Júnior, que Deus abençoe ele. E que sempre seja essa pessoa estimada por todos que o irmão é. É de parte ali da nossa irmã Inês. E ela também pede dois maná. Um maná diz assim: disse Jesus, eu vim para que tenham vida e a tenham com abundância. João 10:10. Ô, glória, que bênção, irmã Inês. Né? Vida e com abundância. Aqui também tem a parte, também o outro maná diz, disse Jesus, eu vim para que tenham vida e vida com abundância, mesma palavra, mas vamos ler outra, irmã Inês. Glória a Deus. Aleluia. E qualquer que nele tem essa esperança, purifica-se a si mesmo, e ele também é puro. Glória a Deus, irmã Inês. Temos a participação da irmã Eva Dávila. Ela está na escuta da programação. Ela disse que o netinho dela também está de aniversário hoje. Então ela homenageia seu netinho e ali. E também o irmão João Júnior. Deus abençoe a irmã Eva Dávila. Nosso abraço, nosso carinho. Receba os louvor aí para também para o seu netinho e para toda a sua família. Deus abençoe.

Queremos saudar os nossos queridos e amados irmãos com a paz do Senhor. Já agradecemos a Deus, né, por esse dia maravilhoso que o Senhor tem nos dado. E queremos prestar também uma sincera homenagem para o nosso irmão João Júnior. Esse irmão que está sempre nos ajudando na programação Prosperidade Só em Jesus. E queremos também pedir um hino, a escolha do irmão aí para o seu meditação. E também queremos oferecer para todos os ouvintes da Rádio Renascer e também para os nossos irmãos cooperadores da nossa programação, que são, que Deus abençoe a todos vocês, que nunca venha faltar nada para vocês. É o que nós pedimos e agradecemos no nome de Jesus.

Muito bem, queremos então agradecer aos irmãos que participaram, que acompanharam o programa aí desde o meu dia. Já estamos aí na parte final do programa. Volte novamente a sintonizar no próximo sábado, a partir do meu dia. O programa aí que apresenta a irmã Isalete, juntamente com o irmão Valdir, através aqui da 91.3, da FM Renascer. Já vem na sequência mais programação aqui pela 91.3.

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começou a falar-lhes por parábolas. Um homem plantou uma vinha, escavou-a a um vale e fundou nela um lagar e edificou uma torre e arrendou-a a uns lavradores e plantou, partiu para fora da terra. E chegou o tempo, mandou um servo aos lavradores para que recolhessem dos lavradores do fruto da vinha. Mas estes, apoderando-se, feriram e o mataram e mandaram embora vazio. E tomou a enviá-lhes outro servo. E eles apedrejaram-o e feriram na cabeça e mandaram embora, tendo-o afrontado. E tornou a enviá-lhes outro, e este mataram. E a outros muitos, dos quais uns feriram, outros mataram. E tendo, pois, tendo ainda um filho amado, enviou também a estes por derradeiro, dizendo: a menos terão respeito a meu filho. Mas aqueles lavradores disseram entre si: este é o herdeiro, vamos, matemo-lo, e a herança será nossa. E agarrando-o, mataram e o lançaram fora da vinha. E fará, pois, o senhor da vinha? Virá e destruirá os lavradores e dará a vinha a outro? Ainda não leste esta escritura: a pedra que os edificadores rejeitaram, esta foi posta por cabeça de esquina. Isto foi feito pelo Senhor e é coisa maravilhosa aos vossos olhos. Com esta passagem da palavra do Senhor que encontramos em Marcos, capítulo 12, do versículo 1 ao versículo 12, com esta passagem da palavra do Senhor, quero cumprimentar todos os ouvintes do programa Missão Divina, todos que estão na audiência da rádio Renascer, emissora Renascer, que é de Subúrbio, Missões Argentina, a luz para apresentação desta programação. Que Deus venha falar com tua vida onde você se encontra nesta tarde também. Saudamos que está nos trabalhos técnicos. Deus te abençoe de forma especial também do teu ministério, de tudo aquilo que você faz, tanto na obra de Deus, como também, aleluia, aí nos estúdios. Deus venha te abençoar na forma especial. E nesta tarde também está juntamente comigo a minha esposa Lore, qual também vai ter uma participação nesta tarde, e que também vai servir de bênção para a tua vida, aquilo qual Deus alcançar para ela, Jesus der para ela neste dia, ela vai repartir também com você. E também está juntamente aqui comigo a minha filha Sara, também, que vai louvar o nome do Senhor. E creio que também tem uma palavra já no início dessa programação, a luz para nós trazer, aleluia, neste dia. Aleluia, glória seja dado ao nome do Senhor. E também queremos convidar por nota nossos cultos. Nós, aleluia, somos membros da Igreja Missionária Primitiva de Senador Salgado Filho. Aleluia, então nós queremos passar os anúncios da nossa igreja. Nós vamos ter culto nesta noite às 19h30. Aleluia, na Avenida Professor Arlo Trost 177. Você está convidado para estar juntamente conosco aqui em Senador Salgado Filho. Também na quarta-feira também temos culto em Senador Salgado Filho. Você está convidado nessas duas datas, está juntamente conosco. Aleluia, e ouvimos já a vinheta, aleluia, ouvimos já a respeito, aleluia, do nosso congresso de jovens que vamos ter aqui em Senador Salgado Filho 2 e 3,
Vai estar o irmão Ramão de Oliveira para nos trazer a poderosa palavra do Senhor. Eu creio que o Senhor vai usar o seu servo, o seu vaso. Aleluia, e vai ter liberdade para falar aquilo que Deus alcançar para ele. Aleluia, somos agradecidos pelo Senhor, por ele falar, está falando em nosso meio. Somos gratos, nós saímos ontem muito felizes desse culto que nós realizamos aqui em nossa casa. Aleluia, e sentimos a presença do Senhor, sentimos a luz, algo especial da parte de Deus. Aleluia, ouvimos a palavra poderosa que foi nos administrada. Aleluia, que Deus possa ter falado com aquele que veio, pena aquele que não estava, porque a bênção era tremenda nesta noite, noite passada. A luz, eu creio que não vai ser diferente nesta noite. Oh, santo, não vai ser diferente nesta noite, Senador Sagrado Filho, você que nos escuta e mora nas redondezas, que está conosco. A luz, Jesus tem algo especial, a luz, para falar com tua vida, a luz aqui na nossa igreja. Então, venha estar juntamente conosco e sentir a presença do Senhor real em nosso meio, como já sentimos aqui. A luz desta tarde, Jesus está falando, ele quer falar, a luz com tua vida, ele fala com minha vida, ele quer falar com tua vida também. Então, dá lugar para que o Senhor possa fazer obras. Aleluia, glória seja dado ao nome do Senhor Jesus. Desta tarde, nós queremos iniciar essa programação, mas já queremos iniciar com oração. Aleluia, do início eu vou orar. Aleluia, e no final da oração, da programação, a minha esposa, ela também vai orar. Aleluia, e você que sabe que a luz está com um pedido especial no teu coração, na tua vida, a luz, que a oração, a luz possa, a luz fazer o que lhe apraz nesta tarde, a respeito, aleluia, daquilo que você está expondo diante de Deus. Aleluia, eu creio, a luz, que Jesus vai fazer obra na tua vida. E você vai ser uma testemunha. Aleluia, Jesus vai operar na tua vida. Você vai ser uma testemunha do Senhor Jesus ainda. A luz está fazendo obras ainda. Ele tem sinais que ele está operando na face desta terra. Então, nesta tarde, nós vamos orar. E você vai crendo, vida alma, que nos escuta. E o Senhor pode fazer obras. Então, oramos ao Senhor. Querido Deus, Pai, eu chego na tua presença, Pai amado. Apresento, Pai, este ouvinte nesta tarde, esta alma que ora juntamente comigo nesta tarde. E o Senhor tem a luz para alcançar para esta vida o que ela tanto deseja no seu coração, Pai. Oh, Santo! E eu creio que o Senhor tem interesse com esta alma, que esta alma possa se salvar, Pai amado, Pai bendito. Eu apresento esta vida que ora conosco adiante de ti. Eu creio que o Senhor vai fazer obras na sua vida e ela vai poder ter a decisão sincera contigo neste dia em diante, Pai. Oh, Deus bendito, abençoa cada ouvinte, Pai. Aquele que sabe está longe, a luz sintonizada, que sabe distante, que sabe em outro país, Pai. E lá minha voz está chegando nesta tarde, mas é o teu Espírito Santo bramando, a luz através, a luz da minha voz, esta vida, esta alma. E o Senhor quer salvar a luz desta vida, esta alma. Então, Pai amado, alcança a luz aquilo que ela, esta vida, tanto requer de ti, Pai. Oh, Santo, mas da salvação, que é o essencial. Isso eu te peço, Senhor, abençoa com saúde e alegria, com discernimento, com conhecimento e todas as tuas grandezas. No teu nome eu oro e apresento esta vida, no nome do Senhor Jesus. Amém e amém. Nesta tarde, quero passar já pro irmão, irmã que está lá nos estúdios, nos assessorando. A luz, e ele já, ela vai passar, aleluias, o número dos contatos.
Ah, se alguém quer entrar em contato conosco com o programa Missão Divina, tem toda a liberdade nesta tarde e depois já roda o primeiro áudio desta tarde.

0: Paz do Senhor, irmão Rude, paz do Senhor a todos os ouvintes, quem vos cumprimenta, irmão João. Estamos aqui para compartilharmos a programação juntamente com os irmãos. Vamos passar os telefones aqui da Rádio Renascer, para os irmãos estarem participando através dos nossos contatos. Temos o telefone brasileiro, que é o 999-10-1707, para os irmãos estarem participando. Também nós temos aqui mais um telefone brasileiro também da Vivo, que é o 999-56-3916, para os irmãos também realizar a sua participação. Também nós temos o WhatsApp argentino, que é o 64-36-36, 64-36-36. Também nós estamos ao vivo através aí do Facebook da Rádio Renascer, através da página FM Renascer 91.3, onde os irmãos também podem visualizar e assim também compartilhar, deixar seu comentário. Deus possa abençoar também os irmãos que estão nos acompanhando através do aplicativo, através aí do link também da Rede Renascer, através do www.rederenascer.com ou também através aí dos aplicativos. Os irmãos são bem-vindos a estarem se comunicando, participando aqui na programação.
1: Também quero estar saudando todos os irmãos, todos os ouvintes, com a paz do Senhor. Motivo de grande alegria, agradeço a Deus por mais esta oportunidade que o Senhor nos concede estar mais uma vez aqui. Quero estar trazendo uma meditação da palavra do Senhor, o qual se encontra no Evangelho de Mateus, capítulo 27, do versículo 3 em diante, que nos diz assim a palavra do Senhor. Então Judas, o que traria, vendo que fora condenado, trouxe arrependido as 30 moedas de prata aos príncipes dos sacerdotes e aos anciões, dizendo: pequei traindo sangue inocente. Eles, porém, disseram: que nos importa? Isso é contigo. E ele, atirando para o templo as moedas de prata, retirou-se e foi-se enforcar. Até aqui a palavra do Senhor. Irmãos, sabemos, quando Jesus Cristo começou com a sua missão, com o seu ministério aqui sobre a face desta terra, a Bíblia nos conta que ele orou uma noite inteira para escolher 12 discípulos, para assim seguir ele, andar com ele e testemunhar. Que maravilhoso, irmãos, possamos assim pensar o privilégio de estar e ser escolhido por Deus, pelo próprio Jesus, poder estar ouvindo os seus ensinamentos, poder estar contemplando os seus milagres, poder estar tocando em Jesus, vendo ele pessoalmente. Que maravilhoso, que privilégio tinham esses discípulos. Mas dentre desses, houve um chamado Judas Iscariotes, o qual foi chamado por Jesus. Mas ele, tendo tão a salvação tão perto dele, ele não aceitou ela, não deu valor a ela. E nós, lendo, estudando a palavra, o nome de Judas tem um significado de louvado. E era bastante comum naquela época dar para um filho o nome de Judas. Até o próprio Jesus, Após seu nascimento, ele teve irmãos. E esses irmãos, um se chama Judas. Então, o Judas Iscariotes, o discípulo de Jesus, nós lendo a palavra do Senhor, nós sabemos que ele ganhou um cargo de confiança. Os demais discípulos não está declarado, mas Judas, ele recebeu um cargo de cuidar a bolsa. Jesus, ele não cobrou e nunca vai cobrar por um milagre. Mas nós lendo a palavra do Senhor, vemos que mulheres, pessoas alcançavam a Jesus sustento, bens. E assim Judas era responsável por cuidar disso, para que eles pudessem assim se sustentar, para poder comprar alimentos quando Jesus caminhava para anunciar o evangelho e ensinar os seus ensinamentos. Então, lendo a Bíblia, vemos que Judas era ladrão. Ele roubava aquilo que alcançavam para Jesus e os demais discípulos. Então, vemos aqui Judas, ele ganhou um cargo muito grande de confiança, mas ele não zelou, ele levou isso relaxadamente, sem temor. Se nós lermos a palavra do Senhor, vamos ver que os demais discípulos chamavam de Jesus o Senhor. Mas Judas, todas as falas que ele fala na passagem do Senhor na Bíblia, ele diz Rabi. Rabi significa mestre, professor. Então Judas não reconheceu Jesus como Senhor. Senhor significa que Jesus é como uma autoridade máxima, seguindo a vontade dele na vida de alguém. Então os demais reconheciam que Jesus é o Senhor das suas vidas. Então Jesus cumpriu o seu ministério aqui na terra, ensinando, curando, libertando e anunciando o reino de Deus. Por volta de mais ou menos 3 anos, juntamente com Judas Iscariotes e os demais 11 discípulos. E todo esse tempo eles estavam juntos. E quando estava perto da Páscoa, Jesus sabia e ele avisou seus discípulos que ele ia ser entregue e traído, ele ia sofrer e a morrer, mas ele ia ressuscitar, para assim cumprir o propósito de Deus, para assim nós termos a salvação e a vida eterna através de Jesus Cristo. Então era Páscoa, e os príncipes, os sacerdotes, os escribas, eles estavam planejando assim prender a Jesus e matar. Então Judas Iscariotes ouvindo isso, foi ter com os príncipes, os sacerdotes. E ele perguntou, quem queres dar que eu vou lá entregarei? Então eles derem a ele 30 moedas de prata. Então, Judas, ele buscava oportunidade para entregar Jesus. Então, Judas, com o coração decidido, com as moedas no bolso, foi ainda ter com Jesus e os seus discípulos na última ceia. Jesus, ele sabia, ele conhecia Judas, o que ele tinha, Judas, em seu coração. E ele, Jesus adverte, avisa que é um deles ia trair. Jesus, ele não impediu, Jesus, ele não expulsou, porque ele é grande em misericórdia e em paciência. Aqui era momento ainda de oportunidade para Judas se arrepender de não trair a Jesus. Mas Jesus nunca foi em obrigar alguém. Jesus, ele quer sinceridade e quer que nós decidimos. Ele não obriga ninguém a decidir. Então, após a Santa Ceia, Judas sai e vai em encontro aos líderes, aos soldados, para assim mostrar onde Jesus estava e entregar a eles. Então, Jesus, sendo julgado por Pôncio Pilatos, Judas, vendo que ele ia ser condenado à morte, à crucificação, ele viu que tinha traído sangue inocente e se arrependeu das 30 moedas de prata. E quis devolver aos sacerdotes e assim foi se suicidar. Mas para Judas não era ainda o fim. Ele podia ter se arrependido, ter reconhecido a sua falha, o seu erro, o seu pecado, e ia ter ainda salvação para a sua vida. Irmãos, meditando nesta palavra, vemos que Judas, ele tinha nome. Vemos que Judas, ele tinha chamado. Judas, ele era escolhido. Judas, ele caminhava com Jesus. Judas, ele estava perto com Jesus, ele aprendeu com Jesus. Mas ele não seguia a Jesus verdadeiramente. E isso endureceu o seu coração a ponto dele trair Jesus e não conseguir arrepender e reconhecer o seu pecado a fim de levar ele à morte eterna, ao inferno. Irmãos, que nós temos nós ter cuidado com nossas vidas. Não adianta nós ter um nome, ter chamado, ser escolhido, vestir ou andar como um crente, ir à igreja, dizer que segue a Jesus. Mas talvez o nosso coração está com as coisas do mundo. Judas, se nós lermos quando Jesus disse, um de vós vai me trair, todos olharem para si e dizerem, Senhor, é eu? Senhor, sou eu? E Judas disse, Rabi, sou eu? Ninguém não sabia. Ninguém não levantou e disse, é você, Judas. Ninguém. Porque Judas, ele seguia Jesus. Andava como Jesus andava. Mas o seu coração não seguia e não servia a Jesus. Que nós possamos, irmãos, ser fiéis a Deus. De corpo, alma e espírito. servir a Deus com obediência e santificação, para assim nós termos uma vida eterna com Deus. Mas caso ao contrário, nós tendo uma vida toda errada, toda na falsidade, sem sinceridade em nosso coração, em nossa vida, e se nós não se arrependermos dos nossos pecados e chegar o fim do nosso dia, dos nossos dias aqui nessa terra, haverá um inferno à espera, a morte eterna à nossa espera para todo o sempre. Uma eternidade longe de Deus. Que Deus nos ajuda a sermos servos e servas do Senhor. Não sermos Judas, o traidor de Jesus. Quero deixar essas palavras em nome do Senhor Jesus.

Louvado, engrandecido seja o nome do Senhor. Ouvimos a poderosa palavra do Senhor desta tarde, a respeito de Judas, muito profunda para nós refletirmos, analisarmos, olhamos em nossa vida, aleluia, se não somos também como Judas. A luz desta passagem é muito, muito para nós refletir. Nós olhando a palavra do Senhor, nós vemos que Judas, aleluia, ele traiu Jesus. A luz, e não houve mais perdão para ele, porque ele não buscou. Aleluia, mas também vimos, aleluia, Pedro. Aleluia, ele nega o Senhor. Aleluia, e o Senhor aceita novamente Pedro. Aleluia, ele aceita novamente Pedro como seu discípulo. Como vimos, todos eles fugiram. Aleluia, e Pedro até negou. Aleluia, mas ele teve um arrependimento. Aleluia, assim nós aprendemos da palavra de Deus. A luz, o pecado que nós cometemos, seja grande que for, se nós realmente nos arrepender, nós voltar a Deus, nos confessarmos, nós temos, aleluia, ainda perdão para aquilo que nós, aleluia, praticamos ainda. O Senhor aceita, aleluia, nos perdoa. A luz é para nós refletir. Então vamos um pouco meditar na passagem Marcos 12, que nós fizemos leitura. E começou a falar-lhes por parábolas. Um homem plantou uma vinha, acercou de um vale e fundou nela um lagar, e edificou nele uma torre, e arrendou a uns lavradores e a partiu para fora da terra. A luz, aqui nós vimos que Jesus falava em parábolas. A luz, ele falava muito em parábolas. Para quê? A luz, para que aquele que entrasse, a luz, e meditasse naquela passagem profundamente, a luz de Deus pudesse dar entendimento para ele. A luz, então, ele não falava abertamente, mas ele falava assim, para que, a luz, seja meditado,

tratado a respeito daquela passagem, daquela palavra. Então, nesta tarde, nós entendemos, vida alma, quando ouvimos a palavra de Deus, a luz, ela às vezes não é clara, que sabe, para a nossa vida, não entendemos. A luz, então, nós precisamos refletir, analisar profundamente a palavra de Deus. A luz, e se nós entramos nela profundamente, nós vamos escavar coisas em oculto, coisas secretas para a nossa vida, que é preciso, aleluia, que nós conseguimos tirar a luz da palavra. Então, o Senhor aqui falava em parábolas. A luz, e chegando o tempo, mandou os servos aos lavradores para que recebessem dos lavradores do fruto da vinha. Aqui nós ouvimos a respeito de uma vinha que foi arrendada a uns trabalhadores, lavradores. Aleluia, e quando entramos na Bíblia, na palavra de Deus, sabemos que a luz, a vinha é Israel. A vinha é o povo de Israel, a vinha é o povo da promessa, o povo prometido, o povo da herança, o povo eleito, o povo do Senhor. Aleluia, então Deus, aleluia, Jesus aqui, aleluia, ele faz essa comparação, aleluia, ele estava falando do seu povo, do povo de Israel. Aleluia, ele fala, aleluia, a estes lavradores malvados, quer dizer, os líderes judeus, os maiorais, aleluia, ele fala deles como lavradores maus. A luz, então, ele usou essa comparação aqui para falar, a luz, para os líderes de Israel, mas ele falava, aleluia, ainda, a luz em culto, assim como nós estamos lendo. Mas estes, apoderando-se, feriram e mataram, e mandaram embora vazio, aleluia, glória seja dada o nome do Senhor. A luz, Deus, a luz, ele estava interessado no seu povo. A luz, aquele povo separado, o povo da promessa, era o maior interesse de Deus. A luz, porque ele tirou este povo, tirou Abraão do Ur, a luz, e pôs ele, aleluia, numa terra, a luz, e pôs lá uma descendência, aleluia, como ele tinha prometido, mas a luz, ele esperava, aleluia, que a luz, os homens de cabeça, os líderes, eles zelassem pela palavra de Deus. A luz, mas a luz, como, aleluia, eles se esquivavam da palavra de Deus, da verdade, eles não aceitavam. A luz, e quando alguém era enviado da parte de Deus, como nós ouvimos aqui, aleluia, esta comparação, esta parábola, a luz, eles ouvindo, a luz, que alguém vinha, aleluia, da parte de Deus, eles faziam e aconteciam e destruíam aquelas vidas, e muitos eram mortos, outros eram judiados, outros eram escarnecidos, a luz, eles não recebiam. Aleluia, os seus servos, os seus profetas eram postos de lado. Aleluia, desta tarde, a luz, eu e você possamos aprender. A luz da parte de Deus. A luz, quando Deus envia os seus servos, os profetas, os homens, a luz, escolhidos. Aleluia, como nós ouvimos que o Senhor escolheu 12. A luz, ele escolheu não só 12, ele escolheu também nós. Aleluia, somos escolhidos para agora, nesses dias, trazermos a palavra de Deus. Mas se nós somos rejeitados pelo povo, aleluia, se nós somos rejeitados por aquele qual a palavra de Deus é lançada, aleluia, um dia o Senhor vai tomar, aleluia, conta também, pedir a respeito daquilo, aleluia, que foi feito, foi rejeitado a palavra dele. A luz, glória seja dada ao nome do Senhor Jesus. A luz, aqui nós ouvindo a palavra de Deus. A luz, mas estes apoderando-se, e tornou a enviar-lhes outros servos, e eles apedrejaram e feriram na cabeça,
e mandaram embora, tendo-os afrontado. Assim eles faziam com todos os profetas. Aleluia, que Deus tinha enviado muitos servos, aleluia, para o povo de Deus, para o povo, aleluia, de Israel, para o povo eleito, para eles se caírem em si, para eles entenderem, aleluia, que eles estavam errados, que eles precisavam, aleluia, voltar, aleluia, para o caminho do Senhor, voltar, aleluia, para este Deus, aleluia, a qual, aleluia, era o seu Deus que tirou eles, aleluia, da escravidão e passou eles, aleluia, pelo mar. A luz vermelha conduziu eles e tornou a enviar outros, e estes mataram, e outros, muitos dos quais uns feriram, outros mataram. A luz, e tendo eles, pois, ainda um filho, enviou também a este por derradeiro, dizendo: ao menos terão respeito do meu filho. Aleluia, aqui Jesus. Aleluia, como filho, ele mesmo. Aleluia, aqui ele estava falando que a luz, o Pai enviou ele. A luz, ele mesmo falando aqui abertamente. Aleluia, para os líderes religiosos daquela época, falando. Aleluia, que ele era o filho de Deus. Aleluia, mas mesmo assim. Aleluia, que. Aleluia, agarrando-o, mataram e o lançaram fora da vinha. Aleluia, o que que fizeram com Jesus? Nós ouvimos. Aleluia, Judas traiu. Aleluia, por quê? Aleluia, porque era para acontecer, era algo. Aleluia, que Deus tinha determinado, mas nós olhando a crueldade do homem. Olhando a crueldade, aleluia, dos líderes religiosos. E se nós olhamos em nossos dias, que sabe, aleluia, muitos pequeninos que se levantam, aleluia, que sabe, trazendo a palavra com o Espírito Santo de Deus, que sabe, são postos de lado, são deixados de lado, aleluia, não sabemos quantos dias Jesus vai falar através dos pequeninos, porque em Joel ele diz que derramarei o meu Espírito sobre toda a carne. Aleluia, e todos vão profetizar, e esses dias é os dias onde que há derramamento da parte de Deus, nas igrejas, onde a palavra de Deus é real ainda, a verdadeira, a sincera, aleluia, ela é pregada, onde os profetas são, aleluia, se levantam e profetizam, aleluia, e anunciam a palavra de Deus, e são postos muitas vezes de lado. Aleluia, quem sabe, olho para a letra, olho para o vocabulário, olho para a expressão e deixo de lado. Vida alma, quando estes se calarem, as próprias pedras vão clamar, vão dizer: montes, caiam sobre nós, que não conseguimos contemplar. Aleluia, aquele que está, aleluias. Lá em cima, aleluia, o Senhor que está, aleluia, sobre nós, aleluia, ele está, aleluia, esta tarde ainda falando com a sua igreja, vida alma, ele fala contigo: desperta, desperta por tua vida, por tua alma. Não seja alguém, aleluia, que de tanto ouvir a palavra de Deus, aleluia, está já como os judeus, líderes religiosos. Aleluia, eles esperavam em ganho, em vantagem. Eles esperavam em algo, aleluia, que possasse acrescentar, quem sabe, os seus cargos. Mas Jesus veio lá e lhe disse: raça de víboras. Aleluia, ele não chegou lá passando a mão, Jesus não veio, aleluia, passando a mão, mas ele veio com autoridade, a luz divina, e apontava o pecado e falava abertamente: abasto e dará. Aleluia, ele falava abertamente, como nós ouvimos em palavra, mas ele falava, ele não se escondia. A luz, ele falava das coisas de Deus.
Aleluia, aqui adiante. Aleluia, ainda. Aleluia, ele testifica de si mesmo. Ainda não leste esta escritura. A pedra que os edificadores rejeitaram, esta foi posta por cabeça de esquina. Aleluia, glória seja dada ao nome do Senhor Jesus, falando dele mesmo. Aleluia, aqueles qual eles rejeitaram, aquele qual eles deviam ter aceito, recebido. Aleluia, como filho de Deus, como o maioral da igreja, como líder da igreja. Aleluia, eles rejeitaram. Eles rejeitaram a pedra de esquina, que era para ser, eles deixaram fora. Aleluia, eles não queriam. Jesus aqui já estava profetizando, falando. Aleluia, ele estava denunciando. Aleluia, ele estava, aleluia, botando as claras, tudo. Aleluia, que os líderes religiosos já estavam, aleluia, arquitetando e fazendo e planejando, porque ele é conhecedor. Aleluia, ele conhece a tua vida, a tua alma. Aleluia, ele sabe que sabe você está em pecado, que sabe está encobrindo, que sabe da tua esposa, você do teu esposo, vida, alma. Oh, santo Deus, aleluia, ele é conhecedor de todas as coisas. Você pode encobrir o seu cônjuge. Você pode encobrir que sabe do teu pastor algo que você pratica. Aleluia, glória seja dada ao nome do Senhor. Mas aquele que tem olhos como chamas de fogo, aquele você não pode esconder nada. Aleluia, glória seja dada ao nome do Senhor. Uma hora vai ser descoberto o teu pecado, vai ser mais tarde. Nós não temos como esconder algo da parte de Deus. Ele é conhecedor. Ele te conhece tão bem, vida, alma. Melhor que você te conhece, ele te conhece. Aleluia, ele também sabe se você tem um coração, uma vida que se volta com arrependimento para ele e pede perdão. Ele também sabe. Ou se teu perdão é só de boca para fora, é só de língua, é só de, quem sabe, de expressão, um vocabulário, só aquilo que sai, aleluia, de dentro para fora, não, vida, alma. É preciso ser de coração, é preciso ser de sinceridade. Eu, você, precisamos ser sinceros. E se não somos sinceros, somos mentirosos, somos como Judas, somos traidores. Aleluia, então somos traidores. E se nós traímos, aleluia, se traímos este sangue inocente, aleluia. Aleluia, quem sabe você também recebeu, aleluia, dinheiro, aleluia, como Judas, mas quem sabe você apenas por coisa mínima traiu Jesus. Você rejeitou Jesus por coisa mínima e da alma. Deus, ele te conhece, ele te contempla. Jesus, ele é conhecedor da tua vida. Aleluia, ele sabe, aleluia, tudo de você. Tudo de mim. Então eu, você, não podemos esconder nada de Deus, de Jesus. Mas nesta tarde, vida, alma, se você tomar na tua vida uma decisão sincera com o Senhor, e se você cair em ti, em si, aleluia, se você, aleluia, em ti mesmo, aleluia, decidir e reconhecer que você era, você, aleluia, está pecando, aleluia, e você não está se voltando para ele, aleluia, ele, aleluia, ele quer que você se volte a ele e ele vai te perdoar, e da alma, aleluia, e você vai ser, aleluia, perdoado, teu pecado, a tua falha, teu erro. Isso Deus quer de você. Aleluia, não tem como nós dizer, não, não quero, vou rejeitar. Mas Jesus foi rejeitado.
Jesus foi rejeitado pelos judeus, pelos líderes religiosos, ele foi rejeitado, mas Jesus aqui já nos profetizou, a pedra que os edificadores rejeitaram, esta foi posta como cabeça de esquina, pedra angular, alabastro, este, sobre este está formada a igreja. Jesus foi recusado, Jesus foi morto, Jesus foi traído, Jesus foi pendurado no madeiro, mas Jesus ressuscitou e não está mais lá. A luz e a igreja, ela está nesta viva esperança. Oh, Tabasto, aleluia, ela está nesta viva esperança. A luz, porque a pedra, a luz, rejeitaram os edificadores. Esta foi posta por cabeça. Jesus é o cabeça da igreja. Não tem outro. Não tem outra forma vital. A luz de nós chegarmos ao céu, de nós chegarmos ao Senhor, de nós chegarmos, aleluia, e pedirmos perdão, aleluia, se não é através deste nome, Jesus Cristo, ele é nosso, aleluia, mediador entre Deus e os homens, aleluia, ele venceu, eu vou vencer, você vai vencer. Temos Jesus na nossa vida, vamos vencer. Temos Jesus, a luz conosco, vamos vencer a barreira, o obstáculo. A luz que não seja, aleluia, possível para os teus olhos humanos. Mas, aleluia, Jesus vai fazer possível espiritualmente. Você vai vencer, quebrar todas as barreiras. Transpor todos os obstáculos. Você vai ser mais do que vencedor. Você tem Jesus na tua vida. Você tem agora Jesus, a luz do teu único, a luz salvador da tua alma. Aleluia, você tem Ele. Você confessou teus erros a Ele. Que bom, que bom. Que bom que você se caiu em si. Que bom que você abriu a tua mente, assim como um dia a minha mente se abriu. A luz, eu sinto a alegria de falar das coisas de Deus, porque Ele é merecedor. Que nós falamos e anunciamos a sua palavra. Os judeus rejeitaram. O povo de Israel rejeitou o Messias. Aleluia, mas agora foi alcançado para os gentios. Eu, você, gentio, outrora, eles não eram merecedores, agora eu, você somos merecedores. Aleluia, por Jesus, por intermédio da cruz, por intermédio dele vencer a morte, ele vencer os infernos. Aleluia, assim como nosso pastor, a luz trouxe nossa palavra esses dias, 3 dias. A morte procurou em Jesus, pecado. Aleluia, aleluia, encontrou. Jesus foi sem e é sem pecado. O único ser humano, a luz que passou na face da terra, que nunca pecou era Jesus. Aleluia, mas eu peco, você peca. Aleluia, mas agora nós temos Jesus na nossa vida. Nós temos aquele qual não tem pecado, aquele que, aleluia, venceu a morte. Nós agora, aleluia, podemos dizer, o dia que eu passar, aleluia, para a morte, para a vida, ou vida para a morte, como queira. A luz vai ter minha eternidade, para tua eternidade, vida, alma, a morte. Ela vai procurar em mim, vai procurar em você pecado, vamos ter. Aleluia, não vai ser possível nós estar sem pecado. Aleluia, mas vamos ter o nosso advogado que advocaçou a nossa causa. Porque depositamos diante dele este pecado que nos tinha praticado. Nós apresentamos diante do Senhor Jesus, a luz agora Ele tomou, Ele sem pecado tomou nosso pecado, nos perdoou, porque nós confessamos e deixamos, e agora a morte não vai dominar sobre nós.
Aleluia, vamos descansar, sim. Vamos esperar Jesus chamar a sua igreja, ou o som de trombetas de ser, aleluia, despertar a igreja do Senhor. Mas vamos estar repousando, aleluia, lá esperando. Aleluia, se Jesus não vier em nossos dias, se Jesus não vier, aleluia, mas eu, mas você, precisa ter Jesus na tua vida e eu na minha vida. Se nós não tivermos, é impossível, impossível. Aleluia, Jesus não precisava ter vindo sobre esta terra, vida, alma, que sabe, você vai dizer, mas Jesus veio. Aleluia, agora eu já sou liberto, vida, alma, não te engane. Não te engana o inimigo da tua alma, da minha alma. Ele vem com essas astúcias, essas conversas muitas vezes em nossa mente. Dizer Jesus já veio, agora nós já somos salvos, vida, alma. Depende de mim, depende de você. Precisa eu receber Ele e confessar as minhas falhas, meus erros. Você confessar, deixar à luz as práticas antigas do passado. Deixar aquilo e pedir perdão. E Jesus, aleluia, Ele entrando na minha vida, na tua vida. Aleluia, Ele advocando nossa causa. Ele entrando adiante de Deus. Aleluia, com esta causa nossa. Aleluia, e nós vamos, aleluia, vencer. Nós vamos ter esta certeza de nós alcançarmos a vida eterna. Aleluia, Jesus vai estar conosco no passamento para outro lado. Aleluia, eu quero deixar essas palavras desta tarde tão bom e da alma. E falar porque Jesus está aqui. O Espírito Santo de Deus está aqui na minha casa, no nosso meio. E eu creio que Ele está falando também na tua vida. Ah, irmão, eu não sinto. Não sinto isso que o irmão fala, então, vida, alma, tem coisa errada com você. Você precisa se ligar com Deus. Você precisa se aprofundar com as coisas de Deus. E o Senhor, Ele com liberdade, vai falar com tua vida, com tua alma. A luz, você vai ser mais uma ferramenta. A luz que o Senhor vai usar. O Senhor tem tantas ferramentas. Quando escutamos a Rádio Renascer, ouvimos tantas e tantas almas pregando a palavra de Deus. O Senhor tem dons. Um, de uma forma. Outro, de outra, Ele fala. Ele ainda está falando. E não sabemos quantos dias Ele vai estar falando, e tu quero deixar estas palavras, e que o Senhor possa ter falado na tua vida. Toma uma decisão com o Senhor, nunca seja Judas, e nunca seja, aleluias, aquele que quer julgar os cristãos, aleluias, mas seja um, aleluias, aleluias, que está posto na coluna, posto, aleluia, no alicerce, junto à luz com o Senhor Jesus, da parede que Ele está edificando, porque Ele é a pedra principal da esquina. Então, quero deixar nesta tarde essas palavras, e volto a palavra lá para o irmão que está nos estúdios, e que ele possa já passar, aleluia, o segundo áudio desta tarde.

Muito bem, temos aqui participação dos irmãos que estão se comunicando no programa aí do irmão Rude, os irmãos aí de Uberetama. Diz aqui, paz, irmão, passar-me um hino, leia um maná e oração, sou pródigo, irmão Felipe. Amém, irmão Felipe, diz aqui o maná bíblico. Invoca-me no dia da angústia e eu te livrarei. Salmo 50 e verso 15, a palavra pro nosso irmão Felipe. Também diz aqui, estou ouvindo pelo aplicativo da Rede Renascer, irmão Samuel, Deus abençoe, irmão Samuel, sua família também aí de Independência, e estão na companhia também. Diz também aqui, paz o Senhor, estamos escutando o programa, tá uma bênção. Louvor ao vivo, se possível, irmão Israel de Independência. Deus abençoe, irmão Israel, também de Independência, que estão aí participando. Também a irmã Lúcia Oliveira está na companhia. Deus abençoe, irmã Lúcia. Diz também aqui, paz o Senhor, peço um hino, pano para manga, de Geraldo e Denise. Muito bem, Deus possa abençoar o nosso irmão também, que está pedindo esse louvor, pano para manga. E são essas aqui as participações, irmão Rudy.

0: Também tem chegado aqui participação que diz assim: paz do Senhor, estamos na escuta do programa, está uma bênção, peço um hino. Quem assina? O pastor Delberto e Marelém de Santa Rosa, que está na escuta. Próximo louvor vai para o relevo espiritual dos irmãos, que Deus abençoe os irmãos. Também agradeço a Deus pelo culto no dia de ontem aqui na nossa casa. Estava o servo do Senhor, o servo do Senhor, o qual trouxe uma palavra, cantou louvores. Que Deus possa continuar usando os irmãos na obra do Senhor. Estarei passando a palavra para minha mãe.
1: Eu também quero saudar os ouvintes com a doce paz do Senhor. Estamos agradecidos a Deus por esse lindo dia que o Senhor nos deu, mais uma oportunidade de estarmos aqui cumprindo com o ID de Jesus. Eu sou agradecido a Deus também pelos ouvintes que tinham já a sua participação, também aqueles que não estão participando, mas estão ouvindo. Que o Senhor possa abençoar, a bênção do Senhor possa repousar sobre a vida de cada um. Então, o programa passado, nós ficamos devendo o maná, que não conseguimos ler por causa do tempo, e também tinha participações que não podíamos passar pelo ar. Mas peço que nos entendam que se agremos da mesma forma que vocês estão participando. E também estamos orando por aqueles que também estão nos... que têm a sua participação. Então, o versículo do maná eu tirei, que diz assim, que fez os céus e a terra, e o mar, e tudo quanto neles há, e que guarde a verdade para sempre. Salmos 146, o versículo 6. E também para todos os ouvintes, serve esse maná também no dia de hoje. Então, eu sou grato a Deus que o Senhor me tem dado vida. Eu sempre agradeço a Deus e digo: Senhor, tudo que eu sou, o que eu tenho é do Senhor que me assim, ele alcançou. E por isso eu sou grato a Deus por tudo isso. Então, eu quero ler um versículo da palavra do Senhor, que já o irmão João Júnior, que é o nosso sonoplasta, ele está lá também, que o Senhor te abençoe, irmão João. E ele leu o maná também, que era o mesmo maná, o versículo que eu vou ler aqui hoje. É o Salmo 50 e o versículo 15. Muitos dizem que isso é o número do telefone do céu, 5015. Invoca-me no dia da angústia, eu te livrarei e tu me glorificarás. Graças a Deus por esse versículo. O que quer dizer? E tu me glorificarás. Isso é um preço que nós devemos ao Senhor. Quando nós invocamos Ele, e Ele nos livra, então nós também devemos glorificar. Não podemos ficar devendo aquilo que o Senhor é merecedor. Ele merece toda a honra e toda a glória. E imaginamos só, quando nós nunca ia pagarmos a luz, nunca pagarmos o telefone ou a água, um dia eles irão cortar e nós ia ficar fora. Mas Deus é misericordioso, Ele não é um homem como qualquer um. Ele tem misericórdia e graça ainda. Ele olha para aqueles que não são fiel, mas Ele continua sendo fiel. E Ele alcança ainda a misericórdia para aqueles que muitas vezes nem se lembram dEle, de agradecer. Então, nesta tarde, eu quero contar um testemunho. Quanto tempo que me restar, tenho que ir bem ligeiro, porque ainda queremos ouvir hinos. Então, foi em mês de junho que eu fiquei doente, uma noite, ganhei muita febre. e uns calafrios bastante forte. Então eu tomei um remédio e daí eu fiquei mais ruim ainda. Acordei meu esposo, que ele pedi dele, ora por mim, porque eu não estou bem. E daí ele orou, e daí um tempo, daí melhorei e liguei no sono. E daí de manhã cedo, daí meu esposo perguntou como é que eu estava. Eu digo que eu estou bem. Mas daí ele disse, mas tu vai consultar, hoje eu vou te levar. E eu nunca que sou de ir ao médico consultar. E ele insistia comigo, daí eu disse, então vamos. E daí a médica me consultou e ela descobriu algo que eu tenho no meu coração. E dela me encaminhou para fazer um exame do coração, uma ultrassom. E daí ela disse que eu tenho um sopro no meu coração. E eu já não me preocupei muito com isso, então já demos uma consulta. Daí eu fui orando e pedi para o pastor também orar. E o pastor disse, se Deus quiser, quando tu vai fazer o exame, não vai ter mais sopro. Então fomos lá, fizemos o exame. E ele me entregou o exame para apresentar para a médica. E a médica pegou esse exame, olhou e ela me deu uma triste notícia, assim, que me chocou um pouco. Mas eu sempre orava e pedia a Deus que a vontade de Deus possa acontecer e que aquilo que não está normal possa ficar normal novamente. Assim como ele fez o nosso coração perfeito, que também possa ficar perfeito. E eu fiz um voto ao Senhor com minha família, eles concordaram, fizemos um voto. Se nós precisarmos fazer alguma coisa, deve ser feito algum procedimento, que o Senhor já possa entrar em providência. E assim fomos lá, apresentamos o exame ao médico dele. Primeiro perguntou o que era mesmo que essa médica te mandou fazer, por que tu fez, ela mandou fazer esse exame. Daí eu disse, ela disse que eu tenho sopro no coração. Daí ele disse, você não tem sopro, mas tu tem um problema na tua válvula central do teu coração. E ele não é grave ainda, mas você tem que se cuidar muito com a pressão e com a diabetes e com o colesterol. Então a minha pressão estava muito alta aquele dia. Daí fomos para casa e tentei fazer algo que a pressão baixasse, mas que nada, ela estava lá em cima. Então eu chamei o pastor e disse, pastor, ora por mim, a minha situação é essa. E daqui a uns minutos, parece que assim, uma coisa que passou sobre meu corpo, assim, de cima para baixo. E essa coisa má saiu. E eu fui medir a pressão e ela estava já baixa. E o médico tinha me mandado cada dia medir a pressão arterial e anotar, e que ele queria ver quando eu voltar a consultar. Ele tinha mandado fazer mais exames e que eu era para apresentar. Então a pressão, desde aquele dia, ela não passava dos 15. Então a pressão estava normal. E daí eu sou grata a Deus por isso. Mas depois que eu tinha feito o exame, eu nunca tinha sentido dor. Mas daquela vez, não sei como é que foi, que esse exame, os aparelhos me fizeram algum mal, que eu tinha dor, muita dor, dias assim, dentro do meu peito. E daí eu paguei o meu voto que eu fiz. Eu estava pensando assim, tenho que pagar o meu voto, porque eu não estou tão mal, tudo isso. Preciso só me cuidar. E daí eu pensei, vou pagar o meu voto. Ainda aquela noite, antes que eu pagasse o voto, eu tive um sonho que eu estava saindo do hospital E alguém veio me abraçar e disse: a tua cirurgia, ela era fácil e ela foi bem perfeita. E quando eu olhei assim para mim, eu vi meu peito tudo assim fachado com fita, com assim colado. E assim eu saí do hospital e acordei desse sono. E eu fiquei muito feliz por saber que o Senhor, que Ele tinha me respondido, tinha me dado essa vitória. E o Senhor, Ele consola a nossa vida. Quando eu me passava assim, essa dor, eu lembrava daquele versículo de Salmo 23, o 4. Ainda quando eu andar pelo vale da sombra da morte, não temeria mal algum, porque o Senhor está comigo. Então, isso me consolava. E também uma noite tinha sonhado que o prefeito do nosso município aqui, ele fez um banquete para nós. E eu vi ele assim no sonho, que ele caminhava para lá e para cá. E ele mostrava assim que ele queria fazer algo perfeito, algo que ele se esforçava. Então, isso que me chamou a atenção, esse sonho, que Deus, assim, Deus, Ele está sempre preocupado, sempre Ele quer o melhor para nós. Então, o Senhor seja louvado pelo consolo que o Senhor dá a nós quando estamos em momentos difíceis, quando nós sentimos que estamos já no fim da nossa vida, mas o Senhor, Ele nos dá esperança. Então, um certo sábado, nós fomos no culto, eu também tinha essa dor no meu peito, assim. E eu disse: Senhor, vamos no culto. Eu tenho dor, mas eu quero voltar sem dor. Então, quando chegou o fim do culto, o pastor fez um apelo para orar. E ele disse: não sei se alguém veio aqui com algum problema. E eu passei na frente. Então o pastor orou, ele disse que ele viu um anjo, que ele tinha um coração de uma pessoa na mão. E ele disse: aquilo que o homem não faz, o médico não faz, ele faz. E ele é o Todo-Poderoso. E assim, eu tenho essa confiança e creio que o Senhor pode fazer também na vida dos ouvintes que estão nessa tarde, escutando, quem sabe um problema mais difícil ou menos difícil para o Senhor, tudo é a mesma coisa. Então, o Senhor me fez passar por essa experiência. Se eu não passasse, eu não estaria aqui falando para alguém hoje este testemunho. Então, eu sou grato a Deus, e o Senhor, Ele é bom, Ele é misericordioso, Ele acrescenta os nossos dias para fazer algo para Ele ainda. Eu nunca vou me negar. E assim como o Senhor já tem feito muitos milagres na nossa vida, eu estarei testemunhando ainda muito, se Deus quiser, pela essa rádio. Assim como eu já vinha testemunhado lá em Senador, tenho testemunhado para pessoas. E que assim como o Senhor me dá oportunidade de falar algo para alguém, eu sempre estou disposta. Enquanto estou aqui, eu quero me deixar gastar por Ele. E assim, eu também quero orar. E logo já vamos estar então ouvindo um louvor. Querido Deus, amado Pai, eu sou grato por essa tarde, por essa oportunidade, pelo milagre que o Senhor realizou mais uma vez na minha vida. E assim, eu sou grato pelos ouvintes que estão escutando e também têm passado, quem sabe, enfermidades, lutas, provações. Mas a Tua palavra diz que todas as coisas cooperam para o bem daqueles que Te amam. E o Senhor é o mesmo, ontem, hoje, eternamente, e o Senhor fará grandes coisas que nós não imaginamos em nossas vidas, se nós nos entregamos aos Teus cuidados, à Tua vontade, ao Teu querer, Senhor. Venha abençoar, Senhor, em continuação essa programação, os outros programadores que fazem diariamente seus programas. Abençoe meus familiares, abençoe meu irmão Geraldo, que está lá na casa do do meu sobrinho, guarda ele, guarda a família do Dário lá, cuida de cada um deles, Senhor, em teu nome, Senhor, agradecido seja o teu nome. Amém. Então agora vamos ouvir o próximo hino pelo áudio.

Graças a Deus por esse hino que nós que ouvimos, que nós possamos, através da nossa fé, tocar na orla de Jesus e Ele vai se compadecer da nossa vida. Assim como Ele se compadeceu da minha vida quando eu estava naquele culto, eu fui para casa sem dor, porque o Senhor, Ele fez a obra. Então, ele pode fazer também na tua vida. Então, eu estou me despedindo desse programa nessa tarde. E se o Senhor quiser, então voltaremos sábado que vem, neste mesmo horário. Ficam todos com a paz do Senhor. Então, vamos ainda ouvir mais um áudio com um hino.

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Chegamos, pois, com confiança ao trono da graça, para que possamos alcançar misericórdia e achar graça, a fim de sermos ajudados em tempo oportuno. Livro de Hebreus, capítulo 4, versículo 16. Com essa leitura bíblica, damos início a mais um programa informativo da Igreja Evangélica Assembleia de Deus de Cristo Mal, programa Ceifeiros da Última Hora, que tem hoje na apresentação vosso irmão em Cristo Jesus, irmão Evandro, juntamente comigo, o presbítero irmão Mauro Guilherme. Programa esse que é um órgão oficial da Igreja Evangélica Assembleia de Deus aqui de Cristo Mal, que tem como pastor presidente e também coordenador.

coordenador-geral da programação, pastor Elias Rodrigues, vice-presidente, pastor Cirilo Mal. Que alegria, que satisfação, que bênção saber que você está na nossa sintonia acompanhando a programação hoje, dia 25 de setembro, né? 25 de setembro de 2026, 33 graus agora aqui em Criciúma, um calor, né? Bem agradável, um tempinho bem agradável, né? Mas todas as coisas cooperam para o bem daqueles que amam a Deus. E que bom, que maravilha é poder estar mais uma vez na sintonia juntamente com os irmãos. Nós aqui diretamente dos estúdios da Rádio FM Renascer, né? Nós estamos aqui diretamente dos estúdios da Assembleia de Deus de Criciúma, sendo transmitido pela Rádio FM Renascer 91.3. Você pode acompanhar via rádio, Facebook também, pela página de Criciúma. É uma alegria ter a sua participação conosco nessa tarde abençoada. Para começar o nosso programa de hoje, você pode mandar mensagem de texto, mensagem de áudio, você pode compartilhar a live também para que mais pessoas venham a ser alcançadas, mandando pelo nosso WhatsApp.

Graças a Deus pelo louvor que nós ouvimos com Osés de Paula Tens, né? Deus tem tudo em suas mãos, tem a nossa vida, tem o controle. A Bíblia diz que tudo está no controle da palma da sua mão. Que Deus abençoe a cada irmão, cada irmã que tem mandado, que está acompanhando, né, a nossa programação via rádio, via Facebook. Deus abençoe vocês de uma forma especial. Lembrando os irmãos que hoje à noite um grande culto na congregação da Vila Paraíso, na Rua Princesa Isabel. Pastor Unírio Machado Paz, juntamente com o evangelista irmão Jorge. Presbítero irmão Vilmar Ribeiro está aguardando vocês para um grande culto de caráter público, 19h30 horas, ali na congregação da Vila Paraíso. Você é nosso convidado especial. E na congregação da Esquina Gaúcha, a pastora Aldair Fernandes, juntamente com todos os irmãos, estão aguardando vocês às 19 horas, tá? Na congregação da Gaúcha, às 19 horas. 19 horas, um grande culto de caráter público na congregação da Esquina Gaúcha. Você é nosso convidado especial. Lembrando que no templo sede não haverá nosso tradicional culto jovens, pois os mesmos, né, os nossos jovens, o Mãe de Cristo, vai estar participando, cooperando no Congresso de Jovens em Santo Augusto. Então, não haverá culto jovens hoje no Templo 7, tá bom? Que Deus abençoe a cada um de vocês. E amanhã, pela parte da manhã, das 8h30 às 9h, a nossa oração. E das 9h às 10h, nossa lição da Escola Bíblica Dominical, né? Amanhã, dia 27 de setembro, né? Que é a última lição, a lição de número 13, né? Do nosso terceiro trimestre. Já vamos para o último trimestre da nossa revista dominical, que amanhã tem como tema Missão Continua em Nós, né? Vamos estar estudando esse tema maravilhoso que é a Igreja dos Gentios, da chamada missionária à consolidação do Evangelho entre os povos. Venha participar conosco das 8h30 às 9h, oração, e das 9h às 10h, Escola Bíblica Dominical. Você é nosso convidado especial. É uma alegria ter a sua participação. E amanhã à noite, a partir das 19 horas, nós temos um grande culto, o nosso tradicional culto da família. Você é nosso convidado especial, está participando conosco. Amanhã vai ter uma programação especial, né, alusiva ao Setembro Amarelo. Vai estar ministrando para nós o evangelista irmão Ledo Dresch Nascimento, da cidade 3 de Maio. Você é nosso convidado especial. Eu tenho certeza que Deus tem uma bênção para o seu coração, tá? São essas nossas programações nesse final de semana. Eu tenho certeza que Deus vai abençoar a sua vida. Vamos ouvir mais um louvor, irmão Mauro? Vamos ouvir com Elaine Martins. Tem uma certeza, né, que nós temos. Nós não temos a certeza do dia de amanhã, da questão da vida, da questão do que se os planos vão se concretizar, que nós projetamos, mas uma certeza nós temos. Elian Martins, Jesus voltará.

0: Graças a Deus, estamos ativos, vivos e confiantes nessa promessa que Jesus voltará. Com certeza ele vai voltar. Esteja eu preparado ou não, esteja eu pronto ou não, eu esperando ou não, Jesus voltará, né? Graças a Deus. Também está ouvindo a programação o nosso querido irmão Delmar Padilha, né? Está ouvindo a programação em Nova Candelária. Pai do Senhor Jesus Cristo, meu amigo irmão Mauro, que Deus abençoe grandemente sua vida. Estou na sintonia do programa Abençoado por Deus. Que Deus abençoe a vida do nosso querido irmão Delmar, né? E os demais irmãos que estão acompanhando a programação na sua casa. Que Deus abençoe vocês de uma forma especial. Que bênção, que alegria, que satisfação saber que vocês estão na nossa sintonia. Lembrando, meus amados irmãos, também que o nosso programa ele vai ao ar todos os sábados, né? Das 15 às 16 horas. Ele conta com a sua colaboração, com a sua ajuda. E o presbítero irmão Mauro agora vai estar passando aqui. Os irmãos que contribuem, colaboram, também trazendo a sua participação na programação. Paz do Senhor, irmão Mauro.
1: Aleluia, glória a Deus. Cumprimento pastor Evandro, os demais ouvintes da programação, né? Esse programa que é muito ouvido pela região aqui, através da FM Renascer 91.3. Vamos estar passando aqui então os nossos contribuintes aqui da programação, ceifeiros da última hora, né? Informativo da Igreja Assembleia de Deus aqui de Criciúmal. Deus abençoe pastor Cirilo, a irmã Nadir, né? Sempre contribuinte da programação. Também a irmã Geniviana, né? A irmã Cassiane Viana. Também o Daniel Gomes, né? Que bênção, o diácono Daniel Gomes. Também o César Hertz, também irmão Vilmar Ribeiro, presbítero, né? Também a irmã Gines Conrad. Também o pastor Evandro e família. Também o irmão Altamiro da Rosa. Deus abençoe também o irmão Valmir Fernandes. E também os irmãos ali de Tiradentes do Sul, né? O irmão Miro, a Mayara, o Misael e a Débora, né? Com certeza estão sintonizados na programação, ouvindo a programação. Também a irmã Marlene Saibel, também o Maldair, a Rosileia, o Daniel e o Samuel. Que bênção! Você que ajuda com essa programação, que Deus te abençoe e multiplique grandemente a sua contribuição, né? A sua ajuda aqui para a programação Ceifeiros da Última Hora. E você que se quer Deus colocar no seu coração de ser um contribuinte aqui da programação, nos contate. A nossa chave Pix é o nosso celular, 559-9130-5760. Contribua, que Deus com certeza estará te recompensando e estará abençoando a programação aqui com o valor que aquilo que o senhor colocar no seu coração. Não temos aqui um valor estipulado, mas com certeza é uma bênção e Deus estará te abençoando. Deus abençoe, né, os ouvintes da programação, Deus abençoe nossos contribuintes, né? A irmã Denise Ignata está sintonizada, né? Se eu não me engano, é em Santa Rosa, sempre ouvinte da programação, né? Sempre participando. Também o Delmar, né? O pastor Evandro já tem feito menção aqui, está ouvindo a programação. Que bênção, né? Alegria nossa receber a sua participação. Nós fizemos essa programação junto com você, todo o quadro de obreiro, né, da Igreja Assembleia de Deus, pastor, nosso pastor presidente, pastor Elias, todos os obreiros, pastor Cirilo, irmã Nadir, e todos, né, pastor Unir. Hoje tivemos um jejum abençoado ali no bairro Paraíso, os irmãos estavam ali abençoados, recebendo a bênção, orando, né, buscando ao Senhor, né, fazendo o que a palavra diz, né, buscai ao Senhor enquanto se pode achar. Vamos ouvir mais um louvor, vamos ouvir aqui um louvor, né, para o elevo espiritual dos contribuintes. Se houver algum aniversariante, receba esse louvor com Elian Oliveira, sou Deus. Continue participando, 559-9130-5760. Elian Oliveira, sou Deus, cantando bonito nessa tarde.

0: Graças a Deus por esse louvor que ouvimos com a voz abençoada de Eliel Oliveira, né? Eu sou Deus, que Deus abençoe a cada um dos nossos amados irmãos. Lembrando então, meus amados irmãos, que hoje à noite um grande culto na congregação da Vila Paraíso, 19h30 horas. E é 19 horas na congregação da Esquina Gaúcha. Os irmãos estão convidados a participar, tá? E amanhã à noite, nosso tradicional culto da família, aqui no Templo Sede, onde vão estar ministrando para nós um culto especial. Vai estar conosco o evangelista irmão Ledo Dresch Nascimento, né? O irmão que é um profissional da área da saúde mental e também um grande pregador da palavra de Deus, vai estar conosco pregando sobre a conscientização do Setembro Amarelo, né? Como a gente se relata, fala já muitas vezes, nós temos um certo preconceito. Eu falo nós quando falo o âmbito nós crentes, cristãos, evangélicos, né? Nós temos esse certo preconceito de achando que uma doença não pode afetar um crente. E se afetar, é porque ele está em pecado, é porque ele está em falha, é porque ele está em erro, é porque nós colocamos M's, motivos, né? E muitas vezes não é. Muitas vezes é uma pessoa sobrecarregada, é uma mãe de família que está sobrecarregada com os afazeres da casa, cuidar dos filhos, aí tem que trabalhar fora para trazer sustento para dentro do lar, né? Muitas vezes é um pai que acorda cedo todos os dias, dá o melhor de si, corre, ora, busca o Senhor, é fiel a Deus e mesmo assim as coisas não estão fluindo. Então o inimigo ele precisa de uma brecha, ele não precisa de uma porta para muitas vezes tocar a sementinha. E o inimigo ele não tem pressa, né? Quem tem pressa é nós. Nós queremos que as coisas aconteçam o quanto antes. O inimigo não, ele vai lançando a brecha, a sementinha e vai deixando fluir, vai deixando germinar. Quando estiver no ponto que ele quer, ele faz o que tem que para ser feito. Então muitas vezes nós estamos vendo as coisas acontecer e estamos de braços cruzados, né? A gente vê uma sociedade doente. E o culto, nossos cultos, eu até digo que as nossas pregações não são tantos para crente como para quem não é crente. Hoje minha esposa falava algo para mim, dizendo assim, nós temos que muitas vezes nos preocupamos com dentro da igreja e não precisamos nos preocupar. Nós temos que se preocupar em todos os âmbitos, mas nós temos que entender que o nosso maior objetivo é trazer as pessoas para Cristo. E aquelas que estão em Cristo, ajudar com que elas permaneçam firmes, como Paulo diz, firmes e constantes. Mas nosso maior objetivo ainda é trazer pessoas para Cristo, trazer pessoas para Jesus. Ah, e essa sociedade está doente. Uma sociedade que precisa gritante pela vinda de Jesus, pelo socorro de Jesus sobre a vida deles, né? Então nós precisamos, você que tem algum conhecido, algum familiar, que sabe que está passando por uma dessas áreas, qualquer tipo de enfermidade, tá? Traz ele para a igreja. Porque eu sempre digo e repito comigo, nós temos a solução, nós temos o remédio e nós conhecemos o caminho. Mas muitas vezes nós escondemos isso, achando que se a minha família está no caminho, conhece o remédio e sabe igual que é a solução, basta. Mas não podemos ser egoístas a esse ponto. O evangelho, o amor de Cristo, a salvação é para todos. Claro que nós não vamos conseguir forçar. Nós vamos anunciar, o Espírito Santo vai convencer. E aquele que dar ouvido ao Espírito Santo, convencido será. E virá, e vai vir viver o que Deus tem para cada um deles, né? Então, enquanto nós estivermos aqui na Terra, nossa maior obrigação é essa, é anunciar Jesus. É anunciar a sua vinda, anunciar a transformação de vida, mostrar para a pessoa que está lá no mundo perdido, achando que aquilo é vida. Mostrar para eles que aquilo é perdição. Que aquilo é um caminho que vai levar para um lugar terrível e que o caminho a ser seguido é um caminho em Cristo, né? Então, que viemos então ter um culto abençoado amanhã, com certeza vamos ter, né? E lembrando também que toda segunda-feira tem o círculo de oração, com oração e depois o culto das irmãs, também ensaio das irmãs, você é convidado, as irmãs são convidadas especial a participar conosco, né? Na terça-feira nós temos o culto da oração e ensino. Da 19h30 às 20h, oração, e das 20h às 21h, ensino da palavra de Deus. E também no anexo, na sala, né, Kids, e também durante a semana é usado como sala de estudo. O nosso curso teológico, estamos finalizando a matéria sobre o Pentateuco, os 5 primeiros livros da Bíblia Sagrada, a sua escrita, a sua orientação, é maravilhoso, tá? Na quarta-feira temos culto e caráter público na congregação da Vila Paraíso, 19h30 horas, e também 19h30 horas aqui na Cardoso. Na quinta tem o culto da Quinta da Vitória, aqui no Templo Sede. E também na sexta-feira temos o culto evangelístico na congregação da Vila Mirim. E também no sábado à tarde, culto no Lajado Bugre, 14h30 horas, tá? E cada 15 dias, domingo à tarde, culto no Lajado Nas. Que Deus venha abençoar a cada um de vocês. Vamos ouvir mais um louvor, irmão Mauro? Vamos ouvir com Valesca Maísa e Bruna Carla, Forma de Cuidado.
1: Quantos aqui são pais? Quem aqui é mãe? Quem aqui é pai? Levanta sua mão. Eu costumo dizer isso depois que eu me tornei mãe. E mãe de dois, eu olho para os meus filhos. E quando eles me pedem algo, tem coisas que meu filho quer que eu só posso dar para minha filha menor. Porque ele não pode mais ganhar algumas coisas. A comidinha batida é para minha pequena. Ele já está maduro. Ele já pode mastigar um arroz com feijão. Há coisas que a minha filha pede que ela não está pronta para receber. Mas o meu filho mais velho está. Há coisas que nós pedimos a Deus que Ele diz, ainda não é o tempo. Ainda não é a hora. Filho, eu não posso te dar porque você pode morrer. Já pensou nisso? Quando meu filho era menor, ele pedia, mãe, deixa eu pular na piscina sozinha. Eu dizia, eu não posso dar esse sim, porque eu vou perder você. Apenas confie. Se nós que somos maus sabemos dar coisas boas aos nossos filhos, a

faço agora você não entende, mas vai entender depois.

Graças a Deus pelos louvores que nós ouvimos. Agora vamos ouvir a palavra do Senhor. Eu convido você a curvar sua face por um instante. Nós buscarmos a Deus em oração. Senhor nosso Deus, nosso Pai, bendito é teu nome, santo é o Senhor. Agradecemos por tudo que o Senhor tem feito por nós. Que a tua graça esteja sobre nossas vidas, nos guardando, nos protegendo e livrando nós de todo mal. Usa teu servo agora na ministração da palavra, que eu tenho certeza que vai falar conosco, com cada um de nós. Fala aquilo que nós precisamos ouvir, não aquilo que nós queremos ouvir. Seja com ele, através do nome de Jesus. Amém. Glórias a Deus. Aleluia. Deus abençoe os ouvintes da programação, nessa tarde aqui. O Senhor coloca uma palavra no meu coração. Aleluia. No livro de 2 Reis, capítulo de número 5. Uma história um tanto quanto conhecida para as nossas vidas, mas com conteúdo muito interessante para os nossos dias atuais, um conteúdo que nós devemos pararmos e meditarmos na palavra de Deus. Diz assim a palavra do Senhor, livro de 2 Reis, capítulo de número 5, o versículo 1 em diante. E Naamã, chefe do exército do rei da Síria, um grande homem diante do seu senhor e de muito respeito, porque por ele o Senhor dera livramento aos sírios. E era este varão, homem valoroso, porém leproso. E saíam tropas da Síria, da terra de Israel. Levaram preso uma menina que ficou a serviço da mulher de Naamã. E disse: essa senhora tomará que meu servo estivesse diante do profeta que está em Samaria. Ele restauraria a sua lepra. Então Naamã o notificou seu senhor, dizendo: assim, assim falou a menina que está na terra de Israel. Então o rei da Síria, vai, anda e enviarei uma carta ao rei de Israel. E foi, tomou na sua mão 10 talentos de prata e 6.000 ciclos de ouro e 10 mudas de veste. E o versículo 11, para nós entendermos melhor o texto: porém Naamã muito se indignou e foi, dizendo: eis que eu dizia comigo, certamente ele saíra por se há em pé, invocará o nome do Senhor, o seu Deus, e passará a sua mão sobre o lugar e restauraria o leproso. Não são, porventura, Abana, Farpar, rios de Damasco melhores que todas as águas de Israel? Não me poderia eu lavar naqueles e ficar purificado? E voltou e se foi com indignação. Então chegaram-se a ele os seus servos e lhe falaram e disseram: meu pai, se o profeta dissera alguma coisa, porventura não o farias? Quanto mais dizendo ele: lava-te e ficarás purificado. Glórias a Deus. Essa palavra, nessa tarde, o Senhor coloca no meu coração. Nós vemos aqui na história um homem, Naamã, chefe do exército, alguém muito importante daquela época. O próprio texto nos diz que ele era chefe, comandante, né, do exército da Síria, um homem valoroso, respeitado, que trazia muitas histórias, talvez interessantes até mesmo na sua vida, mas tinha algo na sua história que era, ele era leproso. Apesar da sua alta patente, da sua muito importante daquela época, ele tinha um problema, ele tinha algo, uma situação que naquela época, se nós vamos olhar, não tinha cura. Não tinha um remédio, uma solução. E nós vemos nos dias atuais pessoas importantes, pessoas

talvez muito bem financeiramente, talvez, aleluia, tendo uma vida, vamos dizer assim, estruturada, no sentido de financeiramente, tem a sua casa própria, tem tudo, mas sofre de uma lepra, de algo que parece incurável. Mas nós viemos aqui falar de Jesus. Jesus, aleluia, que nos mostra ali no livro de Mateus, capítulo de número 8, aonde chega um leproso, chega alguém com a pior doença daquela época. E Jesus, ele tocou naquele leproso e imediatamente aquela lepra sarou. Talvez eu falo com pessoas nesse dia, estruturada, pessoas que passam talvez uma imagem, assim como esse chefe do exército, um grande homem, de muito respeito, mas que tinha uma lepra, tinha algo que parecia incurável, parecia que é algo que uma pessoa normal não consegue resolver, precisa de alguém, precisa de Jesus. Talvez você tentou saciar aquele vazio no seu coração com algo que prazeres momentâneos, mas eu quero dizer, Jesus, ele tem a cura dessa lepra, aleluia, tem a cura desse problema, tem a solução para você. Nós vemos aqui uma jovem, aleluia, no capítulo 2, uma menina que ficou a serviço da mulher de Naamã, alguém que Deus usou, aleluia, ela era uma serva, uma jovem escrava, aleluia, mas ela demonstrou uma compaixão por aquele homem, ela demonstrou, ela entendeu, aleluia, que tinha uma solução. Aleluia, nós sempre estamos aqui anunciando, aleluia, a palavra de Deus, anunciando que Jesus pode, aleluia, tirar esta lepra da sua vida, tirar este problema que você para você parece insolúvel. Aleluia, porque um dia esse Jesus nos encontrou. Aleluia, um dia a nossa vida, ela estava toda desorganizada, achando que a nossa vontade, que a nosso, aleluia, o jeito que nós estávamos conduzindo a nossa vida era o jeito certo. Aleluia, e Jesus nos encontrou. Aleluia, com a nossa vida totalmente bagunçada e nós achando que era o certo. Aleluia, disse, vem. Vem você que está cansado, sobrecarregado, aleluia, que eu tenho alívio, aleluia, nós aceitamos esse Jesus, aleluia, não temos aqui talvez uma vida, aleluia, das melhores, vamos dizer, financeiramente, mas nós temos uma alegria no nosso coração, aleluia, que prazeres, que muitas coisas desse mundo, que esse mundo oferece, aleluia, não pode preencher o que Jesus pode dar. Aleluia, quando eu meditava nessa palavra aqui, aleluia, eu via esse homem, chefe do exército, um grande homem diante do Senhor, respeitado, mas tinha um problema, uma lepra. Aleluia, e nesta tarde, muitas pessoas que me ouvem, aleluia, precisam aceitar Jesus, precisam, aleluia, confessar a Jesus como seu Salvador. Muitas vezes pensamos que é da nossa forma,

0: Glórias a Deus. Tivemos uma pequena queda de energia elétrica aqui, mas já voltamos, né? Com a programação aqui através da FM Renascer. Então, estávamos falando, né, sobre a história de Naamã, que era um chefe do exército, era um grande homem daquela época, porém tinha uma lepra, tinha algo, uma doença incurável daquela época. Aleluia! E nós vemos na história de Naamã, aleluia, alguém que talvez queria resolver da sua forma, talvez achando que poderia resolver do seu jeito. É um reflexo de nós nos dias de hoje. Muitas vezes pensamos que a nossa, do jeito que nós estamos vivendo da nossa vida, achamos que podemos resolver da nossa forma. Mas nós devemos seguirmos o que a Bíblia nos instrui, o que a palavra de Deus nos diz. Aleluia, eu fiz questão de ler o versículo de número 11, aonde nos diz a história, a Bíblia nos diz: porém Naamã muito se indignou e se foi dizendo: eis que eu dizia comigo, certamente ele sairia, pôr-se em pé, invocaria o nome do Senhor, seu Deus, e passará a sua mão sobre o lugar e restauraria o leproso. Aleluia, essa história reflete nós nos dias de hoje. Achamos que da nossa forma, do nosso jeito, é o jeito certo, mas é do jeito que a palavra de Deus nos diz. Aleluia, nós vemos aqui que a palavra de Deus, aleluia, queria ensinar algumas lições para Naamã. Aleluia, talvez o orgulho, talvez até mesmo uma resistência. Aleluia, pensamos que da nossa forma é o jeito certo. Aleluia, mas aleluia, tem solução, tem saída, tem cura para esta lepra. Mas devemos seguir os caminhos certos. Aqui nessa história, aleluia, nós vemos o profeta falando para Naamã. Aleluia, vai no Rio Jordão, aleluia, te lava 7 vezes e ficarás purificado. A carne tornará, aleluia, a tua carne se tornará e ficarás purificado. Aleluia, nós vemos Deus usando o profeta aqui, Eliseu, aleluia, mandando através do mensageiro, aleluia, qual seria o caminho, qual seria a saída. Aleluia, muitas vezes nós ficamos, aleluia, achando que do nosso jeito é o jeito certo, aleluia, do jeito que nós talvez aprendemos dos nossos pais é o jeito certo. Mas nós devemos seguir aquilo que a Bíblia nos diz. Aquilo que a palavra de Deus nos diz. Aleluia. E com certeza a cura para essa lepra. Aleluia. A salvação. A solução. Aleluia. A transformação virá. Mas nós devemos seguir o caminho. Aleluia. Deus não olha, talvez até mesmo para o status. Nós vamos ver. Aleluia. Naamã, chefe do exército, alguém importante. Aleluia. Com riqueza, com títulos, até mesmo com poder. Aleluia. Poderia até mesmo impressionar muitos, impressionar as pessoas ali. Mas a Deus, aleluia, não tem como impressionar. Deus, aleluia, ele olha para o nosso coração. Nós vemos ali quando Samuel vai ungir a Davi. Aleluia, era o menor da família. E Deus falando para o profeta Samuel: não atendes para a aparência, porque eu olho para o coração. Aleluia, às vezes a aparência está mostrando, aleluia, algo. Mas Jesus está vendo o coração e ele sabe a forma de trabalhar. Aleluia, nós devemos confiar nele. Aleluia, depositar nele. Aleluia, que a transformação vai vir. A cura física de Naamã, aleluia, veio através da obediência. Aleluia, naquilo que o profeta de Deus havia falado. Aleluia. Que Deus possa abençoar a cada ouvinte nesse dia. aleluia, que possamos fazermos uma reflexão nessa tarde, se estamos andando conforme a Escritura Sagrada nos diz, aleluia, conforme a Palavra de Deus nos diz, ou se estamos seguindo aquelas tradições que nós aprendemos, aleluia, muitas vezes, algo que nós achamos que está correto, aleluia. Que essa lepra, esse problema insolúvel daquela época, aleluia, que não tinha solução, Jesus pode solucionar. A própria palavra de Deus diz, aleluia, Jesus falou que para Deus nada é impossível. Aleluia, talvez você está afundado em uma depressão, em uma ansiedade, em algo, aleluia, que pode ser considerado uma lepra para você. Algo que não tem solução. Eu quero dizer para você, aleluia, se você seguir os caminhos corretos, seguir a Jesus, seguir aquilo que a palavra de Deus diz, aleluia, o milagre acontece, a solução vem, aleluia, o caminho pode ser difícil, complicado aos nossos olhos, mas é o caminho certo que devemos seguir. Aleluia, vamos orar nessa tarde. Eu creio que Deus está falando com pessoas nesse dia, aleluia, que vão fazer um novo propósito, vão firmar o propósito, aleluia, obedecer aquilo que a Escritura diz. Aleluia, que Deus com certeza vai mudar situações. Vamos orar. Senhor nosso Deus, nosso Pai, nós chegamos nesse dia na Tua presença, Pai, crendo que o Senhor falou conosco através da Tua palavra, Senhor, crendo que o Senhor falou com esse ouvinte, aleluia, que talvez tinha esquecido o caminho, aleluia, talvez tinha deixado os problemas, aleluia, a luta, a dificuldade, aleluia, fazer com que o Senhor seja maior, Pai. Neste dia nós oramos e cremos, Senhor, que o Senhor é Deus poderoso, que vai chegar neste lar, vai chegar, aleluia, nessa casa, aonde, aleluia, esse amigo ouvinte está orando comigo, Pai, para abençoar, para direcionar, para ele venha ver o caminho que deve ser seguido, Pai. Nós te louvamos e te agradecemos pela tua presença nessa tarde, Pai, em nome de Jesus, amém e amém.
1: Graças a Deus. Também um abraço para o nosso querido pastor Nelson Rodrigues, está ouvindo a programação em Santa Rosa. E meus irmãos, lembra como o sábio Salomão disse: confia ao Senhor as tuas obras, teus pensamentos serão estabelecidos.
0: Glórias a Deus, Deus abençoe, né, irmã Clarice Klein, que estava sintonizada aqui na programação, né? Deu uma queda, irmã, estava ouvinte da programação, né, já nos informou aqui. Deus abençoe meu Clarinho, Plínio, Alexandre, essa família abençoada. Até sábado que vem, se Deus permitir, na paz do Senhor.

0: contando diretamente de Nonoai, Rio Grande do Sul, para a Rádio Renascer 91.3, Porto Soberbo, Argentina. Todos, 24 horas por dia, levando a mensagem da esperança, da fé, da confiança, da restauração do coração. Porque quem restaura é Jesus, não é a igreja, né? É Jesus que restaura nós e todo o mal, né? Que Deus abençoe ricamente todos os nossos queridos irmãos que já estão conectados conosco, com o pastor Brasil da Mota e com a irmã Marlene Almeida da Mota, diretamente de Nonoai. Um alusão lá para o irmão Louveira, o irmão Francisco Louveira, índio velho Macanudo. Deus abençoe você, que Deus sempre dê essa esperança e esse ânimo de manter, aleluia, esta rádio para ser a porta do céu para transmitir a mensagem que vem do coração de Deus. Deus abençoe cada um dos nossos queridos irmãos que estão já conectados conosco. Vamos ler um versículo da palavra. Deus diz assim: o salmista faz a oração a Deus para que livre do mal. Vamos ler então: esperei com paciência no Senhor, e Ele inclinou para mim e ouviu o meu clamor.
1: Glória a Deus.
0: Aleluia. Tirou-me de um lago horrível e de um charco de lodo, e pôs os meus pés sobre uma rocha, firmou os meus passos. Que bênção bem abençoada, né? Vamos lá fazer a primeira oração. Quero incluir você agora, você que tem fé, você que crê que Deus pode resolver o seu problema. É agora, não é depois. Nós vamos orar e Deus vai te abençoar. Pai eterno que está no céu, em nome de Jesus Cristo, teu filho amado, eu oro agora, Senhor, levando o irmão e a irmã que está já ligada conosco. Ó Deus, tu sabe das dificuldades de cada um nesse mundão, aleluia, que diz a tua palavra que o mundo já no maligno, e se nós estamos habitando no mundo que está cheio de obras satânicas para derrubar o crente, derrubar a fé e não deixar a pessoa se aprumar, mas o sangue de Jesus tem poder agora para repreender enfermidade, doença, problemas que vem nos lares, ataques, muitas vezes contenda, peleja um contra o outro, mas o sangue de Jesus tem poder.
1: Aleluia.
0: Para destruir o mal, botar o bem no lugar do mal. Meu Pai querido, no teu nome que nós estamos orando essa tarde, esse sábado de tarde, aleluia, o qual nós temos mais essa oportunidade de nós levar a mensagem da fé, a mensagem de poder, a mensagem de graça para aquelas pessoas que quiserem tomar de graça da água da vida.
1: Aleluia.
0: Deus continua dando vitória. É o que nós pedimos tudo em nome de Jesus. A Marlene com vocês.
2: Paz do Senhor a nossos irmãos que já estão na escuta do programa, que hoje é de Nonoai, direto para a Rádio Renascer da Argentina, Porto Soberbo. Deus abençoe, irmão Louveira, toda a família, todos nossos irmãos castelhanos e os brasileiros, e aonde alcança as ondas desta rádio. Irmã Bia Andrade, ô glória, paz do Senhor Jesus, irmãos, cheguei, glória.

0: Gratidão, Pai do Céu, por mais uma oportunidade. Amém, Deus abençoe. Convido os irmãos, vamos compartilhar e curtir, muitas almas serão alcançadas. Jesus está voltando, aproveita a oportunidade, amanhã pode ser tarde demais. Verdade, irmã Bria, Deus abençoe você e família. Também a irmã Bria pediu também para ler uma palavra para ela.
1: Eu os remirei da violência do inferno e resgatarei da morte. Oséias 15, verso 14.
0: Aleluia. Também a irmã Cristina Borba, Deus abençoe a irmã Cristina, sua família está assistindo. Cristina Borba, paz do Senhor, pastor Brasil e família, que Deus abençoe grandemente vocês. Tira uma palavra para mim.
1: Guardo no coração a tua palavra para não pecar contra ti. Salmo 119, verso 11.
0: Aleluia. Deus abençoe, irmã Bica. Irmão Rogério Farias, a paz do Senhor Jesus Cristo e um grande abraço. Lê uma palavra para mim e minha esposa, Rogério Borracheiro, de Novo Hamburgo.
1: Eu te darei a chave do reino do céu. Mateus 16, verso 19.
0: Deus abençoe, irmão Rogério e família de Novo Hamburgo.
1: Um abração, irmão Rogério.
0: Minha irmã Lourdes Moraes, a paz do Senhor Jesus.
1: Diga que vem para cá, chega aqui em casa.
0: A irmã, Deus abençoe, irmã Lourdes, toda a família, irmã Terezinha Rodrigues. Boa tarde, na paz do Senhor Jesus Cristo. Amém. Deus abençoe, irmã Terezinha. Irmã Maria Rita Rocha. Deus abençoe, irmã Maria e família. A paz do Senhor. Paz do Senhor Jesus, estou assistindo de Limeira, São Paulo.
1: Ô, pessoal de Limeira, de São Paulo, um abração para todos vocês aí. Que Deus abençoe,
0: aleluia.
1: Um bom programa para vocês.
0: Deus abençoe, irmão Paulo Gouveia. Paz do Senhor, pastor Brasil, irmã Marlene, estou na escuta. Deus abençoado o programa. Deus abençoe sempre as suas vidas. Um abraço. Deus abençoe, irmão Paulo, irmã Maria, toda a família também, irmã Maria Noemi Oliares, estou na escuta, peço uma palavra, bom final de semana para nossa irmã.
1: Na também, vossa, né? Paciência possuireis as vossas almas, Lucas 21, verso 19.
0: Aleluia, irmã Maria, me dá bem. Mãe Maria Souza, paz do Senhor Jesus, amado, Deus abençoe, peço uma palavra, obrigado, Deus abençoe.
1: Preparai o caminho do Senhor, endireitai as vossas veredas, São Mateus 3, verso 3. Graças a Deus, aleluia. Que bênção, venha abençoar.
0: Irmã, Deus abençoe, irmã Maria Souza. Irmã Heloísa Hermíndio Rodrigues, paz do Senhor, pastor Brasil, irmã Marlene. Assistindo Sarandi, esse programa que é uma bênção em nossa casa. Peço oração por mim, que estou com muita dor na coluna. E oração por a minha família. E um louvor com mais, com minha borradinha. Deus abençoe, irmã Heloísa, estarei morando. Deus abençoe. A irmã Rita, também.

0: Amor Rogério Farias, lê uma palavra para Miriam Farias.
1: Vamos lá com a palavra. Eis que o Senhor Jeová me ajuda, é quem há de me condenar? Isaías 50, verso 9.
0: Irmã Renalda Moura, paz do Senhor Jesus Cristo, amados, e boa tarde, peço uma palavra. Deus abençoe, irmã Renalda e sua família.
1: Abomino e aborreço a mentira, mas amo a tua lei. Oh, que bênção bem abençoada.
0: Irmã Heloísa Hermínio Rodrigues, peço uma palavra para minha filha Angélica e uma palavra para Andréia.
1: Portanto, fugi vós da idolatria, portanto, pelos seus frutos conhecereis a árvore.
0: Glória a Deus.
1: Agora vamos ler o outro, então. Ouve, vós, segui a justiça que buscais ao Senhor.
0: Também o irmão Nilzio Veloso de Linhares está assistindo. Deus abençoe o irmão Nilzio, Deus abençoe a irmã Edi, toda a família. Anildo Moura Ribas, paz, estou na escuta aqui em Panambi. Deus abençoe o irmão Anildo, também toda a família.

0: queridos irmãos Antônio e Arino cantando para nós os gaúchos.
1: Irmã Ivane Banajinski, paz o Senhor Jesus, estou assistindo de Itatiba do Sul. Peço oração para minha neta Adriele, que hoje está de aniversário. Que Deus lhe dê saúde e muitas bênçãos de Deus na sua caminhada. Peço uma palavra para minha neta, que Deus abençoe os irmãos poderosamente. Deus abençoe, irmã Ivani, toda a família e muitos anos de vida para sua neta, que Deus abençoe com muitos e muitos anos de vida. Irmã Cláudia Fernandes também, Deus abençoe, amém. Família, também estou bem. A irmã Birce, peço oração para mim. Peço oração para minha saúde, não estou bem, mas creio que Deus é fiel. Aleluia. Vamos orar, irmã Bia.
0: Vamos homenagear a nossa aniversariante, todos os aniversariantes desse dia. Aleluia. E dessa semana. Vamos ouvir o hino.

0: feliz aniversário para a neta da nossa irmã. Mãe Jessi Silva, paz do Senhor, amados, estamos na escuta. Peço uma palavra, Deus abençoe, Mãe Jessi Silva e família.
1: Uma palavrinha. O choro pode durar uma noite, mas a alegria vem pela manhã.
0: Glória,
1: Salmo 30, verso 5.
0: Irmã Loiva Camargo, paz do Senhor Jesus, peço oração em meu favor e em favor da minha família. Peço uma palavra, Deus abençoe sempre vocês.
1: Cada um fique na vocação com que fosse chamado. 1 Coríntios 7, verso 20.
0: Deus abençoe, irmã Loiva, toda a família da minha querida irmã. Todos os irmãos que estão na escuta.

0: Também o Irmãoadão da Rosa está sempre assistindo. Deus abençoe o Irmãoadão, a sua família. A irmã Salete Souza Canal, paz do Senhor, pastores. Deus abençoe a irmã Salete e também a toda a família. Irmão Sérgio Carraro de Araújo, temos escutando aqui em Sapiranga. Deus abençoe também o irmão Sérgio e toda a família, nosso irmão.
1: Muito bem, meus queridos irmãos, esse é o programa Cristo Está Voltando, diretamente de Nonói, Rio Grande do Sul, para a Rádio Renascer 91.3, Porto Soberbo, Argentina. É 24 horas essa programa, ou seja, a rádio aberta, trazendo a mensagem, sai um servo de Deus, entra outro. E eu quero dizer para todos nossos queridos irmãos que nossa programação na rádio é todas as terças-feiras das 3 às 4 e os sábados das 4 às 5 e o domingo às 9 às 10 horas. Deus abençoe ricamente, vocês são bem-vindos nas nossas lives, nas nossas transmissões, para que Deus assim uma hora encontre contigo e cure você e liberte das suas dores, do teu sofrimento, da tua angústia que você vem passando. Aleluia! Você e a tua casa, a tua família precisa, aleluia, de cada dia unir mais as forças um com o outro, levando a carga um dos outros, e assim cumpriremos a lei de Cristo. Deus abençoe ricamente todos os nossos queridos irmãos.
0: Aleluia.
1: Aleluia.

0: palavra para Nazaré.
1: Uma palavra para a irmã Salete. Vamos lá. Mas aquele que busca o Senhor de nada tem falta. Salmo 34, verso 10.
0: Glória a Deus.
1: Vamos lá, meus queridos irmãos, com o programa que faz bem para a nossa vida.

0: enquanto é tempo. Não deixe passar as horas e perder tempo.
1: Aleluia.
0: Porque a volta de Jesus está voltando. Ele não tem mais tempo. As profecias, aleluia, tudo o que ele falou está se cumprindo. O mundo está em grande calamidade. Aleluia. E nós estamos vendo que não tem mais jeito. É se agarrar com Deus. Deixar o mundo de treva e abraçar a nossa cruz e seguir após Jesus, porque é só Ele para nós resgatar e nós abençoar e livrar nós de todos os males que está chegando na nossa casa, em nosso lar, em nossas vidas. Deus abençoe, meus irmãos. Marlene.
1: A irmã Ivani Banaginska, quero agradecer os irmãos para a homenagem, o aniversário da minha neta. Que Deus abençoe os irmãos com as mais ricas bênçãos que ele tem. Chorei na hora da homenagem, irmãos. Orem por ela. Ela precisa muito das nossas orações. Peço uma palavra. Deus abençoe. Vamos orar, minha querida irmã.
0: Porventura, as consolações de Deus te são poucas?
1: Aleluia. Também, irmão Fabiano Taube. Paz do Senhor Jesus. Estamos na escuta aqui em Giruá. Peço o Manã, Deus abençoe sempre você, Deus abençoe o irmão Fabiano, a família também.
0: O Senhor é quem te guarda, o Senhor é a tua sombra, a tua direita. Salmo 121, verso 5. Vamos ler os nossos ajudadores que estão contribuindo para a programação. Que Deus abençoe cada um.
1: A irmã Alvane Rocha Ockman, irmão Matheus Carvalho e família, Lourdes Costa Modesto, a irmã Noeli Torres Mostre, a irmã Otávio de Faxinalzinho, a irmã Inês de Arco-Íris, a irmã Iraci Wagner Lopes, Alexandre Ferreira Lopes de Caraá e a irmã Eliane Sperluc Renato de Mato Grosso, a irmã Eloir Terezinha Lacerda, irmã Maria Lúcia de Lima, Paulo de Oliveira e o irmão Rodrigo da Tenda lá da linha São José. E o irmão Antônio.
0: Esse aqui deixa.
1: Irmão Antônio Valdecir Mossi, Marlete Mossi de Faxinalzinho. Deus abençoe nossos irmãos.

não deixe para amanhã, é hoje mesmo. É o teu dia em que o sol brilhou sobre a terra e tu tem fôlego e tem vida. Não deixe quietar, não deixa parar o fôlego para depois querer vir para o lado do Senhor. É tempo, Ele está te chamando com carinho. Vem, pródigo, vem. Deixe, não se conforme com as golosices desse mundo. Aleluia, que isso é tudo passageiro, passa. Aleluia, mas quem faz a vontade de Deus vai permanecer para sempre. Tu quer ir morar lá com Jesus? Largue de tudo que o diabo tem oferecido para você e venha para Jesus. Jesus tem um lugar lá no céu preparado para ti e para a tua família. Vem, pródigo, vem. Sim, vem, diz o Senhor. Hoje Ele te chama. Aleluia, hoje é dia ainda da salvação na tua casa, no teu lar. Você é o representante da família. Aleluia. É preciso que você faça uma pegada firme para que seja a vitória ganha firme também em Deus, né? Vamos lá, meus queridos irmãos, ouvir esses hinos tão lindo, tão amado, tão querido.

0: os fazendeiros, meus irmãos, no interior de uma fazenda havia uns fazendeiros que cantavam e trovavam e foram convidados para cantar e trovar num casamento. E lá também se encontrou com um pastor que antes de se converter, ele também trovava e cantava. E aí eles se enfrentaram lá para os fazendeiros e disse: pastor, queremos que o senhor pregue para nós o evangelho cantando e trovando. Daí o pastor pensou, dizer que o apóstolo Paulo disse: filho de fraco para ganhar os fracos, filho de forte para ganhar os fortes, vamos cantar, então pode se atracar. Daí eles se atracaram, cantavam. O fazendeiro foi o primeiro que fez a pergunta para o pastor e depois o pastor foi respondendo. E assim foi. E ele se converteu e mais 20 pessoas se converteram naquele casamento.
1: Altair e Michele Machado. Paz o Senhor, Pastor Brasil. Estamos aqui no Campo Santo, assistindo o programa na casa do irmão Hamilton. Tá uma bênção. Roda o hino com Mari Mota e Paulinho Andara, de Joelha Melhor. Deus abençoe nossos irmãos, Altair e a esposa, irmão Hamilton e irmã Lúcia, lá de Campo Santo. Deus abençoe o lugar que nós anos.
0: Um abração para todos vocês aí, que me ajudaram muito quando eu morava lá.
1: Aleluia.
0: Não, acho que não tem aqui, eu não tenho, está no meio dessa pendagem aqui. Vamos ouvir outro hino.
1: Outra hora a gente bota daí, né?

0: Esperei com paciência no Senhor e Ele inclinou para mim e ouviu o meu clamor. É claro que nós tendo qualquer problema, nós somos ansiosos, queremos receber já. É já, mas tem que esperar com paciência. Deus tem a hora dele para resolver os nossos problemas. Às vezes ele permite um problema para nossas vidas, até que ele lapida nós, até chegar nós ser varão que ele está de acordo com os nossos atos, né? Então você espere com paciência, Deus vai te dar a vitória, o Senhor é poderoso para te dar a vitória. Eu quero orar por você agora, essa tarde, para você que está fracassado, está doente, está desanimado, dor nas pernas, dor na coluna, dor na cabeça, dor por todo o corpo, parece que você está pensando até mal, muito feio, muito ruim para você. Talvez você está julgando que é um câncer que tem, mas eu quero te dizer, Deus é poderoso para te dar vitória. Nesse momento, Deus vai te dar vitória, eu vou orar por você, e você é poderoso, Deus é poderoso para ouvir a nossa oração agora. E fecha teus olhos aonde você estiver aí, e ore, coloque a mão aonde está doendo, e Deus assim pode interceder nesse momento. Aleluia. Soberano Deus, Pai da eternidade, em nome de Jesus Cristo, teu Filho amado, eu chego de diante de ti no trono da graça com confiança. Eu levo esse irmão, Senhor, essa irmã. Eu levo essa pessoa, Senhor, que está triste, abalada. Aleluia, seu coração, Senhor, abalado com os problemas desta vida, Senhor. Agora, em nome de Jesus, eu repreendo toda a enfermidade, todo o poder contrário, a tristeza, a angústia do coração, a depressão. Saia em nome de Jesus, seja repreendido agora, em nome de Jesus, todo mal, o câncer, seja curado agora. Liberte essa pessoa que precisa, Senhor, de uma libertação. O Senhor é poderoso para dar vitória. É esta tarde, Senhor, a tarde que o Senhor pode realizar através da comunicação dessas lives, através do rádio, a bênção pode cair no coração dessa pessoa, Senhor. No nome de Jesus, essa pessoa que está apertado financeiramente, as coisas não vão bem, está desempregado. Em nome de Jesus, abra uma porta, meu Deus, pelo amor do teu nome, meu Pai. Em nome de Jesus, eu peço a ti todas essas bênçãos hoje para sempre.
1: Aleluia. Mãe Terezinha Rodrigues, eu recebo, tomo posse desta palavra e oração. Amém. Deus abençoe, Mãe Terezinha, todos os nossos irmãos.

0: estamos chegando no fim do nosso programa. Agradecemos pela audiência, por todos os nossos queridos irmãos estar conosco até o fim do programa. E os que também ligaram para nós, que estão se comunicando conosco. Deus o abençoe. Agradeço pelas orações e por tudo que o Senhor tem, os seus irmãos têm feito em favor de nós.
1: Deus abençoe os irmãos com um bom final de semana. Continuaremos orando por todos os nossos irmãos. Nosso irmão de Campo Santo também não conseguimos colocar o hino porque não sabia onde estava, mas outra hora coloquemos. Deus abençoe. Isso. Todo nosso querido irmão, Maria Souza, menteiro,
0: até amanhã às 9 horas da noite, estaremos novamente com vocês aqui, transmitindo a mensagem do coração de Deus para o teu coração. Vamos deixar esse hino então. 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

0: você de outro jeito, não está conseguindo mandar o link, diga,
1: ah,
0: ali não dá. Sim.

0: Aleluia, meus irmãos. Quero nesse dia aí estar iniciando mais, né, uma programação da rádio, né, Renascer FM, da Igreja Primitiva de Três Passos. Amém, meus irmãos? Vamos estar iniciando com uma oração logo após o nosso irmão Leonardo, né? Missionário irmão Leonardo vai estar trazendo uma palavra introdutória. Amém? Senhor Jesus Cristo, mais uma vez na sua presença, estamos para louvar e bendizer e exaltar o seu nome, porque o Senhor é digno de toda honra, toda glória, todo louvor, toda adoração. Quero te agradecer, Senhor Jesus Cristo, pela oportunidade de estarmos aqui, Senhor, pela oportunidade que o Senhor tem nos dado de estarmos reunidos com os nossos irmãos para mais um dia trazer um louvor e trazer uma palavra através dessa rádio. Fica conosco, abençoando o Senhor Jesus Cristo e derramando das mais ricas bênçãos em nome de Jesus. Amém? Amém, irmão Leonardo? Aleluia.
1: Senhor, agradecendo o dia por mais uma oportunidade, mais um privilégio, querido Deus, que nos concedido. Aonde a palavra do Senhor está ali na palavra que se encontra no livro de Mateus, capítulo 11, versículo 28. A palavra é conhecida que nos fala assim: vinde a mim todos que estão cansados e oprimidos, e eu vós aliviarei. Tomai sobre vós o meu jugo e aprendei de mim, que sou manso e humilde de coração, e encontrarei descanso para vossas almas. Mediante a palavra, somos gratos por tudo que Deus tem feito. Aonde a palavra do Senhor vem, vinde a mim todos que estão cansados e oprimidos, Pai, lembrar de muitas pessoas que cansaram desse mundo de desilusão, desse mundo de aflição que estamos vendo dia após dia. Mas sabem que Deus deu a vida por mim e por você. Então, se Deus tem cuidado da minha casa, tem cuidado da sua casa, vale a pena ser Deus que guarda a cada um de nós. É somente Ele nesse dia que vendo, mas tenha certeza que é Ele que nos cuida, é Ele que nos protege neste dia difícil. Aonde a palavra do Senhor vai dizer em Mateus 24, versículo 7, que haveria aflições, haveria terremotos em vários lugares, fomes em vários lugares, e estamos vendo o cumprimento da palavra. Então você está cansado, esse mundo pecaminoso, esse mundo de dor, esse mundo de aflição, não é nada que podemos aproveitar nesse mundo, aonde só podemos ter essa angústia em nosso coração, mas também que quando nós temos Jesus Cristo em nosso coração, é Jesus que nos salva, Ele que nos liberta de todo laço do passado.
0: Amém, né, meus irmãos? Palavra abençoada, né? De nós estarmos iniciando, que Deus venha tocar em vossos corações nesse dia tão maravilhoso, né? Um dia com sol maravilhoso que o Senhor tem nos dado e que vamos entregar os nossos corações, as nossas vidas, os nossos deleites nas mãos do Senhor Jesus. Amém, meus irmãos? Vamos estar aí, então, passando os números para contato, meus irmãos, mensagens no WhatsApp, né? É no número 55997-294329, né? Eu, o irmão Wesley, estarei aí atendendo os irmãos. Também temos o contato da irmã Tatiele, que hoje está conosco, missionária Tatiele, esposa do nosso irmão missionário, irmão Leonardo, né? São membros nossos ali na Igreja Primitiva em Três Passos, colaboradores abençoados na mão do Senhor, hoje estarão cantando e trazendo a palavra nesse dia, amém? Também tem o número então da irmã Tatiele, 55997-28-1552, repito de novo, 55997-28-1552, amém, meus irmãos? Estamos aí então, né? Já temos participantes, né, na live, Thalia Cavaleiro, né? Peço um louvor, se possível, com canção e louvor. Abraça-me. Vamos estar daqui a pouco estar passando os louvores, né, meus irmãos? Também temos a Daiane e Davi, né? Nossos irmãos aí também. Paz do Senhor Jesus, estamos na escuta. Que Deus venha abençoar a vida dos irmãos, né? Também temos a Ana Paula Preto de Abreu, nossos irmãos de Miraguaí. Deus abençoe, né? Ana Paula diz assim, ó: paz do Senhor, estamos assistindo. Que Deus venha abençoar a vida dos nossos irmãos, amém? Também temos aí a Fernanda e o irmão Gabriel, nossos obreiros, né, evangelistas. estarão amanhã à noite aí em Boa Vista do Buricá, né? Estarão aí levando a palavra de Deus, a mensagem cantada, a mensagem pregada. Que Deus venha abençoar nossos irmãos. Você que está aí, meu irmão, está precisando, pedindo maná, né? Pedir um louvor, participe. Nós estaremos anotando aqui e que Deus continue abençoando a vida dos irmãos. Amém?
2: Anota.
0: Aleluia, louvado é o nome do Senhor Jesus Cristo, amém? Aleluia, que Deus venha nos abençoar, né? Temos nossos irmãos, a irmã Fernanda, a VTN, né? Mandou uma mensagem, paz do Senhor, estamos na escuta, passa o louvor, vamos estar passando um louvor rapidamente, né? Que Deus venha abençoar a vida de cada um nesse dia maravilhoso, pois que Deus tem nos dado, né? Mais um dia de vida. Não somos merecedores, mas Deus tem nos dado vitória. Deus tem abençoado a vida dos seus servos. Amém? Vamos estar, então, ouvindo um louvor. Abraça-me. Amém, meus irmãos? Também temos nossos irmãos aí de Tenente Portela, né? Pastor Elcio, irmã Cláudia, Deus venha abençoar. Também temos irmãos aí de Irapuá, né? Pastor Silvio, né? Também temos nossos irmãos lá de Santo Augusto, né? Pastor Ezequiel, irmão Marlon, né? Pastor irmão Josiel, que Deus venha abençoar cada um dos irmãos. Onde está ouvindo esse louvor? Aleluia, Jesus.
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0: 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Aleluia, Jesus Cristo, Deus maravilhoso.

0: Aleluia, louvado é o nome do Senhor Jesus. Deus, meu Deus. Deus louvado é esse nome, né? Glorificado é o nome do Senhor Jesus, né? Vamos estar aí passando os nossos trabalhos, meus irmãos, né? Da igreja primitiva aqui de Três Passos. Temos culto todas as quintas, todos os domingos, a partir das 7h30, né, irmão Leonardo, né? Temos culto aí nos domingos e na quinta-feira, né? A igreja se localiza em Três Passos, o bairro Pindorama, rua Tenente Portela, número 457, né? Bairro Sulcera, não é bairro Pindorama, é bairro Sulcera. É verdade, meus irmãos. É, então aí, Três Passos, bairro Sul Serra, rua Tenente Portela, número 457, amém, meus irmãos? Todas as quintas, todos os domingos, temos cultos ali, né? E Deus tem trabalhado, Deus tem salvado almas ali naquele lugar, e tem sido maravilhoso, não é, irmão Leonardo?
1: Amém. Graças a Deus, nós somos gratos por tudo. E a todos os irmãos que estão na escuta programação, a todos os irmãos que estão na live, que Deus possa abençoar cada irmão, a cada irmã, cada jovem, cada criança, e a todos que tiveram seu tempinho para estar escutando os louvores, escutando a palavra do Senhor. E esse tempinho é precioso, vale a pena, aonde você talvez pudesse estar fazendo algo assim para sua casa, mas sentindo esse tempinho precioso para Deus, aonde Deus se agrada, aonde a palavra em tudo que nós fazemos, fazer no coração, fazer ali de coração para agradar o nosso Deus, porque sabemos que é somente Ele, e ele que vai cuidar da nossa casa, Ele cuida de nós a cada dia, só de nós levantar a nossa cama hoje, nós somos gratos, temos que agradecer ao nosso Deus por nós estar vivo, por nós estar respirando, por nós estar caminhando, por nós estar tranquilo, porque sabemos aonde muitos estão ali no leito de uma cama, passando por necessidade, passando por enfermidade, aonde se for olhar, muitos ali apenas só queriam respirar um momento, sem os aparelhos, e nós aqui estamos aqui pelo ar livre, respirando e engrandecendo o nome do Senhor. Então vale a pena, Senhor, se nós servimos. E você que está querendo fazer essa ligação, faça essa ligação, estará participando conosco, porque tenha certeza que Deus guarda a nossa casa, a nossa família, nosso lar. Nos contatos ali, chama no WhatsApp no 55 997 29 43 29, 997 29 43 29. Aí você pode chamar no WhatsApp. Ali por ligação, pode chamar nesse número, o número 55 997 28 1552. Estaremos atendendo vocês aí com carinho, com amor. E você faça a ligação, estará participando conosco, estará participando dos louvores, da palavra, vai ser introduzido essa tarde. E tenha certeza que Deus tem algo para você, para a sua casa, porque esse tempinho que você está tirando para Deus é precioso.
0: Amém, é, meus irmãos? Vamos estar então aí ouvindo um louvor pelos nossos irmãos, né? Irmã Tatiele, irmão Leonardo, e que Deus venha estar abençoando a cada um dos irmãos. Amém, meus irmãos?
2: Quero estar cumprimentando todos os ouvintes com a doce paz do Senhor. Amém? Que Deus abençoe sua vida e seu lar. Você escutar esse louvor, o teu elenco espiritual, que Deus venha falar com você. Feche seus olhos, é onde você está. Não sei o que você está passando, mas meu Deus sabe. Feche seus olhos onde você está e ouça o seu louvor. Uma grande alegria da parte do Senhor na tua vida, amém?

0: você é vaso nas mãos do Senhor. Não importa o que você está passando, se você pode estar pensando em matar-te. Estou, aleluia, no vale da sombra da morte. Estou caminhando entre os espinhos, mas o Senhor, aleluia, essa tempestade vai passar. Aleluia, onde você está neste momento, fecha os teus olhos. Por que vantagem? Porque Deus quer falar contigo no secreto, em nome de Jesus.
1: Onde muitos para você pode dizer que não tem mais jeito, onde a sociedade pode te desprezar, onde o ser humano pode dizer que você não vai conseguir, para você não tem mais jeito. Mas sabemos que a última palavra vem do Senhor e vem do homem, onde o Senhor vai dizer ali, quando ali a Malaque mandou ali chamar, para amaldiçoar o povo ali, para o povo, ser amaldiçoado o povo de Israel. Onde Deus vai falar em Números, capítulo 23, versículo 19, que Deus é homem para que minta, nem filho louco que se arrependa. Então, se Deus falou que tem um projeto na sua vida, tem um propósito, tenha certeza aonde você ir. Se você é chamado, você é escolhido, não importa onde você ir, você é chamado, uma hora ele vai te chamar de volta.
2: Aleluia, né, meus irmãos? Bênção de Deus. É. Temos aí, né, meus irmãos? Maná, aqueles irmãos que fizerem aí uma participação, quiserem Maná, quiserem um louvor, né? É, vamos estar passando aí, mas é, hoje nós vamos dar prioridade para a palavra, tá bom, meus irmãos? Não temos muito tempo, temos só uma horinha de programação. Creio que Deus vai abrir as portas, mais para frente estaremos com duas horas de programação, dá para louvar, cantar, né? Uma hora e meia hora para a palavra, ou uma hora para cantar e uma hora para a palavra. É bênção de Deus, amém, meus irmãos? Também temos a irmã Jonaína Dornelis, aí, esposa do pastor Nazir, que Deus venha abençoar, né? Aí todos os irmãos que estão na audiência aí de São Martinho, que Deus venha abençoar, né? Pastor Ezequiel, pastor presidente aí de Santo Augusto, né? Está com certeza ouvindo a programação. Que Deus venha abençoar também. Temos o vice-presidente, pastor Gelson de São José das Missões. Que Deus venha abençoar todos os irmãos. Coronel Bicaco, pastor Isaías. Deus é abençoado, está no nosso coração. A todos os irmãos, né, que estão ouvindo, né, da Argentina, aí temos irmãos ouvindo, que Deus venha abençoar nessa tarde maravilhosa, né? Estaremos ouvindo mais um louvor pela irmã Tati, irmão Leonardo, que Deus venha abençoar grandemente, né? Anne e seu esposo de Trespasso estão na escuta também. Amém, que Deus venha abençoar, né? Que Deus venha tocar em vossos corações, trabalhar em vossas vidas, né? Deus tem marcado presença, Deus tem feito a sua obra, né? É, irmão, enquanto a irmã Tati, o irmão Leonardo prepara mais um louvor aí, né? É, que Deus venha abençoar a casa dos irmãos. Vamos estar lendo o maná, né? Esse eu vou tirar pra mim, né? Nem o irmão pediu aí um maná, eu vou tirar pra mim o maná, então, né? Espera pelo Senhor, tem bom ânimo e fortifique-se o teu coração. Espera, pois, pelo Senhor. Amém? Salmos 27, versículo 14, né? Devemos esperar no Senhor, né, meus irmãos? A Bíblia fala que nós temos que entregar toda a nossa ansiedade para o Senhor, porque Ele tem cuidado de nós. Ele tem abençoado as nossas vidas, amém? Vamos estar, então, ouvindo mais um louvor, e logo após a irmã Tatiana já vai estar trazendo a palavra nesse dia. Amém, meus irmãos? Louvado é o nome do Senhor Jesus. Aleluia.
1: Graças a Deus, nosso irmão, que Deus possa abençoar a nossa irmã Anne, nosso irmão, seu esposo, sua filha, que estão na programação. Então, ligadinho na rádio, na CNFM 91.13. Então, é bênção, é privilégio, cada um que está escutando a programação, Deus possa abençoar a cada irmão.
0: Aleluia,
1: dá um prazer, Vitória. Glória a misericórdia de Deus em você. Muitas vezes somos merecedores, mas olha que Deus fala conosco, fala comigo com você essa tarde.
0: Eu não sei o que ele viu em mim. É Deus. Não entendo por que mesmo.
1: com a misericórdia de você, conosco.

0: Graças a Deus, um favor abençoado. Nós estamos ainda, a paz do Senhor, estamos na escuta. Deus abençoe para a irmã Janaína, nosso irmão, pastor, também o pastor Nazir, nosso irmão Demar, de mandar mensagem, paz, maravilha de Deus, vai em frente, Deus é contigo. Deus possa abençoar nosso irmão Ademar, Célia Nova, aí nossa irmã Clarice, a nossa Tauane, irmão Alice, eu soube também, então, na escuta da programação, e a todo o povo sendo bem em minha terra natal. Deus já abençoe a todo o povo de Célia Nova aí, que tenho certeza tem muito ligadinho na programação, na rádio, aí na série FM, você saiu um pouco com três, que Deus possa abençoar, e Deus venha cuidar cada um de nós, aonde Deus pode já tem falado nos louvores, e vai falar uma palavra essa tarde com você. Também nossa irmã Vera está na escuta da programação, que Deus venha abençoar a cada um. Estaremos tocando mais um louvor.
1: Vamos dar os avisos. Vamos dar os avisos
0: e depois
1: estaremos passando
0: uma palavra.
1: Amém, né? Lindo louvor. É, nós temos que adorar a Deus. Se nós não adorarmos a Deus, alguma coisa está faltando dentro de nós. Amém? Irmãos, vou estar passando mais uma vez aí os trabalhos da Igreja Primitiva de Três Passos. Temos culto, né? O irmão Leonardo vai estar passando os cultos e eu vou estar passando o congresso que nós vamos ter, amém?
0: Então, passando os cultos todas as quinta-feiras, a partir das 19h30. Você é nosso convidado, está aí conosco na Igreja Primitiva, no bairro Sul Serra, rua Tenente Portela, número 457. Ali no espaço, você é nosso convidado. No domingo também temos culto, a partir das 19h30, na rua. Rua Tenente Portela, endereço bairro Sul Serra, 457. Faça, se você não consegue achar nossa igreja, chama nós aí para o nosso contato e nós estaremos aí dando a localização. Você estará cultuando e louvando e agradecendo o Senhor.
1: Amém, né? Deus é abençoado. Irmãos, nós também temos nosso congresso, né? A verdade é o congresso das irmãs, né? Mas nós fizemos parte da igreja, né, meus irmãos? O congresso do Círculo de Oração Manancial estará acontecendo dia 28 e 29 de novembro. Meu irmão, vai se preparando. Estamos avisando com tempo porque nós queremos você junto conosco para adorar a Deus, meus irmãos. Amém? O local vai ser, meus irmãos, o salão comunitário, né, do bairro Pindorama, ao lado do Parque do Lago, né? O parque mais conhecido de Três Passos é o Parque do Lago, né? Aqui em Três Passos, ao lado do Parque do Lago, salão comunitário Pindorama. Amém, meus irmãos? Sábado à noite, né, dia 28 de novembro, teremos culto com início às 9 horas da noite, né? O círculo de oração vai estar cantando, teremos outros círculos de orações aí também participando. O grupo Elion vai estar ali, né, para dar apoio com os louvores, com o som, né, e com a banda. Também temos a nossa preletora, a irmã Ana Nascimento, né, que Deus venha abençoar a cada um dos irmãos, né. Também teremos no domingo, dia 29, vai ser o início, 9 horas da manhã, vai ser um domingo de consagração, meu irmão. Você que levantar cedo aí na sua casa, seja consagrado, vem aí participar conosco, né? É, vamos estar aí buscando a Deus. Logo após, teremos aí almoço, meus irmãos, tá? Estará sendo vendido fichas, né? Aquele irmão que quiser participar, que quiser antecipar sua ficha, entra em contato conosco, é um preço bem acessível, meu irmão. Preço bem acessível. É para a obra de Deus, é para engrandecer o nome de Deus, não é para riqueza, porque nossa maior riqueza está lá no céu. Amém, meus irmãos? E vai ser de manhã até de meio-dia um encerramento, né? E que Deus venha abençoar a vida dos irmãos. Irmãos, vamos estar escutando agora a palavra de Deus. Amém?
2: Amém, graças a Deus. É um privilégio por estar aqui nesta tarde abençoada, nessa programação que o Senhor tem conduzido, né? A todos que estão aí, ouvintes, meu querido irmão, vou estar lendo a palavra em 1 Samuel.
1: Irmã Tatiele vai estar pregando, vai estar orando e despedindo nesse dia, amém? Até 5 horas, amém, gente de Deus.
2: Em 1 Samuel, capítulo 17, versículo 1, nesta tarde, diante. Alô, você que tem a tua espada aí do teu lado, pegue ela para nós refletir um pouco. Diz assim a palavra do Senhor, e os filisteus ajuntaram as suas forças para a guerra e congregaram-se em Socó, que está em Judá, e acamparam-se entre Socó e Azeca, no termo de Davi. Porém, Saul e os homens de Israel se ajuntaram e acamparam no Vale do Carvalho e ordenaram a batalha contra os filisteus. E os filisteus estavam no monte de um lado e os israelitas estavam no monte do outro lado, e o vale estava entre eles. Nessa tarde, meu querido irmão, quero que você entenda a palavra do Senhor. Aleluia, nesse momento, a palavra do Senhor fala sobre a guerra contra os filisteus, né? Os israelitas estavam se preparando para guerrear, né, ali contra os filisteus, e estavam numa batalha. Só que, porém, antes deles saírem para essa batalha, para essa guerra, eles convidaram o Senhor para ir com eles. Eles convidaram o Senhor para entrar nessa guerra com eles, porque eles sabiam que eles iam vencer, mas eles iam vencer com o Pai Celestial, porque o dono da vitória, ele vence todas as batalhas, todas as guerras por você, aleluia, nessa tarde. E ali, eles se prepararam, pegaram as suas vestimentas, pegaram os seus armamentos e foram para a guerra, aleluia. No tempo, naquele tempo, meus queridos irmãos, eles tinham as espadas, eles tinham lanças, eles tinham sim a sua vestidura para a proteção, mas o que era mais importante era a Arca da Aliança. Aonde eles iam, aleluia, se levavam a Arca da Aliança. O que é a Arca da Aliança? Em verdade, é a presença de Deus, a presença do Senhor. Aonde eles iam, porque eles sabiam que eles iam vencer, mas o Senhor ia dar aquela vitória em suas mãos. Aleluia, nessa tarde, que você possa refletir como assim, Tati, você tem uma guerra que você não consegue vencer, você tem uma batalha que você está tendo, mas está travada essa batalha. Aleluia, deixa eu te dizer nesta tarde, convida o Senhor para guerrear por você, convida o Senhor para entrar nesta batalha, Aramando, Ricanda, Arabanai, convida o Senhor para entrar nesta guerra com você, porque você não está só, tem um general, tem um general que toma o comandante,

mãos, ele vai dar vitória nas suas mãos, Ramandi Kandaramanai. Aleluia, glória a Deus. Naquele tempo, aleluia, os israelitas estavam um pouco apavorados, mas o Senhor mostrou para eles que com Deus eles são mais que vencedores. Mas sem Jesus eles não teriam a vitória. Deus mostrou para eles que com o Senhor eles iam muito além do que eles pensavam e imaginavam, pois eles oravam, entregavam ao Senhor. A arca da aliança ia com eles ali. Eles olhavam Deus cada guerra que eles Deus permitia acontecer. Deus dava um sinal para o seu servo, pela liderança que estava na frente. Deus dava um sinal porque sabiam que eles não estavam só. Aleluia, mas entravam na guerra, lutavam, e o Senhor entrava no meio, mandava seus anjos.

tem que ter, ir aonde que pode ir, aonde que tem que lutar, aonde que tem que colocar os seus pés, aleluia, os seus armamentos. Deus estava conduzindo nessa tarde. Quem é teu inimigo? Aleluia. Deus manda te perguntar com quem você está lutando. Aonde está teu armamento que Deus te deu nas tuas mãos? Aleluia. Nós lutamos contra a hoste do inferno. Nós lutamos contra o nosso próprio inimigo, que muitas vezes, aleluia, olha para nós e diz que nós não vamos vencer, que nós somos derrotados, aleluia. Mas o Senhor dos Exércitos é que comanda a tua vida, é que dirige, aleluia, a tua história. Ele tem na palma das mãos, aleluia, você, nesse momento que você vem, aleluia, ao mundo. Por isso que Deus tem te dado, aleluia, capacidade e armamento.

E ali Deus vai conduzindo nós, Deus vai dando discernimento espiritual sobre ela, aleluia. Nessa tarde, de repente você diz, Tati, eu estou numa guerra. Eu estou numa prova que está tão difícil de eu vencer, mas se você que vai vencer, essa guerra não é tua, essa prova não é tua. Se você entregou nas mãos do Senhor, deixa Ele lutar por você. Deixa Ele pegar na tua mão e conduzir aonde que você tem que ir, como que você tem que fazer, aleluia. Deixa Ele tomar, de, aleluia, graça, discernimento sobre o teu pensamento. Deixa Ele tomar, aleluia, tua vida sobre Ele. Deixa o Espírito Santo conduzir a tua vida, porque não é tua, a tua vida é do Senhor. Nessa tarde, que você possa refletir uma tarde. Eu tenho lutado, mas eu não tenho aguentado as guerras. Eu tenho tentado, mas eu não tenho, aleluia, tido força. Ei, um guerreiro no meio da prova, no meio da batalha, não para. Deixa eu te dizer, põe o teu capacete da salvação. Põe a coraça da justiça. Põe o teu colete. Onde está teu colete? Onde está teu armamento? Não pare agora. Envergonha Satanás. Ele tem que ser envergonhado, não você envergonhado. Oh, aleluia, mãe de Cabo de Badassé. O Espírito Santo dessa tarde está aqui. Oh, mãe de Cabo de Badassé. Você que está aí me escutando nessa tarde, está na hora de pegar o teu armamento, está na hora de você se posicionar, diz o Senhor. Se posiciona, não é tempo de você estar parado. Ei, não seja covarde, pegue a tua arma e vá lutar. Vai pro campo de batalha, vai pro campo de guerra. Não desiste, não para, você é um sobrevivente. E sobrevivente luta até o final. Tá doendo, tá machucado, tá ferido, mas ele não vai parar. Por quê? Porque ele sabe que o general está na frente. O general mandou, o comandante está tomando controle nesta tarde. O general pegou você pela mão, está te guiando, está fazendo, está te conduzindo, está te ensinando a lutar. Ei, é assim, é assim. Não é por ali, mas vai pela vontade do Senhor. O general

Entenda, estamos vivendo num tempo de guerra. Nós não podemos deixar a nossa armadura de lado. Nós não podemos deixar que o inimigo vença. Porque ele é um perdedor. Porque ele é um derrotado e você é um guerreiro. Você é uma guerreira. Você tem essa espada nas mãos, Deus te deu. Deus te capacitou, não fique de boca calada. Levanta-te e anda, pega a tua cama e anda. Pega a tua cama e anda. Que você vai chegar do outro lado e vai cantar o hino da vitória. A mãe de Canduriba da Sede. O Espírito Santo nesta tarde vai quebrar todas essas algemas do inferno contra a tua vida.

você será um guerreiro, você é um lutador nessa tarde. Feche os teus olhos em onde você está nessa tarde. Aleluia, eu não sei o que você está passando, eu não sei o que tu está precisando, mas eu peço, feche os teus olhos nessa tarde, e eu vou orar por você nessa tarde. Senhor meu Deus, meu Pai, obrigada Jesus querido por essa tarde de renovo. Espírito Santo, nessa tarde, Senhor, a tua palavra nos diz que somos mais que vencedores, que temos que pegar o nosso armamento e guerrear, Senhor, agora. Manda a comitiva dos anjos, Senhor, sobre cada ouvinte que está escutando, sobre cada ouvinte que está ouvindo a

Deus, nessa tarde, levanta as minhas mãos, Senhor. Manda o anjo lá, Jesus querido, manda o anjo lá, Senhor. Aonde está, meu Deus, querido, cada irmão nessa tarde, cada casal nessa tarde ouvindo a programação, cada família que

Espírito Santo, Pai, vai ordenando que Jesus Cristo nessa tarde, Deus, que ele possa ter vitória, que ela possa ter vitória, Senhor amado, que no meio da guerra ele não venha desistir, ela não venha parar, ele não venha olhar para trás, Senhor, meu Deus, que está sangrando, está ferido, está machucado, mas Deus, não permita, Senhor, que Satanás tome conta, Jesus querido, da sua alma, Jesus querido, nessa tarde, Deus, nós

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0: do Pai, do Filho e do Espírito Santo, em nome de Jesus. Que Deus abençoe a sua vida, que Deus abençoe o seu lar, que Deus me abençoe publicamente da parte do Senhor, em nome de Jesus.
1: Amém, meus irmãos, louvado é o nome do Senhor. Palavra maravilhosa, né? Vamos estar passando então o tempo que nos resta rapidamente aí. Meu irmão Leonardo vai estar passando os dias de cultos, né? O Mairo vai estar aí anunciando aonde, aleluia, Deus tem abrindo as portas para nós estarmos fazendo os cultos, amém? Graças a Deus, que Deus possa abençoar cada um, cada ouvinte que tem sua participação, aquele que não pôde participar, que Deus abençoe da mesma forma. E amanhã, grande culto na Igreja Primitiva, ali no bairro Sul Serra, rua Tenente Portela, 2457. Que Deus venha abençoar a cada um. E todas as quinta-feiras, a partir das 19h30, você é o nosso convidado, estará conosco, louvando e engrandecendo o nome do Senhor. Não precisa pagar nada ali, grátis, você vem na casa do Senhor, porque sabemos que toda a casa do Senhor ali tem bênção e milagre. E eu tenho certeza que você não vai ir para casa da mesma forma que chegou. Deus possa abençoar a todos os irmãos que escutaram a programação.
2: Amém, meus irmãos, né? Então, amanhã teremos culto, né? Quinta-feira temos todas as quintas, todos os domingos. Esperamos você amanhã no culto para estar juntamente glorificando o nome de Deus. Também temos, meus irmãos, aí o nosso congresso do Círculo de Oração das Irmãs da Igreja, né? O Círculo de Oração Manancial, dia 28 e 29 de novembro. Amém, meus irmãos? Dia 28 de noite, sábado à noite, e 29 vai ser domingo pela manhã, né? Dia 28 começa às 7 horas da noite, às 19, e domingo começará às 9 horas da manhã, né? O local vai ser o Salão Comunitário Pindorama, ao lado do Parque do Lago. Que Deus venha abençoar a cada um dos irmãos. Esperamos todos até lá, na paz do Senhor Jesus Cristo. Amém!
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0: Ouviremos agora a primeira e segunda parte do testemunho das duas freiras católicas, Regina e Cecília, hoje convertidas ao Evangelho. Missionária Regina, qual o motivo que levou as irmãs a sair da Igreja Católica Romana e entrar na Igreja Evangélica?
1: Saudando a todos com a paz do Senhor Jesus, quero mostrar nesta primeira e segunda parte da gravação como Deus é maravilhoso em seus caminhos. Eu, Regina Antônia Günzel, e minha irmã Cecília Maria nascemos em Venâncio Aires, onde somente os filhos em aborto e os pais tristes, assim prontosa, tantos quantos filhos o Senhor lhes desse. Vieram 8, entre eles Cecília e eu. Foram todos encaminhados pelos pais para estudarem no internato religioso. Após alguns anos de estudo, 4 retornaram para constituir família e 4 permaneceram no convento. Já com 11 anos, eu ingressei no Colégio de Irmãs no Rio Grande do Sul e com 15, para seguir a Jesus, servi-lo melhor na pessoa do próximo, para me santificar e, conforme o meu pensar, salvar mais facilmente a minha alma, me decidi ir para São Paulo com consentimento dos pais e ingressei no postulantado das Irmãs de Santa Catarina. Fiz meus estudos, inclusive a faculdade, e como professora lecionava português, francês, latim e educação religiosa, sendo esta minha matéria predileta. Fiz os votos e, como freira, fui sempre uma jovem muito entusiasmada pelas coisas do alto. Profundamente religiosa, buscava a Deus na sinceridade do meu coração. Ficava horas em meditação, absorta, buscava a presença amorosa do Pai e o servia com amor e alegria. Minha alma tinha sede do Deus vivo e verdadeiro e eu queria beber mais e mais da fonte de água viva e cumprir o que Cristo ensinou. Procurai em primeiro lugar o reino de Deus e todo o resto vos será dado em acréscimo. Veio-me então, por este motivo, a ideia de entrar na vida contemplativa, onde as irmãs se dedicam principalmente aos sacrifícios e rezas no silêncio. Após longo período de oração intensiva, para conhecer melhor a vontade de Deus, pedi licença ao Papa para sair da congregação em que eu estive 12 anos e ingressar num convento fechado. Após sérias dificuldades, obtive essa licença de Roma e a porta pesada de ferro foi-me aberta em Macaúbas, Minas Gerais, no Mosteiro das Franciscanas da Imaculada Conceição, que naquele tempo levavam uma vida austera, com jejuns, abstinência de carne, açoites e outras penitências severas, pobreza extrema, oração à meia-noite e todo tipo de sacrifícios. Hoje eu sei que um único sacrifício oferecido por Jesus na cruz foi suficiente para salvar toda a humanidade. Fui experimentar este novo tipo de vida atrás das grades de ferro durante 7 anos, onde vivi como que enterrada viva, como que muda, não podendo falar com as pessoas do mundo, para dizer-lhes que existe um Deus maravilhoso que quer salvar a todos e que os ama com amor infinito. A quantas pessoas eu poderia ter oferecido Jesus Cristo como seu único e suficiente Salvador, se ao invés de ficar trancada entre 4 paredes, eu tivesse cumprido o mandamento expresso do Divino Mestre que diz: ide por todo o mundo e pregai o Evangelho, Quem crer e for batizado será salvo, porém quem não crer será condenado. Marcos 16, 15 e 16. Em nenhuma parte da Bíblia está escrito que alguém se deve trancar atrás de grades de ferro e cobrir o seu rosto com véu preto. Hoje, através do conhecimento da palavra de Deus, eu me questiono: tudo isto para quê? As grades de ferro, a porta pesada de ferro sempre trancada, o rosto coberto com o véu preto diante das pessoas do mundo, a veste complicada cobrindo a freira da cabeça aos pés, gastando ela, além do mais, o seu tempo no estudo e observância das prescrições e tradições humanas, em vez de viver segundo a lei do Espírito. Pois diz a Escritura que a letra mata e o Espírito vivifica. Bendito seja Deus que me tirou da cegueira em que eu vivia, achando eu que era necessário viver assim para me salvar. Mas Cristo jamais falou em levar o tipo de vida austera com penitências tais, pois não são as obras que nos salvam. Paulo, em Efésios 2, 8 e 9, nos diz: porque pela graça sois salvos mediante a fé, e isso não vem de vós, é dom de Deus, não vem de obras para que ninguém se glorie. Hoje eu vejo em que grande engano eu vivia, completamente contra a vontade de Deus. Com o decorrer do tempo, sobretudo no sexto ano, lá naquele convento, entrei numa profunda tristeza, angústia e depressão. Estava em jogo a salvação eterna da minha alma, pois vivia numa grande idolatria, que é uma abominação aos olhos de Deus. E eu não aceitara ainda a Jesus como meu único e suficiente Salvador. Sem estar ciente dos graves prejuízos para a vida espiritual, minha alma se angustiava de tal maneira que meu físico começou a definhar, foi declinando, foi minguando e eu cada vez mais fraca. Apesar do tratamento em Belo Horizonte, os médicos não puderam curar-me, por ser a causa um problema espiritual, e me deram só mais um ano de vida. Cheguei ao ponto de quase não mais poder caminhar. Quando minha mãe ficou sabendo disto, mandou um dos meus irmãos para buscar-me. Foi grande minha resistência, dizendo: nem duas juntas de bois não me arrastam daqui para fora. Mas como Deus tinha um outro plano sobre meu futuro, o Espírito Santo me iluminou e eu não sei como, mas de uma hora para outra, inclinei a minha fronte e aquela porta pesada de ferro se abriu. Saí por ela, deixando grades de ferro e tudo mais que me prendera, para nunca mais retornar. Vim com meu irmão para Rio Grande do Sul, onde comecei a cuidar da minha mãezinha, viúva, já com idade avançada, com graves problemas de saúde, para cumprir o quarto mandamento, que manda amparar os pais na doença e na velhice. Em Mateus 15, 5 a 9, Jesus reprova severamente aquele que faz o que nós fizemos na juventude, dizendo aos nossos pais: em vez de ajudar vocês, eu vou fazer oferta da minha vida a Deus no convento. Esse, diz Cristo, jamais honrará seu pai e sua mãe. E assim, continua Jesus, vós invalidastes a palavra de Deus para cumprirdes a vossa tradição. Hipócritas, bem profetizou Isaías a vosso respeito, dizendo: este povo honra-me com os lábios, mas o seu coração está longe de mim. Em vão me adoram, ensinando doutrinas que são preceitos de homens. Em 1982, estando eu lecionando em Crisiumal no segundo grau, 8 horas por dia, a mãe, ciente da situação da sua filha Cecília, que já não se sentia mais feliz no convento, pediu que pelo menos durante um ano viesse cuidar dela e da Clotilda, que estava com pressão alta e já também com idade de 75 anos. Servir a nossa família como empregada doméstica durante 52 anos e permaneceu tanto tempo porque Deus tinha um plano de salvação para sua alma. A mana Cecília recebeu a licença da madre provincial para permanecer um tempo na casa da mãe, pois o Concílio Vaticano II concedera aos religiosos a possibilidade de fazer uma nova opção. Naquele ano de 1982, vinha da cidade de Criciúma um casal da Igreja Evangélica para plantar um eito da lavoura da mãe. E vendo eles a nossa casa cheia de quadros, imagens de santos, terços, crucifixos, ela, a Romilda Ritter, teve a coragem de advertir-nos quanto à idolatria, dizendo o quanto ela é abominada por Deus. Aquela humilde serva do Senhor, que mal sabia ler, teve a coragem de enfrentar duas pessoas com faculdade, freiras, e mostrar-nos na Bíblia capítulos e versículos em que claramente é proibido a veneração de imagens. Lemos com ela Deuteronômio 7, 25 a 26, Isaías 44, Salmo 115 e assim por diante, e cremos nesta palavra. Em agosto daquele ano, manifestou-se na mãe um câncer no esôfago, e nós duas, que tão pouco tínhamos usufruído a presença daquela que era uma luz para nosso lar, não querendo perdê-la, levamos-la em quantos médicos da região, mas todos a desenganaram. Nós duas estávamos desoladas e não queríamos perder esta pérola preciosa. Mais uma vez, Deus usou aquela humilde serva que nos disse: irmãs, se todos os médicos desta terra desenganaram sua mãe, nós temos um, o médico dos médicos, Jesus Cristo, que nos engana. Sua mãe atenção, o pastor ora sobre ela e Jesus, com seu grande poder, há de curá-la. Eu também estava desenganada pelos médicos, disse ela. Após 8 filhos, eu tinha um ventre tão inchado, como se estivesse grávida de novo, mas sentia tanta dor, que fiquei desesperada e resolvi jogar-me debaixo de um caminhão para de uma vez por todas acabar com aquela dor. Mas naquele mesmo dia, recebi um convite da Igreja Evangélica que ia começar uma campanha de cura e libertação e que os doentes se fizessem presentes. Eu senti no meu coração, disse ela, que só Jesus teria a solução para a minha doença. Eu fui e com uma oração eu fiquei curada. O mesmo vai acontecer com sua mãe, disse ela, porque vocês têm fé. Mas nós, que éramos da liderança da Igreja Católica, sempre ao lado dos padres. Nossa família era considerada uma das mais fervorosas da paróquia de Criciúma por ter 4 filhos no convento. E agora, deixarmos esta igreja para procurar recursos numa outra? Isto não cabia na nossa mente. Esperamos até que vimos que a mãe estava indo para o fim, pois já não podia mais engolir o alimento. Em dezembro de 1900, no culto, quando chegamos lá e saímos do carro, a igreja já estava em oração, e uma oração como nós nunca tínhamos ouvido. Eu fui acometida de um medo tão grande, que eu disse: não entro aqui de jeito nenhum. Espiei para dentro e mais medo ainda me deu. Vamos voltar com a mãe, disse eu. Não posso entrar aqui. Mas a mana Cecília respondeu: o que você pensa agora que trouxemos a mãe com tanta dificuldade? Vamos entrar e ver o que o Senhor tem preparado para nós. Concordei. espiei mais uma vez, mas entramos e permanecemos no fundo da igreja. Mas quando nós vimos as mulheres de olhos fechados, muitos chorando, orando da maneira como nunca tinha. Presença do Deus verdadeiro, este Deus maravilhoso e cheio de misericórdia, glória a Deus. Após o louvor e a mensagem cheia do Espírito, o pastor disse: quando Jesus andava neste mundo, dizia às multidões: vinde a mim todos vós que estáis cansados e sobrecarregados, e eu vos aliviarei. Tragam agora os doentes e venham os que têm problemas. Levamos a mãe com grande fé. O pastor impôs as mãos ungidas, orou sobre ela e aconteceu o grande milagre. Ficou curada Jesus, glória a Deus. Pôde se alimentar de novo normalmente e viveu ainda até quase 91 anos. Nós duas agora, com uma grande gratidão por ver a mãe curada, sentimos que tínhamos que voltar àquela igreja e agradecer a Jesus o que muitos esquecem de fazer, como os 9 leprosos. Em janeiro de 1983, após a cura da mãe, eu tive uma visão. Jesus apareceu na casa da mãe e diante de nós quatro disse: eu quero ser o rei e senhor de tudo quanto vocês possuem, mas sobretudo rei e senhor dos vossos corações. Eu sou o caminho, a verdade e a vida. Ninguém vai ao Pai senão por mim. Não é por Maria, por José, por Pedro ou Paulo que vocês vão alcançar a salvação. Somente eu derramei meu sangue e morri na cruz para salvar a humanidade. Em seguida perguntei eu: Jesus, qual é o seu mais íntimo desejo a nosso respeito? E ele respondeu: que vocês de hoje em diante penetrem profundamente na minha palavra. Dali em diante, por gratidão, começamos a ir aos domingos, às 8 horas da manhã, ao culto da igreja evangélica. Mas logo quando batia o sino na igreja católica, pedíamos licença e saíamos para ir à missa. Mas Deus, não tolerando isto, falou: lá batem o sino, porém meu espírito não habita no meio da idolatria. Mas nós ainda assim continuamos a fazer o mesmo. No domingo seguinte Deus falou: não podeis servir a dois senhores. E pela terceira vez, quereis vós fazer o papel de Jonas, desobedecendo a missão que vos dei? Pois tínhamos aprendido que a verdadeira, fundada por Jesus Cristo, a outra ainda não conhecíamos. Era uma luta entre vida e morte. Os padres nos diziam que iria para o inferno, que é o fitismo do livro da paróquia. Tememos muito, mas o pastor Luiz Moraes e os membros da igreja oravam, jejuavam, nos orientavam, e Deus falava muito conosco pela sua palavra. Aliás, nossa conversão é fruto dessa palavra. Aleluia! Pois estávamos com dúvidas

E quando Jesus chegou àquele lugar, olhando para cima, viu e disse-lhe: Zaqueu, desce depressa, porque hoje me convém pousar em tua casa. E apressando-se, desceu e o recebeu com júbilo. Com esse versículo da palavra de Deus, livro de Lucas, capítulo 17, verso de número 5, já está entrando no ar o programa Vida e Paz em Jesus Cristo. Esse programa é o órgão oficial da Igreja Pentecostal Vida e Paz em Jesus Cristo. Quem tem o prazer de cumprimentar a todos na paz do Senhor, vossa irmã em Cristo, Arnildo de Massa. Quero pedir a atenção de você que está ligadinho na programação, que continue com o teu rádio ligado, que no decorrer desses 60 minutos de programa, deixe uma mensagem para o teu coração, uma mensagem pregada, uma mensagem cantada. Abra teu coração para Jesus e fique ligadinho na programação.

Já quero convidar a todos para nós nos prepararmos, para nós fazermos uma oração a Deus. Né? Tudo começa na oração, nós já vamos começar orando. Então, prepara teu coração, você que precisa de uma bênção, de uma vitória, prepara teu coração agora e vamos dirigir uma oração a Deus, vamos fazer o nosso pedido. Você pede o teu pedido, eu faço o meu pedido e oramos uns pelos outros. Tenho certeza que Deus tem grande...

Vamos orar a Deus. Senhor, meu Deus, graças nós te damos, Pai querido, por mais essa oportunidade que o Senhor preparou de nós estarmos aqui diante dos microfones, Pai, dessa rádio 91.13, El Soberba, Rádio Renascer, para orar juntamente com todos os ouvintes do programa. Senhor, quero te apresentar os evangelistas do ar e cada um que está agora juntamente pedindo, clamando, e o Senhor sabe que cada coração precisa receber. E eu quero pedir, Pai querido, vai de encontro das almas, Senhor, entra nos lares, nas famílias, curando, libertando, fazendo uma obra completa, porque a obra é Tua, Jesus. E nós cremos, Senhor, que nesses 60 minutos de programa, o Senhor vai dar direção em tudo nesta noite, para a glória do Teu nome, Senhor. É que nós te pedimos, já te agradecemos em nome.

Quero lembrar que você está ligado aí no programa Vida e Paz de Jesus Cristo. E continua com o teu rádio ligado. Com certeza Deus tem uma grande vitória para a tua vida. Portanto, fique ligadinho na programação.

Quer lembrar que a Igreja Vida e Paz de Jesus Cristo na cidade de Giruá está localizada na rua Arturo Ferraz de Campos, 567, bairro Leimo, em diagonal do Salão Comunitário do bairro Leimo. Nós temos ali o culto no domingo, um culto em favor da família. Ali estamos às 19h, reunido com toda a igreja.

0: pra gente.
1: Lembrando que na sexta-feira nós temos em dois horários, 14 e 19 horas. São os dias de culto da Igreja Vida e Paz de Jesus Cristo, da cidade de Giruá. Escolha desses dias, venha participar conosco. Não.

0: falar.
1: Atenção, irmãos de Guarani das Missões. A Igreja Vida e Paz Jesus Cristo em Guarani das Missões está localizada na rua Santo Isidro, 1429. Uma quadra minha abaixo do Colégio Guaramano. Nós estamos ali com o culto na terça-feira, no horário das 19 horas. Temos levado alguns irmãos aqui de Jiruá e contamos que os nossos irmãos da cidade do interior que têm participado, cantaram aqueles belíssimos de louvor a Deus. E eu convido a você que não veio a vir, você que está escutando a programação, é o nosso convidado especial. É, queremos orar em teu favor. Ah.

Atenção, irmãos, em Senador Salgado Filho. Em Senador Salgado Filho, a Igreja Vida e Paz de Jesus Cristo está localizada ali na Avenida Henrique Martins, em diagonal com a Câmara dos Vereadores. Nós estamos ali na quinta-feira, no horário das 19 horas, e tem dado os cultos abençoados. Ali tem sido de bênção na vida, quer dizer, ali tem comparecido. Quero te convidar, você que está nos escutando, a estar conosco na quinta-feira, a estar conosco ali. Sei que tem muitos irmãos que estão escutando a programação. Já estivemos ali fazendo o programa na Rádio FM de Senador, das 14 às 15 horas, no sábado, convidando. E você, eu sei que esse programa chega muito bem em Senador. Você que está nos escutando é nosso convidado especial a estar conosco. Então, na quinta-feira, no horário das 19 horas, Avenida Henrique Martins, diagonal com a Câmara dos Vereadores. Temos levado alguns irmãos aqui de Jiruá, temos contato com os nossos irmãos aí do interior, nosso Malbino, irmã Marlene, que tem tocado essa acordeona, cantado aqueles belíssimos de louvor a Deus, nosso irmão Gildo, irmã Nias lá de Guarães Missões. Os irmãos não têm medido esforço e têm vindo e têm sido de bênção na vida que eles querem comparecer. Então, eu te convido a você estar conosco, receber

quero mandar essa programação, nossa irmã Albina, irmã Marlena, Rincão dos Vieira, que eu creio que estão ligadinhas na programação, receba para ter o livro espiritual. Também temos nosso irmão, Guilmar Finho, também Elaine Finho, que estão ligadinhas na programação. Acredito que estão escutando a programação. Que Deus abençoe a vida de vocês. E eu tenho certeza que no decorrer desta hora de programa, o Senhor tem uma mensagem cantada, uma mensagem pregada. Portanto, não desligue o seu receptor.

quero lembrar que este programa que ele é mantido através dos evangelistas do ar. Logo mais, nós estaremos fazendo uma oração especial em favor dos evangelistas do ar. Já quero mandar e a paz ao Senhor nosso irmão Gabriel, do país da Argentina, o evangelista do ar, sempre está ligadinho na programação. Também quero mandar aí a paz do Senhor nossa irmã Joana dos Santos, que sempre está escutando a programação. E demais, os irmãos aqui, nós em seguida nós estaremos mencionando o nome dos evangelistas do ar. E todos vocês que estão à escuta do programa, receba esse louvor para ter o elevo espiritual.

Então, é verdade, né? Temos aqui de passagem, mas o Senhor está esperando o nosso louvor, a nossa adoração, e não vamos chegar com as mãos vazias diante do Senhor, né? Jesus, ele disse: lança teu pão sobre as águas, que depois de muitos dias achará. Então, Deus está esperando a nossa ação, a nossa decisão, nós, né, fazer algo para agradecer a Ele por tudo que Ele tem feito em nossa vida. Então, é o momento, Deus tem dado oportunidade, e não podemos chegar com as mãos vazias. Vamos fazer alguma coisa para Jesus nos abençoar. Só Jesus tem a bênção. Quem sabe você está aí parado, mas eu te digo, não é hora de parar, é hora de você prosseguir em frente. Jesus já está voltando. Eu vou louvar o Senhor com mais um hino. Depois nós vamos ter uma participação aqui da Suma Maristela. E eu acho que a Ana Paulina também parece que vai cantar mais um hino. Então nós vou cantar um hino para Jesus, e depois nós vamos preparar para nós também ouvir aqui a participação de uma Maristela, que vai estar saudando a igreja, né, fazendo aquilo que o Espírito de Deus tocar no seu coração. E também a irmã Paulina vai ter uma participação. Tenho certeza que será de bênção.

para mim. Verdade, é hora de voltar. Jesus está te chamando, Jesus te chama, Jesus te ama e Jesus te chama. Mas agora nós vamos ouvir um louvor aqui. Eu creio que a irmã Paulina vai estar saudando e vai estar louvando ao Senhor.

0: Paulina, né? 90 anos, completando 91 anos, e está aí cantando para Jesus, para ganhar as almas para Jesus. E é um exemplo, né? Jesus disse que na velhice darão frutos viçosos, e aí está a prova. Deus tem conservado. Hoje nós saímos evangelizar, né? A minha mãe ali, e estavam tudo admirado, porque mais novo, e estava olhando para minha mãe assim, admirado a saúde dela, né? Força para andar. E as pessoas mais novas ali, sem impossibilidade de andar, e ele estava assim olhando e admirado. Mas é a Bíblia, a palavra de Deus diz assim, que na velhice Deus renovarão as suas forças, né? Deus vai renovar, Deus vai dar força, e a Bíblia diz que darão frutos viçosos. Então aqueles que olham, eles veem que verdadeiramente a palavra de Deus se cumpre na vida daquele que crê, na vida daquele que é fiel. Então está a oportunidade, né? A Paulina queria fazer mais para Deus e agora está fazendo. Hoje ela estava cantando na rádio de Senador e agora está aqui na rádio Renascer. Eu sei que são milhares de pessoas que estão ouvindo, e é a palavra de Deus se cumprindo, e nós vindo nos nossos olhos como Deus conserva com uma saúde, uma mente sadia, né? Com vigor, com força para andar, renova mesmo. A palavra de Deus é fiel. Mas nós vamos dar uma oportunidade aqui, nossa irmã Maristela também vai ter uma participação e vai fazer aquilo que o Espírito de Deus tocar no seu coração.
1: Nessa noite eu quero cumprimentar todos os irmãos, a todos que estão, os ouvintes que estão ouvindo esse programa. E é uma alegria tão grande, maravilhosa, poder fazer algo para o Senhor Jesus. E é verdade que o pastor estava falando, eu olho para minha mãe e eu fico maravilhada porque eu vejo uma fé tão grande na vida da minha mãe, que um dia ela levantou a mão para Jesus, aceitou Jesus, e hoje ela está com 90 anos servindo o Senhor com alegria. Ela mora aqui juntinho do ladinho da minha casa, tem o lugar dela, a casa dela. E faz todos os afazeres dela, louva o Senhor. Quando estou olhando ali, ela está de joelho dobrado, orando, e Deus tem dado vida com saúde para minha mãe, alegria do Espírito de Deus. Então, é um exemplo para mim e um exemplo para todos nós, né? Olhar e ver como Deus cuida dos seus. Porque Deus, ele zela pela sua palavra, que é aquele que entrega a vida para o Senhor abençoa, pode estar com 90, 100 anos, mas estando com Jesus, Jesus é aquela alegria, aquela força todos os dias. E eu quero deixar um versículo para meditação e vou louvar o nome do Senhor Jesus com o hino da harpa. Deixo aqui o versículo 125... No versículo 1, que diz assim: os que confiam no Senhor serão como o monte de Sião, que não se abala, mas permanece para sempre. Eu estava olhando esse versículo e o Espírito de Deus falou para mim assim, como aquela árvore bem plantada, né, irmãos? Nós temos que ser, confiar no Senhor, levantar nossa mão para Jesus e confiar. Vem a adversidade, vem a luta, vem que venha qualquer coisa, prova, seja o que for no teu caminho, no meu caminho, mas o Senhor convida nós a confiar e ser como aquela árvore bem plantada, que quando vem a prova, que quando vem a adversidade, ela vai se enraizando cada vez mais, porque aquele que está com Jesus, o vento começa a bater, ele já sabe que precisa orar mais, que precisa jejuar mais, que nós precisamos se humilhar mais, buscar mais a Deus. E Deus é aquele que derrama lá do céu da sua fortaleza e nos ajuda e faz nós ser aquela árvore bem plantada junto a ribeiros de águas, que é Jesus, e que na estação própria vai dar os seus frutos e as suas folhas vão ser viçosas, que todos vão olhar e ver Deus na nossa vida, Deus na tua vida. E o Espírito de Deus diz assim, ó, que é para dizer para você que está ouvindo: seja uma árvore bem plantada. Busque de Deus. Se enraize na palavra. Se enraize nessa terra bem preparada, que é a palavra do Senhor. Glórias a Deus. Agora eu vou cantar, convido o pastor para tocar com o violão. E vou louvar o nome do Senhor Jesus.

verdade, né? Viva Cristo, né? Jesus é maravilhoso, né? Então estávamos ali testemunhando da minha mãe, né? Hoje nós fizemos o programa aqui do estúdio e depois nós fomos fazer uma visita, aqueles conhecidos antigos, e chegamos lá, aquelas pessoas assim, impossibilitadas de andar, 10 anos mais nova que a minha mãe, e eles olharam para minha mãe e ficaram admirados. Eles pediram depois: eu quero que vocês orem por nós, porque nós queremos andar também. Porque a gente olha e vê assim que a nossa força vem dos senhores. E é maravilhoso nós entregar nossa vida para Deus. Deus conserva, Deus renova nossas forças. E como diz assim, eles verem Deus, porque a Bíblia diz que na velhice deram frutos viçosos. Então, aquelas pessoas idosas olhando e dizendo assim: como ela está forte, mas como ela tem saúde, como ela está renovada, ela está mais nova do que nós. E eles pedindo assim no final, pedir oração: ore por nós, nós queremos, eu quero andar também. E eu creio que Deus faz milagre. Quando nós pedimos de coração, Deus vai agir. Então já começamos a orar e vamos botar na nossa oração, porque Deus é Deus de milagre. Deus já tem provado isso e tem feito grandes coisas em nosso meio. Por isso nós estamos alegres, porque Deus está bem presente. Eu vou louvar o Senhor com mais um hino para a glória do nome de Jesus. Depois a irmã Maristela vai ter mais participação. E vamos cantar, vamos testemunhar, vamos falar desse Jesus, porque a Bíblia diz que a melhor coisa que nós podemos fazer é trabalhar no reino de Deus. Jesus disse: busque meu reino, a minha justiça, que as demais coisas vos serão acrescentadas. Então Deus acrescenta as demais coisas. As outras coisas Deus prepara. Então nós não precisamos se preocupar. Nós louvando a Deus, buscando o reino de Deus, nós sabemos que Deus sabe muito bem fazer. Deus é Deus de providência. Nem a providência não é preparada na hora. A providência é algo que já está preparada há muito tempo. Deus já sabe ali na frente que nós precisamos e Ele já preparou tudo. Então vou louvar o Senhor com mais um hino.

0: verdade, né? Quero mandar essa programação ao nosso irmão Irvino, uma Laura, que estão ligadinhos na programação também, o Guilmar, lá do interior, Guilmar Fim, e também ali toda a sua família, que estão ligadinhos na programação. Que Deus abençoe a vida do Guilmar, da Helene Fim, todos vocês que estão escutando a programação, receba para teu levo espiritual. Nós vamos neste momento já ter mais uma participação da nossa irmã Maristela, que também vai estar mais uma vez fazendo mais para Deus nesta oportunidade. Vamos receber em nome de Jesus.
1: Vou louvar o nome do Senhor com mais um hino da harpa.

0: agora estava louvando o nome do Senhor e lembrei de quando eu não conhecia Deus, não conhecia Jesus. Eu lembro que eu tinha trabalhos, trabalhava em lugares bons, lojas de confecção, ganhava bem, mas eu chegava todos os dias em casa, entrava por uma porta, ia lá na outra porta, sentava e chorava. E o meu esposo perguntava, o que que tu tem? Eu dizia, eu não sei, eu tenho um vazio dentro de mim, uma coisa ruim dentro de mim. Aí passou muito tempo, um dia eu descobri que o que faltava era Jesus na minha vida. E desde que eu aceitei Jesus, Jesus preencheu o meu coração. Hoje, não vou dizer que não passamos luta e nem prova. Os problemas vêm, mas a diferença é que nós temos aquele que tem Jesus, tem tudo. Aquele que tem Jesus, ele tem o amigo fiel e verdadeiro que ajuda nas horas difíceis, como diz esse versículo aqui, o 120 dos Salmos. Na minha angústia, clamei ao Senhor e Ele me ouviu. Olha só que maravilha. Jonas estava lá no ventre da barriga daquele peixe. A morte estava ali com ele. Mas quando ele clamou, Deus ordenou a vida. E ele foi fazer o trabalho para o Senhor. Então, eu deixo essas palavras para você que está escutando. Confia no Senhor. Abra o teu coração. Deixa Jesus entrar na tua vida. Deixa Jesus fazer a vontade dele na tua vida. E você vai ver as maravilhas que o Senhor tem para mostrar. E cada dia você não vai andar sozinho, você vai saber que você vai andar com Jesus. Eu deixo essas palavras, então, nessa noite.
1: Então está essa palavra, irmã Maristela, é verdade. Às vezes, por pequenas coisas, Deus quer fazer coisas grandes, por pequenas coisas, nós acabamos deixando de fazer as coisas grandes que Deus quer fazer, dando tanta importância, às vezes, para coisas tão pequenas. Mas eu quero dizer para você que está ouvindo essas palavras são do Espírito de Deus. O Espírito de Deus está falando no teu coração. Abra teu coração para Jesus, deixa Jesus entrar na tua vida. Com certeza, Ele quer fazer uma grande obra na tua vida. Eu vou louvar o Senhor com mais um hino. Depois vamos estar meditando um pouquinho na palavra de Deus.

0: verdade, né? As lutas faz a palmeira se dobrar. Mas a palmeira, ela vai soltando raízes e vai se aprofundando ainda mais. E ela fica cada vez mais forte. Então, nós podemos ver que a palmeira, cada tempestade, ela fica mais forte ainda para vencer as próximas tempestades que virão pela frente. Mas eu gostaria de meditar um instante na palavra de Deus, que a gente deu abertura aqui, que fala sobre Zaqueu. A Bíblia diz que quando Jesus chegou àquele lugar, olhando para cima, viu Zaqueu e disse: desce depressa, porque hoje convém pousar em tua casa. E apressando-se, desceu e recebeu com júbilo. Então nós podemos ver uma transformação de uma vida. Zaqueu, a Bíblia diz que ele era rico e ele era de pequena estatura, mas um dia ele desejou no coração conhecer Jesus. E agora ele vai encontrar barreira pela frente, mas ele propôs no coração e ele lutou. Agora pôs a fé em ação. E a Bíblia diz que ele encontra muitas barreiras, mas o desejo de conhecer Jesus era maior. E então ele vai. A Bíblia diz que ele encontra uma grande multidão pela frente. Ele era de pequena estatura, não podia olhar por cima da multidão, mas ele procurou um jeito. E ele encontra uma figueira brava, desprezada. Quem sabe todos achavam difícil subir ali. Mas ele desejava ver Jesus. Ele queria ver Jesus. Ele queria encontrar com Jesus. E então ele sobe naquela figueira e agora ele fica ali observando para ver quem era Jesus. Eu creio que os discípulos que vinham também se vestiam que nem Jesus. E então ele estava ali, quem sabe olhava para Pedro, disse, será que esse é Jesus? Olhava para Filipe, será que esse ali é o Jesus? Olhava para Mateus, será que esse ali é Jesus? E de repente ele ouve alguém chamando pelo nome. A Bíblia diz que Jesus chama ele pelo nome. E a Bíblia diz que Jesus diz para ele: Zaqueu, desce depressa, porque hoje me convém pousar na tua casa. Que coisa maravilhosa. A Bíblia diz que Zaqueu, ele não questionou, ele não perguntou quem é você. Ele não fez nenhuma pergunta, ele tinha certeza que era Jesus. Porque quando nós ouvimos a voz de Deus convence o nosso coração. O Espírito de Deus, quando ele fala com nós, ele não deixa dúvida. Então eu quero dizer para você que está aí do outro lado, ouvindo essas palavras, o Espírito está falando contigo. E muitas vezes nós estamos ali perguntando, com a mulher samaritana, ela disse: olha, eu sei que Cristo vem, mas quando ele vier, ele vai ensinar tudo correto. Jesus diz: mas eu sou o que falo contigo. Jesus já estava ali falando com ela. Só que ela não estava em espírito e ela não podia discernir. Jesus disse: se você conhecesse o dom de Deus, você saberia quem é que fala contigo. Você pediria e eu te daria água da vida. Jesus tem água procedendo. Aquele que tem sede na alma, no espírito, Jesus tem água da vida para saciar a sede do sedento. Jesus tem algo do Espírito para preencher o vazio da alma, aquele vazio no peito, aquela angústia, aquela tristeza, aquele espaço ali que o homem que não tem Jesus, ele carrega um vazio do tamanho de Deus. Mas quando Deus entra, ele preenche aquele vazio. E agora Jesus estava entrando na vida de Zaqueu. Agora Jesus estava falando com Zaqueu, e Zaqueu entrou temor no coração de Zaqueu. Porque a Bíblia diz que o temor é nós prestar atenção na voz do Senhor. É nós dar crédito à palavra dele. É nós praticar a palavra dele. Esse é o temor. A Bíblia diz que o temor é a sabedoria de Deus. E o apartar-se do mal, o conhecimento. E a sabedoria e o conhecimento só está com Deus. Em outra parte nós não encontramos. E a Bíblia diz que o temor é nós dar ouvido. É nós prestar atenção. É nós escutar. É nós dar crédito. É nós obedecer. É nós praticar. Jesus, ele disse que aquele que vem a ele ouve as suas palavras e pratica, ele disse, eu compará-lo-ei com uma casa edificada na rocha. A chuva veio forte no telhado, o vento veio forte na parede, correu rios ao redor do alicerce, mas ela estava firmada na rocha. E a rocha sustentou essa casa, e essa rocha é Cristo que nos sustenta de pé. Se você firmar a tua casa sobre a rocha que é Cristo, as tempestades desta vida não vão abalar. Jesus disse que ela permaneceu inabalável. E então Zaqueu, a Bíblia diz que quando ele ouve a voz de Jesus, ele desce e ele recebe Jesus com muita alegria. A Bíblia diz que com júbilo. Júbilo é alegria na alma, alegria no espírito, é uma alegria que brota no interior do ser humano. Então ele recebeu Jesus com alegria na alma, no espírito. Ele não deixou para o outro dia. Muitos têm dito para Jesus, ainda não, sou muito novo, o que que meus vizinhos vão dizer, o que que os meus amigos vão pensar. Mas a Bíblia diz que é para nós correr a carreira diligentemente, a carreira que nos foi proposta. E homem diligente é aquele que não olha nem para a esquerda nem para a direita, é aquele que não desperdiça seu tempo, é aquele que olha somente para Jesus e dá o seu melhor para o Senhor. Prioriza Jesus, coloca Jesus em primeiro lugar na sua vida, e Jesus começa a ser o guia dessa pessoa, começa a guiar os passos, iluminar o caminho. Quando Jesus vai na frente, ele vai aplanando os montes. Quando ele vai na nossa frente, a Bíblia diz que quando nós passar pelo fogo, o fogo não vai nos queimar. Quando nós passar pelas águas, as águas não vão submergir. Quando passar pelo vale, o vale vai se encher com sua glória. Então, se Jesus está na frente, ele vai abrindo, quebrando as cadeias. Ele vai quebrando as correntes, abrindo os ferrolhos. Ele vai dando vitória em tudo. Então a Bíblia diz que Zaqueu recebe Jesus com júbilo. Jesus disse assim, hoje me convém pousar na tua casa. E a Bíblia diz que Jesus vai e leva a salvação para a casa de Zaqueu. A bênção era para Zaqueu e também para a sua casa. Já imaginou que coisa maravilhosa? Quando Jesus chega na casa de Zaqueu, posso imaginar, Zaqueu perdeu o sono. Zaqueu queria ouvir agora acerca do reino de Deus. Agora ele queria ouvir acerca das maravilhas lá do céu, porque Jesus é aquele que disse para Nicodemos, eu sou aquele que estava no céu, que desci do céu e que vou voltar para o céu, e só eu posso te levar para o céu. Então só Jesus, que conhece os dois lados da vida, conhece o céu e conhece aqui a terra. Ele esteve aqui, morreu, mas ressuscitou, e hoje ele vive eternamente. E ele morreu lá na cruz para quê? Por amor da nossa alma. Porque ele, estando vivo, ele podia estar lá na Palestina, mas com a morte dele, a Bíblia diz que ele está agora em todos os lugares. Agora ele passou a ser onipresente. Ele está aqui comigo e está aí contigo, tocando no teu coração. Abra teu coração para ele, deixa Jesus entrar na tua vida, como entrou na vida de Zaqueu. Convida Jesus, Jesus pode entrar, a casa é tua, Jesus, toma conta dela. Tenho certeza que Jesus vai pegar a tapera velha e vai fazer uma casa nova. Ele vai fazer uma nova morada. Aquela tapera velha vai ser renovada pelo Espírito de Deus. Deus quer fazer uma obra grande na tua vida, para que quando você chegar diante das pessoas, as pessoas olhar para você e ver você uma pessoa renovada, e você se alegrar no Espírito de ver que Deus verdadeiramente, ele renova as nossas forças. A Bíblia diz que aqueles que confiam no Senhor renovarão as suas forças e subirão como asas de águia, correrão e não se cansarão, andarão e não se fadigarão, e na velhice darão frutos viçosos. Eu posso ver isso ao meu redor. Quando nós saímos hoje com a minha mãe, ela lúcida, as palavras certas, com saúde. E aquelas pessoas ali pedindo assim, ora por nós, eu também quero andar. Pessoas mais novas, 10 anos mais nova. E elas olhando para minha mãe e admirando como a senhora está com uma saúde tão perfeita. A mãe lúcida da mente, com a saúde perfeita, chegando e entrando naquele lar. Eles olharam e eles desejaram. E eu achei tão interessante que veio visita, mas eles não se intimidaram. Eles falaram, nós queremos que vocês orem por nós. Eu quero andar. E nós oramos e vamos continuar orando e queremos ver andando. Em nome de Jesus. Principalmente neste caminho tão glorioso que Jesus deixou para nós andar. Para nós correr. Então isso alegra nosso coração. E a minha mãe ter sido companheira, né? Uma evangelista. Já cheguei no outro lar. Outra pessoa de 91 anos. E ela desejou muito ver minha mãe. Isso é outra visita que eu vim, vou trazer junto a minha mãe. E aí vocês vão poder conversar. Velhos amigos de 40 anos, 50 anos atrás. Mas quando eles olham para minha mãe, eles ficam admirados. Porque a minha mãe serve a Deus. Está orando, louvando ao Senhor, lendo a Bíblia. Todos os dias no culto, 6 cultos por semana. E ainda dizendo, quero fazer mais para Deus. E as portas estão se abrindo. Ela cantou aqui na Rádio Senador, cantou na Rádio Renascer. Hoje levei ela lá numa casa para nós evangelizar. E as pessoas, só de olhar para ela, eu vi que portas já começam a se abrir. Eu sei que é um longo processo, mas a obra de Deus. E eu achei bonito, porque começou bonito. Porque eu pensei, as pessoas vão se intimidar. Chegou as visitas, e aí aquelas visitas, com muito respeito, falou, pode orar, tirar o boné da cabeça, botar debaixo do braço e disse, pode orar. E ela disse, eu quero que ore por mim. Não se intimidou, achei bonito. Foi forte. Podia ter olhado e dizer, não, vou pedir oração, porque chegou mais visita, que nada. Tudo, nós oramos e eles respeitaram. E eu sei que a semente foi lançada. Porque Jesus disse, no lar onde entrar, é para nós ordenar a bênção. Se alguém está preparado, a bênção fica, senão ela tornará a voltar. Eu quero dizer que essa bênção está sendo ordenada no teu lar. Abra teu coração, porque a bênção vai entrar na tua vida. Deus quer abençoar a tua vida já aqui na terra. E a maior bênção é nós poder ter o direito de entrar no reino de Deus. Então que essas palavras fiquem bem-vindas no teu coração. E eu tenho certeza que o Espírito vai continuar falando, porque ele é fiel. E a irmã Marcela vai ter as últimas palavras, depois já vou fazer a oração em favor dos evangelistas do ar. E com certeza a bênção de Deus já está aí no teu lar.
1: Já quero me despedir aqui, irmã Maristela. Foi uma alegria muito grande mais uma vez participar com os irmãos, com todos vocês, ouvintes, que estão na escuta do programa. É uma alegria muito grande porque nós vemos Deus agindo em nosso meio e o Espírito Deus usando o pastor, que Deus, Jesus, entrou no teu lar nessa noite para te abençoar e te ajudar. Então aqui já quem se despede é a irmã Maristela, com a paz do Senhor Jesus.
0: Então está as palavras da irmã Maristela, que esteve cantando, né, louvando ao Senhor, dando uma palavra. E o Espírito de Deus continua falando no teu coração, continua meditando em tudo aquilo que o Espírito de Deus fala contigo, e Deus vai continuar. Mas eu quero lembrar que este programa é mantido através dos evangelistas do ar. Nós temos uma responsabilidade de orar. À meia-noite e meia, estamos ali orando, e nas nossas orações temos levado os evangelistas do ar. Então, se você que está do outro lado e sentir também de ser um evangelista do ar, o nosso telefone é 999-594979. Eu vou repetir, porque se você é de outra localidade, você vai ter que botar o 055, 999-594979. E você pode mandar teu áudio, dizer, eu também quero ajudar nesse programa, sentir Deus falando comigo, e também quero ajudar neste programa, e nós vamos colocar teu nome no livro da oração, e você vai fazer que nem os nossos irmãos, nosso irmão Gabriel, lá do país da Argentina. Ele todo mês ele manda o Pix para ajudar no programa, e assim temos vários irmãos aqui do Brasil, que também tem ajudado na programação, e você também pode ser mais um que está aí do outro lado. E quando você lança o pão sobre as águas, a Bíblia diz que depois de muitos dias achará. Como que nós vamos achar? Jesus vai preparar a bênção no teu caminho. Jesus vai abençoar teus negócios, abençoar teu trabalho, abençoar teus afazeres, porque ele diz, abençoado será no campo, abençoado será na cidade, abençoado será teu cesto, abençoado será a tua amassadeira, abençoado será o fruto do vosso ventre. Deus quer abençoar a tua família também e todos os teus afazeres. Então, lança teu pão sobre as águas. Vamos orar a Deus agora. Senhor meu Deus, graças a ti dão, Pai querido, por mais essa oportunidade que o Senhor preparou de estar aqui diante dos microfones dessa emissora para lançar a semente, Pai, lançar o pão sobre as águas. Quero pedir, Pai, abençoa todos os evangelistas do ar, Pai querido, que eles possam ser prósperos, abençoados, e as pessoas que estão fazendo propósito, Pai, que as bênçãos do Senhor possam alcançar eles também. Abençoa o seu proprietário dessa rádio, nosso irmão Francisco Louveira, toda a sua família. Pai querido, abençoa os funcionários, Senhor. Tudo, Pai, seja uma bênção, Pai, que seja essa rádio seja continua sendo um canal de bênção em todos os lares. Eis que nós te pedimos, te agradecemos já certo da tua resposta. Chegamos até demais no programa Vida e Paz Jesus Cristo. Quem se despede de todos, vossa irmã em Cristo, Arnildo de Matos. Fiquem todos na paz, Senhor. Até a próxima programação desse mesmo horário, se Deus assim permitir.

Saudamos a todos os irmãos com a paz do Senhor nesta noite. E temos hoje aí na programação ao vivo, né? Programa Expressão da Alma. E vamos estar lendo uma palavra aqui para a nossa meditação no final da programação. E o Evangelho de João, capítulo 14, e o versículo 4, diz assim: mesmo vós sabeis para onde eu vou, e conheceis o caminho. Disse-lhe Tomé: Senhor, nós não sabemos para onde vais, e como poderemos saber o caminho? Disse-lhe Jesus: eu sou o caminho e a verdade e a vida. Ninguém vem ao Pai senão por mim. Oramos a Deus neste momento, agradecidos aí já por mais um dia que temos vencido e estamos na presença do Senhor para uma programação, meditação na palavra, louvores. É como um culto, né? Tirar os momentos para Deus.

20 que está escutando essa rádio, esta programação, possa se sentir feliz, possa se sentir renovado, possa se sentir abençoado, Senhor, pela Tua mão potente e poderosa. Que este momento, Senhor, não sejam para passar os minutos aqui, Senhor, na frente do microfone ou os irmãos com o rádio ligado, para passar o tempo. Mas que seja, Senhor, uma verdadeira, Senhor, oportunidade de nós receber algo novo para as nossas vidas, milagres. Senhor, renovo. Ó Deus, fé, coragem, ânimo para nós vencermos todas as dificuldades. Venha, Senhor, fazer de cada vida uma bênção nesta noite, Pai. Repreende o mal, todas as obras contrárias, todas as obras, Senhor, que impede de o Senhor abençoar esta casa, esta família, este lar. De o Senhor curar, meu Deus, repreende a dúvida, a incredulidade dos corações. Senhor, dá-nos fé para nós, tudo que nós pedir, crendo, nós receber, diz a Tua palavra. Meu Deus, faça algo nessa noite para que o Teu nome seja glorificado. Venha de encontro à minha vida, Senhor, eu preciso mais de Ti. Eu preciso do renovo, eu preciso da graça. Senhor, eu preciso que o Senhor me dê, Senhor, uma direção espiritual para mim estar, Senhor, fazendo esta programação, Senhor amado, de vitória, em nome de Jesus. Amém.

Vamos ouvir em primeiro lugar um louvor aqui e você pode estar aí alegrando o teu coração nesses minutos iniciais aí da programação, que vamos rodar louvores, né? Você pode se comunicar conosco, meu telefone é o mesmo, né? 9905-4618, né? E os irmãos que são acostumados a escutarem a programação sempre estão ligando. E sábado passado não rodamos aí nada, né? Estava no congresso aqui em Independência e estava bastante chuvoso, né? Mas aí Deus nos deu um culto, né? Para nós participarmos ali na igreja juntamente com as irmãs e não podíamos deixar ali de participar, né? Então não tivemos o programa de sábado passado. E esse programa, ele tem as condições assim, né? É de às vezes nós podermos sair, né? Deixar aí alguma pregação. E para fazer ao vivo é um pouco difícil, né? A distância. Mas vamos fazendo conforme Deus vai nos dar a direção certa, né? Então, vamos ouvir aí um louvor maravilhoso, que é um louvor da harpa cristã, o hino de número 344, que diz, vamos ver aqui o nome do louvor, né? Deus abençoe os irmãos com este louvor, então.

Este louvor é muito maravilhoso, né? Entre os lírios, o hino 344 da nossa harpa cristã, né? Somos gratos a Deus, né, por tudo que Deus tem feito na nossa vida. E este louvor aí alegra a nossa alma, né? Creio que você também se alegra ao ouvir aí os hinos da harpa cristã, um hino que fala conosco no profundo da nossa alma, né? A alma, é por isso que este programa é quando me veio aí a oportunidade de fazer um programa, eu, né, tive que colocar um título aí, né, no, na programação. E esse título, né, me tocou, né, para colocar expressão da alma, né? Então, assim, a nossa alma, a alma de todo ser humano, seja ele seguidor de Jesus, seja não seguidor, não conhecedor da palavra, a alma geme, a alma sofre, a alma expressa. E às vezes não é ouvida, né? A voz não se manifesta, né? Ninguém entende que a alma, a própria pessoa não entende que a alma está falando, está pedindo socorro. E também certas pessoas aí que o Espírito Santo mora na sua vida, aceitou Jesus, a palavra, Jesus fez morada. A alma expressa alegria, né? Expressa o gozo da salvação. E esse louvor diz: Meu Salvador Jesus, ó Filho do bom Deus, por mim provaste a cruz, né? Por mim morreste Jesus. Né? Então, você pode nessa noite expressar, a tua alma pode expressar aí o teu sentimento, seja com a voz, seja com as lágrimas, seja com os pensamentos, seja com o gemido, com a dor que tu está passando, a cruz pesada que você está levando, né? Talvez você precisa expressar, precisa deixar a tua alma expressar. Aí vai vir o consolo, vai vir aí o trabalhar de Deus na tua vida. E você vai sentir as suas forças se renovando. Eu preciso disso também. Sei que para Deus, Ele pode ter o domínio da nossa vida se entregarmos a Ele, né? E Ele pode mudar conforme o nosso propósito, mudar, né, a situação que talvez estejamos enfrentando. Então, agradecemos a Deus aí pelo irmão lá da Vista Gaúcha, que tem programa no domingo e está nos dando aqui, está escutando a programação juntamente com alguém da sua família. Não escutei o último áudio, mas ele pede um louvor, né? O irmão tem uma programação no domingo à tarde, lá da Vista Gaúcha, do estúdio Denis. Deus abençoe o irmão José, né? Deus abençoe a irmã Docinha de Campo Novo, que está na escuta. Deus abençoe a irmã Docinha, nos dando força aí, né? Somos um grupo de irmãs aí, tem umas quantas irmãs que nos dão apoio, né? Irmãs que também estão sós, estão sem o seu esposo, mas estão continuando a carreira, a batalha. Temos aqui Independência, a irmã Maria Guimarães, que está na escuta também há poucos dias. A irmã enfrentou essa dificuldade, né? E os irmãos sabiam disso, mas Deus o recolheu, o irmão João, né?
Mas a irmã está aí com o propósito de continuar servindo a Deus. O irmão Gilmar Vargas, aí de Santa Rosa, está na escuta. Deus abençoe o irmão Gilmar e os demais irmãos santarrosenses. Parece que hoje tem uma programação lá em Santa Rosa, Congresso de Jovens. Então, muitos de Santa Rosa estão na igreja hoje, né? Mas mando a minha saudação aos irmãos daqui de Independência, a irmã Leontina, que estamos ausentes aí uns dias, né, irmã Leontina? Mas se Deus nos der a oportunidade, vamos estar indo aí na casa da irmã na próxima semana. Também temos aqui a irmã Leontina, a irmã Ruth, a irmã Neuza, irmão Valdir e todos os irmãos ali desse bairro ali, né, onde mora. A irmã Helena, que está na escuta esta noite também. Né? Vamos recordar o nome do bairro. Do bairro São José, do bairro Ipiranga, né? E aqui do centro, né? Temos aqui a irmã Ondina de Souza. E o irmão Adão, né? Que está passando por dificuldades aí, a Morgana. Deus abençoe os irmãos, vocês estão com o rádio ligado aí. Vamos enviar um louvor aí para confortar e animar os irmãos. E mandamos uma saudação para a irmã Noelin, 3 de maio, se está na escuta. Os irmãos de Sede Nova, Caçador, a irmã Iracema, irmão Candinho. É, talvez não estejam em casa e não escuta a Rádio Renascer, mas estando em casa estão sempre com o rádio ligado. A irmã Maria. Deus abençoe a Maria ali, que está cuidando ali a sua casa. E Deus abençoe a todos os irmãos aí de Caçador, irmão Elias, talvez esteja na escuta, Cláudia. Né? Deus abençoe também os irmãos da cidade aí, de Sede Nova. Vamos começar ali dizendo o nome dos irmãos, a irmã Ivone, a irmã Selmira. A irmã Irani, que escuta, ali a irmã Elza Schmaltz, escuta o programa também. É, são os irmãos que nos ligam ali, às vezes, na programação. Né? E enviamos, então, uma saudação a todos os irmãos de Sede Nova, que hoje não tem culto, talvez estão aí na escuta da programação. Mas todos os irmãos de Sede Nova, vamos ver se damos uma chegada ali, né, na medida das condições aí de saúde, oportunidade de termos aí o transporte, vamos ir para visitar os irmãos aí, né. Então vamos ouvir mais um louvor aí, depois da saudação, vamos direcionar a programação mais para aqui, conforme devemos fazer, né, às vezes não vamos poder atender aí os pedidos. Mas todos os irmãos que estão na escuta, nós vamos ouvir um louvor aqui que nos diz seguidores de Jesus. Né? Você pode escutar esse hino e veja se não é o que você está fazendo. Alimente a tua alma, alegre a tua alma, te fortaleça por este louvor que os irmãos escreveram. Veja só quão tempo faz que foi escrito esse hino. E é o retrato daquele que serve a Deus.

de quem tu é seguidor, né? Talvez tu seja o seguidor aí de um personagem, né? Vamos dizer, de um personagem aí de aparente, famoso, né? Mas nós somos seguidores de Jesus e tem umas regras nesses seguidores de Jesus. Qual será a regra? É, como disse aqui, chamamos uns os outros de irmãos. Né? Ah, essa crentaiada, irmão para cá e irmão para lá. Mas é muito bom, irmãos, esse grupo de pessoas que seguem a Jesus. Estamos unidos na mesma fé, no mesmo amor, uns para com os outros. Quando um está sofrendo, o outro sofre também. O outro se compadece, né? E quando um está alegre, o outro se alegra. Se reunimos para louvar a Deus, este caminho, nós não erramos, como diz o último pedacinho, estrofe do hino. Não erramos porque Jesus é Ele que nos conduz. Né? Quando nós vamos torcendo para um lado que não é, Ele diz, não, é por aqui. É por aqui que você deve ir. Então, se você é seguidor de Jesus, o céu é o teu descanso. É o meu descanso lá no céu. Não podemos errar o caminho, deixar de caminhar neste caminho. Estar, talvez, cansado neste caminho. A nossa cruz é pesada, sim, mas nós temos que levar ela até o fim para nós trocarmos por uma coroa. É maravilhoso. Né? Nós estarmos seguindo neste caminho para chegarmos um dia ao fim da jornada com a vitória garantida por Jesus. Vamos ler, vamos escutar mais um louvor aqui. E você que está vacilando aí, né? Talvez não esteja bem firme, mas veja, é um hino do mesmo assunto do outro que vimos. Vamos ouvir então.

Veja teus passos, como tem andado, né? Esse é para encontrar com Jesus. É, se você anda aí sem destino, sem rumo, é preciso acertar os passos para poder encontrar com Jesus, né? E vamos passar aqui as mais ligações dos irmãos. A irmã Virgínia, lá da Barra do Guarita, está na escuta. Deus abençoe. A irmã Isalete, aí em Alto Cordeiro de Farias, Tenente Portela. Deus abençoe a irmã Isalete, irmão Valdir, sempre estão escutando, né? Vamos ver aqui mais irmãos que estão participando da programação. É importante a participação dos irmãos, né, no programa, né? A irmã Lúcia Oliveira. Deus abençoe a irmã que pede oração por seus filhos também e por ela. A irmã Gecilda está assistindo, escutando a programação. Certamente não tem culto, né? Daí estão escutando aí no celular, né? Deus abençoe a todos os irmãos. Nós estamos aqui então trazendo os louvores para os irmãos que estão escutando. E mandamos uma saudação aí para os irmãos de Panambi, meu irmão Irineu Machado Miller, né? E agradecemos a Deus aí por tudo que os irmãos já têm vencido, né? A minha sobrinha, a filha dele, estava bem atingida ali de uma infecção, né? Mas internando ali no hospital, está tratando, está bem melhor pela graça de Deus, pela misericórdia de Deus, né? Porque é só Deus na causa. Não tem causa que nós não precisamos lançar aos pés de Jesus. Quando nós tomamos uma direção, né? Quando nós precisamos de um socorro médico, quando nós pedimos um socorro para alguém, né? Ali nós lançamos aos pés de Jesus e Deus entra com providência. E alguém nos ajuda, né? Alguém nos socorre, alguém vem nos atender. O médico trata, mas Deus confirma. Deus usa de misericórdia e abate aquele mal, aniquila aquele mal. Mas a nossa fé, ela tem que estar em ação diante de Deus. Para isso nós servimos a Deus. Não adianta eu servir a Deus, irmãos, para servir a Deus nos momentos bons, estar alegre, estar feliz, sorrindo, tudo bem. Oh, como é bom ser crente, como é bom servir a Deus, como é bom ir na casa do Senhor. E quando vem a luta, vem a dificuldade, vem a enfermidade, aí nós caímos. E aí nós pensamos, ah, o meu Deus era só aquele dos cultos, era só aquele quando eu estava bem. Não, o teu Deus está contigo nessa batalha. Deus, ele é o Deus das batalhas, Deus do impossível. É o Deus dos milagres. Jesus, ele disse no Isaías, lá 61, aonde ele pegou o livro da lei e entrou no templo. Ele leu e disse: O Espírito do Senhor está sobre mim, pois me ungiu para libertar os oprimidos, curar os enfermos. Então Jesus, ele veio para essa missão e nós somos filhos dele. Vamos crer que ele vai fazer milagre por nós até o fim da nossa jornada. Ele não nos abandona. Um dia nós vamos descansar. Um dia nós vamos deixar este mundo, mas este mundo para nós não vai ter lembrança de sofrimento, de dor, vai ter lembrança de vitória. Se nós tivéssemos lembrança do passado, nós íamos ter lembranças de vitória, lembranças de quando nós clamamos a Deus e Ele nos ouviu, Ele nos socorreu. Nessa noite eu quero te dizer: Jesus está contigo ao teu lado e Ele vai te dar uma grande vitória.
Vamos ouvir mais um louvor aqui para você estar se alegrando. Em nome de Jesus.

quando a prova está difícil, aí, irmãos, vamos olhar para cima. O salmista diz: eleva os meus olhos para os montes, de onde me virá o socorro? Então, irmãos, nós vemos nessa vida, como diz, essa vida é passageira, como diz aqui o louvor que os irmãos cantaram, né? Mas a nossa esperança nessa vida aqui, irmãos, é para sobrevivermos. É para nós estarmos em pé. É para nós perseverarmos na fé, na fidelidade ao Senhor, para não perdermos a nossa salvação. Muitos até murmuram, né, de Deus, murmuram o que eu fiz, que eu estou sofrendo, né? Não, irmãos, nessa prova, Jesus vai mostrar o seu poder para nós, a sua glória e a sua misericórdia. Por isso, diz aqui, não viva com tristeza. Vamos viver com alegria, crendo na vitória, crendo que Jesus está ao nosso lado. Temos muitos irmãos aqui pedindo oração. Um irmão deve ser lá da Argentina, né? E as suas palavras aqui não vou conseguir ler, né? Expressar ali o castelhano. Mas o irmão pede oração pelo seu pai, né? Que é padre de César Morila. É, então não seria o pai dele, o pai de César, que está recém-operado. E que recebam a pronta recuperação, normalize a pressão. E por mim, tem muita dor de garganta, o coração crescido, tiroide, hérnia, pedra na vesícula, diabetes, problema de pulmão, rim, os joelhos, não pode caminhar. Muita dor de cabeça e nos dedos dos pés. Então vejam o sofrimento dessa pessoa aqui. Não tem uma parte do corpo que esteja são. Né? Começa no coração até o dedo dos pés. Diabetes, tireoide, pedra na vesícula, pulmão, né? Nos joelhos. Então, irmãos, só Jesus, né, pode curar de todas essas enfermidades, de uma vez por todas. Nós vamos estar orando por esse irmão, por essa irmã que pediu oração pelos seus filhos. E vamos estar aqui ouvindo mais um louvor e já vamos estar meditando na palavra, então, com os irmãos.

Continuamos aqui com a programação, faltando 10 minutos aí para o término, mas temos lido uma palavra nessa noite aqui, bem conhecida de todos os irmãos, mas eu quero te perguntar, né, perguntar para mim mesmo, né, diz aqui Jesus dizendo aos seus discípulos, mesmo vós sabeis para onde eu vou e conheceis o caminho. Então, Jesus dizendo para os seus discípulos, vocês sabem para onde eu vou e conhecem o caminho. E o Tomé, como ele era duvidoso, que não creu na ressurreição de Jesus aqui, claro, era antes de Jesus ser ressuscitado, Tomé sempre foi duvidoso. Ele disse, Senhor, nós não sabemos para onde vais e como podemos saber o caminho. Jesus já havia reunido seus discípulos e explicado, eu vou para o Pai, mas eu vou enviar o Consolador para vocês, o Espírito Santo, não vou deixar vocês órfãos. E Tomé, ele disse, nós não sabemos para onde o Senhor vai, mesmo que Jesus já tivesse lhe ensinado. Então Jesus lhe disse, eu sou o caminho, a verdade e a vida. Ninguém vai ao Pai a não ser por mim. O que vocês acham que nós podemos, irmãos, analisar a humanidade, o jeito que estão vivendo, o mundo, o jeito que está hoje? Se Jesus fosse o caminho de todo ser humano que vive sobre a face da terra, Jesus fosse o único caminho. Jesus disse, eu sou o caminho, o único caminho. Ninguém vai ao Pai a não ser por mim. Como o hino que eu larguei aqui, somos seguidores de Jesus. Né? Se este mundo fosse seguidor de Jesus, irmãos, a humanidade teria outro rumo. Viveria dias diferentes, não precisaria castigos, né? Não precisaria acontecer aí Deus derramando muitas vezes a sua ira, né? Para falar com o homem, castigar o homem, castigar o ser humano. Mas o homem não quer saber de Deus, né? Às vezes, embaixo da vara, muitos dizem, né? Ah, o que será que está acontecendo? O que está acontecendo? O que eu fiz de errado? Né? Mas precisa Deus falar fortemente. Mas Jesus disse, eu sou o caminho. Mas nós temos certeza, irmãos, que aquele que serve a Jesus, ele é filho de Deus, como disse esse hino. Né? Nós somos salvos por Jesus, temos uma eternidade garantida ali no céu. Né? A salvação, que este mundo pensa não existir salvação. Todos vão para o céu, todos vão encontrar com Jesus. Mas o homem andando da maneira que anda, será que vai se encontrar com Deus? Muitas vezes nós ouvimos testemunhos de pessoas que estão lá no meio de uma diversão, no meio de uma zombaria, no meio lá dos desejos da carne, e algum que servia a Deus está lá, e ele ouve a voz de Deus e diz, aqui não é o teu lugar, o teu lugar é lá na igreja, o teu lugar é lá servir a Deus, adorar a Deus. O homem está andando em caminhos errados. Caminhos que não são os caminhos de Deus. Jesus, no livro de Isaías, disse que há um caminho só que leva para o céu. Caminhos, disse o Isaías 55 e o verso 5, diz assim, porque os meus caminhos não são os vossos caminhos. O homem, ele prepara o caminho da maneira que ele quer. Eu vou fazer o que eu quero, o que eu penso, o que eu gosto, eu acho que eu posso, eu vou por aqui, este caminho é bom, é para mim me divertir, é para mim desfrutar a minha vida, mas este caminho não é o caminho de Deus para você. Que você possa tomar o caminho de Deus na tua vida, você possa servir a Deus durante o tempo que você viver e você vai se encontrar com o Senhor. Disse aqui Jesus, eu sou o caminho, a verdade e a vida, ninguém vai ao Pai
a não ser por mim. Vamos estar orando neste momento. Pai, no nome de Jesus, louvamos a Ti por estarmos apresentando esta programação. Eu sei, Senhor, que aqui, meu Deus, temos enfrentado dificuldade, luta, problemas. Eu quero levar esse irmão que pediu oração, porque estão enfermos lá, os seus parentes ali na Argentina. Aqueles irmãos, esse irmão que está com muitas enfermidades, o Senhor pode curar ele agora, Jesus. Cura. Cura para que o Teu nome seja glorificado. Do alto da cabeça à planta do pé, o Senhor pode repreender todas as enfermidades, meu Deus. O Senhor tem poder, domínio. Senhor, salva, liberta, Senhor. Faça milagre, ó Deus. Estende as Tuas mãos. Nós pedimos a Ti, Senhor, uma grande vitória para aquele que crê, aquele que espera em Ti, meu Deus. Abençoa, Senhor, essa rádio, abençoa os programadores. Ó Deus, usa os irmãos às Suas mãos, Pai, para fazerem a Tua obra, levarem a Tua palavra, Senhor, a cada um. Ó Deus, nós pedimos a Ti, em nome de Jesus. Ainda vamos estar rodando louvor aí que os irmãos ali de Tiradentes nos pediram. Que Deus abençoe os irmãos e mais um louvor aí para encerramento do programa.

Temos nova programação na quarta-feira, às 13 horas. Deus abençoe a todos os irmãos. E também no sábado, pela manhã, às 7 horas até às 8. Deus abençoe a todos. E também à noite, né? Das 20 horas às 21 horas. Não sei se sábado próximo vou estar presente, mas no programa da manhã, talvez sim. À noite aí vamos dispensar aí, temos que dar uma saída então. Deus abençoe os irmãos. Música.